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1: O emprego no Brasil continua em crescimento.
0: No mês de abril, foram criados quase 86 mil postos de trabalho com carteira assinada.
1: E a taxa de desocupação no país é a menor desde 2012.
2: Em abril, a atendente Willy da Silva conseguiu uma posição em um restaurante no centro de Brasília. Ela estava desempregada há 6 meses e buscava uma oportunidade de trabalho que permitisse que ela tivesse mais tempo com os filhos.
3: Porque eu curto muito as crianças agora, né? Final de semana eu estou em casa com eles, é feriado, eu não trabalho. É uma coisa garantida, né? Ter um emprego fechado. Com a carteira assinada e tudo, eu vou ter todos os meus direitos, um dia eu sair e tudo mais.
2: Assim como Willy, milhares de brasileiros conseguiram um emprego no país este ano. Cenário captado pela Pesquisa Nacional por Amostra de Domicílios. De acordo com a PNAD Contínua, a taxa de desocupação no trimestre encerrado em abril foi de 5,8%, o menor nível da série histórica iniciada em 2012 para o período. No mesmo trimestre do ano passado, o percentual de pessoas procurando emprego no Brasil estava em 6,6%. A taxa de desocupação calculada pelo IBGE inclui apenas pessoas desempregadas que estão disponíveis para trabalhar e tentando encontrar uma posição. A coordenadora de pesquisa por amostra de domicílios do IBGE, Adriana Beringui, comentou o resultado.
4: O nível da ocupação segue em patamares elevados, né, mostrando que a capacidade de geração de trabalho e renda no mercado brasileiro segue de forma sustentada.
2: Outro dado que mostra o bom momento por que passa o mercado de trabalho no Brasil é o Cadastro Geral de Empregados e Desempregados, o CAGED, que mede a quantidade de trabalhadores com carteira assinada. Segundo o CAGED, em abril, foram criados no país 85.888 empregos formais. 3 dos 5 grupos da atividade econômica monitorados tiveram saldo positivo: serviços, construção e indústria. Já entre as unidades da federação, 24 das 27 criaram empregos em abril, com destaque para São Paulo, Rio de Janeiro e Minas Gerais. O ministro do Trabalho e Emprego, Luiz Marinho, destacou que o país deve continuar gerando empregos formais.
5: O potencial da economia brasileira é de crescimento. Ele vai continuar crescendo, portanto, creio que nós teremos mais de 1 milhão de empregos gerados como positivo esse ano.
2: De acordo com o CAGED, o Brasil encerrou abril com mais de 47 milhões e 800 mil empregos com carteira assinada. O salário médio de admissão em abril foi de R$ 2.386,56. Reportagem Luana Karen.
0: Em suas redes sociais, o presidente Lula destacou a aprovação na Câmara dos Deputados do fim da escala de trabalho 6x1, sem redução de salário.
1: Segundo ele, as 2 folgas semanais significam mais tempo para estudar, se divertir, cuidar da saúde e ver os filhos crescerem.
0: Hoje, o presidente comemorou a aprovação durante encontro com a presidente do Suriname e disse que é uma conquista da sociedade brasileira.
6: Quem sabe um dia a gente consiga fazer com que as pessoas trabalhem o suficiente para sobreviver, o suficiente para enriquecer a economia brasileira, mas o suficiente para que eles possam ser felizes no mundo do trabalho.
1: Durante o programa Bom Dia Ministro, produzido pela Empresa Brasil de Comunicação, Paulo Pereira, do empreendedorismo, da microempresa e da empresa de pequeno porte, comentou o impacto sobre as mulheres.
7: Vou pegar um exemplo, as trabalhadoras domésticas, né, que vão ser muito afetadas pela escala 6x1. Nós temos 1,5 milhão de trabalhadoras domésticas. A mulher trabalha 6 dias, chega em casa, vai fazer o quê? Trabalhar, cuidar dos filhos, cuidar da família. Então, o impacto sobre as mulheres, sobre os setores menos escolarizados, sobre os setores de menor renda é muito grande para que essas pessoas possam ter uma vida melhor, cuidar melhor das suas famílias e, como eu estava dizendo, estudar mais, empreender mais. É importante ressaltar isso, o impacto econômico vai ser bom para muitos segmentos. E aqueles segmentos que podem ter um impacto diferente, nós vamos cuidar, nós vamos achar soluções.
0: A proposta do fim da escala 6x1 segue agora para avaliação do Senado Federal.
1: Passo inédito para o futuro dos povos indígenas no Brasil.
0: O presidente Lula sancionou agora há pouco a lei que cria a Universidade Federal Indígena, a primeira do país.
1: Com sede em Brasília, a nova universidade terá camping em diferentes regiões e vai oferecer cursos de graduação e pós-graduação.
8: Prevista para entrar em atividade no próximo ano, a UNINDE, Universidade Federal Indígena, será destinada a valorizar os saberes dos povos originários e práticas ancestrais. O ministro dos Povos Indígenas, Eloy Terena, é formado em Direito e diz que a Universidade Federal é um sonho de lideranças indígenas visionárias. Ele relata que a iniciativa será o maior investimento na escolarização dos povos indígenas.
9: A universidade será composta por indígenas em seus quadros e irá retratar essa pluridiversidade étnica que é o nosso país.
8: A Universidade Federal Indígena atenderá inicialmente 2.800 estudantes. A sede será em Brasília, mas unidades descentralizadas serão construídas em outras regiões do Brasil de acordo com a demanda e concentração dos povos indígenas. O ensino será voltado para a formação nos níveis de graduação e pós-graduação. Os cursos terão ênfase em gestão ambiental e territorial, políticas públicas, sustentabilidade socioambiental, línguas indígenas, saúde, direito, agroecologia, engenharias e tecnologias e formação de professores. Para o presidente Lula, o Brasil não pode abrir mão dos saberes milenares dos indígenas.
6: Aos poucos a gente vai ensinando o mundo a compreender que é possível, de forma civilizada, a gente garantindo a todos aqueles que habitam o planeta a ter os seus direitos. E a gente não pode prescindir do conhecimento milenar que os povos indígenas acumularam ao longo de tanto tempo nesse país e no mundo. Cabe agora ao Estado brasileiro pegar o prédio, prepará-lo para que a gente possa, no menor prazo de tempo, fazer uma festa com os novos alunos que vão entrar.
8: A UNINDE vai contribuir para a formação de profissionais especializados em educação intercultural e garantir a preservação das 274 línguas faladas pelos 305 povos indígenas do Brasil. Reportagem Graziele Bezerra.
1: O presidente Lula recebeu hoje a presidente do Suriname, Jennifer Gerling Simons.
0: No encontro, os dois líderes assinaram acordos de cooperação e se comprometeram a estreitar laços entre os países.
10: Durante visita oficial, a presidente do Suriname, Jennifer Gerling Simons, chegou ao Brasil acompanhada de mais 5 ministros. Durante encontro com o presidente Lula, os líderes assinaram 13 acordos de cooperação em áreas como defesa, segurança pública, comércio, energia e proteção da Amazônia. O Suriname vive um momento de crescimento econômico após a descoberta de grandes reservas de petróleo e gás natural. Lula afirmou que o Brasil quer ampliar ainda mais o comércio bilateral. Mesmo com um crescimento de 25% desde 2023, o presidente afirmou que ainda existe potencial para esse aumento.
6: Como vocês agora vão se transformar em grandes produtores de petróleo, a Petrobras pode trabalhar com vocês, aí a gente vai poder equilibrar a balança comercial, porque nós vamos importar um pouco de petróleo de vocês para compensar a nossa colaboração com o Suriname.
10: Na área ambiental, os dois países pretendem ampliar ações conjuntas de combate ao desmatamento e ao crime organizado na Amazônia, como afirmou o presidente Lula.
6: Estamos unindo esforços regionais no enfrentamento ao narcotráfico, ao tráfico de drogas, pessoas e armas de fogo. O novo acordo com a Polícia Federal vai ampliar nossa cooperação no combate a ilícitos transnacionais, com destaque aos crimes ambientais e de mineração.
10: Os governos também assinaram acordos para ampliar as conexões aéreas e marítimas entre os dois países e avançar no chamado Anel das Guianas, projeto de integração regional que liga o norte do Brasil aos países vizinhos da região amazônica. Reportagem Raquel Mariano.
1: Quase 60 mandados de busca e apreensão foram cumpridos hoje na Operação Fluxo Oculto.
0: A ação conjunta entre o governo do Brasil e estados tem como objetivo desmantelar fraudes e lavagem de dinheiro no setor de combustíveis.
11: Nesta nova fase da Operação Carbono Oculto, foram cumpridos 59 mandados de busca e apreensão em 5 estados: São Paulo, Paraná, Mato Grosso do Sul, Minas Gerais e Rio de Janeiro. A ação, batizada de Fluxo Oculto, contou com a participação de órgãos federais e estaduais. O alvo é um esquema criminoso no setor de combustíveis, envolvendo fraudes, sonegação e lavagem de dinheiro. As investigações identificaram 6 novas fintechs, empresas voltadas para serviços financeiros digitais, que, na verdade, operavam como bancos paralelos das organizações criminosas. O ministro da Fazenda, Dario Durigan, destacou a grande movimentação financeira das fintechs no esquema.
12: Uma movimentação total de R$ 26 bilhões em 6 fintechs nos últimos anos, o que acende o sinal de alerta dos órgãos de inteligência, que a gente espera avançar no combate ao crime organizado, da maneira que encorpa, da maneira inteligente, que é fazendo asfixia financeira.
11: Em outra frente de atuação, os agentes cumpriram mandados contra empresas e pessoas que atuavam na adulteração de combustíveis. Somente com um esquema que utilizava nafta petroquímica, os prejuízos aos cofres públicos atingem a marca de R$ 200 milhões em 2 anos. De acordo com o diretor da Agência Nacional do Petróleo, Gás Natural e Biocombustíveis, Júlio Nishida, a operação vai impedir que milhões de litros de gasolina adulterada sejam repassados aos consumidores.
13: A Agência Nacional do Petróleo, em etapas anteriores, interditou e apreendeu pouco mais de 2,5 milhões de litros de gasolina adulterada com essa nafta, e com o trabalho de hoje, a gente impede de outro quantitativo igualmente danoso chegar ao consumidor, chegar à sociedade, em fraudes que envolvem qualidade, dano ao consumidor, dano ao erário, lavagem de dinheiro e vários outros danos à sociedade.
11: Participam da Operação Fluxo Oculto 135 servidores da Receita Federal, além de dezenas de servidores dos órgãos parceiros. Com locução de Graziela Mendonça, reportagem Gabriela Noronha.
1: Em 2015, com o rompimento da barragem do Fundão em Mariana, Minas Gerais, despejou-se resíduos tóxicos e lama no Rio Doce, contaminando a água em Minas Gerais e no Espírito Santo.
0: Desde então, a água do rio vem sendo monitorada. Inicialmente, esse trabalho era feito pela Fundação Renova, que foi extinta em 2024.
1: Agora, com o novo acordo do Rio Doce, o monitoramento passa a ser feito pela FUNASA, a Fundação Nacional de Saúde, ligada ao Ministério da Saúde.
0: Esse mês, a FUNASA começou a segunda etapa de verificação e testagem da qualidade da água em 173 pontos dos dois estados.
1: Mais cedo, nós conversamos com Lenildo Moraes, presidente da Fundação, sobre esse trabalho e também sobre a segurança hídrica proporcionada pelo programa Cisternas, na região do semiárido brasileiro. Acompanhe.
0: Presidente Lenildo Moraes, um prazer ter o senhor com a gente aqui na Voz do Brasil. Vamos começar falando do trabalho que a FUNASA vem desempenhando no monitoramento da qualidade da água do Rio Doce. Isso é necessário ainda por causa das consequências do rompimento da barragem do Fundão em Minas Gerais em 2015. Como é que é feito e onde é feito esse monitoramento?
14: Boa noite a todos os ouvintes da Voz do Brasil, boa noite Mariana, boa noite Luciano Seixas. Olha, a Operação FUNASA presente no Rio Doce começou com 3 frentes simultâneas, né? De monitoramento da qualidade da água em 32 municípios de Minas Gerais e do Espírito Santo. A operação começou com 173 pontos de monitoramento ao longo da bacia do Rio Doce. É importante dizer que a primeira frente foi no município de Mariana e no Vale do Aço. A segunda percorreu cidades do meio do Rio Doce e da divisa entre Minas Gerais e Espírito Santo, incluindo o governador Valadares, conselheiro Pena, Resplendor e Aimorés. E a terceira e última frente foi nos municípios capixabas, lá no Espírito Santo, com coletas em Aracruz, Linhares, Colatina, São Mateus, Conceição da Barra e Marilândia. A FUNASA disponibilizou a nossa equipe, né, 3 unidades móveis, junto com as equipes, para coleta da qualidade, né, identificar a qualidade da água, além de carros, apoio de equipes técnicas especializadas. Os laboratórios móveis permitiram a realização de análises físicas e químicas e microbiológicas, né? Isso foi importante, porque a partir daí nós podemos identificar a real qualidade, né, e necessidade de futuras ações que a gente precisa fazer a partir dessas análises.
1: Presidente, quando é que os resultados desse monitoramento serão divulgados, especialmente para as comunidades atingidas pela contaminação lá de 2015?
14: As análises já estão em fase final de análise, né? Devemos entregar nos próximos dias. Mais tardar a próxima semana, nós já estaremos com todos esses dados monitorados para que a gente possa apresentar para toda a sociedade.
0: E esse monitoramento, ele vai ser permanente, presidente? Como é que vai ser a periodicidade desse acompanhamento?
14: Vai ser permanente. Nós já temos um acordo de cooperação técnica assinado com a AGESUS, que é a Agência Brasileira de Apoio à Gestão do SUS, e ele vai permitir que o governo, através da FUNASA, Fundação Nacional de Saúde, através de seus técnicos, possa fazer esse monitoramento de forma permanente.
1: E existe um outro trabalho desempenhado também pela FUNASA em relação à segurança hídrica, que é o programa Cisternas. Como é que ele atua para garantir água para as famílias de regiões secas ou semiáridas?
14: A iniciativa permite acesso regular à água potável para consumo humano por meio da captação e armazenamento da água da chuva. É importante que as populações do semiárido que estão nos escutando já sabem como funciona. Então, na realidade, nós, na prática, o programa ele funciona como uma instalação de reservatórios, né? Os reservatórios têm capacidade de 16 mil litros conectados aos telhados das residências, né? Então, nos períodos das chuvas, a água é captada, filtrada e armazenada para ser utilizada nos meses de estiagem.
0: O presidente, quantas famílias já são atendidas pelo programa atualmente? Há previsão dele ser ampliado?
14: Olha, nós estamos atendendo agora 20.976 famílias, quase 21 mil famílias. E a ideia é que a gente faça essa ampliação ainda, tá certo? Os estados beneficiados nessa primeira etapa são Bahia, Ceará, Minas Gerais, Paraíba, Pernambuco, Piauí, Rio Grande do Norte e Sergipe, né? Os investimentos chegam a 250 milhões de reais.
1: E quais são os critérios de seleção das famílias atendidas pelo programa de cisternas?
14: Olha, boa pergunta, Luciano. Olha, o edital estabelece alguns critérios obrigatórios para participação. Por exemplo, as famílias precisam viver em comunidades rurais do semiárido, não ter acesso regular à água potável por rede de abastecimento e não ter sido atendido por programas de cisternas. Além, é claro, das residências ter as condições mínimas para instalação do equipamento. Telhado adequado, a captação da água e da chuva, é importante que se tenha espaço suficiente no meio do terreno, né, para poder ter essas condições técnicas necessárias. Outro dado importante é que os critérios são situação de vulnerabilidade social, a pessoa tem que estar inscrita no CAD único, as famílias chefiadas por mulheres têm prioridades. A presença de pessoas com deficiência também. Se é um deficiente na família, um deficiente físico, no núcleo familiar, tem prioridade também. E, obviamente, e um dado muito importante, que está se dando como prioridade também as populações de comunidades quilombolas.
0: Agora, presidente, as famílias que tiverem interesse em receber esses equipamentos, elas devem fazer o quê? Procurar a prefeitura, a FUNASA diretamente, preencher um cadastro? Como é que funciona?
14: Olha, essas 20 mil 976 cisternas já foram feitas a partir de um critério já estabelecido pela FUNASA. A prefeitura fez o levantamento inicial e encaminhou a superintendência, né, da FUNASA, e as pessoas agora devem procurar a prefeitura para poder saber quais os locais. A prefeitura previamente já tem todas as comunidades que vão ser beneficiada. E nós da FUNASA também. Nós vamos divulgar todas as comunidades que foram pré-selecionadas pelas prefeituras.
1: Muito bem, nós conversamos com o presidente da FUNASA, a Fundação Nacional de Saúde, Lenildo Moraes. Muito obrigado por sua entrevista aqui, a Voz do Brasil.
14: Obrigado, Mariana. Obrigado, Luciano. Boa noite a todos os ouvintes da Voz do Brasil.
0: O Ministério da Previdência Social e o INSS realizam nesse fim de semana um grande mutirão para atendimentos em diversas regiões do país.
1: São mais de 59 mil vagas destinadas a perícias médicas e avaliações sociais do INSS. As etapas obrigatórias para concessão de benefícios previdenciários e assistenciais.
0: O secretário de Regime Geral de Previdência Social, Benedito Brunca, disse que o tempo de espera vem caindo e destacou a importância do agendamento.
15: No Brasil, o tempo médio de espera no mês de abril estava em 40 dias. Na parcial que tiramos esta semana, esse tempo médio já caiu para 30 dias, o que é uma evolução de 10 dias. É importante que as pessoas que estão aguardando os atendimentos possam entrar em contato ou com o 135 ou no próprio aplicativo do meu INSS para poder fazer a confirmação e antecipar seu atendimento, porque isso vai abreviar o tempo da decisão do seu benefício.
1: Hoje, dia 28 de maio, é comemorado o Dia Internacional da Dignidade Menstrual.
0: No Brasil, dados do IBGE indicam que 15% das adolescentes deixaram de ir ao menos um dia na escola por falta de absorvente.
1: Para tentar mudar essa realidade, o governo do Brasil promove o Programa de Proteção e Promoção da Saúde Menstrual.
0: Em 2 anos, mais de 3 milhões de pessoas foram beneficiadas com itens de higiene e ações educativas.
16: A mineira Mariana Soares conta que menstruou pela primeira vez aos 13 anos de idade e desde então sintomas como fortes dores e enjoo são comuns para ela. Hoje, aos 22 anos, ela luta para que mais mulheres possam falar sobre saúde menstrual.
17: Eu sei que tem muitas vozes de meninas que sofrem como eu, mas não têm a oportunidade de às vezes saber que ela pode viver melhor. Isso é um direito nosso.
16: Combater preconceitos e tabus é um dos objetivos do festival Alana Ideia Fest 2026 para tratar sobre dignidade menstrual e proteção de meninas e adolescentes, como explica a diretora executiva do Alana, Flávia Dória.
18: 6 entre cada 10 meninas têm a rotina escolar abalada por essas dores menstruais e 4 em cada 10 meninas chegam a faltar na escola pelo menos uma vez por mês por causa dessas dores, que muitas vezes são incapacitantes. A gente precisa falar sobre isso.
16: A programação faz parte das ações do Dia Internacional da Dignidade Menstrual, comemorado nesta quinta-feira. Desde 2023, o governo do Brasil distribui de forma gratuita absorventes por meio do Programa de Proteção e Promoção da Saúde Menstrual. Em 2 anos, mais de 500 milhões de unidades já foram distribuídas, de acordo com a Coordenadora Geral de Atenção à Saúde das Mulheres do Ministério da Saúde, Mariana Seabra, além do fornecimento de produtos, ações educativas.
19: O programa tem o eixo de dispensação desses absorventes, né? Através do programa Farmácia Popular. E hoje é possível retirar essas autorizações para os beneficiários que são inscritas no Cade Único através do aplicativo Meu SUS Digital. A segunda forma é através do programa Pé de Meia e a terceira forma é justamente na Unidade Básica de Saúde, onde além da autorização, ela vai poder também ter todo o leque de informações.
16: Lembrando que o absorvente é distribuído de forma gratuita e o benefício é destinado a pessoas com idade entre 10 e 49 anos, inscritas no Cade Único e com renda mensal de até R$218, estudantes da rede pública de baixa renda e pessoas em situação de rua. Reportagem Gabriela Noronha.
1: Amanhã é o último dia para fazer a declaração do imposto de renda.
0: A Receita Federal já recebeu mais de 37 milhões de declarações e a expectativa é chegar a 44 milhões de documentos.
1: Quem entregar fora do prazo estará sujeito à multa.
0: E essas foram as notícias do governo do Brasil.
1: Uma realização da Secretaria de Comunicação Social da Presidência da República.
0: Com produção da empresa Brasil de Comunicação.
1: Fique agora com as notícias do Poder Judiciário e do Congresso Nacional. Boa noite.
0: Boa noite para você e até amanhã.
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22: STF homologa acordo para viabilizar operação de crédito ao BRB.
23: STJ define que qualificadora de violência de gênero também se aplica a agressões contra a mulher em relação homoafetiva.
22: Semana na conciliação. Trabalhadores de empresa de tratamento de água e saneamento de Campinas fecha um acordo de mais de 7 milhões de reais.
23: Boa noite, eu sou Marcela Luiza.
22: E eu sou Walter Lima.
23: O Supremo Tribunal Federal homologou nesta quinta-feira um acordo entre a União, o Governo do Distrito Federal, o Banco Central e o Banco de Brasília para viabilizar uma operação de crédito destinada ao reforço financeiro do BRB.
22: A decisão foi tomada durante a audiência de conciliação conduzida pelo ministro Luiz Fux, Marcelo Della Libera.
2: O acordo permite que o Distrito Federal contrate um empréstimo junto ao Fundo Garantidor de Crédito para capitalizar o banco. A operação terá garantia de um sindicato de bancos e contragarantia vinculada às verbas do Fundo de Participação dos Estados e do Distrito Federal e do Fundo de Participação dos Municípios.
23: O Comitê Nacional de Inteligência Artificial no Judiciário aprovou duas medidas para ampliar a segurança da inteligência artificial usada pela Justiça.
22: Coordenada pelo Conselho Nacional de Justiça, a manifestação técnica validou os riscos de inserção de comandos escondidos em documentos processuais e instituiu um Programa Nacional de Segurança para capacitação e com suporte e prevenção de riscos.
23: A manifestação técnica é a primeira medida nacional de orientação sobre o tema e deve ser submetida ao plenário do Conselho.
22: As medidas fazem parte das prioridades definidas pela gestão 2025-2027, coordenada pelo presidente do CNJ e do STF, ministro Edson Fachin.
23: Qualificadora de lesão corporal praticada contra a mulher pela condição do sexo feminino também se aplica em relação homoafetiva entre mulheres.
22: Essa é a conclusão do STJ. Fátima Uchoa.
3: Uma mulher foi acusada de insultar e agredir fisicamente a ex-companheira por ciúmes. O Ministério Público ofereceu denúncia por lesão corporal qualificada, considerando que a agressão foi cometida contra a mulher pela condição do sexo feminino e no âmbito doméstico. A Justiça de Santa Catarina condenou a acusada só pelo crime de lesão corporal em contexto doméstico. Já a sexta turma do STJ deu provimento ao recurso especial do MP. Segundo o ministro relator Rogério Schietti Cruz, basta o vínculo doméstico familiar ou de afetividade e a condição de mulher da vítima para aplicação do sistema protetivo, sendo presumidas a vulnerabilidade e, consequentemente, a motivação de gênero.
23: Trabalhadores de empresa de tratamento de água e saneamento de Campinas fecham acordo de mais de 7 milhões de reais.
22: A conciliação foi fechada durante a Semana Nacional da Conciliação Trabalhista. Rafael Oliveira.
4: O acordo encerra uma ação coletiva de 2018 sobre gratificação paga a motoristas da Sanasa, empresa de economia mista de tratamento de água e saneamento de Campinas. 54 trabalhadores vão receber mais de 7 milhões de reais em valores líquidos. O acordo também prevê o recolhimento de 600 mil reais em FGTS e 2 milhões de reais em encargos previdenciários para a União. As negociações vinham sendo realizadas desde o início do ano.
23: Justiça recebe denúncia contra organização criminosa internacional por garimpo ilegal em Roraima.
22: Na ação, o MPF pede a condenação dos 6 integrantes do grupo e fixação de, no mínimo, 200 mil reais em multa por danos morais coletivos. Vanessa Pereira.
5: Segundo a denúncia, o grupo negociava ouro e diamantes extraídos ilegalmente no Brasil e no exterior, usando contatos e negociações no Peru para comercializar os minerais sem autorização. As investigações apontam investimento de 350 mil reais na compra de ouro e negociações de pedras avaliadas em mais de 100 mil dólares. O MPF pede a condenação dos 6 acusados por exploração ilegal de recursos minerais da União, organização criminosa transnacional, contrabando e lavagem de dinheiro, além de multa mínima de 200 mil reais por danos coletivos e sociais.
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23: Uma boa noite.
22: E até amanhã.
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7: Eu sou Paula Groba.
8: E eu sou Ricardo Nakaoka.
7: E estes são os destaques de hoje do Jornal do Senado, que começa agora.
8: Senado aprova retomada de benefícios fiscais para o terceiro setor e isenção de IPI para pessoas com deficiência.
7: Escala 6x1, Senado vai analisar proposta aprovada pela Câmara.
8: Segue para sanção presidencial política nacional para estudantes com superdotação.
7: Boa noite.
8: Boa noite.
7: Hospitais filantrópicos, entidades assistenciais e organizações sociais podem voltar a ter acesso a benefícios tributários suspensos nos últimos anos. O Senado aprovou um projeto que retoma incentivos fiscais para instituições do terceiro setor

0: do União do Tocantins.
1: Infelizmente, no formato que está hoje, a Paz e outras instituições já consolidadas na área social perderiam esse benefício.
0: O texto aprovado ainda reverteu outras reduções de benefícios. Um incentivo que passará a valer se a proposta virar lei será o referente à doação ou destinação para patrocínio de parte do imposto de renda devido por empresas para projetos esportivos, culturais e sociais, como os voltados para crianças, adolescentes e idosos. Também foi retomada a isenção total de IPI na compra de veículos por pessoas com deficiência.
2: E os municípios com pendência fiscal já estão autorizados a receber recursos de emendas parlamentares. A publicação que garante essa mudança já saiu no Diário Oficial.
3: Esse e outros dispositivos tinham sido vetados pelo presidente Lula, mas o veto foi derrubado pelo Congresso. Repórter Marcela Diniz.
4: Com a promulgação de 4 dispositivos da Lei de Diretrizes Orçamentárias de 2026, que tiveram veto presidencial derrubado pelo Congresso, ficam permitidas doações de bens e valores no chamado defesa eleitoral, que começa 3 meses antes e vai até o final das eleições. Outro dispositivo autoriza municípios de até 65 mil habitantes que tenham pendências fiscais a celebrar convênios com o governo federal, receber recursos de programas e ter acesso a emendas parlamentares. Na sessão que derrubou o veto, o presidente do Congresso, senador Davi Alcolumbre, assinalou que essas demandas fizeram parte da marcha dos prefeitos à Brasília.
5: São estradas, são rodovias, são escolas, são unidades de saúde, são creches, são praças, enfim, são obras muito relevantes para os municípios brasileiros.
4: As outras 2 regras reinseridas na LDO autorizam o uso de recursos da Lei Orçamentária Anual em despesas que estão fora da competência da União e são relativas à malha hidroviária brasileira e à construção e manutenção de rodovias estaduais e municipais destinadas à integração de modais de transporte ou ao escoamento produtivo.
2: Você sabe o que é ludopatia?
3: Ludopatia é o vício em jogos de azar. Essa compulsão provoca perda de controle, endividamento e impactos graves na vida familiar e emocional dos apostadores.
2: Muita gente vem se conscientizando de que essa atividade pode ser destruidora. Em meio ao avanço das bets no país, mais de 570 mil brasileiros já recorreram à plataforma de autoexclusão criada pelo Ministério da Fazenda para bloquear voluntariamente o próprio CPF em sites regularizados.
3: O crescimento do endividamento de famílias por conta do vício em jogos acendeu o alerta no Senado. Os detalhes com o repórter Rodrigo Rezende.
6: Pelo menos 570 mil pessoas já fizeram cadastro na plataforma de autoexclusão para acesso a sites de apostas. O sistema do Ministério da Fazenda traz a possibilidade do bloqueio voluntário em todas as bets legalizadas no Brasil. De acordo com o Ministério, do total de cadastrados, 207 mil usuários apontaram a perda de controle sobre o jogo e os impactos na saúde mental como principais motivos para a autoexclusão. O vício em jogos de azar, conhecido como ludopatia, atinge milhares de brasileiros, como alerta o senador Humberto Costa, do PT de Pernambuco.
7: Dados da Organização Mundial da Saúde apontam que a taxa de dependência em jogos de azar pode variar de 1 a 3% da população adulta. Se aplicarmos essa proporção ao Brasil, estamos falando de até 4 milhões de brasileiros já em situação clínica de vício.
6: Caso você deseje bloquear o seu próprio acesso aos sites e sistemas regularizados de apostas no Brasil, basta acessar autoexclusãoapostas.fazenda.gov.br. Lembrando que o exclusão é sem o tio. Você deve ter uma conta gov.br para fazer a solicitação e seu CPF será bloqueado em todas as casas de apostas.
2: Secas mais severas, chuvas intensas e eventos climáticos extremos podem marcar os próximos meses no Brasil com o fortalecimento do fenômeno El Niño.
3: Diante do risco de impactos na agricultura, no abastecimento de água e até no aumento de desastres naturais, o Senado reuniu hoje no plenário autoridades e especialistas para discutir medidas de prevenção e preparação. Os detalhes com o repórter Márcio Maturana.
8: O climatologista Carlos Nobre alertou que para este ano se espera uma intensidade maior.
9: Agora, maio, junho, julho, já temos 92% de probabilidade de começar um El Niño e outubro, novembro e dezembro desse ano,

0: A probabilidade é 98% desse El Niño ser forte ou muito forte. Então nós temos que nos preparar muito.
1: O senador Hamilton Mourão, do Republicanos do Rio Grande do Sul, disse que é preciso aprimorar o Plano Nacional de Proteção e Defesa Civil de 2012, tornando obrigatórias simulações anuais nos municípios.
2: Se não treinar, nós não vamos conseguir executar na hora que a catástrofe acontecer.
1: O senador Hermes Klan, do PL de Santa Catarina, acredita que o trabalho do Senado para fortalecer o planejamento dos municípios em áreas de risco é fundamental. Mas não é suficiente.
3: Muitos municípios brasileiros, especialmente os menores, não têm estrutura técnica, equipe permanente ou capacidade de acessar recursos federais com rapidez. O município sofre a tragédia, mas o sistema público só chega depois da água baixar. Enquanto isso, seguimos repetindo o ciclo. Desastre, reconstrução, novo desastre.
1: A sessão de debates foi pedida por todos os líderes partidários, com primeira assinatura de Esperidião Amin, do PP de Santa Catarina.
4: E a proposta que acaba com a escala 6-1 foi aprovada na Câmara dos Deputados na noite de ontem. O próximo passo agora é a análise dessa PEC pelo Senado.
5: Senadores, no entanto, divergem sobre a PEC, que garante aos trabalhadores 2 dias de descanso semanal remunerado. A proposta divide opiniões entre parlamentares e setores da economia. O repórter Douglas Castilho tem mais informações.
6: Uma das vozes contrárias à redução da escala 6-1 para de 5-2 foi o senador Oriovisto Guimarães, do PSDB do Paraná. Segundo ele, trata-se de uma medida demagógica.
7: O Brasil já tem o maior Bolsa Família de toda a história. Já tem auxílio gás. Já tem benefício de prestação continuada. Não tem cabimento. Não houve aumento de produtividade. Não houve investimento em máquinas.
6: Mas o senador Irajá, do PSD do Tocantins, destacou que a nova jornada é uma tendência internacional fruto justamente da modernização tecnológica.
8: Se a tecnologia já flexibilizou a jornada de 40 horas para os setores corporativos e de tecnologia, é um contrassenso condenar o trabalho do comércio a um modelo rígido de aprisionamento de 6 dias por semana.
6: O senador Hamilton Mourão, do Republicanos do Rio Grande do Sul, considera a medida uma intervenção indevida do Estado.
9: Então, se eu vou trabalhar 1 dia, 2 dias, 3 dias, 4 dias, 5 dias, 6 dias, 7 dias, é uma decisão minha numa negociação com aquele que está me contratando.
6: O senador Rogério Marinho, do PL do Rio Grande do Norte, concorda com a livre escolha e apresentou uma nova PEC que será analisada pelo Senado em conjunto com o fim da escala 6-1. A proposta prevê a negociação entre trabalhador e patrão quanto à quantidade de horas trabalhadas e o pagamento proporcional às horas efetivamente cumpridas.
5: Com edição de Paula Groba e trabalhos técnicos de João Lira, o Jornal do Senado fica por aqui. Acompanhe agora as notícias da Câmara dos Deputados. Boa noite.
4: Boa noite e até amanhã.
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11: Parlamentares reduzem a jornada de trabalho semanal para 40 horas.
12: Proposta votada estende imunidade tributária de entidades religiosas.
11: Plenário amplia incentivos para a indústria brasileira de fertilizantes.
12: Cobertura de mais doenças com teste do pezinho avança na Câmara.
11: Boa noite. A Câmara examina projeto que organiza a ampliação do número de doenças que poderão ser detectadas pelo teste do pezinho. Vamos ouvir a reportagem de Maria Neves.
13: A Comissão de Saúde da Câmara dos Deputados aprovou o projeto que estabelece os prazos para ampliação dos problemas de saúde incluídos no teste do pezinho. Uma lei de 2021 lista 13 doenças a serem detectadas no exame. A legislação determina ainda que o Programa Nacional de Triagem deve ampliar a testagem em 5 etapas, mas não estabelece a data para início de cada fase. Hoje, o Sistema Único de Saúde testa os recém-nascidos apenas para 7 condições previstas na primeira fase, que inclui hipotireoidismo, toxoplasmose e hiperplasia adrenal. Pelo texto aprovado, a segunda etapa de ampliação do teste do pezinho, que inclui a detecção de doenças raras genéticas e metabólicas, deverá estar em vigor até 2027. As demais etapas deverão ser implantadas a cada 2 anos depois de concluída a segunda fase. A relatora, a deputada Rosângela Moro, de São Paulo, ressalta que a triagem neonatal é uma das formas mais eficazes de prevenção em saúde infantil. Ela lembra que a detecção precoce de enfermidades permite intervenções terapêuticas antes da manifestação de sintomas.
14: A triagem, ela faz o diagnóstico de doenças antes mesmo delas se manifestarem. É extremamente importante que as mães exijam, levem os seus neonatos para fazer a triagem neonatal. Quanto antes diagnosticado, você trata, até impede o desenvolvimento da doença. Um dos exames, por exemplo, ele impede o retardo mental das crianças, se for diagnosticado e tratado como dentro do devido prazo.
13: Ao apresentar o projeto, o deputado Eduardo da Fonte, do PP de Pernambuco, afirmou que as doenças raras atingem cerca de 13 milhões de pessoas no Brasil. Segundo o parlamentar, 75% dos acometidos por essas enfermidades são crianças e 30% delas morrem antes dos 5 anos de idade. Na opinião do deputado, ainda que as doenças raras não tenham cura, a detecção precoce é importante porque permite o tratamento adequado que reduz as complicações e o risco de morte. A proposta que estabelece datas para ampliação do teste do pezinho ainda será analisada pelas comissões de Finanças e Tributação e de Constituição e Justiça. Da Rádio Câmara de Brasília, Maria Neves.
15: Saúde. Hugo Leal, do PSD do Rio de Janeiro, critica o entendimento da Justiça Federal, que, segundo ele, pode dificultar a avaliação de pessoas com autismo leve e restringir o reconhecimento de direitos. Para ele, a medida contraria avanços aprovados na proteção às pessoas com deficiência.
11: O deputado também manifesta preocupação com possíveis impactos no acesso a benefícios sociais por famílias atípicas. Hugo Leal informa ainda que solicitou audiência pública para discutir os efeitos da medida e cobrar esclarecimentos sobre o tema.
10: Direitos Humanos.
15: Em defesa do Bolsa Família, Benedita da Silva, do PT do Rio de Janeiro, afirma que o programa é um instrumento de dignidade e combate à fome. Segundo a deputada, a maioria dos beneficiários conseguiu deixar o auxílio ao longo dos anos por meio da inserção no mercado de trabalho.
11: Benedita da Silva também aponta contradição em setores da elite que criticam investimentos sociais à população mais pobre, mas silenciam diante de subsídios e isenções concedidos a grandes empresas. Ela ressalta que as políticas de transferência de renda foram fundamentais para retirar o Brasil do mapa da fome.
10: Economia.
15: Câmara estende imunidade tributária das igrejas para a compra de bens e serviços destinados ao funcionamento das entidades. O repórter Marcelo Larcher tem as informações.
16: O plenário da Câmara aprovou proposta de emenda à Constituição que amplia a imunidade tributária das igrejas de qualquer culto para alcançar também a compra de bens e serviços necessários ao funcionamento das entidades religiosas. Imunidade tributária é quando o governo fica proibido de cobrar um imposto. A imunidade sobre patrimônio e renda já está assegurada às igrejas por diversas leis. A proposta aprovada deixa claro na Constituição que a imunidade tributária vai valer também para a aquisição de bens ou serviços necessários para a implantação, manutenção e funcionamento das entidades religiosas e templos de qualquer culto. A imunidade é estendida ainda para as creches, comunidades terapêuticas, mosteiros, seminários, conventos, serviços de acolhimento institucional, atividades sociais e assistenciais e demais atividades sem fins lucrativos. As condições e critérios de habilitação terão de ser definidas por lei complementar que ainda vai ser aprovada. Relator da proposta, o deputado doutor Fernando Máximo, do PL de Rondônia, diz que a proposta dá mais segurança jurídica para a imunidade já prevista na Constituição. Deputados da base do governo disseram que a proposta amplia um privilégio e permite que entidades ligadas à igreja sejam também beneficiadas por uma renúncia fiscal que será paga pelos demais contribuintes. Foi o que disse o deputado Pedro Czai, de Santa Catarina, líder do PT.
17: Três leis e a Constituição deixa claro o apoio, a isenção tributária, a imunidade. Agora, o que se quer é extrapolar por várias modalidades de imunidade tributária, como alguém dá uma palestra, ganha 200 mil, alguém compra um avião de 20 milhões, porque vai ser para atividade religiosa.
16: O autor da proposta, deputado Marcelo Crivella, do Republicanos do Rio de Janeiro, diz que a imunidade prevista na Constituição para as igrejas não existe na prática.
18: É só isso que nós queremos. que a imunidade prevista na Constituição aconteça na prática. Eu já paguei imposto sobre tudo. O dinheiro que eu dou para a igreja não é para pagar imposto de novo. E outra coisa, se comprar um avião, um helicóptero, o senhor acha que a Receita Federal vai devolver isso?
16: A proposta de emenda à Constituição que amplia a imunidade tributária das igrejas de qualquer culto seguiu para análise do Senado. Da Rádio Câmara de Brasília, com informações de Daniele Lessa e Antônio Vital, Marcelo Larcher.
10: Justiça.
11: Para Rogério Correia, do PT de Minas Gerais, o suposto uso de fundos de previdência estaduais, como o Rio Previdência, em instituições privadas, levanta suspeitas de favorecimento político. Ele alega que as denúncias sobre o Banco Master revelam uma relação que envolve integrantes da oposição.
15: Rogério Correia cobra a responsabilização de todos os envolvidos no caso e exalta a atuação das instituições de controle e do judiciário. O deputado espera que as investigações alcancem todos que desviaram os recursos de aposentadoria.
11: Marcon, do PT Gaúcho, denunciou supostos esquemas ligados ao Banco Master. Ele alega que o senador Flávio Bolsonaro teria visitado o banqueiro Daniel Vorcaro em busca de repasses para despesas do ex-deputado Eduardo Bolsonaro nos Estados Unidos e formação de Caixa 2 para campanhas eleitorais.
15: Marcon exigiu também explicações do presidente nacional do PL, Valdemar da Costa Neto, e da liderança da legenda no Rio Grande do Sul sobre as graves acusações de desvios e benefícios financeiros ilícitos.
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10: Votação.
11: A Câmara aprovou um projeto que cria incentivos para a indústria nacional de fertilizantes. A repórter Daniela Lessa explica que a intenção é tornar o Brasil menos dependente do mercado externo.
19: O plenário da Câmara aprovou o projeto que prevê diversos benefícios tributários, ou seja, descontos no pagamento de impostos para estimular a produção de fertilizantes no Brasil. O projeto cria o Programa de Desenvolvimento da Indústria de Fertilizantes, o Profert, que concede até 10 bilhões de reais em subsídios em 5 anos para fábricas de fertilizantes. Hoje o Brasil importa mais da metade dos fertilizantes e fosfatos utilizados na agricultura, principalmente de países como a Rússia, a China e os Estados Unidos. A proposta, já aprovada pelo Senado, está baseada em renúncia de receitas, ou seja, o governo deixa de cobrar impostos para estimular o setor. O texto final, apresentado pelo relator, deputado Júnior Ferrari, do PSD do Pará, limita essas desonerações em 2 bilhões de reais por ano e fixa prazo máximo de 5 anos para os benefícios. O projeto beneficia empresas com projetos aprovados pelo Ministério da Agricultura. Além disso, obriga a mistura obrigatória de fertilizantes nacionais no produto consumido e comercializado no país, começando com 2% ano que vem e chegando a 30% em 10 anos. O argumento é que o Brasil precisa ficar menos dependente do mercado externo. As medidas foram criticadas pelo deputado Gilson Marques, do Novo, de Santa Catarina.
20: Ele trocou a antiga forma de lidar com o problema, que era a desoneração tributária de IPI, COFINS, e ele abandonou essa forma de incentivo para ter uma outra forma de incentivo, que na verdade é uma reserva de mercado, ou seja, beneficiar poucos indicados. E além disso, ele se apoia em pilares que nós não concordamos, por exemplo, a mistura obrigatória de fertilizantes nacionais. Isso não faz sentido nenhum.
19: A proposta também permite que o governo federal crie linhas de financiamento a projetos de produção, pesquisa e infraestrutura, o que ficará a cargo do BNDES. De acordo com o relator, Júnior Ferrari, a dependência de fertilizantes de outros países deixa o país vulnerável.
21: Esse projeto, ele é de suma importância, porque o Brasil, ele é um dos maiores produtores de alimentos do mundo. E hoje importamos cerca de 85 a 90% dos fertilizantes. Então corremos o risco de falta de alimento no Brasil e no mundo. Daí a importância desse projeto, porque é uma questão econômica, mas muito mais, e principalmente é uma questão de segurança alimentar.
19: Como foi alterado pela Câmara, o projeto que cria o Programa de Desenvolvimento da Indústria de Fertilizantes, com benefícios tributários para aumentar a produção nacional, voltou para análise do Senado. Da Rádio Câmara de Brasília, com informações de Antônio Vital, Daniele Lessa.
10: Agricultura.
15: Emidinho Madeira, do PL de Minas Gerais, denunciou o desvio de 850 milhões do Fundo de Defesa da Economia Cafeeira, principal aporte do governo federal ao setor. O parlamentar afirma que os recursos devem ser utilizados exclusivamente no fortalecimento da produção.
11: Emidinho Madeira cobrou ainda a redução imediata das taxas de juros do Funcafé para aliviar os custos dos produtores que enfrentam instabilidade de preços e sequelas de anos de seca, especialmente no estado mineiro.
10: Turismo.
15: Bacelar do PV celebra o desempenho da Bahia na atração de turistas internacionais e atribui o avanço do setor, entre outras coisas, à ampliação da conectividade aérea. O deputado também faz críticas à condução da política de turismo durante a gestão anterior.
11: Bacelar lembra ainda que o aumento da chegada de visitantes estrangeiros e a relevância econômica da atividade têm impulsionado a expansão do setor. Segundo ele, tudo isso reflete políticas públicas de incentivo ao turismo nacional.
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10: Trabalho.
15: Câmara aprova a redução da jornada semanal para 40 horas e 2 dias de descanso remunerado. O repórter Antônio Vital acompanhou a votação.
2: A Câmara dos Deputados aprovou por 472 votos a favor e apenas 22 contrários a proposta de emenda à Constituição que reduz a jornada normal de trabalho para até 40 horas semanais e garante 2 dias de repouso semanal remunerado aos trabalhadores. Horas antes, o texto apresentado pelo relator, deputado Léo Prates, do Republicanos da Bahia, foi aprovado em uma comissão especial por 34 votos a 4. No plenário, o texto aprovado foi uma emenda apresentada pelo líder do PT, Paulo Pimenta, do PT do Rio Grande do Sul, praticamente idêntica ao aprovado na comissão e resultado de um acordo entre a maioria dos partidos. A aprovação desse texto alternativo impediu que fosse votada, a pedido do PL, outra proposta de emenda à Constituição apresentada pela deputada Érica Hilton, do PSOL de São Paulo, que reduzia a jornada de trabalho para 4 dias por semana e foi analisada junto com o texto aprovado. Além da jornada de 40 horas semanais, o texto aprovado, conhecido como PEC do fim da escala 6x1, prevê que um dos 2 dias de descanso deverá ser preferencialmente aos domingos. A redução da jornada e a ampliação do descanso devem acontecer sem qualquer tipo de redução nos salários. Essa garantia também vale para os pisos salariais. A adoção da medida será gradual. 60 dias depois da publicação da emenda, a jornada normal não poderá passar de 42 horas semanais. Depois de um ano, deverá cair para 40 horas. A proposta foi criticada por deputados da oposição, inclusive do PL, que tentou aprovar proposta que não tinha sido objeto de acordo no plenário. Para o deputado Bibo Nunes, do PL do Rio Grande do Sul, a medida proíbe as pessoas de trabalharem.
22: Estão querendo proibir de trabalhar nesse país. Não tem lugar no mundo que proíba de trabalhar. A esquerda só sabe viver de bocas e tetas. É com trabalho que se vive. Trabalho honra, dignifica.
2: O deputado Carlos Zaratini, do PT de São Paulo, criticou a tentativa de aprovação de texto que não tinha sido objeto de acordo.
22: Um destaque fake. Por que fake? Porque a maioria do PL atuou o tempo todo contra a PEC que acaba com a escala 6x1 e coloca a jornada de 40 horas. Chegaram a apresentar aqui uma emenda onde teria um prazo de implantação dessa modificação de 10 anos, mas agora eles dão uma de radical.
2: A proposta foi criticada por outros deputados da oposição. O deputado Kim Kataguiri, do Missão de São Paulo, considerou a aprovação da proposta uma medida eleitoreira que não trará benefícios reais ao trabalhador.
23: Aliás, o melhor cenário para mim era nem ter transição, era começar agora. Quanto antes começar, antes as pessoas vão saber que é uma farsa, que a vida delas não mudou, não melhorou, que elas não vão estar trabalhando menos.
2: O texto permite que convenções ou acordos coletivos estabeleçam regime de compensação, inclusive para categorias com jornadas diferenciadas. Outro trecho prevê que lei complementar estabeleça medidas de transição para microempreendedores individuais, microempresas e empresas de pequeno porte. A proposta também permite que empresas que prestam serviço de mão de obra terceirizada para o serviço público, por meio de licitação, reduzam a carga horária dos funcionários após a alteração do contrato. Ao defender a importância de mais tempo livre para os trabalhadores, o autor de uma das propostas que deu origem à mudança, o deputado Reginaldo Lopes, do PT de Minas Gerais, destacou as consequências de jornadas extensas para a saúde mental do trabalhador.
1: Nenhum setor econômico perde, muito pelo contrário. O que prejudica uma economia, uma empresa, é o seu trabalhador, seu colaborador adoecido. E hoje nós temos uma pandemia de doença mental no país.
2: O presidente da Câmara, Hugo Mota, classificou a aprovação como histórica. Depois de aprovada em dois turnos de votação, a PEC do fim da escala 6x1 seguiu para análise do Senado. Da Rádio Câmara de Brasília, com informações de Daniele Lessa, Antônio Vital.
11: Padre João, do PT de Minas Gerais, afirma que o fim da escala 6x1 restringe acordos trabalhistas que desrespeitem o novo limite de horas. Ele também relaciona a alteração constitucional ao combate à exploração do trabalho e à sobrecarga enfrentada principalmente por mulheres.
15: Heloísa Helena, da Rede do Rio de Janeiro, afirma que o debate sobre o fim da escala 6x1 representa uma reivindicação histórica dos trabalhadores. Para ela, a mudança pode melhorar a qualidade de vida e reduzir a sobrecarga enfrentada por diferentes categorias profissionais.
11: Segundo Alexandre Lindemeyer, do PT do Rio Grande do Sul, a redução da jornada de trabalho é uma pauta histórica para o parlamento brasileiro. Ele observa que, com o avanço da tecnologia, não há mais justificativa para manter uma jornada que adoece os trabalhadores.
15: Bebeto, do PP do Rio de Janeiro, declara posicionamento favorável ao projeto que acaba com a escala de trabalho 6x1. O parlamentar relembra sua trajetória profissional como servente de pedreiro, camelô e feirante para reforçar seu compromisso com a defesa dos direitos dos trabalhadores.
11: Welter, do PT do Paraná, celebrou o avanço da votação para o fim da escala 6x1, destacando o impacto positivo da medida para mulheres, jovens e trabalhadores rurais. Segundo ele, a mudança promove uma rotina mais humana, além de alinhar o Brasil aos padrões de países desenvolvidos.
15: Pedro Paulo, do PSD do Rio de Janeiro, defendeu o fim da escala 6x1. Destacando que a medida vai beneficiar milhões de trabalhadores ao reduzir o desgaste físico e mental. Ele afirmou ainda que o descanso adequado eleva a produtividade e saúde mental do trabalhador.
11: Ana Pimentel, do PT de Minas Gerais, afirma que a redução da jornada de trabalho sem redução salarial será uma conquista histórica dos trabalhadores brasileiros. A deputada afirma que o fim da escala 6x1 representa uma medida de justiça para quem enfrenta sobrecarga laboral.
15: Termina agora o Jornal Câmara dos Deputados, produzido pela Rádio Câmara. O programa teve trabalhos técnicos de Everson Urani e apresentação de José Carlos Andrade e Márcio Aquilissardi. Uma boa noite para você.
11: Uma ótima noite. A Voz do Brasil volta amanhã.
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0: Estudantes do primeiro período de Direito da Universidade Estadual do Tocantins, em Paraíso, realizaram palestras com foco na conscientização sobre direitos fundamentais, cidadania, inclusão social e desenvolvimento sustentável. Com a ação Direitos em Movimento, os alunos da Unitins produziram e distribuíram panfletos e cartilhas educativas para a população da cidade de Paraíso e de outras cidades do Vale do Araguaia. Um momento de diálogo, conscientização e compartilhamento de conhecimento jurídico foi realizado no auditório do Bloco B do campus da Unitins e reuniu palestras sobre saúde mental, violência digital contra crianças e adolescentes, igualdade de gênero, inclusão de pessoas neurodivergentes, proteção animal, preservação ambiental e promoção da igualdade étnico-racial.
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3: A Universidade Estadual do Tocantins, a Unitins, divulgou os locais de prova do vestibular 2026/2 para os campos de Palmas e Paraíso do Tocantins. Ao todo, estão sendo ofertadas 160 vagas para os cursos de Direito, Engenharia Agronômica e Sistemas de Informação. As provas serão aplicadas neste domingo, dia 31. Os portões abrem às 7 horas da manhã e fecham às 8 horas. Os candidatos devem apresentar documento oficial com foto e levar caneta esferográfica azul ou preta, fabricada em material transparente. O vestibular terá 50 questões objetivas, além da redação. Metade das vagas é destinada às políticas de ações afirmativas, contemplando estudantes da rede pública e candidatos previstos no sistema de cotas. Segundo a Unitim, as aulas para os aprovados começam na primeira semana de agosto. De Palmas, Antônio Neves para a Unitins FM.
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4: Boa noite. Eu vou começar o programa hoje diferente. Eu vou fazer. Eu sempre começo aqui com um texto, né? Uma mensagem bonita. Hoje eu vou fazer diferente. Temos uma cantora, uma querida amiga, e vocês vão ouvir. Primeiro eu vou colocar ela para falar para vocês. Deixa eu só gravar aqui que eu quero. Isso. Eu vou apresentar hoje, eu vou começar o programa hoje, como eu disse, diferente. Então, eu vou mostrar uma cantora para vocês que vocês vão adorar, como eu gosto. E vou deixar que ela mesma se presente, tá bom? Ela vai falar primeiro quem ela é, de onde veio, vai falar um pouquinho sobre ela. E depois ela vai também falar sobre a música que a gente vai tocar dela, tá bom? Eu gostei demais. Espero que vocês gostem também. Entendeu? Então vamos lá. Deixa eu só organizar aqui. Aqui eu vou aumentar aqui. Vamos lá.
5: Eu sou a Jéssica Bruno, cantora e compositora de Palmas. E sou uma mulher apaixonada pela vida e pela arte. A música entrou na minha história desde a infância, quando ali aos 12 anos eu comecei a aprender a tocar violão. E a partir daí fui desenvolvendo a habilidade do canto também. E logo comecei a compor músicas e fui ao longo dos anos escrevendo bastante coisas. E eu sempre estive muito envolvida cantando e tocando também na igreja. Embora eu seja formada em engenharia civil, a paixão pela música foi muito forte. E hoje eu consegui trazer a música para o centro da minha vida profissional também.
4: Vocês veem que legal, né? Eu também sou arquiteto e nunca consegui deixar de tentar ser artista, de fazer uma coisa que eu gosto e que algumas pessoas gostam, e a gente acaba comunicando ali, né? Paz, amor, esperança, e a gente vê que isso é muito útil, né? Nesse mundão tão, tão material, não é mesmo? E aí, agora vamos ouvir sobre a música que ela vai cantar pra gente. A engenheira cantora, vamos ver.
5: A música Todo Meu nasceu do desejo de falar sobre a beleza do amor que habita em nós. Mesmo quando a vida tem altos e baixos, feridas muitas vezes, a música vai celebrar essa força que o ser humano tem de se renovar, deixando o passado para trás. Quando eu canto O Meu Amor, Ele é Meu e é Só Meu, eu quero despertar a certeza da nossa capacidade de amar e a certeza também que o nosso amor pertence a nós e não ao outro. E ainda que nos sintamos em cinzas, esse amor pode continuar forte, pode continuar intacto e pronto para nos fazer nos reerguer e seguir em frente. Ninguém pode tirar isso de nós.
4: Olha que legal. Eu quero elogiar também a... É bom quando o artista se preocupa em estudar. Não precisa ser engenheiro ou ser arquiteto ou médico ou qualquer, mas que estude, sabe? Que não fique só no seu talento e com as suas intuições. Vai pegar informação, vai pegar línguas e costumes, né? Quanta matéria-prima humana vai te dar para inspiração para fazer músicas maravilhosas, né? E olha aí, fala bonito, fala com inteligência. Eu gosto de ver. Olha. Eu vi uma frase uma vez que eu adorei, que é assim: ser artista não é a profissão que eu escolhi, é aquela que eu nunca consegui deixar de ser.

0: Ih, gente, que legal, hein? Que legal, bem produzido. Promessa feita, promessa cumprida aí, viu? Vocês gostaram? Você viu que produção bacana, que arranjo sensível? E eu vou trazer ela aqui, tá? Vou trazer ela logo aqui pra gente bater um papo e contar um pouco de onde que essa menina tá vindo, pra onde ela quer ir, né? Bom, agora eu vou deixar com vocês com a programação muito, muito show, muito show. Claro que artistas tocantinenses. Esse horário nosso aqui, às terças e quintas, a gente prioriza muito os nossos cantores aqui de casa, né? É bonito, é legal falar, em vez de falar cantores da terra, até minhocas nós já fomos chamados, os minhoca, cantores da terra. mas cantores de casa é mais legal, né? Ó, eu vou colocar pra vocês aqui uma música que eu fiz junto com o Tião Pinheiro e com o Léo Pinheiro, Léo Pinheirinho, garoto aqui de Paraíso, parceirão, hoje tá lá no Rio de Janeiro fazendo muito sucesso, cantando pra todo lado e tem parcerias com Oswaldo Montenegro, Sérgio Tiavazoli. O Pinheirinho tá super bem respeitado lá naquele circuito do Rio de Janeiro, São Paulo. A gente tem uma música que é minha, dele, do Tião Pinheiro, que chama Da Vida. Aí depois eu vou colocar Utopia. Genésio Tocantins canta essa canção comigo aqui, linda, Utopia, do Padre Zezinho, a música que fala de família, né? Aí vem a Késia, minha neguinha querida, parceira lá de Porto Nacional, ela canta uma música do Beto Guedes comigo que chama O Sal da Terra. Aí vem Paulinha Buquerque, meu querido parceiro de Gurupi, cantamos uma música do Gonzaguinha, linda. Aí vai mais, tá? Vai ter também a Keila Lipe, Grupo Madrigal, um grupo extinto vocal que tinha aqui em Palmas, mano, muito, muito, muito bom. Foi um dos primeiros grupos vocais aqui de Palmas e surgiu filhos aí, tem uns 4 ou 5 desse grupo que hoje tem carreira solo, né? Nós gravamos também juntos. E aí vem Gilson Oliveira, são 2 irmãos que cantam a música Milionários é Rico, muito bonita. Everton dos Anjos, de Porto Nacional. E aí vai, tá bom? Peraí, aqui Everton, depois do Everton, deixa eu ver o que é que a gente vai ter aqui. Ah, o Dorivan, não podia faltar, Dorivan não podia faltar, não é mesmo? Aí vai, então vem Everton dos Andes, o Dorivan, meu querido parceiro, querido Dorivan. E aí segue, tá bom? Uma programação de alto nível de músicas feitas e produzidas no nosso Tocantins. Então vamos lá. Vamos começar então aqui. Pinheirinho, vai, Pinheirinho, canta pra gente aí, menino.
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2: No município de Aurora do Tocantins, um dos atrativos naturais que chama a atenção de moradores e visitantes é o chamado Escorrega do Betinho. O local é formado por uma área de pedras lisas e água corrente, criando uma espécie de escorregador natural, muito procurado para lazer e banho, principalmente em períodos de calor. A atração faz parte do conjunto de belezas naturais da região sudeste do Tocantins e reforça o potencial turístico do município, conhecido por rios, serras e paisagens preservadas.
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0: 1:34.
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0: Olá você, bom dia, agora 5:04.
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0: Olá, você, meu amigo, você, minha amiga, 5:05 agora, estamos chegando para mais um programa Alvorecer. Tá na hora do nosso momento de fé, tá na hora de versículo do dia, a inspiração da manhã e também a nossa oração da manhã.
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0: Nosso versículo do dia de hoje está no livro de Jó, capítulo 37, versículo 4. Abra a sua Bíblia. Esse versículo diz: escute isto, Jó, pare e reflita nas maravilhas de Deus.
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0: Meu amigo, minha amiga, há quanto tempo você não tira um tempo para pensar? Isto mesmo, parar para pensar. O corre-corre do dia a dia quase sempre nos impede de enxergar as coisas mais simples e mais importantes que Deus nos proporciona. A começar do ar que você respira hoje, que você respira agora. Olha, tudo faz parte do grande presente de Deus para mim e para você também. Às vezes estamos tão distraídos com tudo o resto que não percebemos as maravilhas, as dádivas do Pai, é isso? Estamos tão ocupados buscando tantas coisas e acabamos deixando passar despercebido as bênçãos que Deus proporciona para a nossa vida. Portanto, eu digo hoje para você: pare, reflita sobre a vida, reflita sobre a família, a beleza da criação, a saúde, os sorrisos, a gentileza, a espontaneidade de uma criança, o amor de Deus em sua vida. Há tanto que considerar, há tanto que agradecer a Deus. Pense nisso e tenha uma abençoada manhã, um abençoado dia. Olha, meu amigo e minha amiga, pare e considere as maravilhas de Deus hoje na sua vida. Pare um pouco aí os seus afazeres diários e desfrute um tempo a sós com Deus. Considere as pequenas coisas, cada gesto, os detalhes que revelam o grande amor do Senhor por você. Olha, no decorrer do seu dia, agradeça a Ele por tudo que tem lhe proporcionado na vida. Separe um tempo para admirar a beleza da criação do Pai. Observe, né? Uma simples flor no jardim, né, um animal, os raios do sol. Ele fez tudo para a sua glória e para a nossa alegria também. Pare um momento aí do seu dia e reflita nas maravilhas da palavra de Deus. Olha para a Bíblia. Quanta coisa esse Deus maravilhoso fez por mim e por você, minha amiga, meu amigo. Olha, esforce-se para ter momentos de comunhão e partilha também com a sua família em casa e também com seus irmãos na igreja das maravilhas que Deus fez por mim e fez por você. Agora são 5:09. Vamos agradecer, vamos falar com esse Deus maravilhoso através da nossa oração da manhã. Feche os seus olhos agora e vamos falar com Deus.
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e amado Deus, bom dia, Senhor. Bom dia ao Espírito Santo de Deus. Bom dia ao nosso Salvador Jesus Cristo. Pai amado, mais uma vez, graças à sua bondade e à sua misericórdia, nós estamos aqui mais uma vez nesse novo dia. Hoje é uma sexta-feira, dia 29 de maio do ano de 2026. Muito obrigado, Pai amado, Pai querido, pela oportunidade que nós temos de estar aqui vivendo esse novo dia. Obrigado a Deus pelo primeiro milagre realizado na vida de todas as pessoas que agora estão despertados, acordados, prontos para viver um novo dia. Senhor meu Deus, muito obrigado por tantas dádivas e tantas maravilhas que o Senhor tem feito em nossas vidas. O Senhor é maravilhoso. Ó Deus, ajude-me a estar atento, a refletir com gratidão em tudo o que o Senhor fez e faz por todos nós, todos os dias. Que a sua palavra me faça lembrar de todo o bem que o Senhor nos tem feito, hoje e sempre, Senhor. Muito obrigado, ó Pai, pela oportunidade de estar aqui falando com o Senhor mais uma vez. É só gratidão, nós só queremos agradecer, Pai amado, Pai querido, por todas as bondades, por todos os milagres que o Senhor tem realizado em nossas vidas. Quero colocar em tua presença, ó Deus, agora também, todos os pedidos de orações neste programa de hoje. Todas as pessoas que agora estão despertadas comigo nesse novo dia, nós apresentamos, ó Deus, diante do teu altar, cada amigo e cada amiga. Que o Senhor possa abençoar a vida de todas as pessoas. Essa é a nossa humilde oração, Pai amado, Pai querido, para o dia de hoje que nós pedimos e agradecemos em nome de Jesus. Amém, Senhor.

0: vamos agradecer, né? Gratidão a Deus. Bom dia, bom dia. Bora?
1: Bom dia!
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0: O nome da emoção chegou, chegou, chegou, chegou,
1: chegou. Oi, Lavieira, bom dia.
2: Olá você, bom dia, bom dia, bom dia, bom dia, bom dia, bom dia.
3: Oi, bom dia.
2: Acorda, Brasil. Olha a hora, gente, olha a hora. São 5:17, 5:17 agora. Começou o nosso programa. Já estamos juntos mais uma vez, eu, você e a Unitins.
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2: É a nossa Unitins. Então, ó, tá na hora, meu compadre. Tá na hora, minha comadre. Bora, bora, bora, porque a sexta-feira começou. Bora pra cima.
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2: É desse jeitinho. Tá na hora, gente, tá na hora. 5:18, 5:18 agora. Seja muito bem-vindo, seja bem-vinda a mais uma edição do nosso programa Alvorecer, feito pra você. Ô, doidinho, chega aí, meu filho, bora acordar o povo, tá na hora.
5: 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Acorda, bode. 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Acorda, cavalo. Acorda, tigrão.
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2: É desse jeito que a gente quer ver todo mundo acordar animado, contente, feliz e sorridente. Afinal de contas, é mais um dia, graças a Deus, né, rainha? É, graças ao nosso Papai do Céu, estamos juntos mais uma vez. Feliz da vida com mais uma programação do nosso Alvorecer. Dá bom dia, Zé.
6: Bom dia.
2: Isso.
6: Bom dia.
2: Cadê você, Joãozinho?
6: Bom dia, bom dia, bom dia.
2: Eita, coisa boa, Mariazinha.
7: Bom dia, Léo Vieira.
2: Oi, bom dia, bom dia, bom dia, bom dia. Felicidades pra você que acorda cedo e se liga na programação da nossa Unitins. Muito obrigado, viu? Pela sua audiência, a sua companhia.
8: Bom dia, Leozinho.
2: Ó, bom dia, minha comadre. Como é que tá? Tudo bem? Tudo certo? Vamos que vamos, né? Vamos que vamos. Agora são 5:20, 5:20. Abraçando aqui as categorias. Pessoal que acorda cedo, pessoal que vira a noite trabalhando, né? Pessoal que tava de plantão aí, ou tão de plantão ainda. É o caso dos nossos amigos médicos, as médicas, enfermeiros, enfermeiras, aos vigilantes, né? Os guardas noturnos, um abraço, bom dia, bom dia. Pessoal da Segurança Pública Municipal, Estadual e Federal, aquele abraço, meus amigos, já na lida, na tirada de leite, já no curral, garrado, firme, rente no batente, bora, bora, bora tirar leite, hein? Olha aí, bezerrinho já tá berrando, tá na hora, hein? Tá na hora de tirar leite, bom dia, bom dia, bom dia. Pra quem tá no curral, aos meus amigos, os trabalhadores rurais, um abraço, viu? Obrigado pela companhia, pela audiência, pra quem vai pra lavoura, pra quem vai pra roça, é pessoal que vão plantar, vão colher, né? Vão cuidar, aquele abraço. Meus amigos padeiros e padeiras, confeiteiros e confeiteiras, as minhas amigas boleiras também, um abraço, bom dia, bom dia. Aos vendedores de lanche também, aquele abraço. Aos meus amigos aí, os trabalhadores, né? Nos frigoríficos, abração, já já entregando a carne na cidade, né? Obrigado pela companhia, pela audiência. Aos meus amigos no Tapetão Preto, meus amigos caminhoneiros, um abraço, bom dia, bom dia. Alô, turma da rodagem, um abração, obrigado, viu? Aos meus amigos frentistas, pessoal trabalhando, que trabalham cedo aí nos postos de combustíveis, um abração, bom dia, bom dia. Aos motoristas de ônibus, de coletivo, né? Passageiros também, um abraço, bom dia, bom dia. Aos taxistas, mototaxistas, aos motoristas de aplicativos e motorubers. Bom dia pra todo mundo, vamos que vamos. Afinal de contas, o nosso

0: Sexto!
1: É, chegou chegando. Sexta-feira boa!
0: Olha, sexta-feira!
1: Pode comemorar que a sexta-feira chegou a nossa sexta-feira especial, graças a Deus, né? Sexta-feira boa! Bora pra cima com mais um programa Alvorecer na sua sexta-feira. Já manda ver, manda mensagem pra cá. Tô te esperando, viu? Nosso WhatsApp é o 639-9915-6234. Anotou? 639-9915-6234. Já manda ver, manda sua mensagem aí que eu tô te esperando, tá bom? Atola o dedo nesse WhatsApp, né? Não, Tiringa?
2: Atola o dedo, que isso. Eu quero ver o canal lá pra vir.
1: Me ajuda, Gustavo Lima.
3: Fala comigo, bebê!
1: Então bora!
4: Aqui, o caipira para ouvir o modão.
1: Aô! Coisa boa! Pra cima, meu Brasil, Zé Henrique, Gabriel, João Bosco e Vinícius, bora!

0: começou a alvorecer.
1: Muito bem, muito bem. Vamos que vamos. Começamos o nosso programa Alvorecer, feito pra você agora. 5:26, 5:26. Pra você ligado, obrigado pelo carinho da audiência, da companhia. Tamo juntos aqui, é o nosso programa Alvorecer, feito pra você, na sua Unitins, a mais ouvida do Tocantins. A gente agradece pela sua audiência, a sua companhia. Não deixe de mandar a sua mensagem não, tá bom? Manda a sua mensagem que eu tô te esperando por aqui no nosso Alvorecer, tá bom?
0: Olha, Vieira.
1: Oi.
0: O café tá pronto?
1: Tá prontinho.
0: Eu quero o meu café, hein?
1: Ah, quer um cafezinho? Tá bom, tá aqui, ó. Tá aqui o cafezinho. Cafezinho Alvorecer, o melhorzinho da região é o nosso cafezinho, né, Rainha?
2: É.
1: Cafezinho Alvorecer. Bom, vamos lá então, servindo o cafezinho pra você que acorda cedo. Já vamos trazer as primeiras mensagens do programa de hoje. Quem tá comigo aqui, meu amigo Deusvaldo, direto do Estadão de Goiás. Tá dizendo bom dia, meu amigo Leoveira, gostaria de ouvir a Taíde Alexandre. Laço aberto. Vai pra você já já, viu, meu querido? Laço aberto. A Taíde Alexandre, obrigado, querido, pelo carinho da audiência, da companhia também, no programa Alvorecer, feito pra você. Wesley Amaral, tudo bem, meu querido?
3: Bom dia, Léo Vieira.
1: Bom dia, meu amigo.
3: Ouvintes da Rádio Unitins FM. Aqui quem fala sou eu, Wesley Amaral. Meu amigo Léo Vieira, você pode tocar aí pra nós, Praião e Prainha, Igrejinha da Serra, dizer que Cruzeiro ganhou, Palmeiras ganhou, os dois ganhou de goleada. E finalizando, o Flamengo teve a melhor campanha de toda... todos os times da Libertadores e vai decidir todos os jogos em casa. Um excelente final de semana pra você. Um forte abraço, até segunda. Que Deus continue abençoando você e toda sua família aí.
1: Obrigado.
3: Cafezinho pra nós. Laveira.
1: Cafezinho pra você, tá servido, Wesley. Obrigado, meu querido. Um abração, viu? Tudo de bom, obrigado pela companhia. Ô, Lucivan, como é que tá, meu querido? Tá na rodagem já? Bom dia.
4: Bom dia, bom dia, bom dia, Léo Vieira.
1: Bom dia, meu amigo.
4: Sextou, né? Graças
1: sextou,
4: a
1: meu
4: Deus.
1: Querido. Isso.
4: Última sexta-feira de maio, meu amigo.
1: Isso, meu
4: Mas
1: querido.
4: Mas é tudo certo, em nome de Jesus, o outro mês que entra também vai dar certo.
1: Amém, amém.
4: Quero lhe pedir uma música aí do César Benotti e Fabiano, do lado esquerdo. Oferecer pra mim, vereador Lucivan, meu amigo Lorecindo e meu amigo Joaquim da Vila Baiana. Estamos saindo aqui de Fátima para Palmas, né? Para ir pro ProRins.
1: Isso.
4: Um abraço, fica com Deus e um bom programa. Estou na escuta. Um abraço, fica com Deus. Até a segunda.
1: Valeu, meu querido. Abraço.
4: Tô com o negócio pra tu. Na segunda-feira eu vou levar. Rapaz, hoje é porque eu tô bem.
1: Rapaz, olha
4: tô
1: aí.
4: Tô meio arrochado hoje, mas segunda-feira vai. Segunda-feira
1: tá combinado,
4: vai.
1: Meu querido, combinado. Ó, vou ficar esperando, hein? Abração pra ele, grande vereadorzão Lucivan, gente boa, gente finíssima. Bora de moda?
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1: Tudo bem, tudo certo, pessoal. Estamos de volta. Excelente manhã pra você, ó. A sexta-feira começou, hein? Bora. Pra cima! Bom dia.

0: Opa!
1: Quantas horas na rádio?
0: Olha a hora, gente, olha a hora. 5:38 agora, já estamos de volta. Esta é a sua emissora favorita aqui no seu programa Alvorecer.
2: Sexta-feira, hashtag graças a Deus.
0: É, pode comemorar, viu? Ó, sextou, hein?
1: Hoje é sexta-feira.
0: É, sexta-feira chegou, meu compadre. Sexta-feira boa, viu, minha comadre? Preparou já o cafezinho? Cafezinho já tá servido aí? Tá preparando? Ah, muito bem. Vai ter o que hoje aí? Café? Ah, tem também um bolinho, é? Bolinho frito? Você gosta, rainha?
3: É, claro.
0: Bolinho frito, olha que delícia, hein, gente? Ah, tem também o... Ah, tem um cuscuzinho também? Pronto. Beiju? É com queijo ou sem queijo? Hã? Beijozinho com queijo. É delicioso, né? Que mais? Ah, tem um bolo de trigo hoje também? Que legal, Rafa.
4: O quê? Não acredito.
0: Bolinho de trigo, que bacana. Aí o cafezinho é nosso, viu? Aqui, ó. Cafezinho Alvorecer tá servido, tá? Cafezinho Alvorecer vai pra todo mundo que acorda cedo e se liga na programação, tá bom? Deixa eu mandar mais abraços aqui. Meu amigo Carlito de Itaquaruçu tá com a gente. Alô, Carlito. Fala, meu querido.
5: Bom dia, meu amigo Laveira. Carlito de Itaquaruçu, meu amigo velho.
0: Bom dia, meu querido.
5: Passando aqui na sexta-feira, né, Léo? Pra dar um abraço em você, dar um abraço em todos os seus ouvintes.
0: Obrigado, meu querido.
5: Todos os seus admiradores, todos os seus fãs aí da Rádio 96.
0: Maravilha.
5: É, um abraço especial também aqui pros meus amigos aqui do Terço dos Homens aqui de Itaquaraçu, meus amigos do Povo Nacional, né? Meus colegas de trabalho. E, Léo, e eu queria que você passasse aquela música pra nós, se você pudesse ficar a música Desatino.
0: Ah, Desatino?
5: Com Paranaense. Fico muito feliz se você passar, Léo, tá?
0: Legal, meu querido.
5: É, boa sexta-feira pra você. Um bom fim de semana. Que Deus continue nos ajudando sempre, Léo. Abraço e com Deus pra todos. Felicidades. Tchau, tchau.
0: Valeu, meu querido. Valeu. Deixa eu ver com quem que ele falou aqui a música. Qual é a música? Com quem? Com quem?
5: E, Léo, e eu queria que você passasse aquela música pra nós, se você pudesse, aquela música Desatino com o N Paranaense. Fico muito feliz se você passar, Léo, tá?
0: Olha aí. Ó, tem ela com Daniel. E aí nós temos ela também com Daniel e Rio Negro e Solimões. Nós temos ela com de Paulo e Paulino, temos ela com Jorge Henrique e Rodrigo, nós temos ela com Geraldo Viola e Paranaense, eu acho que é essa que você quer ouvir, né? E temos também com Mato Grosso e Matias, tá? Temos também com Mato Grosso e Matias. É, eu acho que você quer ouvir mais um raizão, né? Deixa eu colocar aqui o Geraldo Viola e Paranaense, você falou em Paranaense aí, né? Vou deixar ela aqui na sequência, tá bom? Se for outra aí, com outro cantor, você fala. Combinado, meu querido amigo Carlito de Itaquaruçu, gente boa, gente finíssima. Bração pra você, meu querido. Obrigado, tá? Obrigado pela companhia, pela audiência aqui no programa Alvorecer. Deixa eu mandar um bom dia especial pra ela que já tá tomando um cafezinho, já tá com cafezinho na mesa, já viu? Ó, cafezinho da mulher já tá pronto, né, o Eni? Eni, cafezinho tá no jeito, deixa eu ver esse vídeo dela aqui, ó, deixa eu ver, cafezinho da Eni, ó, olha aí, ó o barulho. Aí, ó, isso é da Eni. Cafezinho dela. Ah, meu amigo, aí sim, viu? Aí eu botei fé. Cafezinho da Eni também já tá servido, né, Eni? Abração, tá no Morada do Sol 2 em Itaquaralto, curtindo a programação. Que delícia, né? O cafezinho da Eni. É bom também, viu? Bom também, Eni. Obrigado, minha querida. Abração pra você, tá? Tudo de bom, que Deus abençoe a sua sexta-feira, né? Bom trabalho pra você.

0: já tá indo pro trabalho também, né? Ô, Valdinês, tudo bem, meu querido? Bom dia.
1: Olá, bom dia, Léo.
0: Bom dia.
1: Gostaria de ouvir um modão aí, meu reino encantado.
0: Meu Daniel, reino encantado. Pronto.
1: Esse modão vai pra todo mundo, tá? Ouvindo Alvorecer da Manhã. Boa sexta-feira. Sextou.
0: Isso.
1: Bom dia, bom dia.
0: Valeu, meu querido. Abração pra você. Obrigado pelo carinho da audiência e da companhia no programa Alvorecer. Aô, Praião e Prainha, Igrejinha da Serra.

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0: Muito bem.
1: Pessoal, eu sou a Mariazinha e eu adoro o programa Alvorecer.
0: Obrigado, Mariazinha. Obrigado, obrigado, obrigado, obrigado, hein? Ó, são 5:50, 5:50 pra você, ó.
2: Bom dia!
0: Aquele abraço, bom dia, bom dia, bom dia, bom dia. Gente, olha, o governo do Tocantins intensificou os serviços de melhoria na rodovia TO-010 em Pedro Afonso, após interdição preventiva da ponte sobre o rio Tocantins, na BR-300, ou melhor, 235, né? BR-235, entre Pedro Afonso e Tupirama. A medida foi adotada pelo Departamento Nacional de Infraestrutura de Transporte, né, o DENIT, depois que equipes técnicas identificaram fissuras, novas trincas e afundamento na estrutura da ponte, né? Então, prevenção aí, parou ali para manutenção, né? Como rota alternativa, a TO-010 recebe obras em cerca de 42 quilômetros, incluindo revestimento da pista, alargamento da via, corte de ladeiras e implantação de sinalização. O objetivo é garantir segurança, melhorar o tráfego e reduzir os impactos causados aí pela interrupção da ponte, né? O governador do Tocantins, Wanderlei Barbosa, se reuniu em Brasília com representantes do DENIT para discutir medidas emergenciais e soluções estruturais para a região. Segundo o governo estadual, as ações buscam assegurar mobilidade, apoio ao escoamento, né, da produção e atender também a população afetada pela interdição, tá? Então tá aí, né, o governo do estado do Tocantins trabalhando na região aí para que, né, os impactos sejam sentido o mínimo possível aí pela população da região, não é isso? Agora são 5:52, 5:52, bora trazer mais mensagens aqui do nosso WhatsApp, 63 999156234, manda sua mensagem também, tá bom? Ô Luiz, tudo bem, meu querido?
3: Bom dia, Leveira.
0: Bom dia, meu amigo.
3: Aqui é Luiz, namorado do Sol 3.
0: Ô, Luiz.
3: Queria pedir a mão aí com Leandro e Leonardo, cheiro da maçã, oferecer pra meu pai, minha sogra, meus irmãos, meus filhos, minha esposa. E pra vocês na rádio aí, um bom
0: obrigado,
3: dia.
0: Obrigado, meu querido. Um abração pra você também. Obrigado, bom dia, bom dia. Felicidades aí sempre, viu? Rainha, é você, Rainha? Mandou mensagem pra gente, foi cedo, né, Rainha?
4: Claro.
0: Tá dizendo aqui, bom dia, Leozinho. Olha, eu quero mandar a próxima música pra todos os meus ouvintes. Olha aí, muito bem, tá aí. Abração pra minha amiga Rainha. Gente boa, gente finíssima. Quem mais, quem mais, quem mais? Valeriano, tudo bem, meu querido? Bom dia. Cadê o homem? Cadê o homem? Bom dia.
5: Bom dia, bom dia, Calveira.
0: Bom dia, meu amigo.
5: Gostaria de ouvir a música Luiz Corrêa Marciana.
0: Qual é?
5: Nosso Bolero.
0: Nosso Bolero?
5: Minha esposa, Lucedir.
0: Opa, maravilha.
5: Minha filha, Dona Zilda, Dona Rita de Caça, Isabel, Jean de Silva, Mingrão da Seranta, José, Raul Mato, Casal Raiz, São Raim de Lazaro, Raio Júnior, Dona Divina, na Chaca Recanto, no espaço aí, pra toda a galerinha da animação. Bom dia, sexto.
0: Valeu, valeu, valeu, um abração pra você, Valeriano, gente boa, gente finíssima, tudo de bom, querido. Ô, Rony, fala,
6: bom
0: querido.
6: Bom dia, bom dia, Léo V.
0: Bom dia, meu amigo.
6: Fique ligado no seu programa.
0: Obrigado,
6: gostaria de ouvir uma música com Lourenço e Lourival, Sonho de Caboclo.
0: Valeu, valeu, valeu, um abração pra você, Rony, gente boa, gente finíssima, agora são 5:54, 5:54, quem chega pra cantar, deixa eu ver aqui, ó, Desatino, né, Geraldo Viola e Paranaense, a moda é boa!

0: Eita, coisa boa. Deixa eu oferecer pro Johnny Dias e pro seu Lindomar Cursino também, que amam essa música aí, viu? Intervalo, rapidinho. Daqui a pouquinho a gente volta, depois do intervalo tem motivação para um dia melhor. Segura aí.
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3: No município de Aurora do Tocantins, um dos atrativos naturais que chama a atenção de moradores e visitantes é o chamado Escorrega do Betinho. O local é formado por uma área de pedras lisas e água corrente, criando uma espécie de escorregador natural, muito procurado para lazer e banho, principalmente em períodos de calor. A atração faz parte do conjunto de belezas naturais da região sudeste do Tocantins e reforça o potencial turístico do município, conhecido por rios, serras e paisagens preservadas.
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Olá você, bom dia. Agora 6:05, 6:05 agora. Vem aí a nossa motivação para um dia melhor. Fica ligado com a gente, fica ligado.

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Muito bem, chegou a hora da nossa motivação para um dia melhor. 6:08 agora. Bom dia para você, meu amigo. Bom dia para você, minha amiga. Você tem uma sexta-feira especial. O título da mensagem de hoje: Lágrimas que Transformam. Nós vamos meditar no livro de Salmos, capítulo 34, o versículo é o 18. Se quiser, acompanha aí com a sua Bíblia, tá bom? Esse versículo diz: perto está o Senhor dos que têm o coração quebrantado e salva os de espírito oprimido. Olha, meu amigo, minha amiga, a gente sabe que a vida não é fácil para ninguém. Tem hora que o desânimo bate forte, a gente se sente sem força e parece que o coração vai explodir de tanta preocupação, não é assim? A gente acorda sem saber o que o dia vem, né? O que o dia vai trazer para nossas vidas, não é isso? Olha, sem ver mais se vem mais uma luta ou um problema daqueles que balança tudo no nosso coração. Às vezes parece que as coisas dão tão errado que a gente chega a pensar que não tem mais jeito. Mas deixa eu te falar uma coisa. Olha, quando o peso estiver grande demais, não tenha vergonha de chorar. Pode colocar para fora, sim, chorar. Não quer dizer que você é fraco, não. É um jeito de aliviar a alma. Na Bíblia a gente vê que Deus se importa com o nosso choro. Agar chorou no deserto, achando que ia perder o filho. E Deus ouviu e cuidou dela naquele momento. Até Jesus chorou quando viu a tristeza dos amigos. Olha, ele entende o que você está passando agora. Por isso, quando a lágrima cair, não guarde para você. Entregue tudo nas mãos de Jesus. Ele é o nosso melhor amigo e o nosso esconderijo na hora da tempestade. Olha, pense em Jó, que perdeu tudo o que tinha, mas não desistiu de Deus e viu sua vida ser restaurada novamente. Ou nos profetas que ficaram muito tristes, mas acharam em Deus a força para caminhar. Olha, se você está sentindo que tudo está desmoronando, lembre-se, Deus ainda não escreveu o ponto final aí na sua história, sabia? Pois é, Deus está vendo você agora. Ele conhece cada suspiro e cada lágrima que você derrama escondido. Ele está do ladinho aí de quem está sofrendo. Confia, meu amigo, confia, minha amiga, no amor dele, confia no amor de Deus, que é enorme demais e não pede nada em troca. Olha, tenha só mais um pouquinho de paciência e fé, porque para Deus nada é impossível e o seu milagre pode estar chegando hoje. Portanto, ele sabe transformar sua dor em uma vitória linda. Descansar o seu coração no Senhor, porque ele vai enxugar aí todas as lágrimas, né, e te dar uma paz que você nunca sentiu antes. Para concluir a nossa mensagem, eu quero dizer para você o seguinte: saiba que Deus nunca te deixou sozinho, principalmente quando você se sente pequeno, pequena demais. Meu amigo e minha amiga, entregue a sua dor para ele e renove sua presença, sua esperança na presença de Deus. Acredite nisso. Olha, com Deus no barco, a gente encontra força para seguir e a certeza que a vitória vem.

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1: É isso aí, isso aí. Boa, né? Linda canção do Leandro e Leonardo. Cheiro da maçã. Gente, que legal. Gostou da moda, rainha?
2: É claro.
1: Ó, deixa eu trazer o meu amigo, meu parceiro, gente boa, gente finíssima. Será que o homem já tá na correria, gente, essa hora? Não, não acredito, não é possível, hein, Maria? Será que o homem já tá na estrada?
3: O quê? Não acredito.
1: Pepe do Rádio Liderança. Bom dia, meu querido.
4: Fala, meu amigo Léo Vieira.
1: Ô, meu
4: Bração
1: querido.
4: Bração pra você, rapaz.
1: Bração,
4: boa
1: meu
4: sexta.
1: Amigo.
4: Bom dia, bom dia. Bom dia, fé bom e dia. Alegria. E bora nesse mundão, meu Deus, hein?
1: Isso.
4: Passando aí pra dar um abraço, pedir um modão. Aquela próxima.
1: Opa!
4: Se tiver como, caça uma do Mirosmar.
1: Mirosmar?
4: É, o Mirosmar, você sabe, né?
1: Agora, sim, sim, sim.
4: Bota um trem desse pra rodar pra nós aí.
1: Tá bom, meu querido.
4: Nós estamos indo na Santa Teresa do Tocantins,
1: opa,
4: né?
1: Opa!
4: Começa
1: Terra boa.
4: As comemorações do aniversário de Santa Teresa aí neste final de semana, começa hoje.
1: Que legal, rapaz.
4: Vai até domingo, né? Passando também pra reforçar o convite.
1: Aham.
4: Através dos seus ouvintes aí. Daqui a pouco estaremos lá com o Momento Cívico.
1: Isso.
4: É, com o corte do bolo,
1: legal,
4: com entrega, gente, de obras também, a nova prefeitura lá na Praça 5 de Janeiro.
1: Que legal, hein? Que bom.
4: E aí depois vai ter almoço também, o governador vai estar presente logo mais também, o governador Vanderlei Barbosa, levando também benefícios aí para a comunidade de Santa Teresa do Tocantins, a nossa Santa City.
1: Aí.
4: E tem a programação cultural também. Vai ter Guilherme Silva.
1: Guilherme Silva.
4: Thiago Jonathan.
1: Que é isso,
4: rapaz. André
1: Andrade. André
4: Andrade,
1: opa.
4: Bota uma do André Andrade aí pra turma,
1: vou
4: viu?
1: Vou colocar assim na
4: Bração,
1: hora.
4: Abração, meu garoto. Felicidades.
1: Alô, meu querido.
4: No final do dia a gente já retorna aí pro coração sertanejo.
1: Aí sim.
4: É show, papai. Fica com Deus aí.
1: Valeu, liderança. Super abraço pra você, meu querido. Obrigado, bom trabalho aí em Santa Teresa, gente. Que legal, hein? Estão subindo a serra aí, já já, pessoal em Santa Teresa, PP do rádio e toda a caravana aí do governo do estado do Tocantins, levando benefícios e obras a essa cidade maravilhosa, né? Ô, liderança, vou tocar Andorinha Machucada pra você já já, essa é linda, esse é modão, viu? Prepara aí que já já vai sair o Mirosmar, né? O Mirosmar, o meu amigo PP do rádio. Bom trabalho, meu querido, obrigado, viu? Obrigado por nos prestigiar aqui na nossa Uritins também, tá bom? Tudo de bom. Ah, Ivonete, tudo bem, minha querida?
5: Bom dia, Léo Vieira.
1: Bom dia, minha amiga.
5: Sexta-feira abençoada pra você com toda a família.
1: Amém, amém.
5: Mandar uma alô pra dona Maria das Neves.
1: Maria das Neves.
5: Sobe dessa família, Maria Carneiro, Maria Nogueira, Adão Liette, Adão Lopes de Almeida, Seguinha Apaixonada, Anjão Monte Seguinha, minha mãe, Carmozena Charramundo do Bolo do Monte do Carmo, Negão do Boteco, minha netinha Alice.
1: Maravilha.
5: Minha mãe tá chegando hoje ficar aqui comigo. E pra seu Branco, Casa de Carne da Nata, que é o 20 número 1, né? Lá na 122.
1: Abração pra ele.
5: É doutora Rogiane, que é o 20 número 1 também.
1: Isso.
5: Pra todo mundo, pra você, Léo. Um grande abraço.
1: Obrigado,
5: tamo
1: minha
5: junto.
1: Querida. Abração.
5: Partiu
1: pra
5: trabalho.
1: Você. Partiu, bora trabalhar, bora trabalhar. Legal. Ô, Francisco, tudo bem, meu querido? Bom dia.
6: Bom dia, meu amigo.
1: Ó, ó o áudio. O áudio não tá legalzinho, não, viu, Francisco? Precisa gravar outro áudio aí. Esse aqui não ficou legal, não. Parece que tá no. Parece que tá no banheiro, viu? Parece que tá no banheiro. Ê, Francisco, grava outro áudio aí. Esse aqui não dá pra ouvir, não. Valeu, meu querido. Abração. Edson Moura tá aqui dizendo bom dia. Toca aí pra mim. Não se bate em quem se ama. João Mineiro Marciano. Edson Moura. Valeu, meu querido. Abração pra você também. Tudo de bom. Obrigado pela companhia, tá bom? Joyce Kelly também tá aqui com a gente. Tá dizendo olá, bom dia, Léo Vieira. Gostaria de ouvir. Liga lá em casa com Renan e Raí. Quero oferecer pra o Palito. Lá em Itacoaruçu, pra minha mãe e pra todos que gostarem da música, né? Uma ótima sexta-feira, Léo. Obrigado, minha querida. Pra você também, sexta-feira abençoada e de coisas boas, tá bom? Obrigado pela companhia, pela audiência. A moda vai já já na sequência, tá bom? Ô, Guiozinho, bom dia, meu querido.
7: Bora, Léo, pra tirada de leite, Léo. Bom dia.
1: Bora.
7: Sexta-feira abençoada pra todos, Léo. A última sexta-feira do mês. Tamo por cá, Léo. Léo, bota aí.
1: Qual é?
7: Os quatro cantos da casa aí, oferecer
1: opa,
7: pra quem estiver na escuta.
1: Maravilha, meu querido.
7: Um da qualidade dentro do parque no Morro da Aranha. Bom dia, bom dia.
1: Valeu.
7: Bora tomar café, Léo?
1: Bora, tá
7: bora,
1: no
7: Isadora,
1: jeito.
7: Bora, Isadora, tomar café?
1: A Isadora, cafezinho, ó.
7: Tamo por cá.
1: Aí.
7: Aí, obrigado.
1: Obrigado, meu querido. Cafezinho do Guiozinho também, ó, tá servido, né, Guiô?
8: Tchau,
1: obrigado. Bora lá, as previsões para os signos, tá na hora.
9: De 21 de março a 20 de abril.
1: Olha, os cenários das relações familiares ou emocionais podem trazer cobranças ou sensação, né, de precisar sustentar mais do que gostaria, tá? Reações impulsivas tendem a endurecer o cenário, né? Mas consciência nas atitudes ajuda a liderar com limites de forma mais equilibrada, tá bom? Atenção para os seus números da sorte hoje, são 11, 20 e 25, e a culpa

0: O dia de hoje é lilás.
1: Atenção, touro, de 21 de abril a 20 de maio.
0: Olha, pensamentos e trocas podem ganhar um tom mais sério, trazendo reflexões sobre limites e responsabilidades. Olha, nem tudo precisa ser resolvido de imediato, né? Um olhar mais paciente ajuda a organizar o que parece pesado, tá bom? Atenção para os números da sorte hoje, são 28, 37 e 55, e a cor para o dia de hoje é amarelo.
1: E agora, os astros falam para você que é de Gêmeos, de 21 de maio a 20 de junho.
0: Atenção, Gêmeos, olha, questões de valor pessoal ou segurança podem despertar dúvidas ou cobranças internas, tá? Expectativas precisam ser ajustadas. A reconhecer também o que é possível sustentar traz mais estabilidade, viu? Atenção para os seus números da sorte hoje, são 27, 30 e número 39, e a cor para o dia de hoje é violeta. Horóscopo do dia. Olha aí a moda, olha a moda, olha a moda pro meu amigo Pepe do Rádio Liderança. Andorinha machucada, Zezé de Camargo e Luciana. É o Mirosmar, né? É o Mirosmar, bora.

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6: Muito bem, pessoal. Estamos de volta. Excelente manhã pra você. Sexta-feira chegou, gente. Bora, hein?

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1: Olha a hora, gente, olha a hora. 6:36, 6:36. Pra você que tá com a gente aqui, ó. Obrigado, viu, pela audiência. Bora.
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3: Que tá desanimado, rapaz? Hoje é sextou, sextou.
1: É, desanima não, a sexta-feira chegou, chegando, sextou, né, menininho?
4: Hoje é sexta-feira.
1: Bora pra cima, sexta-feira maravilhosa.

0: A última mensagem que você vai escrever no WhatsApp, você vai colocar assim, ó, aniversariante, tá bom? Que é pra gente entender que aquela mensagem ali tá falando, porque tem muitas mensagens, tá, gente? Muitas mensagens mesmo. E aí você tem que escrever e colocar aniversariante aí como a última mensagem, que é pra gente entender, tá bom? Combinado? Então manda mensagem pra cá, que eu tô te esperando. Criançada, bora? Tá na hora, né? Tá na hora de estudar, sexta-feira, pra fechar com chave de ouro, viu, criançada? Vamos lá, sem desanimar, a sexta-feira chegou e aqui a gente quer fechar, claro, com chave de ouro. Bora estudar, vamos lá, vamos lá.
1: Acorda, crianças, tá na hora de ir pra escola.
0: Isso, criançada, vambora, criançada, tá na hora, viu? Tá na hora, já se organizando, porque hoje é sexta-feira pra fechar a semana daquele jeitinho, viu? Fechar a semana estudando bem, né? Que a semana, pra fechar a semana que seja produtiva, né? A semana inteira, segunda, terça, quarta, quinta e sexta, se você fechou 5 dias, aí você fechou uma semana produtiva aí nos estudos, né? Aí, ó, pronto, aí desse jeito que tio Léo quer ver todo mundo feliz e contente e sorridente, tá bom? Deixa eu trazer mais algumas mensagens, tem muitas e muitas mensagens aí no nosso WhatsApp. Deixa eu falar com quem aqui, gente. Meu amigo, aqui é o Batatinha das Meninas, o Rivani, é ele, né? Ele, Rivani.
2: Bom dia, Léo Vieira.
0: Bom dia, meu amigo.
2: Valeu, Batata.
0: Ô, Batata. Toca
2: pra nós e os quatro cantos da casa, com o Teodoro Sampaio, o Pereço, o Fidel da Capital Tour e toda a galera da zeladoria.
0: Valeu, valeu, Batatinha, um abraço, meu querido, tudo de bom. Perigosão da dois.
3: Bom dia, amigo Léo Vieira, bom dia, meu companheiro. Um alôzão pra essa turminha toda, pro Sobe Desce, Maria Carneiro. Ô, pra o Nilson Moreira.
0: Isso.
3: O Carlão feião lá em cima da serra, ele disse que é bonitão, né?
0: É.
3: E
0: só disso.
3: A Sulani, Jojo.
0: Uh-huh.
3: Esse é o Mauro na hora N4, o Índio Velho, Lobinho Solitário.
0: Isso.
3: E pra todo esse povo bom.
0: Que legal.
3: Que a música com Amado Batista, Eduardo Costa, aquela música boa que eles cantam.
0: Olha.
3: E ofereço pra todo o povo bom. Valeu, cabecinha de
0: valeu, jato. Chapeuzinho vermelho. Abração pra ele, grande Otacílio, meu parceiro, gente boa, gente fina. Amigo, né, Otacílio? Amigo, Eduardo, Amado Batista e Eduardo Costa, maravilha, vai pra você já já, obrigado, viu? Tudo de bom. Ô, Manuel, tudo bem, meu querido? Bom dia. Cadê? Dá pra ouvir esse áudio aqui? Ó, não saiu áudio nenhum, viu, Manuel? No seu áudio aí não tem nada. Manuel José, né? Manuel José do Taquari, não veio nada no seu áudio aí, tá? Não chegou nada de áudio. Valeu. Goiano, tudo bem, meu querido?
4: Bom dia, Léo. Tô deitado, mas tô ligado.
0: Já, sei. Meu querido?
4: Tô deitado e ouvindo.
0: Ah, tô muito bem.
4: Estou. Isso. Aliás, possível. Hoje eu quero ouvir. Daniela da Camila. Mala Amarela. Estrajane, Simone, Sônia e Assis, tá ligado a mim. Minha amiga Assis, tá ligado a mim pra ele. É nóis. Tamo junto. Todos ouvintes que gostam da música.
0: Tudo bem.
4: Pode vocês. Bom final de semana. Até segunda. Tamo junto. É nóis. Abração.
0: Valeu, valeu. Ó, vou tocar com o Zé Henrique e Gabriel, que eu já toquei, o Daniel e o José Camilo, viu? Mas abração pra você, grande goiano. De Barrolândia, capital do mel. Vilonei, tudo bem, meu
5: bom
0: querido?
5: Bom dia, meu amigo Léo Vieira. Vilonei, tá guardando, tá cantando, Vilonei, tá aqui agora. Léo da Lopes, meu bichão, Maiara de Abreu, Carla Moreno, que deu na bebê, Serena, Deus e Mar, Jota, Zinho, PP do Rádio, Léo Vieira, que é você, pra todos aí da Rádio, um bom fim de semana, você tá feliz, eu também sou mais todo. Dá tempo pra estar em barreira e devolver meus passos.
0: Valeu, meu querido, abração pra você, tudo de bom. Comadre Rita, bom dia.
6: Bom dia, compadre Léo Vieira, bom dia, compadre Léo. Toca pra mim, por favor, último julgamento. Ofereço para o seu Valeriano, para a comadre Marcelena, para o Daniel, para o Baixinho das Redes, para o Mauro, professor Isael, para o Luiz do Palma Sul 2, seu Sobe Desce, Daniel, Iago Júnior, para a comadre Marcelena nas Minas Gerais, dona Zilda e todos que estão na escuta do seu programa. O cheiro com Valéu. Bom trabalho para você.
0: Obrigado,
6: que Deus te dá um fim de semana
0: bom.
6: De paz e bênção.
0: Amém.
6: Muita tranquilidade.
0: Fica com Deus,
6: bom
0: tá
6: dia,
0: bom?
6: Valeu. Bom dia, cheiro.
0: Tudo de bom, querida. Cheiro pra você também. Israel, tudo bem, meu
7: bom
0: querido?
7: Bom dia, boa madrugada pra você, Léo Vieira, pra todos os seus
0: querido,
7: ouvintes que
0: estão
7: ouvindo você aí. É o Sobe Desce, é a Sussu, é a dona Rita de Castro, meu amigo Valeriano, tem o meu amigo Flash também, Raimundinho das Armas, e etc, rapaz. E eu tô por cá, batendo ponto pra não pegar falta, Léo Vieira. E toca pra nós aí o som de Barreirito, morto por dentro, Barreirito morto por dentro, ok? Fica um abraço, um ótimo fim de semana abençoado pra todo mundo, pra você também. E tchau e obrigado, Léo Vieira. Até segunda-feira.
0: Valeu, meu querido. Abração pra você, obrigado. De bom, Israel Júnior, gente boa, gente finíssima. Agora são 6:42, 6:42, cafezinho pra você que tá ouvindo a gente agora. E agora vamos ouvir moda chonada demais. Vambora!

0: Alô, alô, você que é de Câncer, de 21 de junho a 21 de julho.
1: Olha, com Vênus no seu signo e em tensão com Saturno, relações e sentimentos podem pesar, né? Por um teste de realidade, viu? Nem tudo flui com a leveza desejada, então assumir limites é necessário fortalecer também a sua posição, tá bom? Atenção para os números da sorte hoje, 16, 34 e 54, e a sua cor para o dia de hoje é preto.
0: Atenção, leoninos, chegou a hora do seu horóscopo, de 22 de julho a 22 de agosto.
1: Atenção, leão, olha, o dia pede mais recolhimento e atenção ao que está sendo sentido de forma silenciosa. Emoções podem trazer questionamentos profundos. Olha, então, respeitar esse momento interno ajuda a evitar desgastes no dia de hoje, tá bom? Os números da sorte, anota aí, são 14, 23 e número 40, e a cor para o dia de hoje é cinza.
0: Atenção, virginiano e virginiana, de 23 de agosto a 22 de setembro.
1: Olha, amizades ou projetos podem trazer cobranças ou sensação de distanciamento. Nem tudo precisa seguir como antes. Ajustar expectativas ajuda a manter relações mais saudáveis, tá? Então pense sobre isso, tá bom? Os números da sorte para hoje são 20, 34 e 38, e a cor para o dia de hoje é azul.

0: Henrique, rapaz, Gabriel.
1: Só toca sucesso.
0: É desse, né, modelo.
1: Tem que ser. Léo Vieira. Eita, cabrabão.
0: É desse jeitinho, meu querido. Só moda boa no nosso programa Alvorecer agora. 6:50, 6:50. Acorda, Brasil! Bora acordar, meu Brasil, vamos pra cima, né? Será mais um dia, semana está findando, mês também, segunda-feira já é mêsão de junho, viu, gente?
2: O quê? Não
0: é, Dona Maria, segunda-feira já é 1º de junho, mês 6, já estamos aí, ó, já vamos mear o ano, gente, o ano mal começou, já vamos meando, né? Já vamos meando, o tempo voa, né, meu querido? Tempo voa, como diz o Michel Teló, o tempo não espera ninguém. Deixa eu falar da programação de Santa Teresa, gente. Pepe do rádio falou agora há pouquinho, né? E ontem nós tivemos aí a noite de adoração, ontem dia 28, né? Dia 28 teve aí a noite da adoração lá em Santa Teresa, né? Comemoração dos 37 anos de Santa Teresa. Mandar um grande abraço a todos aí dessa cidade maravilhosa, né? Santa Teresa, aqui pertinho da gente, né? Pertinho aqui de Palmas, ali pertinho de Taquaruçu, né? Santa Teresa. Olha, hoje, dia 29, tem turma do Padre Dudu, viu, gente? Vai, pessoal da turma do Padre Dudu vai estar animando lá a população, né? Os convidados, a criançada principalmente, vão lá para prestigiar aí a turma do Padre Dudu hoje, né? Dia 29, tá? Hoje também tem Juan Alessandro, né? Juan Alessandro hoje estará cantando. Hoje também tem Guilherme Silva, né? Ó, forrozão, hein, gente? Forrozão com ele, Guilherme Silva, hoje em Santa Teresa. Amanhã, dia 30, tem André e Andrade, né? Amanhã, dia 30, tem André e Andrade e também fechando aí com o Thiago Jonathan, forrozão também do Thiago Jonathan amanhã, dia 30. Que legal, viu? Tá aí, Santa Teresa, 37 anos, gente, que maravilha, 37 anos da nossa querida Santa Teresa. Ó, deixa eu trazer mais algumas mensagens aqui rapidinho, mais algumas mensagens, vamos lá, vamos lá. Lenilson.
3: Bom dia, meu amigo Léo Vieira.
0: Ô, beleza, joia? Querido, bom dia.
3: Aqui é o da estrada, estamos ligadinho aqui na programação, na rodagem já.
0: Obrigado, cedo, meu querido.
3: Tudo, que o negócio aí tá bom.
0: Tá bom, Léo Vieira,
3: manda pra nós aí, aquele modão de Eduardo Costa aí, Horizonte Azul.
0: Certo.
3: Beleza? Só pra curtir mesmo aqui na rodagem e oferecer pra todos os ouvintes que tá ligado na sintonia. Valeu, meu amigo. Muito obrigado aí.
0: Então, valeu, meu querido.
3: Sexta-feira, né? Sextou.
0: Cuida,
3: galera, que o dia já amanheceu. Bora. Cuida. Tchau, obrigado.
0: Valeu. Ó, eu acho que não tem ela não, viu? Com o Eduardo Costa, Horizonte Azul, não temos ela não, mas vai outra dele, tá? Vai outra dele aí do Eduardo Costa, deixa eu procurar uma boa aqui pra gente tocar pra você já, tá bom? Acho que eu vou tocar linda, tá? Linda, Eduardo Costa, vai pra você já, viu? Ô, Lenilson, um abraço, querido, boa sexta-feira. Mais um áudio, quem vai
4: bom
0: falar
4: dia,
0: comigo?
4: Bom dia, Lenilson, de novo acordo.
0: Ô, meu querido, e aí, bom?
4: Eu pedi uma música aí.
0: Ah, qual é?
4: De André Andrade?
0: Pássaro Seninho.
4: Pra todo mundo, pra quem gostar da música, pra toda a nação palmeirense, viu?
0: Bora, Palmeiras. Vai, Palmeiras.
4: É desse jeito.
0: Ganhou, né?
4: Não analisa não, quando pega pra bater, na bate mesmo.
0: Ó, é fobano. Fobano o José Milson. É, Palmeiras bateu de 4-1 ontem, foi, Dona Maria?
2: É, não acredito.
0: 4-1, minha comadre. Rapaz do céu, bateu bem, classificou aí pra Libertadores. Agora torcer no sorteio pra não sair com o Corinthians, viu? Se sair com o Corinthians aí tchau pra vocês, viu?
2: O quê? Não acredito.
0: É verdade. Eita, José Milson, abração, meu querido, pra você, tudo de bom, tá? Ô, Fidelzão, tudo bem, meu querido? Fidelzão da Capital Tour tá dizendo bom dia, meu amigo. Olha, estamos por cá no transporte dos garis. É um alô especial para todos os nossos amigos de Taquaruçu, né? Um grande abraço a todos. Valeu, Fidelzão. Um abraço para você, para todos os nossos amigos garis, pessoal da limpeza urbana, da coleta urbana, só gente boa, né? Só gente boa. Johnny Fran, fala, meu querido. Bom dia.
5: Cidadão do Pará, município. Sexto, graças a Deus.
0: Isso.
5: Como é que tá você, a capital da rotatória, sua família, tudo tranquilo?
0: Bom demais, meu querido.
5: Uma música pra mandar pros meus irmãos, Nelson, Ilha, Fernando.
0: Qual é a moda?
5: 94, para todos os ouvintes em Palmas e para você.
0: Certo.
5: Marrom, chora as rosas pra nós, pode ser? Pode, fala comigo,
0: pode
5: bebê.
0: Sim, meu querido, choram as rosas. Choram as rosas. Muito bem, vai já pra você, tá bom? Eu toquei Renan e Raí, Liga Lá em Casa, gente. Já toquei não, né? Deixa eu organizar aqui. Liga Lá em Casa, acho que tô devendo essa moda, viu? Renan e Raí, Liga Lá em Casa. Tô devendo. Vou pagar agora essa dívida, tá bom? Pagar agora essa dívida. Renan e Raí, Liga Lá em Casa. É a moda que vai sair agora.

0: Eita, coisa boa demais, hein? Eduardo Costa aqui na programação. É Ave Maria, Ave Maria. Voltamos já, segura aí.
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10: Laurentino Fernandes Batista foi reitor da Unitins entre 5 de fevereiro de 1993 até 10 de maio de 1994. Na sua gestão, liderou uma equipe técnica focada em um projeto pedagógico que buscasse a transformação da realidade regional e a superação da dependência de recursos públicos. A sociedade tocantinense à época carecia de projetos regionais e mão de obra qualificada para garantir a sua consolidação como estado recém-criado e ainda com vários desafios econômicos, sociais e culturais. Durante a fase inicial, na década de 90, a universidade estabeleceu seu sistema multicamp abrangendo as cidades de Araguaína, Porto Nacional, Gurupi e Palmas.
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0: Muito bem, pessoal, estamos de

0: Olha a hora, gente, olha a hora. 7:07 agora, estamos de volta com o nosso programa Alvorecer, feito pra você até às 8 da manhã, hein?
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2: Hoje é sexta-feira, sextou.
0: É, ó.
3: Hoje é sexta-feira.
0: Bora pra cima, sexta-feira chegou, gente, graças a Deus. Ó, daqui a pouquinho, só vamos cantar parabéns aos aniversariantes do dia, já vamos mandar os parabéns, né? Deixa eu mandar bom dia especial pra Carlinha Morena, né? Nossa diretora Carlinha, a pequenina princesa lindinha, cada dia mais linda, Serena, né, Sereninha? Tá cada vez mais bonitinha. Deixa o titio Léo mandar um beijinho pra ela, ó, beijinho do titio Léo pra Serena. Bom dia pro meu amigo Bruno, né? O Brunão também tá com a gente, ouvindo a programação, né, Bruno? Abração pra vocês aí, bom café da manhã, pessoal que estão sempre tomando um cafezinho da manhã e ouvindo o nosso programa Alvorecer. Obrigado, viu? Carlinha Morena e família, obrigado pela audiência, pela companhia. Nossa coordenadora Cirleide também tá em casa ouvindo a programação, né? Com a Cecília, que tá uma princesa linda, cada vez mais linda, né? Né, Cecília? Tá cada vez mais bonitinha, cada vez linda, linda e crescendo cada vez mais. Abração pra toda a família aí da minha amiga Cirleide, a mamãe dela também, que nos prestigia, ouve o nosso programa, né? O esposo, toda a família, viu, Cirleide? Obrigado também pelo carinho da audiência. Abração para o nosso querido reitor Augusto Rezende, também tá sempre ouvindo o nosso programa. O Vascaíno, né? Um abração para Augusto Rezende, a nossa vice-reitora Darlene, toda a nossa direção da nossa Unitins, pessoal já chegando por aqui para trabalhar já, viu? Tem gente chegando já. Pessoal da limpeza chega mais cedo, né? Aliás, quem chega mais cedo é antes do guarda sou eu, né? Aliás, primeiro tem o guarda, né? Que passa a noite inteira, aí depois chega o Léo Vieira, né? Às 5 da manhã, depois vem o pessoal da limpeza, o pessoal da Montana, começa a trabalhar, depois começam os funcionários aqui da nossa Unitins administração chegando já também para assumir o seu posto de trabalho nessa sexta-feira. Então, ó, bom dia para todo mundo, viu? Bom dia, bom dia, bom dia, bom dia. Para toda essa galera trabalhadora, pessoal que começa cedo e ouvindo o nosso programa. Bom, mais recadinhos, mais mensagens aqui. O Otílio vai falar comigo, Otílio? Bom dia, meu querido. Bom dia, bom dia, bom dia. Deixa eu ver. Não, aqui é um áudio que ele mandou agora, aqui é a mensagem dele, né? Bom dia, meu amigo.
4: Que essa pessoa seja abençoada.
0: Amém, meu querido, amém.
4: Que Deus sempre está te acompanhando, tá,
0: meu? Obrigado, querido, amém.
4: Que você passa esse áudio aí, dessa música que eu botei pra você aí. Ah. Passa aí pra mim. Eu sou difícil pedir música. Passa essa música.
0: Vou procurar. Tá bom, isso.
4: Que Deus te abençoe. Que Deus
0: te abençoe. Tá bom, meu querido. Vou ouvir ela em off. Aqui, se tiver, a gente coloca pra você, tá bom? Muito obrigado pela companhia, pela audiência. Quem mais? Josivaldo. Josivaldo tá dizendo só bom dia. Bom dia, Josivaldo. Pra você também, viu? Muito obrigado pela companhia, pela audiência. Jane Silva em Portugal tá dizendo bom dia, Léo Vieira. Bom dia, amigos e ouvintes. E chegou a sexta-feira. Vamos que vamos, né? Com fé e gratidão a Deus. Léo, a próxima música vai pra Goiânia e Simone. Vai pro casal Raiz, Raul Matos, Isabel, Baixinho das Redes, Raimundinho das Arnos, Seu Valeriano, Capitão Sobe Desce, pra Dona Aparecida, Domingão, Israel Júnior, Daniel Silva, pra Rita de Cássia, pra toda a turma da galera da animação, né? O Cantinho da Amizade, Mensagens da Poliana, abraço, bom final de semana pra todos, obrigado, minha querida, pra você também, viu, Jane? Tudo de bom, boa sexta-feira pra você aí em Portugal, curtindo também o nosso programa Alvorecer, obrigado, viu? Mais um áudio.
5: Bom dia, meu amigo Gabriel.
0: Bom dia.
5: Sextou, meu amigo, bora, sexta-feira.
0: Isso, bora, meu querido.
5: Tá com a música pra nós ouvir.
0: Qual é a moda?
5: Dani Sampaio, pra nós ouvir, meu amigo, Água no Leite, um bom
0: Olha
5: dia pra
0: aí.
5: Você.
0: Valeu, meu querido, abração, tudo de bom, obrigado. Ô, Marcos, tudo bem, querido? Bom dia,
6: meu amigo Léo Vieira.
0: Bom dia, meu querido.
6: Alvorecer, sertanejo, Léo Vieira, Unitins FM.
0: Isso.
6: Eu marco, você vai ganhar do Bravista. Tem aquela música, Carlito e Baduí, Dama Preferida. Essa música romântica, né? Sexta-feira, né? Tudo de bom pra você, bom final de semana. Muita paz, muita saúde, muita luz divina. Né? Felicidade por tudo aí, gratidão por tudo. Minhas palavras aí da oração às 5 horas. Agora eu vou esperar, falta 15 minutos pra ser, esperar também. Motivação pra um dia melhor. Pra começar o dia cada vez melhor, né, Léo?
0: Isso, é verdade, meu querido, é verdade.
6: Né? Só guarda pra nós, não. Tô 20 anos, pessoas aí, pensamentos positivos em Deus, amar o próximo, né?
0: Isso
6: aí, muita paz, carinho, gratidão por tudo aí, felicidade.
0: Tá bom? Valeu, meu querido. Um
6: abração do seu amigão, Marcão, Marco Lapada.
0: Grande Marco Lapada, gente boa, gente fina. Nalvinha, tudo bem, minha querida?
7: E aí, Leozinho, e aí, Léo, boa sexta-feira, um abraço aí pra você, a esposa, suas filhotas, seus amigos, aí o Carlão, o Raimundinho da Barra, o Gil da Banana, É a Sussu, Jojo, pra todos que tá na escuta, tá, Leozinho?
0: Tá ok,
7: minha
0: querida.
7: Boa sexta-feira e Deus te abençoe, tá ok? Bom retorno na segunda-feira. Falou, meu amiguinho, fui. Obrigada, Leozinho.
0: Valeu, valeu, que eu agradeço, minha querida. Marileide, né? Marileide Barros também tá aqui com a gente, abração pra ela, obrigado pela companhia. Quem mais? Daiane Ribeiro tá dizendo bom dia aqui, a Ana Júlia, filha da Daiane, eu quero pedir uma música do Zé Felipe, Meu Neném, olha aí. Léo Vieira, eu sou aqui da Fazenda Santa Luzia, município de Aparecida do Rio Negro, que legal, um abração, viu gente, pra todos aí, pessoal em Aparecida do Rio Negro, obrigado pela companhia. Pela audiência também no Alvorecer. Alô, Tião!
3: Bom dia, meu amigo Léo Vieira.
0: Bom dia, meu amigo.
3: Léo Vieira, é o Tião aqui de Silvanópolis.
0: Certo.
3: Tô passando aí no Amanhecer Sertanejo para lhe pedir uma música, meu irmão.
0: Vai a moda.
3: Manda aí pra mim, Crista e Ralph, Olho de Luar.
0: Olho de Luar.
3: Pra vocês aí, pra minha esposa Maria de Jesus, minhas irmãs Terezinha, Jessi, Alcimar.
0: Certo.
3: E assim,
0: mais?
3: Todos que gostaram da música.
0: Muito Léo bem.
3: Vieira, sextou, viu?
0: Sextou, meu amigo.
3: Uma sexta-feira para todos nós.
0: Isso.
3: Que Deus nos abençoe.
0: Amém.
3: Bom dia.
0: É com Deus, querido. Tudo de bom. Marcelena, tudo bem, minha querida? Bom dia.
8: Meu querido Leozinho Vieira, bom dia, com alegria. Amanheceu, sextou. Que Deus abençoe nosso dia, nosso trabalho também, viu, Leozinho Vieira?
0: Isso, amém.
8: Tô atenta aqui de música para poder ouvir a programação do Leozinho Vieira, que é a melhor que existe.
0: Pois
8: não,
0: tem
8: obrigado. Outra. Eu procuro também. Se tiver, eu não procuro, viu, Leozinho? Eu queria ouvir Vidro Fumê com o Bruno e Marrone.
0: Ó,
8: vai pra todo mundo lá do Grupo Alvorecer, Leozinho, que tá te escutando, a galera lá escuta em peso, viu, seu programa.
0: Maravilha.
8: Cobra alô, todo mundo. Ah, você não mandou pra mim. Tô mandando, viu, gente? Pra todo mundo aí, ó. Especial pra Ivanil de Lobos. Vai também pro meu casal Delícia Cinti Rodrigo, Evinha Ferreira, com a Rita. E vai pro Danielzão também, viu? E o meus querido amigo lá, o Iago Júnior, o Rodinei. E pra você, Leozinho Vieira, cheiro queijo. Tô ouvindo, tô ligada.
0: Obrigado, minha querida. Cheirinho pra você também. Uma sexta-feira abençoada, de coisas boas, tá bom? 7:14 agora, 7:14, vem aí os aniversariantes do dia.
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0: Olha, hoje nós estamos vivendo uma sexta-feira, dia 29 de maio de 2026. Hoje é dia do operador de empilhadeira. Conheço alguns aí que trabalham, né? Que trabalha aqui como operador de empilhadeira, aliás, os atacadistas, né? Pessoal aí que trabalha nos supermercados grandes, né? Pessoal também nas empresas, né? Os trabalhadores, operadores de empilhadeira, parabéns pelo seu dia, viu? Hoje também é dia do geógrafo, hoje também é dia do estatístico, hoje também é dia mundial da energia, viu, gente? Ainda dia internacional dos soldados da paz das Nações Unidas também, tá? Os nascidos no dia 29 de maio pertencem ao signo de Gêmeos, regidos pelo planeta Mercúrio, tá? Olha, elas são conhecidas por sua alta capacidade de comunicação, intelecto afiado e curiosidade insaciável. Olha, a data é marcada também por uma energia de liderança progressista e forte poder também de persunção e união, tá? Então tá aí falando um pouquinho sobre a personalidade de quem nasceu no dia 29 de maio. E agora nós vamos para o Facebook Léo Vieira, vamos para a página Alvorecer também, mandar os parabéns e aos famosos que hoje também estão soprando velinhas nessa data especial, tá bom? Para você, meu amigo, para você, minha amiga, ó, parabéns! Quem tá aniversariando hoje, a Sueli Marques, tá aniversariando, parabéns pra ela. Maria Domingas, também tá aniversariando nessa data de hoje, parabéns, tá? Thaís Camarço, também tá aniversariando hoje, parabéns pra ela. Zildete Dias, também tá aniversariando hoje, muitos anos de vida, muita saúde, muita paz. Lamonier, rapaz, meu amigo Lamonier Guedes, né? Tá aniversariando hoje, lá de Taquaralto. É da Paiol, né? Paiol Agropet, né? Abração pro meu amigo Lamonier, gente boa, gente finíssima. Quem tá aniversariando também hoje é o Luciano Roseno, né? O Luciano Silva tá aniversariando hoje, parabéns pra ele, muitos anos de vida. Reinaldo Costa também aniversariante do dia de hoje. O Henrique Cardoso também tá aniversariando, parabéns. Valmir Pereira também tá aniversariando hoje, parabéns, tá bom? Deixa eu ver os famosos. A cantora Gretchen, né? A cantora e dançarina Gretchen, tá aniversariando hoje, parabéns pra ela. O apresentador e locutor esportivo Luiz Roberto também tá aniversariando hoje. A atriz Débora Bloch, né? A Débora Bloch também tá aniversariando hoje, parabéns pra ela. O ator Carlos Bonou tá aniversariando hoje, Carlos Bonou, parabéns pra ele. o ator e dublador Dalton Mello, também tá aniversariando hoje. A atriz Tatiana Tibúrcio, também tá aniversariando nessa data. A atriz Flávia Guedes também. A atriz Juliana Canucci, né? Juliana Canucci também tá aniversariando hoje. A modelo e apresentadora Fernanda Mota, também aniversariante de hoje. A modelo Ana Beatriz Barros também tá aniversariando. A cantora e compositora Gisele Nascimento, se eu não me engano é cantora gospel, né? Gisele Nascimento, parabéns para ela. E ainda a atriz Bárbara Luz também tá aniversariando hoje. A todos os aniversariantes do dia de hoje, ó, parabéns

Muito bem, tá aí, ó, os aniversariantes do dia de hoje. Nós queremos mais uma vez desejar muitos anos de vida, muita saúde, muita paz, que Papai do Céu abençoe essa data e repita por muitos e muitos anos na sua vida, tá bom? Ó, felicidades e

0: Hoje é sexta-feira, hein? Sexto!
1: É, Mariazinha, sextou! Sexta-feira boa. E ouvindo aí o André Andrade, que estará em Santa Teresa hoje, né? Hoje tem André Andrade em Santa Teresa. É hoje mesmo? É hoje? Não, amanhã, né? Amanhã. Isso, amanhã. Confirmado. Amanhã, André Andrade em Santa Teresa. André Andrade e Thiago Jonathan, viu, gente? Amanhã, aí em comemoração ao aniversário de 37 anos da nossa querida Santa Teresa, viu, rainha? Coisa boa, né? Bom também, André Andrade é bom, rapaz, bom demais. Gente, olha, vamos falar do reajuste, né? A Petrobras anunciou nesta quinta-feira, ou seja, ontem, né? Um novo ajuste nos preços da gasolina para distribuidoras, né? De 48 centavos esse ajuste aí por litro, tá? A empresa também informou que ofertará um desconto de 44 centavos por litro, né? De forma que o aumento efetivo será de 4 centavos, viu, no litro, né? O desconto oferecido pela Petrobras acontece no âmbito, né, do decreto assinado pelo presidente Lula na última segunda-feira, que estabeleceu um subsídio, né? Um subsídio aí de 44 centavos por litro da gasolina. A medida tem duração de 2 meses, né, e busca conter os efeitos, né, da alta nos preços dos combustíveis causado pelo aumento do petróleo no mercado internacional em meio à guerra no Oriente Médio, tá? O subsídio será pago diretamente aos produtores e importadores de gasolina, né, por meio da Agência Nacional de Petróleo, Gás Natural e Biocombustíveis, tá? Então tá aí, né? Então o governo queria diminuir o preço aí, né? Dar uma queda no preço. Quando o governo tenta, a Petrobras aumenta. Aí não vai, né? O governo tenta dar uma baixadinha no preço do combustível, a Petrobras aumenta e aí ainda tirou vantagem de 4 centavos, né? É brincadeira uma coisa dessa? Ainda tirou vantagem ainda de 4 centavos, né? O governo deu 44 centavos e eles aumentaram 48. Aí, viu aí? Viu aí, comadre? Como é que é o negócio?
2: O quê? Não
1: acredito. É desse jeito, é desse modelinho, né? E aí, quem sobra pra quem? Só pro consumidor, né? Consumidor que de todo jeito tem desvantagem. Ave Maria. Muito bem, gente, deixa eu trazer mais algumas mensagens rapidinho aqui. A Odília tá com a gente. Odília, tudo bem, minha querida? Bom dia, boa sexta-feira pra você também. Muito obrigado pela companhia. A Umbelina tá dizendo, bom dia, meu amigo, estou passando pra pedir uma música, Milionário José Rico, Meu Grito. Obrigado, Deus abençoe você, meu amigo, amém, minha querida, obrigado, eu que agradeço, tá bom? Vamos organizar a sua moda pra gente tocar já aqui no programa Alvorecer, tá bom? Quem mais? Maria Lira mandou áudio pra gente, bora ouvir.
3: Bom dia, Léo Lira.
1: Bom dia, minha querida.
3: É Maria Lira.
1: Oi, Maria.
3: Gostaria de pedir uma música com o Daniel, Franguinho na Panela.
1: Franguinho na Panela?
3: Sobre 10, Matias.
1: Maravilha.
3: Ivanete Negão.
1: E
3: o lado do esposo. Todos que gostaram da música. E pra você, tá bom?
1: Obrigado, querida.
3: Carlão, bonitão. E pra você, todos que gostaram da música. Daniel.
1: Maravilha.
3: Franguinho na Panela, viu?
1: Valeu, minha querida, um abração pra você também, Maria Lira, obrigado pelo carinho da audiência, da companhia no programa Alvorecer. Quem mais? Vereador Lucivan tá aqui, ó, vereadorzão, um abraço pra você aí, tudo de bom? Quem mais aqui comigo?
4: Bom dia, meu amigo Leonardo.
1: Bom dia. Opa, bom demais.
4: É o Tilim, Serralheiro, Condomi.
1: Meu amigo,
4: e aí, Tilim? Se possível. Você rode a música do...
1: Qual é?
4: João Mineiro e Marciano, eu volto amanhã.
1: Opa.
4: Se tiver, mande pra todos os ouvintes do programa e pro meu amigo Antônio do Uber, lá do Santa Bárbara.
1: Isso.
4: Alô, meu grande amigo, fica com Deus e um abraço.
1: Um abraço, meu querido, pra você também, muito obrigado, viu, pelo carinho da audiência, da companhia. Ana Rosa Galvão tá dizendo bom dia, Léo Vieira, bom dia pra Ana Rosa Galvão, tudo de bom pra ela, uma sexta-feira abençoada. Quem mais tá comigo? Quem mais?
5: Bom dia, Léo Vieira.
1: Bom dia.
5: Eu pedi a música da Menina Veneno.
1: Menina Veneno, quem
5: bom
1: é?
5: Bom dia, Léo Vieira.
1: Bom dia.
5: Sou Isadora do Pé.
1: Isadora, gente, Isadora.
5: Eu sou filha da Silva Nete.
1: Olha, que
5: eu
1: legal.
5: Eu gosto muito da rádio de você.
1: Que legal, que coisa bonitinha, gente. Olha que voz da princesinha, né? Filha da Silvanete, né? Isadora, é isso? Isadora, deixa eu ouvir de novo aqui.
5: Bom dia, Lavira, sou a Isadora do Pé.
1: Isadora.
5: Eu sou filha da Silvanete.
1: Filha da Silvanete, Isadora, ó, beijinho do tio Léo pra você aí, tá? Tudo de bom. Obrigado, eu coloquei já aqui, Menina Veneno, do Zezé de Camargo e Luciano. Vou deixar aqui na sequência, se der tempo, a gente toca pra você também, tá bom? Obrigado, cheirinho pra você, seja muito bem-vinda ao programa Alvorecer. 7:27, gente, estamos atrasados, bora!
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6: Oi, Libra! Os astros falam com você. De 23 de setembro a 22 de outubro.
1: Muito bem, atenção você do signo de Libra. Olha, o campo profissional pode exigir mais responsabilidade emocional diante de cobranças ou limites, tá? Expectativas precisam ser realistas. E estruturar melhor as suas escolhas também traz mais segurança, tá bom? Os números da sorte para o dia de hoje são 17. 33 e número 44 e a cor é marrom.
6: E agora, as previsões para o Escorpião, de 23 de outubro a 21 de novembro.
1: Atenção, Escorpião, olha, crenças e planos podem ser questionados, né, trazendo aí um convite a olhar para a realidade com mais maturidade. Nem tudo precisa se manter como foi idealizado, né? Então, flexibilizar amplia a sua visão, tá? Os números da sorte para o dia de hoje são 22, 31 e número 44 e a cor para o dia de hoje é lilás.
6: Alô, alô, Sagitário, de 22 de novembro a 21 de dezembro.
1: Atenção, Sagitário, emoções profundas podem trazer à tona questões de apego, controle ou vulnerabilidade, tá? Nem tudo pode ser evitado. Encarar o que surge com honestidade transforma a sua forma de se relacionar também, tá? Olha, os números da sorte para o dia de hoje são 20, 47, número 54 e a cor para o dia de hoje é azul claro.
7: Olha, você tem Bruno Marrone não para nós ouvir aí, Bruno e Marrone.
1: Olha aí, Bruno e Marrone chegando, choram as rosas.

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1: Olá, pela quarta vez consecutiva, estudantes do Colégio Estadual Desembargador Vigílio de Melo Franco de Paranã participarão da Escola Avançada de Tecnologia, ação da Olimpíada Brasileira de Tecnologia, realizada em São José dos Campos, São Paulo.
2: Os estudantes irão desenvolver um aplicativo voltado à arrecadação de sacos de ráfia para transformá-los em ecobags, mochilas e sacolas reutilizáveis.
1: A secretária de Estado da Educação, Celestina Maria de Souza, participou do quarto encontro presencial do Grupo de Trabalho de Tecnologia do Consed em Belo Horizonte, Minas Gerais. O evento reuniu secretários estaduais, equipes técnicas e especialistas da área.
2: Durante a programação, foram debatidos os desafios e avanços da integração da tecnologia à gestão educacional e às práticas pedagógicas. Para saber mais, acesse seduc.to.gov.br.
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6: Ei, você sabia que a ciência e a inovação estão percorrendo o nosso estado para transformar realidades? Hoje, apresentamos o projeto Corrente de Saberes, Juventude Tocantinense pela Ciência e Inovação Inclusiva. Esta é uma iniciativa estratégica da Unitins, executada por meio do seu Núcleo de Inovação Tecnológica, UNIT. 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O seu foco central é promover o protagonismo juvenil em ciência, tecnologia e inovação, democratizando o acesso ao saber, especialmente em municípios com menor cobertura científica e comunidades vulneráveis. 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
1: Tudo bem? Tudo certo, pessoal? Estamos de volta. 7:38 agora. Bom dia, bom dia.
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1: Bem, vamos lá então, Momento Informação, tá na hora, minha amiga Viviane Goulart chegando com as notícias desta manhã de sexta-feira, né, Vivi? Bom dia, querida.
2: Oi, Léo, bom dia para você também, bom dia para o pessoal que tá aí acompanhando o programa Alvorecer. Tô chegando aqui com o primeiro Momento Informação para falar que o governo do Tocantins discutiu nesta semana ações de enfrentamento às mudanças climáticas durante uma reunião realizada aqui em Palmas com participação do CEMADEM, o órgão nacional responsável pelo monitoramento e pelos alertas de desastres naturais. Durante esse encontro, o órgão ele alertou para o aumento das ondas de calor no Brasil e para os impactos previstos aqui no Tocantins, como a seca severa, o calor intenso e um maior risco de incêndios florestais. Essa reunião ela também debateu parcerias para fortalecer o monitoramento ambiental no estado e a capacitação de técnicos na prevenção de desastres naturais. Além disso, também foram definidos os órgãos que vão compor a Câmara Técnica de Pesquisas em Mudanças Climáticas no biênio 2026-2028. Agora a gente muda de assunto, pessoal, porque o governo do Tocantins prorrogou o prazo para regularização de lotes em projetos públicos de irrigação e fortalece o setor produtivo. A Vilma Araújo é quem chega agora com essa informação.
3: Olá, estamos de volta com a informação. O governo do Tocantins publicou uma medida provisória que prorroga até outubro de 2029 o prazo para regularização e transferência da titularidade dos lotes dos projetos públicos de irrigação no estado. A medida beneficia produtores do projeto Manuel Alves no sudeste tocantinense, garantindo mais segurança jurídica e ampliando as possibilidades de investimento na região. Segundo o governo, a regularização vai agilizar a emissão de títulos definitivos e fortalecer a produção agrícola, considerado um dos principais polos de fruticultura irrigada no norte do país. O projeto Manuel Alves movimenta cerca de 40 milhões de reais por ano e gera aproximadamente 400 empregos diretos. Da Secretaria de Estado da Comunicação, Vilma Araújo.
1: Muito obrigado, Vilma, pela sua informação. Muito obrigado a Viviane Goulart. Lembrando que o nosso Momento Informação volta daqui a pouquinho às 8:30 da manhã.
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1: Olha a hora, gente, olha a hora. 7:41 aqui na programação do nosso Alvorecer, que já está de volta. Excelente sexta-feira pra você.
2: Que tá desanimado, rapaz? Hoje é sextou.
1: Sextou.
3: Hoje é sexta-feira.
1: Tamo de volta, feliz da vida com o nosso programa Alvorecer, feito pra você. Cafezinho pra quem tá, ó, pra quem tá tomando cafezinho com a gente. Nós vamos servindo aí o nosso cafezinho para quem acompanha a programação. Obrigado pela sua audiência, pela sua companhia. Bora para cima, para cima, para cima. Deixa eu trazer mais recadinhos aqui. Tem muitas mensagens, viu, gente? A gente não gosta de deixar ninguém sem falar aqui no programa, né? Adelaide Oliveira.
4: E bom final de semana.
1: Obrigado, minha querida.
4: Abençoada por Deus.
1: Amém.
4: Léo Vieira.
1: Obrigado para você também. Maria Nogueira, tudo bem, minha querida?
5: Bom dia, Léo Vieira.
1: Bom dia, minha amiga.
5: Bom dia.
1: Olá.
5: Estou passando seu programa, Léo, para agradecer primeiramente a Deus e a você, viu,
1: Léo? Amém, querida, amém.
5: Léo Vieira, a próxima música aí eu peço para todas as pessoas que estão nos ouvindo nesse momento, passa aí, Expresso Boiadeiro, para nós ouvir, Léo Vieira.
1: Expresso
5: vamos
1: Boiadeiro.
5: Sextou, Léo.
1: Sextou, minha amiga, obrigado, viu, tudo de bom. A minha amiga Célia tá dizendo bom dia, Léo, olha, quero pedir, por gentileza,

0: Gentileza, e você canta parabéns para minha princesinha da vovó. Hoje está completando 8 aninhos, né? De muita alegria para todos nós, né? Gostaria que fosse antes das 7 horas. Ih, rapaz, já passou, porque ela vai para o colégio. Ô, gente, já passou já, né? Tá dizendo, eu quero dizer que nós amamos muito, né? Ana Sofia, nós amamos muito você, que legal, tá aí a vovó Célia, né? Ô, Célia, agora que eu vi, querida, a sua mensagem, perdão, viu? Mas agora que eu cheguei na sua mensagem, viu, gente? Agora que eu cheguei na mensagem, então não pode, não dá pra gente ver. Por isso que eu pedi pra colocar aniversário, né? Aniversariante, coloca a última mensagem, tá? A última mensagem tem que ser assim, ó, aniversariante, porque aí a gente sabe, tá bom? Ô, baixinho, tudo bem, meu querido?
1: Você também, tudo bom? Bom dia, meu amigo Laveira. Laveira, é isso aí, Laveira, baixinho da rede, Laveira. Laveira, mandar um alô pra toda a galera da animação. Toda a galera da animação, meu amigo sobe e desce lá em cima da serra, meu amigo Carlão Bonitão da região, meu amigo Mauro da comunidade de São Pedro, minha amiga Sussu Jojo, minha amiga Jane Silva, minha amiga Silvinha, nosso amigo Sargento Carvalho, que subiu, nosso amigo Sargento Carvalho. Alô, Sargento Carvalho, cadê você? Você subiu? Mandar um alô pro nosso amigo Mauro Venâncio, nossa amiga Rainha. Aí é Gilva, lá na Orange 3. É isso aí, gente. Então, é o baixinho da rede. Ei, Laveira, toca uma cantiga pra nós,
0: amor. Qual é, meu querido?
1: Toca aquela cantiga do Jean Giovanni, Caçador de Coração.
0: Caçador de Corações.
1: Oferecer pro Bruno Henrique e a Gabriela. Tamo junto, Laveira, baixinho da rede, Laveira.
0: Aí, meu querido, é assim que eu gosto de ver, animação total, grande baixinho das redes, gente boa, gente finíssima. Ô, Pedrão, tudo bem, meu querido?
2: Ô, meu amigo, minha Laveira, bom dia, tá por cá. Essa sexta-feira boa, vamos queimar. Ei, Leozinho, a derradeira. Bora, vai voltar com só o mês que vem agora. Ah, bom demais. Leozinho, manda pra nós aí
0: Qual é?
2: O Ginigeno, pescaria, pra todo pescaria. Mundo que tá ligado aí no programa, Alvorecer, programa feito pra você.
0: Isso.
2: Pra todo mundo que tá ligado, Negão do Leite Derramado, Samuel, Domingo Fubuia, Domingo Barrufada, Zé Pinto, Negão do Cuscuz, pra todo mundo que tá ligado no programa, sexta-feira boa, vamos que vamos, Leozinho.
0: Muito bem, obrigado, viu? A minha amiga Ivanilde Lobo tá dizendo bom dia Ivanilde Lobo, pra você, pro Juraci, estão lá na Grota d'Água, ouvindo a programação. A Ivanilde vai pro trabalho já, meu amigo Juraci fica nos afazeres ali da fazenda, né, Juraci? Já tirou leite, já fez a caminhada, opa, coisa boa, vamos pegar firme aí na caminhada, viu? Pegar firme na caminhada, abração pra vocês aí, obrigado, viu, Ivanilde? Um abração, Juraci, pra você. Alô, Louro, cadê o Louro? Gente, falar da Libertadores da América, gente, acabou a primeira fase aí da Libertadores da América, né? Os classificados aí para a próxima fase da Libertadores, os times que classificaram em primeiro lugar, ou seja, vai ter o sorteio agora e aí no pote 1, né? No pote 1 tem o Flamengo, o Coquimbo, né? Coquimbo Unido, é isso? Coquimbo Unido. Quem mais? O Independente Rivadavia, né? Também ficou em primeiro lugar. Universidade Católica também, o Corinthians também ficou em primeiro lugar, o Cerro Porteño também ficou em primeiro lugar, LDU também ficou em primeiro lugar, Independente Del Valle também ficou em primeiro lugar. O segundo colocado aí que classificaram em segundo lugar, que estarão no pote 2, Estudiantes da Argentina, o Tolima também estará no pote 2, Fluminense também estará no pote 2, Cruzeiro também estará no pote 2, o Platense também estará no pote 2, Palmeiras também estará no pote 2, Mirassol também estará no pote 2 e o Rosário Central também, tá? Então, né, a Libertadores da América acabou aí a primeira fase, vem aí a segunda fase, que é a fase de oitavas de final, que será disputada. Os jogos das oitavas de final será disputado entre os dias 11 e 20 de agosto, né? As quartas de final da Libertadores serão disputadas entre o dia 8 e 17 de setembro. A semifinal será disputada entre o dia 14 e 22 de outubro e a grande final da Libertadores será no dia 28 de novembro em Montevidéu, no Uruguai, viu, gente? Tá aí. Eu espero que meu Coringão esteja lá na final no dia 28 de novembro. Será, Dona Maria?
3: O quê? Não acredito.
0: Não é possível que não chega, né? Não é possível.
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0: Agora tem os Gargantas de Ouro, Milionário José Rico, meu grito.

0: aí no nosso programa Alvorecer, os Gargantas de Ouro, o milionário José Rico. Vem aí as últimas previsões para os signos, tá na hora.
1: Alô, você que é de Capricórnio, de 22 de dezembro a 20 de janeiro.
0: Olha, as relações pedem mais responsabilidade e clareza sobre limites, tá? Expectativas desalinhadas podem gerar desconforto. Olha, posicionamentos mais conscientes fortalecem os vínculos no dia de hoje, tá bom? Atenção para os seus números da sorte, são 04, 40 e número 41, e a cor é azul esverdeado.
1: Atenção aquariano e aquariana, de 21 de janeiro a 19 de fevereiro.
0: Atenção aquário, olha, a rotina pode exigir mais disciplina e responsabilidade emocional. Pequenas cobranças podem gerar irritação, tá? A organizar melhor as suas tarefas ajuda a reduzir a sobrecarga. Os números da sorte, anota aí, são 21, 27, número 45, e a sua cor para hoje é azul.
1: Atenção, você que é de peixes, de 20 de fevereiro a 20 de março.
0: Atenção, peixes, olha, questões ligadas ao prazer, afetos ou expressão podem encontrar limites ou cobranças, tá? Nem tudo acontece no ritmo desejado. Ajustar expectativas permite viver com mais leveza, o que é possível agora, né? Os números da sorte para o dia de hoje são 17, aliás, 15, 17 e 33, e a cor é azul marinho.
2: O programa já tá acabando.
0: Tá acabando, meu amigo.
2: Vai dar tchau pra nós.
0: Vou dar tchau, sim.
2: Ô, é difícil.
0: É, rapaz, ainda vou dar tchau. Tem muita gente aqui pra gente mandar um alô rapidinho, né? Não dá tempo da gente colocar mais mensagens de áudio. Deixa eu mandar um abraço aqui pro Zé da Jumenta, né? O homem que não pode, é gente boa, mas não pode comer pimenta, viu, Zé? Um abração pra você. Meu amigo Dudé, do Irmã Dulce, também tá com a gente. Um abração pra ele, obrigado pela companhia. Meu amigo Adalberto, né? Adalbertão também tá aqui, um abração pra ele, obrigado pela audiência também no programa Alvorecer, tudo de bom? A dona Áurea também do Aurini 2 tá aqui com a gente, abração pra dona Áurea, obrigado. Minha amiga Elisângela da Fazenda Frigovale também tá por aqui, ó, que ela tá aprontando? Ah, tá fazendo atividade física, era minha amiga? Fazendo atividade física, menino, velho, tá aí a mulher, firme e forte, né? Elisângela, obrigado, minha querida, tudo de bom pra você também, uma ótima sexta-feira e um bom final de semana, tá bom? Deixa eu ver quem mandou esse áudio aqui, mandou várias mensagens de áudio, o Ademar, mandou várias mensagens de áudio aqui pra gente, viu, gente? Só manda uma, viu? Se ficar mandando várias mensagens, a gente corre o risco de não ver aí a sua mensagem, porque a fila aqui é grande, viu? Goiôzinho mandou pra gente ali, ó, deixa eu ver. Uai, Goiôzinho, 17 graus aí, é? 17 graus hoje?
3: O quê? Não acredito.
0: Menino, velho, clima bom, hein, Goiôzinho? Abração, meu querido. Minha amiga Célia, a palmeirense, que no mínimo mandou um áudio aqui elogiando Palmeiras. Palmeiras não tem coração. Palmeiras atropela, aquela coisa toda. Só não pode pegar o Corinthians no sorteio que vem aí, viu, Célia? Se pegar, vai dar ruim pro Palmeiras, viu? Se pegar no sorteio na próxima fase da Libertadores, nós vamos tirar o Palmeiras. A Linda Matos e o Milton na Chácara Três Corações também estão com a gente, abração pra eles, obrigado pela companhia. O Baiano também tá aqui, Elias Baiano, né? Elias Baiano também com a gente, deixando a mensagem dele. A Tereza Ribeiro tá dizendo aqui com a gente, que ela mandou? Tá dizendo bom dia, Léo Vieira. Eduardo Costa, saudade, não vai ter, dar tempo de tocar, viu, Tereza? Mais um abraço pra você, minha querida, obrigado. A Edith Lima também tá com a gente, abração pra Edith Lima, gente boa, gente finíssima. Quem mais com a gente? A Herbolina Moura também mandou mensagem, um abração pra ela, tudo de bom, obrigado pela companhia. Quem mais? Maria de Nazaré, obrigado pela companhia também, Maria de Nazaré, obrigado pela audiência. A Alzira, dona Alzira Rodrigues, um abraço pra ela também, tá curtindo o programa Maurini 2. Nosso amigo Luiz também tá aqui, né, Luiz? Um abração pra você também, tudo de bom. Sulani Jojo, casal Raiz, abração pro casal no Refúgio do Amor. Nosso amigo Sancho também tá por aqui, um abração para ele, obrigado pela audiência. Antônia Borges, tudo bem, minha querida? Chácara Coração de Ouro, né? Coração de Ouro, abração para Antônia Borges também, obrigado pela companhia, tudo de bom. E agora vamos trazer Luiz Carlos Bordoni para finalizar o programa. Vamos lá, tá na hora.
4: Na escola da vida é assim: se acerta, você vence, se erra, você aprende. Como canta a saudosa Elis Regina, a vida é jogo, vivendo e aprendendo a jogar, vivendo e aprendendo a jogar. nem sempre ganhando, nem sempre perdendo, mas aprendendo a jogar. Então entre em campo sem medo, jogue limpo. Detalhe importante, nesse jogo da vida, o VAR é a nossa consciência. A gente vê o erro e se corrige. Fique atento, não deixe ninguém ditando regras em campo, o jogo é seu. Dê cartão vermelho aos palpiteiros. Ah, e nunca se esqueça da regra de ouro. Acredite em você e manda ver, sem medo de ser feliz.
0: Bem, tá aí mais uma bela mensagem dele, Luiz Carlos Bordoni, é isso aí, vivendo e aprendendo a jogar, muito bem, bora, tá na hora, né? Ó, muito obrigado você que acompanhou mais uma edição do nosso programa Alvorecer, muito obrigado pela sua participação, aquelas mensagens que nós não conseguimos atender, não conseguimos colocar no ar, né? O tempo acabou, o tempo não espera ninguém. Segunda-feira tem mais, a partir das 5 da matina, Léo Vieira chega bem cedinho no seu rádio. Quero agradecer você durante toda a semana pela sua audiência, pela sua companhia. Obrigado pela sua participação sempre, viu? Poliana Siqueira vem aí, programa Show da Manhã. A Poliana Siqueira vem aí para te fazer companhia, valeu? Gente, ó, bom final de semana, juiz, hein? Se cuida, bom final de semana, aproveite, né? Descanse, curta a família, se puder dar uma passeada, vai passear também, né? Vai curtir a natureza. Vai curtir as nossas águas dos rios, né? Dos lagos, viu? E aproveite bem o final de semana com muita responsabilidade e segunda-feira nos falamos novamente aqui no nosso programa Alvorecer, valeu? Ó, Zezé de Camargo e Luciano, Menina Veneno, para fechar o nosso programa, valeu, gente, abraço, tchau, tchau, bom final de semana.

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Que alegria ter você com a gente, sintonizado, escolhendo, preferindo a Unitins FM.

que mais um dia, mais uma vez, fazendo o que eu gosto pra você que eu gosto mais ainda. A gente segue juntos até meio-dia. Em Palmas, na capital do Tocantins, 26 graus. A previsão é de 34 pra hoje. Show da manhã. Somos a Unitins FM, uma emissora da Universidade Estadual do Tocantins. E você, como é que tá? Tá tudo bem? Que bom ter a sua companhia, que bom saber que você escolhe ouvir a Unitins FM. A gente segue juntos até meio-dia. E olha, eu queria muito, mas muito agradecer você que escolhe a Unitins, tá? Você que prefere, que sintoniza a nossa rádio aí na sua casa, no trabalho, né? Você que tá no carro agora, motorista de aplicativo. Obrigada, viu? E ó, hoje, às 10 da manhã, eu vou compartilhar aqui no programa uma história. Gente, ontem assim me chamou muito a atenção. Eu acho legal e repito isso. Muita gente me encontra através do Instagram, né? Eu acho que digita lá Poliana Siqueira, porque hoje é fácil encontrar as pessoas, né? Poliana com Y, tá? Poliana B. Siqueira. E aí ontem uma ouvinte entrou em contato e falou assim: ô, Poli, eu queria tanto te contar a minha história. Como é que eu faço pra enviar minha história pra você contar lá na rádio? Porque é uma forma de desabafar, Poliana. Aí eu passei o meu WhatsApp pra ela e ela contou a história dela. Gente, olha, é daquela história que faz a gente parar por alguns minutos e refletir, sabe? Sobre dores que muitas vezes acontecem escondidas, né, dentro de casa. É a história de uma mulher que viveu anos de violência, muita humilhação, medo, silêncio. Uma mulher que sofreu agressões físicas. E eu vou além, emocionais, enfrentou depressão profunda, abandono, muitos julgamentos, né? E mesmo depois de tantos anos, ela ainda carrega feridas. E aí ela disse assim, achei legal que ela falou assim: aí, Poliana, teve um dia que eu vi você num determinado local e a gente até tirou uma foto juntas e eu queria tanto aquele dia ter conversado com você. Aí eu voltei na minha psicóloga e aí ela falou: tem alguém que você gostaria de desabafar? Porque você tem que pôr pra fora isso. Aí ela falou: tem a Poliana do rádio, que eu falo, conta pra ela. Ó, foi orientação da psicóloga, conta pra ela, né? Não precisa, né, falar o seu nome, mas desabafa. A gente precisa colocar pra fora e às vezes é necessário, né? Então hoje, às 10 da manhã, eu convido você a ficar ligado, que você vai assim. Olha, a gente chora, a gente às vezes fala: meu Deus do céu, será que eu tenho problema mesmo depois de ouvir tanta coisa? É uma história que vai te deixar assim. Você vai refletir muito, viu? Às 10, tá? 8h13 agora na nossa manhã. Bom dia pra você. E ó, 29 de maio é a última sexta-feira do mês. E olha quanta coisa você venceu até aqui. Talvez ninguém tenha visto as suas batalhas. Talvez ninguém imagine o peso que você carregou nesses últimos dias, nesses últimos meses. Mas Deus viu, tá? E só de você estar de pé nessa manhã já é motivo para você agradecer. E eu quero começar hoje contando uma historinha bem simples, mas que traz uma lição bonita pra gente, pra mim e pra você. Tinha um homem que todos os dias ele passava por uma obra. E aí ele observou que tinha um senhor já de idade, carregando tijolo, areia, cimento, aquele sol quente, e ele sempre sorrindo. Aí um dia esse moço que passava todo dia perguntou, falou assim: ei, vem cá, como é que o senhor consegue trabalhar assim com tanta alegria, fazendo um serviço assim tão pesado, num sol tão quente desse? Aí ele falou assim pra ele: olha, eu não tô carregando tijolos, eu estou construindo uma casa, meu filho. Isso é forte, né? Tem gente que olha pra vida e só consegue enxergar o peso, mas tem gente que aprende a enxergar o propósito. Às vezes, o que hoje parece um sacrifício, amanhã vai ser abrigo. O que hoje parece uma luta, amanhã vai virar uma vitória, vai ser uma vitória. Talvez hoje você esteja cansado, talvez enfrentando problemas dentro de casa, preocupação financeira, decepção, ansiedade, mas não pare, tá? Eu sempre falo isso pra você. Continue construindo, continue acreditando, fazendo a sua parte, porque Deus não desperdiça o esforço de ninguém. E nessa manhã de sexta-feira eu quero desejar que a sua alma fique leve, tá? Que o seu coração encontre paz
e que a esperança volte a florescer aí dentro de você, que os seus sonhos voltem a florescer. A gente não pode nunca deixar de sonhar, de acreditar. Então que termine, né, o mês de maio levando embora todo o peso, toda a tristeza, todo o desânimo, e que junho chegue trazendo novas portas, novas oportunidades e novos motivos pra gente sorrir, tá? Um beijo no seu coração. Muito obrigada mais uma vez por você escolher a Unitins FM. É bom demais ter a sua companhia, ter você ligado aqui. O nosso show segue até meio-dia e você participa comigo. Você já tem o nosso WhatsApp aí para você participar, para você interagir com a gente? Vai lá então, ó, 99915-6234. É esse o telefone, tá? Vamos juntos? Você vem comigo? 8h15 na nossa manhã. Bom dia! 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

0: Greetings, FM 8h24, agora Zé Neto e Cristiano, status que eu não queria. Também o Pablo com a música Tomar, é o nosso show que tá no ar, a gente segue juntos até meio-dia aqui na Sonitins FM, bom demais ter você aqui, 8h24 agora, bom dia.
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0: Vamos pro WhatsApp, é o 639-9915-6234. É esse o telefone para você participar com a gente, interagir com a gente. Lembrando você mais uma vez, hoje às 10 horas da manhã, eu vou ler uma carta, uma história. E aliás, eu quero falar para você também que de repente quer mandar a sua história. Às vezes você tem aquela vontade de colocar para fora, né? Desabafar. Faça como a nossa ouvinte, ela falou assim: pô, olha, eu não vou escrever, não, eu vou gravar áudio, né? E aí eu vou lá, pego esses áudios, transcrevo. E a gente conta a história aqui. Eu quero muito o seu carinho, o seu acolhimento para essa pessoa que mandou essa história ontem, tá? E que precisa muito de uma palavra amiga. Já já às 10 horas da manhã. Vamos pro WhatsApp. Madalena, bom dia, tudo bem?
3: Bom dia.
0: Aqui é a dela. Pronto, bom dia, Mar.
3: Se for possível tocar uma música aqui, a artista aí, eu fiz.
0: Ah, essa foi mais cedo, né? Foi pro Léo. Léo já foi. Fernandinha, você tá boa? Poli, tô por aqui. É coisa boa. Já tô por aqui ouvindo você. Um ótimo final de semana. Fernanda Peara, beijo feio pra você. Adriana também tá com a gente. Um beijo, Dri. Bom dia, seja muito bem-vinda, viu? Oi, Demi,
4: bom dia,
0: como é que você tá?
4: Bom dia, Poliana, que nos fala de Bialto, de Gateiro, Sagitário. Eu queria que você desse uma alô a todos os operadores aí de máquina. Hoje é o dia dos operadores que movimentam o nosso Brasil.
0: Isso.
4: Parabéns a todos os operadores aí. Ô, Leana, queria que você botasse sua música pra nós. Henrique Juliane, saudade. Bom dia, Poliana, Demi Alves.
0: Valeu!
4: Aqui do Ateu,
0: valeu, Demi. Poli, eu tô aqui saindo do plantão, tô indo pra casa, tô dentro do ônibus, mas estou ligado, o foninho de ouvido tá aqui, ó. Beijo pra você, Carmelita, bom dia, bom descanso, tá? Manel do Aterro também tá com a gente, um abraço, seu Manel. Bom dia, Poliana, é a Leidiane, que Deus abençoe o nosso dia, que alegria começar o dia com você, com essa alegria radiante que só você tem. Ô, Leidiane, um beijo, eu que fico feliz de ter você com a gente, viu? A Elisângela também.
5: Bom dia, Poliana. Sextou. E eu tô por cá. Na companhia sempre da Unitins FM. A gripe tá aqui insistida, não quer me largar. Mas ela vai me largar. O lugar dela não é aqui comigo, não é?
0: É isso mesmo.
5: Um cheiro pra você e até o mês que vem.
0: Beijo. Ô, meu Deus, fala assim não, que parece até que vai demorar demais, viu, Eli?
6: Bom dia, Cris. Hoje não deu bem vontade de sair da beira do rádio, ó. Tô aqui sentada ouvindo música, porque essa sexta-feira já começou assim, né? Top.
0: Bem-vinda, Cris. Um beijo, viu, pra você. Bom dia.
7: Bom dia, Poliana.
0: Bom dia,
7: Que coisa boa começar sexta-feira, a janela do final de semana, ouvindo um programa maravilhoso como o seu. Que alegria. E você falou de alma leve. É, eu tô perseguindo isso a cada dia que passa.
0: Sim.
7: Eu já tô pensando em comer só isopor. Porque daí eu vou ficar
0: uma piada
7: cada
0: pronta.
7: Vez com a alma mais leve. É o que vale.
0: Eita! Doutor Bola! Ele sempre com a piada pronta.

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1: Bonitinhos, agora 8h36, é hora de informação. Mara Santos, bom dia.
2: Bom dia, Poliana, bom dia a todos os ouvintes ligadinhos aqui no Show da Manhã, e a gente chega de atualização, gente. A Petrobras anunciou ontem um reajuste de 48 centavos por litro na gasolina vendida às distribuidoras, mas irá aplicar desconto de 44 centavos por litro através do programa de subsídio criado pelo governo federal. Com isso, o impacto efetivo será de cerca de 4 centavos por litro. Segundo a estatal, a participação da Petrobras no preço final da gasolina passará de R$ 1,80 para R$ 1,83 por litro. O aumento ocorre em meio à alta do petróleo no mercado internacional, influenciada pelas tensões envolvendo Estados Unidos, Israel e Irã. O subsídio temporário terá duração de 2 meses. Mudando de assunto, agora para encerrar esse bloco, o governo do Tocantins intensifica melhorias na TO 010 para garantir tráfego seguro após interdição da ponte entre Pedro Afonso e Tupirama pelo DENIT. Vamos acompanhar os detalhes com a Vilma Araújo.
3: Obrigada sempre pela sintonia, de volta com as principais notícias do estado. O governo do Tocantins intensificou os serviços de melhoria na TO 010 em Pedro Afonso, após a interdição preventiva da ponte sobre o rio Tocantins na BR-235, entre Pedro Afonso e Tupirama. Cerca de 42 quilômetros da rodovia recebem obras de revestimento, alargamento da pista e sinalização para garantir mais segurança e trafegabilidade aos motoristas. A medida busca reduzir os impactos causados pela interrupção do tráfego na região.

0: 99915-6234. É esse o número do nosso WhatsApp para você participar, viu? Bom dia, dona Áurea.
1: Bom dia, Poliana. Deus abençoe. Poliana, eu gostaria, se puder, dar um recado para mim, do amigo meu. O nome dele é Carlito. Eu sei que ele tá no São João. Ele tá na Santa Bárbara, ele tá. Se ele vier ouvindo seu programa, pra ele vir aqui em casa hoje, tarde ou amanhã. Correr do dia. Amanhã eu não vou sair de casa. Hoje eu vou sair.
0: Mas... Peraí, dona Áurea. Vamos baixar esse rádio aí pra gente ouvir direitinho o recado. Pera, dona Áurea, deixa eu ver o que ela quer falar, com quem, que eu não entendi
1: o nome. Um amigo meu. O nome dele é Carlito.
0: O Carlito, eu não sei se ele tá morando no Santa Bárbara ou aonde.
1: Não sei se ele tá no São João.
0: Ou no São João.
1: Ele tá Santa Bárbara, ele tá. Se estiver ouvindo seu programa, pra ele vir aqui em casa hoje de tarde.
0: Carlito, se você estiver ouvindo o programa e lá na casa da dona Áurea hoje à tarde, ó.
1: Ou amanhã. Corredoria. Tá. Amanhã eu vou sair de casa.
0: Mas... Pra ir hoje à tarde ou amanhã cedo, que hoje de tarde ela vai sair,
1: mais,
0: né?
1: Cedo, mais tarde eu tô em casa.
0: Não, pra não ir agora de manhã, e hoje à tarde.
1: Se vier alguém do seu programa, eu tenho aqui, eu tenho um negócio pra conversar.
0: Pronto, tá? Recado dado. Vai lá, tem um negócio pra conversar.
2: Oi, tudo bem, minha linda?
0: Bom dia,
2: meu amor. Por aqui tudo em paz. Estou muito feliz que você começou mais cedo hoje. Isso é bom demais. Deus nos abençoe.
0: Bom dia.
3: Bom dia, bom dia, bom dia. Aqui é Maria Lira, aqui de cima da Serra do Taquari Sul. Bom dia, Poliana. Você tem a voz linda demais.
0: Muito obrigada.
3: Poliana, eu moro aqui em cima da Serra do Taquari Sul e gostaria muito de te conhecer. Vem aqui tomar um cafezinho conosco um dia.
0: Que eu vou mesmo, hein?
3: A rocha de lá pra cá, porque aí é, com certeza tu chega até aqui e nós te conhecemos pessoalmente.
0: Manda a localização que eu vou mesmo, hein?
3: Pessoa ruim pra tá caminhando, mas você é melhor pra tá andando. Gostaria muito de te receber aqui na minha casa, tá bom? Eu e o Lázaro. Então tá bom. Fica com Deus, tudo de bom. Um bom programa pra você. Só pra desejar um bom programa e dizer que nós amamos seu programa.
0: Ô, dona Maria, ó, vou até anotar seu número aqui, que eu vou mesmo, hein? Não fica me convidando pra um cafezinho, não, que eu não bebo outra coisa a não ser um café, viu? Nós vamos mesmo, viu, dona Maria?
3: Minha filha, você, desculpa, eu mandar dois áudios. É porque você chegando aqui no bar rural, você procurando onde que Lázaro mora, você vem bater aqui em casa, porque tá. É só uma rua só. Pega ela e vem aqui.
0: Deve ser muito bonito,
3: tá,
0: lá na serra, lá em cima da serra.
3: Fazer enorme te receber aqui em casa.
0: Coisa linda. Fica com Deus. Dona Maria, ó que eu vou mesmo, hein, dona Maria? 19, faltando pras 9 na Unitins FM. Bom dia, João Mineiro e Marciano. Se eu não puder te esquecer, aí como é que faz?

0: Henrique e Juliana, Amor dos Outros, 12 faltando para as 9. Bom dia! Adriana, bom dia, Adri.
1: Bom dia, Paulina. Meu nome é Adriana. Eu vim do Ceará, de Juazeiro do Norte. Bem, quando eu vim, que eu assisto seu programa. Eu queria que você entrasse no PV, que eu tava precisando muito falar com você.
0: Tá. Tá bom, vou falar com você aí, tá? Seja muito bem-vinda.
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0: Esse é o Ednilton Alves. Roda pra mim uma música aí, Poliana. Tô aqui ligada à rádio desde cedo. Valeu, um abraço pra você. Ô, Vitor, bom dia.
3: Bom dia, Poliana Siqueira, Poliana com Y. Poliana, queria te pedir uma pedrada hoje com o Mirosmar. Brigue comigo, mas não vá. Fala pro Mirosmar falar por mim, Poliana. Que é claro, cortou minha internet, eu não tenho como falar.
0: Tava bloqueada, agora, claro, cortou a internet. Tá difícil, hein, Vitor? Se não for o Mirosmar pra resolver esse negócio. Olha, eu crio a música do Henrique e Juliano, qualquer uma deles. Tá aí a Loura. Beijo, Loura. Bom dia. 11 pras 9.
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0: Marta Rocha, bom dia, Poliana. Tô aqui ligada no seu programa que é tão bom. Quero que você mande um alô pra mim aqui no trabalho, né? Nós estamos te ouvindo aqui. É assim, né, Martinha? Um beijo pra você, viu? Obrigada pela sua companhia, pela sua audiência. Deus abençoe. Pessoal, manda aqui as mensagens, né? No grupo Mensagens da Poliana. E aí, se der pra mandar aqui no da rádio, fica mais fácil pra nós, né? Mas oi, Martinha. Bom dia.
4: Bom dia, bom dia, meu bom
0: amor.
4: Dia, Poliana.
0: Um beijo.
4: Estou aqui ligadinha no seu programa, que é muito bom. E quero que você mande um alô aqui pra mim, no meu trabalho, pra nós todos estamos te ouvindo, esse programa maravilhoso. Um bom dia pra você.
0: Bom dia pra você também, Marta. Sim. Obrigada.
4: Poliana, deixa eu te falar. Entre no meu WhatsApp. Eu preciso falar com você, particular.
0: Tá bom. Beijão, viu?
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0: Ô, meu Deus, essa é a Cleuzinha. Beijo pra você, Cleo. Bom dia. 10 pras 9. Pode brigar, mas não vai embora, não. Zezé e Luciano, brigue comigo. Mas não vai. Bom dia.

0: da Calcinha Preta lá de 2004, hoje à noite.
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0: 8h57 na nossa manhã de sexta-feira. E ó, deixa eu te convidar mais uma vez, porque já, a partir das 10 horas, eu vou ler uma história aqui. Aliás, eu queria muito agradecer. Eu fico tão feliz, gente. Vocês não têm noção, assim, de quando alguém vai lá no meu PV, vai lá no meu Instagram, chama, né? É muita gente que... A gente cria esse laço de amizade, né? Através do rádio, de confiança. E aí, por eu estar todos os dias na sua casa, né? Aí na sua cozinha, no seu carro, enfim, através do rádio, a gente passa a ter uma... aquela confiança, né, com a pessoa que tá falando no rádio todo dia. E aí, quando alguém chega e fala assim, ô, Polly, eu queria tanto te contar a minha história, né, escrever pra você, e foi isso que aconteceu ontem com a nossa ouvinte, mandou essa história dela, esse desabafo dela, e eu queria muito convidar você, viu? Já, a partir das 10 horas da manhã, a gente vai contar essa história, uma história de muita dor, eu diria, tá? Às vezes a gente para assim um pouquinho para refletir e fala assim, poxa vida, como é que alguém passa tanto tempo sofrendo todos os tipos de violência que você imaginar, né? É violência física, violência psicológica. E aí, eu acho interessante que ela fala assim na carta, Poliana, eu tinha tanto medo, né, dos julgamentos, e aí você casa muito cedo, eu tinha apenas, com 15 anos, eu já tinha a minha primeira filha, e aí você é aquela coisa, às vezes os pais não querem que você casa, fala que e aí você vai, eu quero casar, eu quero ir embora e vai, e aí quando a coisa dá errado, a gente fica com vergonha, e acontece mesmo, né? Você fica com vergonha de falar, ah, mãe, deu errado aqui, ah, pai, principalmente naquela época, né, há 30 anos atrás, 40 anos atrás, a mulher casava e parece que era obrigada a aguentar tudo, né, principalmente dos pais, que tinha aquela cobrança muito grande, né, principalmente com as mulheres, casou, não quero mulher, não quero filha divorciada dentro de casa, não é? Mais ou menos assim. Então a pessoa aguentava muita pressão, aguentava muita coisa calado, isso foi fazendo com que essa nossa ouvinte fosse ficando doente. Gente, ela chegou a pesar 33 quilos. Só pra você ter uma noção do que essa mulher passou. Já, às 10 horas, viu?
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0: Vamos pro intervalo, a gente volta já.
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1: Propondo a qualificação de servidores públicos para uma atuação mais estratégica na administração estadual, o curso de pós-graduação em Orçamento e Gestão Pública, ofertado pela Universidade Estadual do Tocantins, teve sua aula inaugural realizada em abril. O curso acontece em parceria com a Secretaria de Estado da Fazenda e a Secretaria do Planejamento e Orçamento e integra as ações do projeto Capacito, Plano Tocantins na Era do Conhecimento. A aula inaugural foi um momento importante para apresentar aos inscritos informações sobre o curso, a metodologia e a estrutura curricular que acontece no formato Educação à Distância. A pós-graduação terá duração de 12 meses e busca contribuir para o aprimoramento técnico dos servidores, com foco na eficiência, planejamento e melhoria dos serviços prestados à população.
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1: Bonitinhos, agora 9:05, é hora de informação. Viviane Goulart.
2: Olha, bom dia, Poliana, bom dia para os nossos ouvintes. Pessoal, o Ministério Público do Tocantins recomendou medidas preventivas para reduzir os impactos ambientais, a desordem urbana e possíveis maus tratos a animais durante a cavalgada Expo Brasil, marcada para o dia 31 de maio lá em Paraíso. Entre as orientações estão a transferência dos paredões de som para o estádio Antônio Damião, longe de hospitais e escolas. Além também do reforço na fiscalização contra recipientes de vidros, perturbação do sossego. O Ministério Público também pediu atuação rigorosa para garantir o bem-estar dos animais, né, durante a cavalgada, e a segurança pública também. As recomendações foram discutidas em reunião com as autoridades e os organizadores da cavalgada. Agora a gente muda de assunto, pessoal. O governo do Tocantins certifica 11 custodiados da Unidade Penal de Porto Nacional em cursos profissionalizantes. Quem chega agora com essa informação é o Antônio Neves.
3: O governo do Tocantins, por meio da Secretaria de Estado da Cidadania e Justiça, entregou certificados de conclusão de cursos de eletricista N10 e encanador para 11 custodiados da Unidade Penal de Porto Nacional. A cerimônia foi realizada nesta semana no Fórum da Cidade. A ação integra o programa de profissionalização desenvolvido nas unidades penais do Estado, com foco na ressocialização e na qualificação profissional dos participantes. Os cursos são realizados em parceria com instituições públicas e privadas e tem como objetivo ampliar as oportunidades de reinserção social e acesso ao mercado de trabalho após o cumprimento da pena. Antônio Neves para a Unitins FM.
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1: Unitins, agora 9:07. Bom dia para você. Conversando com a Viviane desde cedo, tomamos café junto e ela entra no ar, não fala nem bom dia, né, Vivi?
2: Pois é, foi um equívoco, a gente se confundiu aqui, mas tá tudo certo.
1: Eu falei, meu Deus, eu nem cumprimentei a moça no ar, mas é que a gente tá desde cedo conversando.
2: A gente tá desde cedo aí, batendo, né, um papo, né, mas tá tudo certo, olhando. Te dia aí, bom programa, beijo aí.
1: Obrigada, Vivi. 9:07 agora. Vamos pro WhatsApp, 639-9915-6234. A Lourdes, beijo, Lourdinha, pra você. Ah, acho tão bom quando ela manda o vídeo da mãezinha dela. Ela falou assim, Poli, manda um alô pra minha mãe, a dona Dessa, porque ela tá aqui concentradíssima, pertinho do rádio, ouvindo você. Ó, coisa mais bonitinha. Ah, não. Posso colocar nos status da rádio, Lourdes? Tá bonitinho demais ela no pezinho do rádio, gente, sentadinha na cadeirinha lá do lado da mesa, né? E o radinho, ela bem pertinho do rádio, escutando o programa. Coisa linda, dona Dessa. Um beijo, viu? Bom dia. Oi, Florzinha.
4: Bom dia, Poliana. Bom dia. E aí, tudo bem?
1: Tudo bem, Flor.
4: Tô na escuta. A Rafaela tá pedindo pra você mandar um alô pra ela.
1: Oi, Rafaela.
4: Não sei se ela vai ouvir.
1: Um
4: beijo. Sair agora. Bom dia, bom dia.
1: Bom dia, Flor. Um beijo pra você, pra Rafaela, coisa linda. Olha, aqui é a Suiane. Oi, Suiane, no Jardim Taquari. Passa a música do Gustavo Lima, Retrovisor. Uma ótima sexta-feira pra todos nós, a proteção de Deus, amém. Dudé, bom dia.
5: Olá, Poliana, bom dia, Dudé, do Irmã Dulce. Eu quero pedir aí, Eduardo Costa, Eu Aposto. Mandar um alô aí, essa música vai pra você. Eu mandar também pra minha esposa Alessandra, minha filha Larissa, tá lá no avô dela, Rádio Ligado, minha filha Laiane, todos os ouvintes aí, tamo por cá, tamo aqui no Irmã Doce, Poliana.
1: Valeu,
5: mais tarde, Dudé, nós saímos pro trabalho.
1: Um abraço, valeu, obrigada, viu, pela sua companhia, pela sua audiência. A pessoa tem que ter, assim, muita confiança pra falar assim, né? Eu aposto, ó essa moda. Presta atenção na letra dessa moda. 9+9 na Unitins FM. Canta, Eduardo Costa. Eu aposto.

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1: 9h17 agora também, o Eduardo Costa, eu aposto. Bom dia pra você, uma ótima sexta-feira. Você faz aniversário hoje, é? Saúde, viu? Pra você, muitos anos de vida. Obrigada por escolher a Unitins FM pra comemorar esse dia, essa data tão especial na sua vida. Que Deus abençoe, tá? Parabéns aí pelo seu dia. Alô, seu Lázaro. Alô, dona Maria Lira, lá em cima da Serra de Taquaruçu. Um abraço aí pra vocês. Obrigada pelo carinho, pela companhia, viu? Bom dia. Fernandinha também com a gente, a Fernanda Peara. Antônia Borges na Chácara Coração de Ouro. Beijo, Antônia, pra você. Alô, Sancho! Bom dia, Sancho! Abração pra Sussu também, ligada. Silvinha, meu amor, como vai você? Tá tudo bem? Um abraço, viu? Bom dia!
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1: Ginalva Martins, um beijo no seu coração. Obrigada pela companhia, viu? Lá na Chácara Recanto do Sossego, no município de Arapoema. Um abraço. Alô, Viviane! Vivi tá com a Colinas, a Bete também. Oi, Bete, bom dia!

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1: Bonitinhos, agora são 9h34. A Mara Santos já está por aqui para comandar o quadro Sala de Visitas. Mara, bem-vinda. Bom dia.
2: Bom dia novamente para você, Poliana, e todos os ouvintes ligadinhos aqui na Unitins FM, no Show da Manhã. E a gente tem a satisfação de receber agora aqui no nosso estúdio o músico e compositor Eco. Com ele nós vamos falar sobre o lançamento dos videoclipes do álbum A Valorização da Cultura Periférica em Palmas. E o impacto social da arte na vida dos jovens das comunidades. Muito bem-vindo, bom dia para você.
3: Opa, opa, opa, obrigado. Obrigado pelo convite, obrigado pela recepção. E estamos aqui para trocar essa ideia sobre o lançamento do álbum.
2: Então, eu gostaria de iniciar nossa conversa, Eco, falando da ideia, né, do surgimento desse projeto Meninos do Bairro, né? Como é que surgiu?
3: Apresentando um pouco do contexto, eu rimo desde os meus 14 anos nas batalhas de rima aqui de Palmas e faço música também um pouco anterior a isso. E esse álbum ele surgiu com a necessidade de movimentar um cenário que é muito parado. A gente sabe pouco sobre rap dentro do estado, ainda mais sobre os gêneros que ultimamente estão em profusão lá fora, tipo trap, R&B, essas coisas. E eu e Kyojin, como a gente sempre consumiu muito e sempre gostou muito de fazer esse gênero, a gente falou, vamos colocar a cara, já que poucas pessoas vão colocar. E aí a gente fez todo esse processo dentro do nosso quarto.
2: E eu gostaria de saber, então, qual é a mensagem que é transmitida, né, por meio dessas composições, desse projeto?
3: Eu sempre falo, e o álbum ele fala sobre tempo. O nome dele é Meninos do Bairro e muita gente trata mais sobre o bairro do que sobre os meninos. Mas é sobre, tipo, é um nome composto porque é sobre esses meninos. O sujeito da frase é os meninos. E é sobre o interno dessa galera que eu me componho, porque eu tenho 20 anos, né? Então, acabei de sair da adolescência, sim, sou um jovem adulto, assim, naquele conflito de, tipo, beleza, o que que eu vou fazer na minha vida? E é um pouco sobre isso que o álbum fala, sobre esse conflito, ainda mais pra quem vem de uma quebrada, de uma periferia, que tem esse conflito ampliado mil vezes, porque a gente não tem certeza de nada, e às vezes nossos sonhos são colocados em segundo plano pra gente fazer o dinheiro, sabe?
2: Então a ideia é dar visibilidade e a cultura, né, das periferias de Palmas e também aos meninos, como, sim, você colocou aqui, né? Dar visibilidade para essa problemática, digamos assim?
3: Exato, eu não gostaria só de conversar com a classe musical, sabe? Porque eu acho que música não é feita para a classe musical. Música é feita para toda classe, para todo mundo que quiser ouvir. Então, eu, com o público que eu acho que eu consigo me comunicar melhor, eu fiz o álbum pensando em me comunicar com essa galera, porque eu sou uma pessoa comum além de um músico, e o que faz um músico bom é ser uma pessoa comum, porque ele tem que se comunicar com essa galera.
2: E na sua opinião, qual é o impacto social que deve gerar esse projeto para as comunidades?
3: Sinceramente, às vezes é considerado até um pouco de prepotência da minha parte, mas o que eu acredito é que gera uma representatividade, sabe? Uma coisa que, tipo assim, vão ouvir e vão falar, nossa, os moleques daqui estão fazendo isso, então dá pra todo mundo fazer. Tipo, a gente começar uma nova perspectiva.

0: de audição na Bicu e vai lançar todas as faixas no Spotify e os videoclipes e visualizer no YouTube.
1: E pensa também num lançamento presencial? Tem algo nesse sentido?
0: Sim. É, o lançamento na Bicu vai ser presencial. Vai ser a partir das 8 horas da noite, esse sábado. E vai ser incrível. Todos convidados.
1: E eu gostaria então de... A gente encaminha já para o encerramento, né, desse nosso bate-papo. Eu gostaria que vocês colocassem assim, as considerações finais, né, para que nosso ouvinte entenda, participe, né, apoie também essa produção.
2: Sim. É, você quer falar ou posso?
0: As considerações finais é que está muito lindo o álbum, que está incrível. É um projeto que a gente fez com muito carinho. E a gente está trabalhando aí com esse fomento também, que possibilitou a construção do projeto com mais potência ainda, mas o projeto já, desde o seu início, estava lindo, e eu acho que o Eco pode finalizar dando uma ideia do que é Os Meninos do Bairro.
1: E reforçando que o lançamento é sábado agora, né?
2: O lançamento é sábado, como a Belle disse, vai acontecer a audição, e o lançamento é exclusivo para quem for na audição, que é aberto ao público, são as primeiras pessoas que vão ouvir, e logo em seguida vai sair no Spotify. O papo que eu queria dar é: conheçam os artistas que tem aqui. Tem muita gente muito boa, com pouca visibilidade. A gente tem artistas com potência nacional para alcançar um nível muito alto, que são pouco valorizados porque às vezes não é o gênero mais consumido aqui. Então busquem, se for preciso, busquem inicialmente por mim, e que eu seja a porta para outras, vocês conhecerem outros artistas, tanto de rap quanto outros gêneros.
1: Já tem um projeto já sendo idealizado, os próximos passos aí, só pra gente encerrar com essa informação.
0: Temos surpresas pra vir, né?
2: Tem coisa nova. Só vou dizer, a gente tá organizando,
1: aguardem, né?
2: Organizando uma coisa maluca aí.
1: Muito legal, então, muito obrigada pela entrevista, parabéns pela iniciativa de vocês nesse projeto, e segue com você, Poliana.
3: Obrigada, Mara. Obrigada a vocês que vieram aqui. 9h41 agora na Unitins FM. A gente segue a nossa programação ao som da Luana Prado. Lauana Prado, Simone Mendes, 9 para as 10. Bom dia!

0: FM, 8, faltando pras 10, já às 10. Você não vai perder a história de hoje, né? Uma história de muita luta acima de tudo, de muito sofrimento. E, na verdade, eu diria que é uma carta de desabafo. É aquela coisa assim, Poliana, eu precisava colocar pra fora tudo isso. Eu precisava dividir com alguém tudo isso, né? Beijo pra vocês. Sussu, bom dia. Vereador Lucivan tá aqui.
1: Um abraço aí pra vocês.
2: Bom dia, Poliana.
0: Bom dia.
2: Sexta-feira pra você, minha amiga.
0: Nós.
2: Um abraço, fica com Deus e um bom programa. Ah, tô indo embora, graças a Deus, sextou. Tô com a pescada marcada pra chegar lá uma hora e pescar. Fica com Deus, até segunda-feira, minha amiga. Um abraço.
0: Valeu, abraço. Dona Ivonete, bom dia.
3: Bom dia, bom dia. Não sei quem tá hoje lá comandando o programa. Você é a Poliana.
0: É a Poliana.
3: Você é Cacá. Ê, Poliana, tá fazendo falta demais, minha irmã. Você é nossa ouvinte de todas... O programa tava sentindo muita falta de você. Eu fazendo o almoço e ouvindo você. Então tá bom, eu queria passar aqui para dar um alôzinho, parabenizar meu neto Lucas Gonçalves, mora em Goiânia. Hoje está aniversariando. Que vovó deseja muita saúde, felicidade. E vovó ama muito. Caça uma música bem aí de qualquer um que faz aniversário para ele, tá? Tchau.
0: Valeu, dona Ivonete. Um beijo. Obrigada pela companhia. A Cibele também tá com a gente. A Lucinete na Chácara Deus e Amor. Beijo, Lu, pra você. Lúcia, bom dia, viu? Dona Áurea também.
4: Falei, né? Porque eu tô assistindo na televisão. Agora tá vendo onde o problema não tá ligando pra voar. Eu tô assistindo no rádio. Achei que não ia dar problema. Pois é, eu assisto a Lucinete. Da 96, desde quando começou. Responde o programa do Vanderlei, de vez em quando eu ia lá de manhã cedo. Muitos anos eu sou pedido desse programa. Compadre, eu tô com saudade dele, não sei o que tá acontecendo, eu nunca mais eu não escutei nem falar de madrugada, 5 horas da manhã.
0: Falar nisso, mandar um beijo pro compadre Adalto, nosso companheiro aqui de trabalho. Tá descansando em casa, né? Repousando. Ele tá, o médico, né, pediu esse repouso e a gente tem que obedecer, mas tá cada dia melhor, né, compadre Adalto? Um abraço, viu, pra você, pra sua esposa.
5: Bom dia, Poliana.
0: Bom dia,
5: Jocilene. Gostaria de mandar um alô pro meu irmão Juraci, para Maria Helena, na Fazenda Fortaleza, com o esposo dela, Joaquim. E também oferecer para o meu esposo, Joaquim Gomes. Tenha um bom dia, Poliana.
0: Bom dia, valeu. A Iranete está aqui. Queria mandar os parabéns para minha tia Maria da Cruz. Desejo muitos anos de vida para ela, com muita saúde e paz. Parabéns. Agora 9h46, aliás, 9h56. Bom dia para você. Já tem a nossa história de hoje, né? Que você não pode ficar de fora, não pode perder, né? Meu Deus do céu, que bagunça. É pronta. Agora sim. Zezé e Luciano, muda de vida. 4 para as 10.

0: FM, 10 horas agora, Dilcinho. O que eu faço agora, hein?
1: Mal bateu a porta.
0: E ó, eu vou pro intervalo. Depois do intervalo, eu volto com essa carta que me deixou. Gente, eu perdi até o sono pensando nessa história hoje. Eu falei, gente, como assim? Às vezes a gente ainda pensa que sofre, mas tem gente que passa por tanta humilhação, por tanta dor nessa vida. Talvez a gente olhe assim pra pessoa, né? Vê apenas alguém tentando seguir, mas não faz ideia das batalhas que essa pessoa venceu em silêncio. E é muito doída. Tem homem que parece que ele pensa que a mulher não tem sentimento, não. Depois do nosso intervalo, eu volto com o quadro Aconteceu Comigo. Quero mais uma vez agradecer a confiança dessa ouvinte que entrou em contato comigo através do Instagram, pegou meu WhatsApp, falou, pô, olha, eu preciso desabafar, eu preciso contar, né? É uma história que tem muitos anos, mas eu preciso, até hoje me atormenta. A gente volta já.

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2: Atenção você que trabalha no período da noite. 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
1: Bonitins, 10:07 agora. Mais uma vez eu quero agradecer a confiança da nossa ouvinte em compartilhar a sua história conosco. E eu queria muito que você, depois que eu terminar de ler essa história, mandasse a sua mensagem de apoio, a mensagem que abraça, né? Porque faz toda a diferença. Poliana, eu resolvi contar a minha história porque talvez alguém que esteja me ouvindo esteja vivendo a mesma dor que eu carrego por tantos anos, e eu sei o quanto o silêncio machuca. Eu sou filha adotiva, cresci no meio de muitos conflitos familiares entre minha mãe biológica, minha mãe de criação. Desde muito nova, eu carreguei dores dentro de mim. Meus pais moravam na roça, tinha uma vida simples, cheia de dificuldades, e eu nunca quis preocupar eles ainda mais com os meus problemas. Muito nova ainda, eu comecei a viver um relacionamento que mudou completamente a minha vida. Com apenas 15 anos, eu já era mãe da minha filha mais velha. Na época, eu acreditava que eu estava construindo uma família, um lar. Mas com o passar do tempo, aquilo virou um verdadeiro sofrimento. Eu morava no Pará, tive 3 filhos. No começo do meu casamento, os primeiros 2 anos foram maravilhosos, parecia tudo bem. Mas depois desses 2 anos, o meu marido começou a beber muito e a jogar. Ele tinha uma máquina de arroz, trabalhava, tinha condições de sustentar a casa. Mas, Poliana, ele foi perdendo tudo com a bebida e com o jogo. Chegou um momento em que quem sustentava a nossa família eram os pais dele, meus sogros. Eu fazia de tudo para ajudar. Comecei a vender roupas de porta em porta. Carregava sacola pesada. Trabalhava o máximo que eu podia para colocar comida dentro de casa e para poder cuidar dos meus filhos. Só que, Poliana, junto com os vícios vieram as agressões. Ele chegava bêbado em casa, me xingava, me humilhava, me chamava de inútil. E depois começaram as agressões físicas, muitas vezes na frente dos meus filhos. E eu fui aguentando aquilo por muito tempo porque eu tinha vergonha de contar o que eu passava. Vergonha, sabe, do julgamento das pessoas, medo de acharem que eu era a culpada. Meus pais moravam longe, na roça, tinha poucos recursos e eu não queria vê-los sofrendo sem poder fazer nada por mim. Então eu fui suportando tudo calada. Afinal de contas, a gente aprendeu que a mulher tinha que aguentar. Eu apanhava calada, chorava calada, sofria calada. E aí talvez alguém pode pensar, mas por que ela não foi embora? Só quem vive uma violência dessa sabe o quanto é difícil sair. Eu tinha 3 filhos pequenos. A minha filha tinha 9 anos, o do meio 6 e o caçula 3 anos. Eu não tinha apoio, eu não tinha para onde ir. E ao invés de acolhimento, eu recebia mais julgamento ainda. A família dele dizia que eu precisava aguentar por causa das crianças. Diziam que eu era preguiçosa, que eu não fazia nada. Mas ninguém entendia, Polly, que eu estava doente, eu estava adoecendo. Eu não estava com preguiça, eu estava destruída. Com o passar do tempo, eu desenvolvi uma depressão profunda. Síndrome do pânico, ansiedade, eu comecei a ter medo de tudo. Chegou um ponto em que eu mal conseguia levantar da cama, Poliana. E eles me chamando de preguiçosa, que eu não arrumava casa, que eu não fazia nada. Eu não aguentava parar em pé. Emagreci tanto que cheguei a pesar 33 quilos. E uma pessoa naquele estado não consegue reagir, não consegue trabalhar, não consegue nem pensar direito. E enquanto eu adoecia, ele ficava mais agressivo ainda. Polly, ele me derrubava da cama, me arrastava pela casa, me humilhava todo dia. Muitas vezes os meus filhos viam muita coisa. Teve dias que eles iam comer na casa da avó porque eu não tinha forças nem para fazer comida. E eles lá falando que eu era uma preguiçosa. E eu sem poder conversar, sem poder me abrir com ninguém, morrendo aos poucos. Às vezes eu fazia macarrão só com água e sal, porque era tudo que eu conseguia preparar, porque ninguém pensava se eu queria comer ou não. Eles achavam que eu estava ali por preguiça. E o pior é que quando eu tentava falar sobre a minha dor, eu ouvia muitas vezes: ah, isso é falta de Deus, vai para a igreja. Falavam que eu estava daquele jeito porque eu não ia para a igreja, porque eu tinha preguiça. Ninguém enxergava o tanto que eu estava doente. Mesmo assim, eu continuei lutando pelos meus filhos, vendendo roupa, fazendo faxina, trabalhando quando conseguia. Com muito esforço, Poliana, eu fui melhorando aos poucos, voltando a trabalhar, porque eu entendia que eu não podia me entregar. Eu não tinha ninguém por mim. E aí eu fui fazendo faxina para um, cuidando para outro, vendendo uma roupa aqui, outra ali, fui juntando um dinheirinho e consegui comprar uma casinha. Mas a violência não parava. Uma vez, Poli, eu estava grávida do meu filho mais novo, eu estava deitada numa rede e o meu marido cortou a corda da rede de propósito. Eu caí no chão grávida. Foi uma vida inteira de muito sofrimento. É difícil até de lembrar. Até, Poliana, que aconteceu algo que nunca saiu da minha memória. Teve um dia que ele chegou bêbado em casa, me arrastou pelos cabelos até a esquina. A nossa casa era a terceira casa até chegar na esquina. A nossa casa ficava algumas casas antes da esquina e ele me puxou pela rua inteira. Meu segundo filho viu tudo aquilo. Aí uma vizinha me acolheu naquela noite. Eu fiquei escondida na casa dela, os meus filhos foram para casa da mãe dele. No outro dia, eu voltei para casa. E ele passou o dia inteirinho na rua, me procurando, mas não me encontrou. Aí nesse mesmo dia, Polly, ele passou o dia bebendo. Depois pegou o carro de um amigo e foi para uma outra cidade. Ele trabalhava como motorista e começou a usar muito ribite para ficar acordado. Poliana, foi nesse trajeto que ele sofreu o acidente que tirou a vida dele. Mas a morte dele não acabou com o meu sofrimento. Eu vim embora para Palmas tentando recomeçar a minha vida. Passei tanta dificuldade quando cheguei aqui. Morei na casa de outras pessoas, trabalhei em cozinha, fiz faxina, morei de favor. Teve uma mulher que me acolheu numa das fases mais difíceis da minha vida. Mesmo trabalhando na casa dos outros, eu consegui ajudar os meus filhos a estudar, Polly. Todos eles são formados. Mas, Poliana, a minha maior dor hoje é a distância da minha filha mais velha. Ela nasceu em junho de 1991 e todo aniversário dela é um sofrimento para mim. Eu lembro do quanto lutei para criar aquela menina, do amor que eu sentia, do cuidado que eu tinha, e hoje ela não fala comigo. Ela me culpa pela morte do pai, Poliana. Ela era muito apegada ao pai dela e isso machuca o meu coração. Meu segundo filho foi quem mais cuidou de mim quando eu fiquei doente. Hoje ele é professor de educação física. Quando eu não conseguia nem tomar banho sozinha, era ele quem me ajudava. Foi através dele que Deus me deu forças para continuar viva. Até hoje eu sonho com meu ex-marido, até hoje eu acordo assustada, eu tenho ansiedade, eu tenho insônia, eu faço tratamento psicológico, psiquiátrico, eu desenvolvi o toque de limpeza, eu limpo minha casa várias vezes ao dia tentando preencher um vazio que parece nunca acabar. Hoje eu vendo pão de queijo, faço chup-chup, cozinho, corro, faço atividade física. Eu tento ocupar minha mente para continuar vivendo um dia de cada vez. Hoje eu sou casada com um homem bom que me acolheu, que me respeita. Sou muito grata a ele, porque depois de tudo que eu vivi, encontrar alguém que me trate com carinho foi algo que me ajudou a acreditar novamente que eu merecia viver em paz. Aí teve um dia que eu vi você, fui lá, pedi uma foto e tive vontade de contar tudo isso, mas eu não consegui. Aí a minha psicóloga me incentivou a procurar você. Ela disse que talvez colocar essa dor pra fora pudesse aliviar um pouco o meu coração. E talvez alivie mesmo. Porque existem dores que a gente carrega por tantos anos que acaba virando parte da gente. E hoje eu agradeço a Deus por estar viva, porque houve momentos em que eu achei que eu não fosse conseguir suportar. Polly, desculpe o meu desabafo, mas a falta que a minha filha faz na minha vida me dói demais. E às vezes eu chego a pensar mesmo, será que eu sou culpada? Será que eu deveria ter ficado com o pai dela mais tempo? Será que a morte dele foi mesmo culpa minha? porque os parentes dele colocou isso na cabeça dos meus filhos, principalmente da minha filha, que era mais velha. Ah, sua mãe é uma preguiçosa, ela finge que tá doente, é por isso que seu pai não dá conta, é por isso que ele age assim. Fizeram a cabeça da minha filha, Polly, e o amor dela me faz falta demais.

0: Teens FM, 10h24 agora. Que história, hein, meus amigos?
1: Que vivo uma...
0: Beijo no coração. Obrigada por escolher a Unitins FM, tá? Eduardo, um abraço pra você, Eduardo. Obrigada pela companhia, viu, Eduardo Reman. Poli, que mulher forte, hein, Poliana? Eu chorei ouvindo essa carta. Só quem já passou por um relacionamento abusivo, Poli, sabe o quanto é difícil sair. E ela venceu tanta coisa. Não se culpe, minha amiga. Deus conhece o seu coração. Deus conhece a sua verdade. Poli, toca uma música pra ela. Deus de Promessas. Ofereço especialmente pra ela. É a Wanda. Um beijo pra você, Wandinha. Bom dia. Bom dia, Poliana. Eu sou a Silvânia. Tô aqui ouvindo você. E parei pra escutar essa história. Moça, sua filha pode não entender hoje, mas um dia ela vai enxergar toda a luta que você teve pelos seus filhos. Continue firme, você merece viver em paz. Tira essa culpa do seu coração. Você é uma guerreira. Parabéns, um beijo pra você. Obrigada, viu? Que bom, gente. Fico tão feliz quando vocês mandam assim essas mensagens de apoio, né? De incentivo. Que Deus abençoe, viu? Cada um. A Ira Nildes mandou aqui: bom dia, Poli. Tava ouvindo a história e só conseguia pensar. Essa mulher sobreviveu. E sobreviver depois de tanta dor já é uma vitória, viu? Que Deus abençoe essa guerreira. Muito bem. Poli, eu chorei aqui. História triste, né? Essa mulher é uma guerreira, sofreu muito, mas superou tudo e ainda por cima, além de apanhar, né? Entrou em depressão, a família do ex dela ainda coloca na cabeça da filha dela que ela não prestava. Poliana, muito triste, pelo que eu entendi, não foi ele que matou, não foi ele que matou ele, não. Ele se matou com as próprias mãos, né? Claro, não foi ela, não. Sim, ele, né? As consequências, né? Das atitudes. Porque vivia bêbado, então eu quero dizer pra essa mulher que ela é muito guerreira, que vai em frente, né? Que um dia essa filha dela vai entender que ela é uma guerreira. Por tudo que ela passou, vendia roupa, dava faxina, ainda apanhava. Tanto que essa mulher sofreu, Poli. Agora, graças a Deus, ela conseguiu formar os filhos, né? Mas essa sequela dela nunca vai sair, Poli. Quando eu falo que você é uma pessoa abençoada... né? Olha, Deus... olha só, ela deixou de contar pra psicóloga, né? Pra falar com você. Que linda essa história. Triste, né? Obrigada, Carmelita. Um beijão pra você também, viu? Que Deus abençoe. Obrigada, meu amor, pela sua companhia. Minha amiga Dinalva Martins também tá com a gente, né? Lá em Arapoema, ligada, curtindo o nosso programa. 10h27 agora.
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0: Beijo, Patrícia. Bom dia pra você também.

0: Bonitinhos FM, Daniel, pra ser feliz.
1: Quanto de dinheiro eu preciso?
0: Ó, ela mandou mensagem aqui. Pô, olha, eu tô aqui emocionada, chorando. Ó, o que ela mandou aqui. Eu falei, posso colocar no ar só esse pedacinho? Ela me autorizou, tá? Eu acredito que não tem, não dá, ó.
2: Oi, Polly, eu ouvi sua mensagem. Quero te dizer...
0: Vou voltar aqui.
2: Oi, Polly, eu ouvi sua mensagem. Quero te dizer muito obrigado, viu? Muito obrigado mesmo. Obrigado por ter me ouvido, tá bom? Que Deus te abençoe. Que te dê tudo de bom na sua vida. Linda, linda mensagem. Meu coração tá aqui partido. Orando todos os dias para que minha filha volte a falar comigo.
0: Orando todos os dias para que a minha filha volte a falar comigo. Eita, gente, eu falo assim, né? A gente cuida com tanto amor, com tanto carinho, né? Dos filhos. E aí, muitas vezes, é isso, né? Que a gente recebe. E olha, minha querida, você não é fraca não, tá? Por ter adoecido, você não tem culpa por tudo que viveu, né? Uma mulher que passa, assim, anos sofrendo agressões, humilhações, medo, abandono emocional. É claro que não vai sair dessa situação sem feridas, né? E mesmo ferida, você continuou lutando, né? Lutando pelos filhos, batalhando, carregando peso nas suas costas. Eu sei que hoje a maior dor não é nem com tudo isso que passou, é sentir a distância da sua filha. Mas não esquece uma coisa, tá? O amor de mãe permanece, mesmo quando existe silêncio, distância, mágoa, né? E eu acredito muito que Deus consegue alcançar lugares que nós, humanos, não conseguimos alcançar com as palavras. E talvez hoje a sua filha não consiga enxergar a sua dor, né? Talvez ela também tenha algumas feridas dentro dela. Mas o tempo amadurece o coração das pessoas, tá? O tempo, só o tempo, ele revela as verdades. E eu acredito muito que um dia ela ainda possa olhar pra você. Talvez quando ela for mãe, né? Você me disse que ela não é mãe ainda. Mas geralmente quando a gente passa a ser mãe, a gente entende melhor as nossas mães, os nossos pais, né?
1: Onde é que está escrita?
0: Eu sei que só você sabe o quanto você lutou para manter os seus filhos vivos, alimentados, de pé. Ela falou, ô Poliana, eu trabalhei tanto. Eu falei, eu quero dar uma vida diferente para os meus filhos, né? Eu trabalhei tanto, eu lutei tanto, né? Você sobreviveu, como disse a nossa ouvinte Carmelita, né? Você é uma sobrevivente. Você continuou, né? Parabéns, viu? Por não ter desistido de você, dos seus filhos. Que Deus abençoe a sua vida. 10h33, vamos pro intervalo, eu volto já.
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1: Bonitinhos, agora 10h36, é hora de informação. Maiara Abreu, bom dia.
2: Oi, Poli, bom dia para você, bom dia para os nossos ouvintes aqui do Show da Manhã. Vamos juntos, então, chamando o pessoal para participar da programação para este final de semana. Você vai gostar, Poli. Olha só, Taquarussu vai receber hoje, amanhã, a primeira edição do Luau na Serra. Olha que bacana para quem é fã de Taquarussu, para quem quer viver uma experiência diferente. Vai ter muita gastronomia e cultura na Praça Tarcísio Machado, a partir das 18 horas, tá, gente? Segundo as informações, de acordo, vai ter um ambiente aconchegante, com fogueiras e clima serrano, tá? De forma paralela, vai ter a rota do fundi com especialidades e vai movimentar pousadas e restaurantes locais com pratos especiais e também vinhos, tá? A programação, então, reforçando a partir das 18 horas. E ainda, a isenção do IPVA para veículos com 20 anos ou mais foi aprovada aqui no Tocantins. Tina Santos, conta mais pra gente.
3: Os deputados estaduais aprovaram a medida provisória número 1 de 2026, que isenta do pagamento do IPVA veículos com 20 anos ou mais de fabricação aqui no Tocantins. A medida já estava em vigor desde janeiro deste ano e agora foi confirmada pela Assembleia Legislativa. A isenção vale para carros de passeio, caminhonetes e veículos mistos, mas não inclui ônibus, micro-ônibus, reboques e semi-reboques. Segundo o governo do estado, a proposta busca reduzir os custos para proprietários de veículos antigos, especialmente famílias que utilizam o automóvel como principal meio de transporte e trabalho. Tina Santos para Unitins FM.
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1: Bonitinhos, agora 10h38, bom dia pra você, o nosso show continua aqui. Bom dia, Poliana. Olha, Poli, eu vi aqui a história, ela é uma guerreira, é forte pra aguentar esse homem que fazia tudo isso com ela, e ela ali sempre do lado dele, a filha dela vai perdoar ela, sim, ela tá de parabéns, viu? Eu sou a Edileuza, aqui de Souza, fala aqui de Novo Acordo. Oi, Edileuza, obrigada, viu, pela sua mensagem. Oi, Célia Maria, fala, meu amor, bom dia.
5: Bom dia, Poliana. Essa é uma história comovente, triste, ao mesmo tempo feliz. Feliz não porque perdeu a esposa e nem porque ela sofreu. Feliz porque ela venceu. Lavando roupa, passando roupa, fazendo din-din. Não interessa o que ela fez. Ela deu para os filhos dela o que estava ao alcance dela.

0: Obrigada, viu, por ter mandado essa mensagem. Ela tá falando comigo aqui, pô, olha, eu tô emocionada com tantas palavras bonitas, obrigada de coração pelo carinho. E a gente fica, porque a gente tem esses ouvintes assim, humanos, né, que sente a dor do outro. Bom dia, Poliana, olha, eu queria parabenizar essa mulher pela coragem de contar a história dela. Tenho certeza que muitas mulheres se sentiram representadas e acolhidas ouvindo a história dela hoje. E eu tenho certeza que essa filha dela, assim como você disse, Poli, quando for mãe, vai reconhecer que tudo que ela fez foi por amor aos filhos. Ela vai te perdoar, minha amiga. Não fique triste, não se culpe. Um abraço pra você. Olha aí, tá vendo? Que coisa linda. Que Deus abençoe. Obrigada, Lúcia, pela mensagem, viu? Seu Valeriano também, bom dia.
1: Bom dia, Poliana. Ei, Poliana, tá ouvindo essa mensagem aí? Mensagem triste, chocante. E quero dizer para essa mãe que ela é uma guerreira, ela é uma heroína. Sim. Sofreu tanto de apanhar na frente dos filhos, ser arrastada pelo ex-esposo, e ela nunca desistiu.
0: E aí, gente, eu quero aproveitar aqui, porque às vezes, olha, essa quando você tá com uma doença física, as pessoas conseguem visualizar, né? Tô com a perna quebrada, ah, fulano não dá conta de fazer nada porque tá com a perna quebrada. Ah, o fulano não pode cozinhar, não pode lavar porque ele tá com o braço quebrado, né? Ah, fulano quebrou, tá com... Mas quando essa doença mental, eu acho que a pressão é muito maior, ninguém tá vendo, então as pessoas julgam muito, né? Ah, fulano é preguiçoso, só quer ficar deitado. E aí colocaram isso na cabeça dos filhos. O seu pai é assim, porque também não tem mulher, né? Ela falava, Poliana, ele me abusava, o meu terceiro... Olha, foram assim, gravidez que muitas vezes eu fui abusada, eu tava quase praticamente morta em cima de uma cama e ele chegava, sabe? Então, assim, é muita gente, é muito sofrimento, né, seu Valeriano? E aí, quando se trata de uma doença, quando você tá com esse problema psicológico, né? É uma doença, depressão é uma doença. E aí, você tá em cima de uma cama, você não consegue levantar. Ela falou, Poliana, eu não fazia comida. Chegava a hora do almoço, não tinha comida, porque eu não tinha forças para levantar e para fazer uma comida. E o que que eles faziam, né? Ele pegava os filhos para casa da mãe, do pai, e me deixava lá, não queria saber se eu queria comer. Eu cheguei a pesar 33 quilos. Você imagina, gente? Você imagina uma mulher chegar a pesar 30, é peso de criança.
1: Malhou. Ó. Lavando roupa para criar seus filhos.
0: Exatamente.
1: Deu tudo, como ela falou aí. Tudo é estudado. E tem essa filha que não gosta dela. Quero falar para ela que ela entrega na mão de Deus, que Deus escreve certo por linhas tortas. Que um dia essa filha vai sentir o arrependimento de não gostar da mãe. Ela vai arrepender, vai chegar, vai pedir o perdão a ela, vai que ela sim. Continua sendo a mãe que ela é, e que Deus vai botar tudo certo, no lugar certinho, tá? Que ela segue em frente, levanta a cabeça e entrega na mão de Deus, que Deus é o pai de todos, tá? Confia na mão de Deus, você é uma heroína.
0: É isso.
1: Tá? É o meu ponto de vista. E essa filha, ela vai cair um dia e vai lembrar que a maior tesouro da vida dela não é o pai, é a mãe.
0: É a mãe.
1: E, Poliana, esqueci. E a música, eu pedi pra ela aí, minha mãe, minha heroína. Como lhe dou uma cartilha, se a filha estiver ouvindo, reflite bem nessa letra dessa música.
0: A filha dela mora lá no Pará, seu Valeriano. É a menina já hoje bem sucedida, né?
2: Essa mensagem me lembrou de mim. A minha mãe sofreu 30 anos com meu pai. Quando minha mãe separou do meu pai, não morreu, mas separou. Não aguentou. 30 anos ainda, modo dos nossos filhos, modo dos filhos dela, que era eu, um mais velho e a mais nova, quando ela separou. O senhor era tudo de maior. Uhum. Minha mãe aguentou 30 anos, Poliana, uma guerreira. Minha mãe era analfabética. Nós tínhamos que vender gelado de mais velho e cheiro verde, para pegar o trocadinho, que ela não sabia mexer com dinheiro. Muitas mulheres sofreram desse jeito. A minha mãe é uma delas, guerreira. Minha mãe é viva hoje, igual eu falei, você mora no Maranhão. Eu fico triste quando eu vejo a situação. Isso aconteceu comigo. Minha

0: Bom dia, Poliana.
1: Ô, meu amigo, bom dia pra você, Demi. Eita, menina, olha, tem mais uma mensagem aqui. Pensando que eu sofria estando na casa de meus pais por não poder nada, né? Na bobeira de adolescente, Poliana. Eu me envolvi com um cara sem saber que ele não prestava. Me envolvi no relacionamento pensando que seria livre. Engravidei nova e ele pediu pra abortar. Falou que pagava tudo. Eu falei que tinha sido mulher para fazer e seria mulher para poder criar o meu filho. Meus pais me obrigaram a ficar com ele. Olha isso aqui, gente. Por isso que acho que não cabe julgamento de ninguém, né? Às vezes a pessoa fala, mulher sofre, apanha porque quer. Ninguém sabe os julgamentos que a mulher recebe da própria família, muitas vezes, dos próprios pais, né? Que tiveram uma criação assim. Aí ela continua aqui, ó. Fui e vivi um inferno em vida. Prisão domiciliar. Poliana, eu só saía com ele, não tinha mais vida. Até o dia em que já tinha meu filho e ele estava com um amante e engravidou a amante. Ele mesmo me falou. Só que ele não queria separação. Ele queria que eu criasse. Ai, gente. Ele queria que eu criasse o fruto da traição. Me separei e nunca mais voltei. Demorei 15 anos para me permitir viver um novo relacionamento. Essa história dessa mulher que hoje deu a volta por cima, fica na paz. A sua filha vai acordar para a vida. Deus deixou o quarto mandamento muito claro, honrar pai e mãe. Você já venceu e Deus agora lhe deu um companheiro. Aproveite a sua nova fase. Lute para ser feliz. Ela vai ser a sua alegria e vai se aproximar de você. Boa sorte. Ai, que coisa linda. Obrigada, viu, por essa mensagem. Pediu para não ser identificada e a gente respeita. Oi, Maria Helena, bom dia.
2: Bom dia, Poliana, tudo bem? Eu estava ouvindo a mensagem aqui que você passou. Sabe, Poliana, o que tem para dizer para essa mulher? Que o nome dela não é só mulher, o nome dela é vencedora, heroína, guerreira. Que ela procure tratamento igual ela está procurando psicologicamente cada dia mais. E sobre a filha, ela só tem que pedir a Deus que Deus dê tudo de bom para ela. E o mundo dá muitas voltas, sabe, Poliana? O mundo gira todos os dias. Vai chegar a hora que do nada a filha dela vai perceber, porque quem tirou o marido dela não foi ela que largou, foi Deus que tirou, foi Deus que levou. Deus percebeu que ela precisava da tranquilidade. E isso.
1: E mesmo assim, né, Maria Helena, depois da morte veio essa culpa, né? Porque a família dele culpou, falava assim, olha, ela saiu de casa, né? Desapareceu, ele passou o dia procurando ela, não encontrou. E aí foi para uma outra cidade, pegou um carro importado e nessa ida, bêbado já, né? Ele acabou falecendo. Então ela, a culpa, né? Eles a culpam por essa morte também. Poliana, estamos aqui na Fazenda Firmeza, juntamente com a minha mãe Carmina, meu irmão Pedro Borges. Um grande abraço para você, para Perpétua, para todos os ouvintes. Que Deus continue abençoando todos nós com muita saúde. Poli, essa história dessa mulher, muito emocionante. Ela é uma guerreira. Tudo de bom para você, Poliana. Muito obrigada, viu, Antônia? Um abraço para você também. Bom dia.
3: Oi, Poliana. Bom dia, Poliana.
1: Bom
3: Poliana
1: dia.
3: Do céu, que história foi essa, né? Quando a gente pensa que já viu de tudo, a gente não viu nada ainda, né?
1: Exatamente.
3: E eu fiquei aqui pensando quantas pessoas que estão ao nosso lado, que às vezes passam por um sofrimento desse e a gente não percebe.
1: Nem imagina.
3: Quando ela contou a história e você narrou a história dela, que ela saiu, ele saiu arrastando ela pela rua. Eu falei, meu Deus do céu, cadê os vizinhos nessa hora? Né? Mas aí logo você falou que a vizinha socorreu ela.
1: E ela me falou que às vezes alguns dos vizinhos até denunciavam, mas ela falou assim, Poliana, mas você sabe, cidade pequena, naquela época, ainda hoje não, né? Hoje não precisa nem a pessoa mesmo ir lá denunciar, já é muito grave essa questão de violência doméstica. Mas naquela época não era, né? O povo tinha um negócio de, não, briga de marido e mulher, ninguém mete a colher, e aquela coisa de via, depois estão juntos de novo, né? Era mais ou menos assim.
3: Misericórdia, viu, Poliana? Às vezes a gente tem que ficar mais atenta quem convive próximo de nós, que às vezes esse sofrimento está ao nosso lado e a gente não sabe, né? E a gente tem que estar de coração ligado a tudo que está acontecendo, porque Deus dá os sinais para a gente, basta a gente estar com os ouvidos abertos para poder ouvir né, e os olhos para poder enxergar o nosso próximo, né, o sofrimento do nosso próximo pelo qual ele passa, né. E Deus abençoou essa menina, que ela pôde sobressair dessa vida que ela levava, desse sofrimento que ela levava, né. Deus é Pai, Deus é maior, viu? E Deus tirou ela, deu forças para ela, para poder ela lutar pelos filhos, por ela e pelos filhos, que foi essa luta dela, por ela e pelos filhos. Que Deus abençoe ela, que ela possa crescer cada vez mais na vida, que esses filhos possam ser os anjos dela daqui para frente, né? E que essa filha abençoada que ela tem, né, abençoada por Deus, ela possa refletir. E a missão dela como mãe é orar por ela, orar pela restauração do coração. Sim, dela, para que Deus possa tocar nesse exatamente. Coração que ela tem, enxergar a mãe, né, a mãe que Deus deu para ela, né? E ela possa um dia, né, reconhecer esse ato de amor que você fez a vida toda, né, por ela, sofrimento todo se passou, mas hoje você tá de pé. E que ela, um dia ela possa ser mãe também e sentir esse amor, esse afeto que você teve com todos eles. Que Deus te abençoe, abençoe a todos dessa rádio, Deus ilumine, né? E que possa também dar força e coragem cada vez mais para todas as mães que passam por esse sofrimento. Exatamente. Aí. Porque eu acredito que muitas mães ouviram, né, essa história de vida aí. Sim. E que elas possam também sair, como ela teve coragem também de lutar por ela e pelos filhos, que essas mães também possam ter essa coragem também de sair dessa vida, desse sofrimento, desse presídio, que isso aí é um presídio, é uma tortura.
1: Dessa prisão, é horrível isso, domiciliar.
3: Que Deus abençoe a todos. Um cheiro grande.
1: Ô, Solange, obrigada, viu? E olha, gente, eu acho que nós que somos pais e mães, a gente precisa ensinar os nossos filhos, principalmente os meninos, né, os homens, a respeitarem as mulheres, ensinar que o amor não é controle, não é humilhação, não é agressão, né? Nem agressão física, nem palavra, nem o jeito de tratar, né? Porque muitas vezes a violência, ela começa nas pequenas atitudes, ali no grito, né? No desrespeito, na forma de diminuir uma mulher todos os dias. Então, a gente que é mãe, eu me incluo nessa, né? A gente deve conversar com os nossos filhos, ensinar a ser homem gentil, responsável, né? Homem que respeita a mulher, que respeita os sentimentos, né? Eu queria falar também com os homens que estão me ouvindo agora, como você tem tratado a mulher que tá do teu lado, a sua esposa, a sua companheira de vida, né? Porque não adianta a gente, ah, eu te amo, né? Aquela coisa, e machucar alguém todos os dias com as suas palavras, com as suas atitudes, né? Com desprezo, com agressividade. Nenhuma mulher merece viver com medo dentro. Tem mulher que tem medo. Outro dia eu recebi uma mensagem de uma mulher que falou assim: Poliana, eu gosto tanto de ouvir o rádio, mas meu marido chega, ele já vai desligando. Pra que esse barulho desse rádio? Gente, a mulher vive com medo, né? Dentro da própria casa. Então, a pessoa que divide a vida com você, ela precisa encontrar esse acolhimento, ela precisa encontrar paz e segurança, né? Não sofrimento, né? E assim, o que mais me chamou a atenção nessa carta é perceber que as marcas da violência, elas continuam. Isso tem mais de 30 anos, gente. Ela veio pra Palmas no começo dos anos 90, né? E isso tá na memória dela até hoje. Ela falou, pô, olha, ela até me mandou uma foto à noite, falou, Poliana, eu tô aqui fazendo uma atividade física, eu comecei a correr, a caminhar. Isso tem me ajudado muito, Polly, mas é uma ferida que dura, que perdura mais de 30 anos, né? Então isso afeta na memória, na autoestima, na saúde emocional, na relação com os filhos, enfim, né? Que a gente aprenda a tratar as pessoas com mais amor, com mais respeito acima de tudo.

0: Hits FM, 10h57 agora. Eu mereço. Rick Renner. Bom dia, Polly. É o seguinte, essa mulher não tem uma filha, tem uma grande inimiga, porque ela é testemunha viva do sofrimento que ela sofreu, coisas que poucas mulheres aguentam. Esqueça o perdão dessa ingrata, né? Deus é testemunho que ela não merece, porque ela foi tudo obrigado, tem um dia de muitas bênçãos. É o Vilmar que mandou aqui, um abraço, Vilmar, pra você. Polly, manda essa história pra mim. Não consegui ouvir toda. Maria Raimunda, um beijo pra você. Bom dia.
1: Bom dia, Polly. Sou o Olegário aqui de Porto Nacional.
0: Tudo bem?
1: Essa irmãzinha aí, eu chamo ela de minha irmã, porque nós somos da descendência de Adão mais Eva. É minha irmã.
0: Sim, somos irmãos.
1: Ela ajudou Jesus a carregar a cruz. Ela ajudou. Ela nasceu de um bom sangue e casou com um sangue ruim. Mas ela venceu, graças a Deus, glória a Deus, ela venceu. Mulher tem que ser tratada como uma rainha dentro de casa. A mulher que cuida do homem, faz a comida, lava a roupa, arruma o lugar dele dormir. Carinha, ora por ele, quando ele sai de casa, que vai viajar, vai trabalhar. A mulher tá em casa orando por ele, pra livrar ele das coisas malignas. Mulher é tudo para o homem. Eu não concordo de homem nenhum judiar com mulher, em nome de Jesus, pelo amor de Deus. Eu sofri quase isso aí. Eu sou um homem que eu sofri isso aí, quase isso aí, da parte de uma mulher. Mas eu venci com oração. Eu venci com oração, e hoje eu tô casado com outra mulher, que cuida de mim, o quanto que eu nunca vivi, a outra fez comigo. Essa agora é uma rainha, é uma princesa, e eu trato ela como uma princesa. Mulher não merece violência de macho nenhum, que o homem mesmo não violenta mulher, que violenta mulher é macho, safado, homem sem vergonha, que bate em mulher. Isso aí é bandido, isso aí é coisa errada. Ele morreu, foi pelo que ele tratava ela. Ele só foi porque... Não sei quem foi que interrompeu a vida dele, não. Eu sei que ele não podia judiar com ela mais. Já chega daquilo. Graças a Deus ela tá casada. E essa filha dela vai vir e não vai demorar abraçar com ela. Porque o Deus nosso é vivo, é santo e poderoso, nosso Pai Jesus Cristo. Ele traz. Acredita que no amanhã será um dia melhor. É assim que nós devemos fazer com as mulheres nossas, é assim. É carinhar. Mulher merece é beijo, é carinho, é barriga cheia. É roupa boa, calçado bom. É isso aí que mulher merece. E viver em paz. Deus fez a mulher para ser companheira do homem, não foi para ser inimiga do homem, não. Para ser judiada pelo homem, não. De jeito nenhum.
0: Obrigado, valeu, Polly. Legal.
1: Bom
0: um
1: dia.
0: Abraço.
1: Esse programa é santo, maravilhoso. Para todos, logo toda a raia.
0: Poliana, eu não consigo nem falar, só chorar. Em relação à filha, pois eu passo pelo mesmo problema. Ela não fala comigo há 25 anos, me odeia. Só acredito que Deus, né, que um dia ela vai vir conversar comigo em relação ao esposo. Ela não tem nada com a morte dele. Beijo, fala pra essa mulher erguer a cabeça, porque Deus sabe todas as coisas. Obrigada, viu?
2: Bom dia, linda, maravilhosa.
0: Bom dia.
2: Polly, sobre essa enquete dessa mulher aí, eu não vou nem falar sobre o pai dela, dessa moça, filha da mulher que hoje é contra a mãe pelo pai. Ela que tem que ser pela mãe, porque ela acompanhou, ela é a mais velha, ela viu o sofrimento da mãe dela. Ela que tem que acertar.
0: Tem um trechinho que ela fala assim: Poliana, eu fiz tantos planos, eu sofri tanto, né, pra poder conseguir comprar o enxoval dela, minha primeira filha, que eu esperei com tanto amor, com tanto carinho.
2: As contas com a mãe dela depois. E com Deus, né? Nem com a mãe dela, com Deus. E ele teve o que ele mereceu. Foi lá pra caixa do caixa prego, como o povo fala. E agora ela tá vivendo a vida de boa, vida de rosa com o marido dela. Agora a filha que perdeu. Não foi ela, não. Ela não perdeu nada, a mãe dela. Ela sofreu muito e ela merece ser feliz. Eu acho não. Eu penso assim e é assim mesmo que eu penso.
0: Obrigada, viu? Um abraço pra você, Leonete. Bom dia.
3: Ah, meus amores. Eu sou a Tânia. A Tânia de Jesus, aqui de Palmas, Tocantins. Hoje eu tô tão chateada, porque eu acordei e não tem como ouvir música pela TV, porque tá fora do ar desde ontem.
0: Ai, meu Deus, não sabia.
3: Vê aí pra nós. Precisamos ouvir. Enquanto eu ouço música, enquanto eu trabalho, eu tô ouvindo a música, eu tô dançando, tô cantando.
0: É uma alegria, né, Tânia? Vamos ver aqui, tá? Vou colocar a mensagem dela mais uma vez aqui. Olha, tá em casa agora.
4: Nossa. Oi, Polly. Eu ouvi sua mensagem. Quero te dizer muito obrigado, viu? Muito obrigado mesmo. Obrigado por ter me ouvido, tá bom?
0: Pois é.
4: Que Deus te abençoe. Te dê tudo de bom na sua vida. Linda, linda mensagem. Meu coração tá aqui partido. Orando todos os dias para que minha filha volte a falar comigo.
0: Oh, meu Deus. Orando todos os dias para que a minha filha volte a falar comigo. Forte, né?

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3: Alunos do primeiro período do curso de medicina da Unitins em Augustinópolis realizaram o projeto Med Educa Trânsito na escola Girassol da cidade. A iniciativa levou orientações educativas sobre segurança no trânsito ao ambiente escolar para conscientizar sobre a importância da prevenção de acidentes e o desenvolvimento de uma cultura de responsabilidade e respeito entre pedestres, ciclistas, motociclistas e motoristas. Com dinâmicas educativas, os alunos da Unitins abordaram temas relacionados às regras de trânsito, comportamento seguro e atenção no deslocamento diário. Ações como essa reforçam o papel da universidade na promoção de atividades educativas e preventivas voltadas à necessidade social da região.
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5: Delby Fernandes Monteiro foi reitor da Unitins no período de 10 de maio de 1994 até 22 de fevereiro de 1995. 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Atuou em um período inicial de consolidação da universidade, quando a instituição ainda estruturava seus cursos, a gestão acadêmica e a expansão do recém-criado estado do Tocantins.
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2: Bonitinhos FM, agora 11 horas mais 9 minutos. Bom dia. Deixa eu mandar um abraço aqui pro Gilvan. Poliana, aqui é o Gilvan. Quero mandar um abraço pro José, lá na chácara Canto do Sabiá. Ele ouve você todo dia. Um abraço, viu, José? Pra você e pra todos aí. Abraço também aqui pra você.
3: Oi, mãezinha.
2: Ó, okay. Ela mandou essa mensagem aqui, disse pra eu mandar diretamente pra nossa ouvinte, né? Que mandou a mensagem.
3: Que assim não se desespere. Continue orando pela sua filha, que muito em breve ela vai te procurar, tá bom? Eu vou te ajudar em oração.
2: Falou uma mulher cheia de fé, viu? Essa é uma daquelas que eu admiro, né, dona
3: Nunca
2: Célia?
3: Nunca somos mais fortes e Deus é contigo. Nunca mais abaixe sua cabeça pra ninguém, só pra Jesus. E ele não quer que você abaixe a cabeça, ele quer que você erga sua cabeça, porque você é filha dos reis e Senhor dos senhores.
2: Que lindo. Beijo, Celinha. Obrigada, viu? Ô, Lindalva, bom dia.
4: Ô, Poliana. Poliana, esse homem que acabou de falar aí, esse aí é carinhoso com a mulher. O homem tem que ser assim mesmo. Eu vou arrumar um homem bem bonzinho pra mim. Poliana, não deu certo com o rapaz que eu tava querendo ligar, não deu certo.
2: Deu não, Lindalva?
4: Eu não quero sofrer com um caba que não dá certo. Não, não deu certo. A
2: melhor
4: minha
2: sozinha.
4: Olhou, contei a história pra ela assim, mãe do céu, não dá certo. Aí um dia eu vou arrumar um homem bem bonzinho pra mim, eu vou cuidar dele, zelar dele o resto da vida. Eu vou cuidar dele. Uma hora dá certo.
2: Uma hora,
4: né?
2: Dá certo.
4: Não dá certo com um, uma hora eu vou dar certo com o outro, né?
2: Uai.
4: Mas vai estar tudo certo. A gente tem que ser assim, tem que cuidar. Quem ama, cuida. Quem ama, cuida. Essa mulher aí, coitada, sofreu muito na mão de homem. Eu nunca tive esse problema, graças a Deus, sabe, Poliana? Toda a vida eu fui, morei sozinha, tenho meus filhos, minhas filhas lindas, meu filho, e tô toda feliz da vida, nunca passei por certo momento, não, na minha vida, não. Eu, graças a Deus, tô feliz na minha casa, eu e Deus, minha família, e Deus proteja essa mãe que passou por esse momento difícil, que Deus vai dar tudo de bom pra ela. Deus abençoe nós. E Poliana, bom final de semana pra você.
2: Valeu, Lindalva.
4: E Poliana, tu vai vir amanhã pra cá? Fala aí pra mim.
2: Vou. Um beijo, viu? Olha, gente, você que tá ligando o rádio agora, de repente pega, né? A gente tá comentando aqui que hoje eu recebi uma carta, né? De uma mulher que passou, assim... É a história, né? De uma mulher que viveu muitos anos de violência, né? De violência de todo tipo, você pensar. Violência patrimonial, violência física, violência mental. Enfim, muita humilhação, né? E muito silêncio. E aí, por ela não se abrir, não conversar com ninguém, ela foi adoecendo, né? Ela que enfrentou, né, uma depressão profunda. E aí vem os julgamentos da família, do marido, porque a depressão, tem muita gente que leva a depressão como, isso é besteira, né? Isso é de gente fraca, como ela colocou na carta, né? É de gente que que não tem fé em Deus, que não busca Deus, né? E aí, ela falou, Poliana, eu fiquei tão ruim, eu fiquei tão mal, que eu cheguei a pesar 33 quilos em cima de uma cama, né? Então, assim... Ela passou por um sofrimento muito grande, apanhava muito do marido. Quando ela resolveu mesmo se separar, que ela saiu, se escondeu na casa de uma vizinha, ele passou o dia procurando ela, não encontrou. Aí ele foi procurar ela numa outra cidade vizinha, pegou um carro e saiu, né, atrás. E aí, nessa ida dele para essa cidade, ele acabou falecendo, né? Sofreu um acidente e morreu. E hoje, ela tem 3 filhos. 2 filhos entendeu a história e tudo, mas a filha mais velha culpa a mãe pela morte do pai. Ela era muito apegada a esse pai, né? Era muito próxima a ele, defendia o pai, enfim. E essa filha dela hoje, que já tem 30 e poucos anos, não fala com ela, não quer saber dela, porque ela culpa a mãe pela morte do pai. E aí eu perguntei pra ela, mas como assim, né? Ela não vivenciou as brigas, né, ali dentro de casa, né, as agressões. Ela falou assim, Poliana, ela ficava muito na casa dos avós paternos e os avós colocaram na cabeça dela, minha filha, é assim porque sua mãe é uma preguiçosa, né, ela finge que tá doente, ela não faz nada dentro de casa, seu pai chega pra comer, não tem uma comida, não tem uma roupa limpa, não tem uma casa, né, e seu pai, enfim, aí foi jogando toda a culpa e fazendo essa lavagem, mas ninguém entendeu que ela precisava de ajuda, né, que ela tava doente, né? E nada justifica, gente. Cá entre nós, nada justifica. Agora, porque a mulher não fez a comida, porque a mulher vai apanhar, né? Não, meu Deus do céu, que absurdo, né? Então, assim, mas colocaram isso na cabeça da filha desde quando ela era criança, né? E ela cresceu com isso, que a mãe é que é errada, que o pai aguentou de até demais, né? E, mas olha, o pai perdeu tudo que tinha em jogo, em bebida, né? Bebia demais. Então, assim, é uma história que tem os dois lados e que a filha resolveu ficar do lado, né? Que ela achou mais conveniente, né? Polly, tô aqui ouvindo você, Poliana. Que história emocionante, Poliana. É muito bom a gente falar sobre isso, porque a violência doméstica tem aumentado cada dia mais. E essa história nos faz crer que dá para sair de uma situação assim. Pena que ela demorou demais, mas eu creio que ela ainda tem a chance de ser muito feliz. É, manda um alô para mim, a Valda, um beijo para você, tá? Bom dia. Polly, olha, quem julga uma mulher que vive num relacionamento abusivo nunca sentiu o medo que ela sente, Poliana. Eu já vivi isso na pele. Não é fácil simplesmente a gente sair embora. Eu entendo perfeitamente a dor dela. Polly, não precisa falar o meu nome, tá bom? Um beijo pra você, tá? 11:15.

0: Você sabe, eu vou lá.
1: 11:22 da nossa manhã. Bom dia.
2: 26 anos no ar.
1: É o nosso show que segue até meio-dia. Vamos pro nosso WhatsApp, 639-9915-6234. Bom dia, Poliana. Que programa necessário seu, Poli. Parabéns, viu? Olha, a parte que mais me doeu nessa história foi quando ela disse que a filha não fala com ela. Meu Deus, que essa filha um dia consiga enxergar a mãe forte que ela teve. Fala pra ela não desistir dela mesma, ela merece viver em paz, já sofreu demais nessa vida. Todo o meu carinho pra essa mulher corajosa. Patrícia, beijo, Pati, obrigada pela mensagem. Ô, Manel, bom dia.
3: Bom dia, Poli. Olha, eu ouvi esse negócio de clamor dessa mulher aí, mas que coisa, né? Olha, Poli, eu também tenho uma filha que afastou de mim, levou a netinha minha de 3 aninhos que estava sendo criada comigo.
1: Ai, meu
3: Deus. Já tá com 7 anos, que não vem na minha casa e mora na mesma cidade.
1: Meu Deus.
3: A piscina aqui em casa nem nunca mais enchi, que eu fiz para brincar com as crianças. Mas eu esperar, um dia chega o dia dela se tocar. Agora a minha esposa tá com 25 anos comigo, fez agora em abril. Ela também passou por o primeiro marido dela, ela passou por uns maus pedaços. Ontem ela estava me contando à noite que a irmã dela mais nova, 15 anos, estava falando para ela o que ela fez, que ela tá mais nova nesses 25 anos.
1: Olha, tá vendo?
3: A maneira de ser tratada, né, Poli?
1: Sim, com certeza.
3: Eu tenho ela igual o outro falou aí, como a minha rainha, meu tudo.
1: Coisa linda.
3: E só tá eu e ela na nossa casa boa, graças a Deus. Um grande pomar no quintal. Eu planto horta só para servir ela.
1: Ô, coisa linda, Manuel. Parabéns, viu? Poliana, que história triste, meu Deus. Eu chorei horrores aqui, ouvindo e imaginando cada palavra e a cena de cada sofrimento que essa mulher passou. E o caso dessa filha, que infelizmente foi manipulada pela família do pai. Eu sei muito bem como é, Poliana, porque eu vivo essa mesma história com a minha primogênita. E a falta dela na minha vida é imensa. Ai, gente, eu não gosto nem de imaginar uma coisa dessa, porque filho, a gente ama tanto que chega a doer, não é? O coração. E aí, quando acontece isso, emociona a gente, né? Ela fala assim, ó, eu vivo essa mesma história com a minha primogênita e a falta dela na minha vida é imenso. O sofrimento e cada lágrima derramada por todos esses anos, mas eu espero um dia que ela entenda, né? Que o dia que foi tirada de mim é uma dor que jamais passa. Essa mulher foi uma guerreira, Poli. Ô, Aninha, um beijo, meu amor, pra você, viu? Deus abençoe a sua vida. Obrigada pela mensagem. Oi, Itamar.
4: Oi, Poliana, aqui é o Itamar.
1: E aí?
4: Essa mulher aí que tá falando aí, tá acabando de falar aí, ó. Vou passar meu número aí, passa meu nome pra ela, quem sabe a gente entra em contato. Quem sabe a gente dá certo, porque eu sou uma pessoa sozinha, tô precisando de uma companheira.
1: É.
4: Só pra, como diz ela, só pra cuidar de mim, pra gente ficar só numa boa, tá? Tem minha casinha, tem tudo. Vou passar meu número aí, você passa pra ela, vê se ela quer falar comigo.
1: Tá bom, Tamar, vou passar.
4: Essa aí que tentou arrumar um rapaz aí, não deu certo. Eu já sou um cara maduro.
1: Ah, é a Lindalva, não é? Vou mandar aqui seu número lá pra Lindalva então, tá? Vai que dá certo, né, Itamar?

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1: O IPVA é um tributo de caráter estadual. Logo, a competência para instituir e cobrar pertence aos estados e ao Distrito Federal. Por isso, as alíquotas e calendários variam conforme a unidade federativa. Caso você não pague, as sanções costumam seguir um padrão nacional. Resta aos proprietários que não respeitaram as datas quitar as parcelas do IPVA atrasado. O Motores em Ação vai explicar como fazer e quais são as consequências de deixar o IPVA para mais tarde. A primeira consequência de não pagar o IPVA na data certa é uma pequena multa adicionada a cada dia de atraso até o limite de 20% e juros mensais equivalentes à taxa Selic ou 1%, o que for maior.
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0: Henrique e Juliana. Eu tô tentando o meu melhor e assim tem que ser, né? 11:38, Maria Divina, um beijo, viu? Olha, eu já vivi essa situação, Poliana, que ela passou, é muito triste, viu? Deus abençoe essa mulher. Hoje eu sou uma mulher muito forte, Deus me deu muita força. Manda beijo aí pro meu neto Arthur e Cauã. Um beijo, Arthurzinho. Cauã, bom dia. 11:38.
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0: Dona Maria, meu amor, a senhora tá boa? Dona Maria do seu Berto Costa, obrigada, viu, pela companhia, tá ligada com a gente. Mandar um beijo pra minha amiga Idê também. A Idê lá de Taquaruçu Grande esteve aqui hoje trazendo uns docinhos, mimo pra turma aqui, né, Idê? Obrigada, meu. E pegando o livro que ela ganhou também lá do Hospital de Amor. Um abraço pra você, tá, Idê? Bom dia. Agradecer também a companhia de você que tá no carro agora, né? Você, motorista de aplicativo, obrigada, viu, por escolher a Unitins FM. Bom demais ter você com a gente. Dona Maria, um beijo. A Flor também tá com a gente. Um beijo, Florzinha. Bom dia, minha querida Dinalva Martins e todos aí ligados com a gente no município de Arapoema. Bom dia. 11:39 agora.

0: isso, amor.
1: Bonitins FM, faltando 10 pro meio-dia. Rio Negro e Solimões, Romântica. Ô, Jonas, bom dia.
2: Bom dia, minha amiga Pauliana Siqueira. Como é que vai, a Vossa Excelência?
1: Aqui
2: é
1: o Jonas
2: do
1: Real
2: Parque. Eu tenho que dar alô pra vocês, porque vocês não dá pra mim. Não dá nem um alôzinho pra mim, eu fico só escutando. Eu falei, não vou estar ligando mais não, porque não lembro de mim, também vou ficar só ouvindo o programa. Os programas são bons, a rádio aí, meu rádio aqui não desliga não, mas é a noite toda, só pra ligar e vou embora.
1: Abraço, Jonas, obrigada pela companhia, viu?
3: Quando te ver.
1: Bom, meus amores, por hoje é só, quero agradecer de coração, viu? Primeiramente a nossa ouvinte, né, que mandou a carta pela coragem de abrir o coração, né, de compartilhar uma história assim tão íntima, né, tão dolorosa e tão humana com todos nós. Eu imagino, né, o quanto deve ser difícil colocar tudo isso pra fora, relembrar tudo, né? Obrigada também a cada um de vocês, né, que participou, mandando a sua mensagem de carinho, de acolhimento, tá? Isso mostra que ainda existe humanidade, né? Empatia, obrigada, viu? Às vezes uma palavra pode não apagar a dor de alguém, mas alivia um pouco. A gente sabe que alivia, né? Um abraço, viu? Eu acho que a grande reflexão que a gente leva, né, de hoje é assim, ó, a gente nunca sabe a batalha que o outro enfrentou pra continuar de pé, como disse a nossa ouvinte, às vezes a gente convive com algumas pessoas, você não sabe nada que essa pessoa já passou, às vezes tá ali sorrindo, tá ali de pé, né, mas a gente não sabe, então eu acho que antes de apontar, a gente tem que primeiro acolher, né, existem feridas que ninguém vê, que Deus abençoe, viu, a sua vida, todas as mulheres, né, que vivem algum tipo de sofrimento em silêncio, tá, que elas encontrem força, apoio, coragem pra poder recomeçar. Obrigada, viu, pela sua companhia. Você que tá me ouvindo agora, ó, cuide, viu, das pessoas, ame mais, respeite mais. A vida já é dura demais pra gente aumentar ainda mais a dor de alguém, pra gente sair julgando, né, apontando o dedo, tá? Um beijo no seu coração. Obrigada pela companhia, pelo carinho, pela audiência. A gente se fala na segunda-feira com mais um show no seu rádio. Bom fim de semana!

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3: A cidade de Gurupi está intensificando a campanha educativa Para Que Tá Ficando Feio, com o objetivo de conscientizar a população sobre a importância de manter a cidade limpa e organizada. 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

0: boa tarde, muito boa tarde pra você que tá sintonizado do outro lado do rádio, pra você que está ligadinha. Tudo bem com você, meu ouvinte querido?
1: Nanã?
0: Minha ouvinte maravilhosa! Eba! Eita, coisa boa, a gente junto nessa sexta-feira?
2: Hoje é quinta.
0: Não, cheirosinho, hoje é sexta-feira. Vamos tentar mais uma vez?
2: Hoje é sexta-feira!
0: Aí, pronto, já encerrei logo aqui pra você não falar errado. Hoje é sexta-feira, tá tudo certo por aí?
3: Aqui tá tudo em ordem.
0: Ah, então pronto, por aqui tá tudo em ordem também. Você bem desse lado de lá, a gente bem do lado de cá. Você bem desse lado daí, dá certo?
1: Não, aí tá certo.
0: Pronto, eu sou a Carla Morena, te faço companhia até a 1 hora da tarde. O nosso programa Hora da Notícia, que chega agora, trazendo informação, trazendo carinho, trazendo diversão pra você e principalmente te fazendo companhia. Eu adoro essa palavra companhia, é. Sabe por quê? Porque você muitas vezes tá aí do outro lado do rádio, tá sozinho, tá sozinha, tá fazendo suas coisas aí em casa, na sua correria, ou no trabalho, ou está no trânsito e tá precisando que alguém te acompanhe aí durante o seu dia, durante a sua rotina. Pronto! Chega ao Unitins FM com aquele slogan que você já conhece, como que é? Sempre com você. Essa é a nossa missão, estar sempre ao seu lado, seja você estando num dia bom, seja você estando num dia difícil, nós estamos aí sempre com você. Com a gente, você pode contar. Se não tem um aqui, o outro tá substituindo. Você nunca fica sozinho, porque a Unitins FM faz questão de fazer parte da sua vida, porque você é muito importante para nós. Eita, sexta-feira com amor e carinho, hein? É muito amor e carinho. Então, faça o seguinte, pra gente não esquecer o seu nome, não deixar... Esquecer a gente não esquece nunca, né? Mas pra gente não esquecer de falar o seu nome hoje aqui nesse programa, venha e deixe uma mensagem pra gente. Pode ser? Você grava um áudio ou mande uma foto aí do seu almocinho, da sua marmita, onde você estiver, dá aquele alô, fala, oi meninas, estou na sintonia. Então venha com a gente, o nosso WhatsApp é o 999156234. Sem você não tem nem motivo da gente estar aqui. Então venha e participe se você puder, tá bom? Vamos que vamos juntos, Deus e Mar não veio hoje, está ausente. Ei, meu Deus do céu, bem que a Maiara cantou a pedra. É, a Maiara acertou que ele não vinha, você acredita nisso?
4: Acertou, como foi que você acertou?
0: Acertou porque ela conhece, menina, ela conhece a criatura. Falando da Maiara Abreu, ela está por aqui, claro, todos os dias. É a outra banda deste programa, minha companheira de todos os dias da Unitins FM e do Hora da Notícia. Boa tarde, Maiara Abreu, bem-vinda essa sexta-feira, tudo bem com você?
5: Olá, companheira, boa tarde pra você, boa tarde para os nossos ouvintes. Tudo bem por aí? Ó a alegria! Ó a alegria desses meninos, gente! Ó, uai, e vem assim tudo junto, aí quando acaba também é assim... Não, Carla, eu só queria as crianças.
0: Você falou crianças, você falou meninos, você não,
5: não
0: falou.
5: Vamos refazer.
0: A ou B. Aí, pronto.
5: É, acertou. Não, vamos lá. Vamos com aquela alegria de começar a sexta-feira, porque sexta-feira todo mundo vem feliz. Até quem gosta sexta-feira não veio hoje.
0: Essa aqui?
5: É, olha aí. Pronto, você também fica feliz com a sexta-feira? Eu sei, eu conheço muita gente, é que eu não vou falar o nome não, mas alguns ficam.
3: Olha, pra entender que eu sou meio louco.
5: E aí, na quarta-feira, a Carla foi elogiada pelo Deusimar, que
0: é,
5: não sei
0: raríssimo.
5: Que você tava bonita.
0: Nem
5: a Carla
0: entendi.
5: Ficou toda feliz, falou assim...
0: Bobinha, a Carla bobinha, é bobinha.
5: Maiara, recebeu elogio do Deusimar. E eu falei, Carla, deixa eu estudar, só um momentinho, me dê meia hora. Aí eu joguei assim uns verdes, não, pois é, sexta-feira, e ele... Não, sexta-feira eu acho que eu não consigo vir, não. E tal, tal, tal. Dito e feito, gente. Ele tava cantando
0: Mas
5: Carla
0: eu não
5: Morena.
0: Entendo. Como ele estava planejando isso, se hoje ele falou, olha, meu pai ficou adoentado de repente.
5: Não, isso aí foi o motivo. Mas ele já não vinha. Ele só teve o motivo.
0: Ele só usou o motivo de hoje, que era esse.
5: É, mas se não tivesse esse motivo aí, ele teria arrumado
0: mas
5: algo.
0: Mas o Deus é uma pessoa muito responsável.
5: Verdade,
0: então,
5: gente.
0: Ele nunca deixa de fazer aí... o trabalho dele, muito menos, né, de ser aí nosso parceiro em tudo. Então, se ele não veio mesmo, é porque ele tinha que cuidar de algo mais urgente, né?
5: Isso, a gente brinca assim, sobre sempre quando alguém não vem, ou a Carla, ou eu, ou Deus, a gente fica pegando no pé. Na
0: eu achei que você ia continuar zoando ele, mesmo não, falando isso.
5: Mas Deus e Mar tem muito isso, essa preocupação. E ele avisou a Sirleide, que é a coordenadora de rádio, a Carla Morena, que é a diretora, e falou: você, Mayara, que é minha companheira de programa, então, tô te atualizando também, porque o pai dele realmente precisou de uma atenção dele. Foi. Como filho, e ele tá lá cuidando. E o que eu tenho pra dizer é que nós ganhamos doce
0: hoje.
5: E
0: você não vai ganhar, Deusimar.
5: Da nossa ouvinte Idê, lá de Taquarussu Grande.
0: A nossa amiga Idê, ela tem a mão de fada aí para muitas coisas,
5: tem,
0: né? Ela faz aqueles pães roscas ali, ela faz. Ela
5: quitutes.
0: Os quitutes maravilhosos. E vira e mexe, ela manda pra gente a foto ou o vídeo dela fazendo um tacho de doce. Aquela coisa toda, aquele doce de banana no capricho. E a gente fica só babando aqui. Dessa vez, ela mandou os pacotinhos separados, a encomenda aqui de presente. Foi. Gente, um presente desse aqui é igual de ontem, né? Ontem a gente tava aqui com a fome apresentando o programa e chegou a marmita
5: aí de churrasco. Aí tava assim um barulho, o povo acho que escutou lá do outro lado. Falou assim, ó, aquela menina, ele tá aí roncando a barriga. Vou
0: só
5: lá.
0: Sobraram os palitos, viu, Caxias? E hoje
5: verdade,
0: a gente recebeu aqui a sobremesa, que é o manjar dos deuses aqui. Um docinho de banana caseiro, gente.
5: Da ID, tá
0: mas
5: bonito,
0: tá bem cheiroso. Feito. A gente foi ali fora abrir, cheirou e guardou de novo.
5: Foi, verdade. E aí o Deusimar ganhou também, mas como ele não veio, belo belo, né?
0: Belo, a gente pega a meta. Não, brincadeira. Vamos guardar o
5: dele. É brincadeira? É, brincadeira. Ah, então tá bom.
0: Vamos guardar o do coleguinha, viu, Idê? Vamos pode deixar. Guardar. Obrigada, Idê, pelo carinho de sempre aí.
5: Ela mandou pra Tina Santos, pra Mayara Abreu, Carla Morena, Deusimar e Poliana Siqueira também.
0: É,
5: todo
0: e
5: mundo
0: nessa
5: dorçado.
0: Atuada aqui, eu já quero aproveitar e mandar um agradecimento especial pro nosso amigo vereador Lucivan, que ouve a gente sempre. E ele mandou aí uma horta inteira pra minha casa.
5: Urra!
0: Na semana, foi na sexta-feira da semana da Grotins que a gente tava, e aí na semana seguinte a gente viajou e o povo da minha casa comeu tudo, viu, vereador Lucivan? Eu nem vi, só vi a foto.
5: É verdade.
0: Porque a gente veio buscar aqui no sábado e no sábado eu já embarquei. Então, deu tudo certo. Maravilhosas verduras fresquinhas aí, né? Couve, alface, tudo de primeira. Aí mesmo, o verdadeiro tesouro das hortas aqui nossas brasileiras, né? Obrigada pelo carinho, viu, vereador Lucivan? Foi muito bem utilizado, Serena aproveitou bastante na comidinha dela, viu?
5: Arrasou, viu, Carla? E olha, já vou destacando que o nosso primeiro momento de informação, vamos começar com duas informações seguidas de oportunidades, tá?
0: Tá
5: e
0: bom.
5: Depois que a gente vem trazendo aí as demais.
0: Ah, tô vendo aqui. Vamos que vamos, então, seguindo o nosso programa, que é preparado com muito carinho pra você, com as informações que fazem parte aí do seu dia a dia, meio-dia e 15, é pra lá que a gente vai, pras notícias.
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0: Muito bem, começando o nosso programa, a Mayara já destaca aqui que a Prefeitura de Araguaína abriu um concurso com mais de 1.500 vagas e os salários podem chegar aí a mais de 16 mil reais. É uma informação muito importante, Araguaína é a segunda maior cidade do nosso estado. Muita gente aí pode, né, ter esse plano de ir morar lá. O concurso público dá estabilidade para as famílias, para as pessoas. E pode ser aí uma oportunidade de uma virada de chave aí na sua vida. Mayara, conte pra gente os detalhes, quais são as áreas, os níveis de escolaridades, as vagas. Fale tudo pra gente, até parece que tem até a data da prova já.
5: Tem até a data da prova pra você que tá precisando dessa oportunidade. Tá se preparando já, né? Estava aguardando. Gente, a Prefeitura lá de Araguaína publicou, então, os editais de um novo concurso público com mais de 1.500 vagas para diversos níveis de escolaridade. As oportunidades abrangem áreas como educação, saúde, infraestrutura, segurança viária e também jurídica, com salários que variam entre R$ 2.300 até R$ 16.400. As inscrições já estão abertas e devem ser feitas até o dia 6 de julho. Tá, mês 7, pelo site do Instituto de Desenvolvimento Institucional Brasileiro, que é o IDIB. A isenção da taxa deve ser solicitada até hoje. Se você se encaixa dentro dos critérios, é até hoje para solicitar essa isenção. Depois disso, já perdeu o prazo, tá bom? Entre as seleções, há vagas para a Agência Municipal de Segurança, Transporte e Trânsito, o Instituto de Previdência dos Servidores e a Procuradoria-Geral do Município. A aplicação das provas, vale lembrar, está prevista para o dia 23 de agosto e os candidatos devem ler aí atentamente o documento referente a cada área escolhida, tá, gente? Cada área dessas aqui que eu acabei de detalhar para vocês tem critérios diferentes. Algumas têm as provas ali depois do TAF, né, psicológico. Então, você precisa ler o edital para aquela área que você escolheu, então, fazer esse concurso. Cada edital possui as regras específicas relacionadas às carreiras e às fases do concurso. Então, esse é o recado sobre o concurso lá em Araguaína, região norte do nosso estado.
0: Muito bem, falando em concurso, gente, foi publicado o resultado preliminar do processo de reaproveitamento aí de candidatos aprovados e ainda não nomeados no concurso da Secretaria de Estado da Educação, a SEDUC. A lista foi publicada lá no site da Fundação Getúlio Vargas e também está no Diário Oficial do Estado de ontem à noite, quinta-feira. Esse concurso aconteceu em 2023, ofereceu vagas por cidades aqui no Tocantins para que o candidato pudesse escolher onde ele ia querer trabalhar. Mas, em muitas localidades, o número de aprovados não foi suficiente para atender a demanda, né? Precisava de mais profissionais do que haviam sido aprovados. E esse número aí, né? Enquanto outras cidades, aliás, houve aí um grande número de candidatos e precisavam ser aproveitados em outros municípios. Então, essa seleção vai preencher agora 468 vagas que sobraram em diversos municípios do estado. Segundo o governo do Tocantins, 3.627 profissionais entre aprovados, não nomeados e outros que foram reclassificados estavam prontos para participar dessa seleção. Ao todo, 974 candidatos se inscreveram para concorrer a essas vagas remanescentes e o cronograma oficial que tem aí o resultado definitivo do processo deve ser publicado aí no dia 18 de junho de 2026. Então fiquem ligados aí, tá? São mais profissionais sendo chamados aí para o concurso da Secretaria de Estado da Educação.
5: É isso, Carla, porque segundo bem detalhado aí, o município, às vezes, dá um exemplo, a Breolândia tinha 3 vagas, só que não teve isso. Nenhum profissional que se colocou para ir para lá.
0: Então, e aí agora, outra cidade X tinha X vagas, sobraram 10 pessoas e podem aí ser aproveitadas em outras cidades.
5: Então vai fazer esse remanejamento, então foram rechamados todo mundo aí, foram acionados novamente, dando essa opção para você falar,
0: exatamente.
5: Eu não consegui ser chamada em Palmas, mas eu aceito ir para tal
0: isso,
5: local.
0: E pronto. Aí, assim... E aí por isso essas pessoas aí concorreram. E agora a gente fala aqui de um outro assunto aqui no programa, já chamando os nossos profissionais, jornalistas, repórteres que participam do Hora da Notícia todos os dias. E quem chega hoje com a informação é a Viviane Goulart. O que é que ela conta, Maiara de Abreu?
5: Sabe o que é, Carla? Final de semana tem cavalgada em Paraíso do Tocantins, assim como tem acontecido em outros municípios também. E o Ministério Público deu uma recomendação sobre a poluição sonora e os maus tratos a animais em cavalgada lá na cidade de Paraíso do Tocantins, que acontece no próximo domingo. A recomendação é para que não tenha determinado som automotivo em uma determinada área do percurso onde vai passar a cavalgada. Só que a Viviane Goulart é quem vai contar todos os detalhes pra gente. Viviane, boa tarde.
0: Boa tarde, Viviane.
7: Boa tarde, Carla, Maiara e ouvintes do Hora da Notícia. Nesse final de semana tem a cavalgada lá em Paraíso, né? E o Ministério Público do Tocantins recomendou medidas preventivas para reduzir os impactos ambientais, a desordem e possíveis maus tratos a animais durante esse evento aí que acontece no dia 31 de maio lá em Paraíso. Entre as orientações estão a transferência daqueles paredões de som para o estádio Antônio Damião, longe de hospitais e de escolas públicas, além do reforço na fiscalização contra recipientes de vidro e perturbação do sossego. O Ministério Público também pediu a atuação rigorosa para garantir o bem-estar dos equinos e a segurança pública durante essa cavalgada. As recomendações, elas foram discutidas em reunião com as autoridades, com os organizadores da cavalgada e, atendendo a todas essas recomendações que foram estabelecidas, o Sindicato Rural de Paraíso emitiu um comunicado oficial com todas essas normas, né, que devem ser seguidas para garantir que o evento aconteça, como sempre, de forma muito tranquila e sem incidentes. Viviane Goulart para a Unitins FM.
0: Obrigada, Viviane Goulart, pelas informações. Daqui a pouquinho tem outras notícias por aqui no Hora da Notícia. Lembrando, né, Mayara, que o nosso ouvinte da Unitins FM, ele começa a ficar bem informado aí logo após as 7 da manhã. Antes, o Léo Vieira também já traz aí algumas informações. 5 da manhã começa o programa Alvorecer.
5: Opa! Eita!
0: Eita, Mayara!
5: Era procurando aqui a
0: Bahia
5: programação.
0: A música é daqui a pouco, espera um pouquinho.
5: Era procurando, Carla, a programação
0: das
5: do
0: cavalgadas.
5: Sindicato Rural lá de Paraíso para trazer no segundo bloco do nosso sextou, para o pessoal
0: bem.
5: Que quer acompanhar. Já trouxe aí a recomendação do Ministério Público, os shows que vão acontecer ao longo
0: muito
5: da semana.
0: Muito bem, daqui a pouquinho a gente traz para você e aí você começa a ter essa informação já no Alvorecer com Léo Vieira. Depois vem aí durante toda a nossa manhã, de meia e meia hora, tem o Momento Informação com nossos repórteres e jornalistas, trazendo aí atualizações em tempo real aqui para você, tá bom?
5: Então,
0: e
5: tá
0: aí
5: bom.
0: Tem o Hora da Notícia, claro, né? E a informação segue até a noite com os nossos boletins aí preparados pelos nossos repórteres e fim de semana também. A informação e o conhecimento é o tempo todo.
5: Literalmente,
0: além dos nossos programetes educativos, né,
5: sim,
0: Mayara? Que circulam aí durante toda a programação também nos intervalos. Você fica sabendo tudo sobre tudo e um pouquinho mais. Então vamos agora fazer essa pausa na informação aqui no Hora da Notícia para ir para onde, Mayara?
5: Pro cheiro no cangote, que é aquele momento de muita troca, de muito carinho, de muito almoço também.
0: Então
5: lá com os
0: vamos,
5: nossos ouvintes.
0: Então
5: bora.
0: Vamos.
8: Não me chame não, que eu não
0: mas,
8: vou. Não.
0: Gente, vai sim. Você vai sim, você não tem querer.
5: Você não tem mais querer não. Podia até ter assim há uns 3 semanas atrás.
0: Mas agora não tem mais não. Vamos junto com a gente ao cheiro no cangote.
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14: Já almocei, bocotó de porco, fava, orelha de porco.
0: E quem mais?
14: Um suco de limão.
0: Limão.
14: A bananinha cortada, farinha
0: de puma. Quem mais que vai ter?
14: Arroz.
0: Torres. E apaixonado.
5: Tudo isso.
14: Apaixonado, vem, come.
5: Come, menino. Come é muito, cara.
0: Meu bichinho, esse bucho seu aí é de aço, viu?
5: Esse.
0: Menino do céu.
5: Esse aí nem é aquela infecção que de vez em quando a gente pega assim de comer errado na rua.
0: Não tem erro,
5: não, ele,
0: menino. Ele não põe nem uma saladinha assim pra dar um refresco.
5: Nunca
0: de vez
5: vi.
0: Em quando não tem nem um suquinho assim de abacaxi com hortelã. Mesmo pra ele dizer, ai, que
5: não,
0: fresquinho.
5: A cajaça, não, ele gosta de suco bem feito, né?
0: Eita, menino, é buchado, é carne de carne. Carneiro,
5: esquinhaço.
0: É rabada, esse menino, Maria, é dobradinha, tudo, né?
5: Valdivino, um beijo pra você, bom almoço por aí, viu?
0: Olha, Mayara, ontem a gente não mandou os parabéns pra uma pessoa muito importante nas nossas vidas e eu vou aproveitar e falar hoje aqui.
5: Vixe, porra.
0: Ontem foi aniversário da nossa presidenta do Sindicato dos Jornalistas do Tocantins,
5: eita,
0: Alessandra
5: Carla.
0: Bacelar. A gente deu os parabéns pra ela lá no grupo dos jornalistas,
5: foi.
0: Mas eu faço questão de destacar.
5: De reforçar isso aqui ao vivo.
0: Reforçar aqui na Unitins FM, que ela é uma mulher, ela é uma mulher admirável, é uma mulher incrível, é uma grande profissional que está aí, né, trabalhando em prol da categoria dos jornalistas e também em prol de uma sociedade melhor para todos. Alessandra Bacelar, você é única nesse mundo, incrível, e nós te amamos muito, te admiramos muito, então mando um beijo especial pelo seu aniversário, ó. E um beijão pra Luísa também, sua filhotinha, elas estão sempre ouvindo a gente
5: sempre
0: aí
5: ouvindo.
0: No trânsito, né? Então vai um beijo grande aí no seu coração. Cadê os parabéns?
5: Alessandra, que gosta de brigar com a gente de vez em quando, comigo e com a Carla. Mas, ainda em tempo, com muito carinho, você é muito especial pra nós, Alessandra, e merece o melhor deste mundo. Conte comigo e com a Carla, viu?
0: Sempre
5: aqui.
0: E com a Unitins FM também, sempre.
5: FM.
0: Parabéns.
5: Beijo, você é a mais preparada.
15: Parabéns.
5: Chama.
15: Parabéns pra você.
0: Dela foi ontem, no dia 28, mas hoje aí muita gente completa 29 de maio, muita gente completa aniversário.
5: Ah, você ia falar 29 anos.
0: Alguns completam 29 anos. Pra mim faz tempo.
5: É, tem um tempinho já.
0: Mas pra você que tá aí, completa nova idade hoje, tá ouvindo a gente agora, parabéns pelo seu dia, muita saúde, felicidades, que você tenha um novo ano aí de vida, melhor ainda do que você já teve, tá bom?
5: Então tá bom, finalizando o mês, inclusive, última sexta-feira do mês de maio, agora a gente só vai se encontrar no mês de junho, viu, gente?
0: Ah, porque segunda-feira, que dia? Primeiro?
5: Nesse mês que vai ser bom, começa no dia primeiro, numa segunda-feira.
0: Eita, não me chame não,
5: Acontecer segundo, no sentido de... Ah, esqueci de abastecer. Corre que vai abastecer. Menino. Tem gasolina subindo segunda-feira. Tem tudo.
0: É mesmo? Você já tá por dentro?
5: Mara Santos trouxe hoje, foi cedo. Na hora que eu liguei o rádio, Mara Santos tava lá me falando
0: isso. Eu sei também que eu ouvi.
5: É. Bora falar com os nossos ouvintes, então?
0: Vamos lá. Muita gente participando. O Hora da Notícia tá aqui, tá cheinho. Tá enchendo e derramando, como diz o Pepe do rádio, né? Muitos ouvintes na sintonia. O Goiano chegou, foi cedo por aqui. Tá lá na Barrolândia.
8: Bom dia, dupla. Tô ligado.
0: Sextou, né?
5: Tá acelerado.
8: Fazendo banjerê.
0: Pronto.
8: E o calor tá demais, mas tão junto.
5: Tá nada, Goiano. Tá
8: hoje,
5: pouca coisa.
8: Hoje, se possível, só pega outro modão pra nós. Pode ser o Zé Ramalho, Vila do Sossego. Vila lá pro finalzinho. Tá bom? Passei pra desejar cheiro das duas.
0: Pra ótima você
8: sexta.
0: Também.
8: Bração pra Deus e Mar. E vamos que vamos.
5: Deus e Mar, faz
8: conferir essa música.
5: Abraço invisível hoje.
8: Jane. Simone, Sônia e Assis, e todos os ouvintes. Tamo junto. Vamos que vamos. Ótima sexta, bom final de semana e até segunda.
0: Até segunda-feira, amigo. Tudo de bom pra você aí na Barrolândia. Simone passou uns dias lá, não deve ir esse fim de semana, não, né?
5: Não, deve estar recuperando aí, descansando, né? Porque aí lá a matruada é grande, é cavalgada, é show, é almoço e assim, né?
0: Muito bem. Vamos que vamos, ó, quem tá sintonizado também na Taguatinga é o nosso amigo Vilonei Soares. Domingão tá indo aí, hein, Vilonei? Tem encomenda pra você mandar.
5: Eita, Vilonei, se tu achou...
0: Você vai mandar alguma coisa pro Vilonei?
5: Não, o Domingão já foi, ele me disse que... Carla, ele disse que já tinha saído, eu pensei, só que aí ele falou
0: pensou,
5: assim, não, eu já fui,
0: né?
5: Foi.
0: Oi, eu falei, Vilonei, ela não mandou nada não
5: eu
0: pra você.
5: Eu falei assim, amigo, queria mandar uma lembrancinha pro Vilonei, ele, não, eu já vi, mas
0: né,
5: tem como eu trazer de volta, aí na próxima eu vou organizar.
0: Tá certo,
5: tá bom?
0: Não, comadre.
1: Ah, aí tá
0: pois
1: certo.
0: Pois é, comadre, vai vendo essa história.
5: E você sabe quem é essa pessoa aí?
0: Deixa eu ver.
5: Na portaria, tá precisando falar com ela ali.
0: É o quê? Comigo?
5: Não, você sabe quem é. É o nome embaixo que ela tá perguntando.
0: Ah, peraí.
5: Ou mandar um cheiro
0: não,
5: do cangote.
0: Não, sei, não sei, não. Não é meu, não. Isso aqui não é meu, não, Mari.
5: Mandar um cheiro no cangote do Jonathan José, que também tá sintonizado. Tá aí, ligadinho com a gente.
0: Lá na Barra da Arueira, né? A Barra da Arueira em peso aí. Ouvindo a Unitins FM, sintonizados no Hora da Notícia. Ontem ele e o Newton estavam sintonizados também, logo depois no Esporte Mais. Pessoal aí que acompanha a nossa rádio o dia todo. É bom demais, Júnior.
5: Beijo pra vocês.
0: Cheiro pra vocês, viu?
5: Quem também tá sintonizado é a
0: linda Elisângela na Fazenda Frigovale. Hoje ela mandou o cardápio. Vamos acompanhar.
15: E aí, galerinha da notícia.
0: Oi, princesa.
15: Vou passar pra vocês mostrando as panelas.
0: Opa.
15: Não deu tempo de mostrar o que tava dentro.
0: Meu
15: viu?
0: Deus, panela
15: mostrar
0: vai.
15: Panela,
5: não, eu tô... Não me chame, não.
15: E agora essa lava vazia, né?
0: Nossa senhora.
15: Eita, nossa,
0: tá igual
15: não
0: eu,
15: largar,
0: amigo.
15: Mas lá é
0: sei.
15: Isso aí. Ela, no lugar dela não é aqui?
0: Não é aqui, a gripe é. Pois é.
15: Ok.
0: Bora
15: A panelinha que tava arroz.
5: Um pregadinho dá bom ainda, amigo.
15: Feijão.
5: No final do dia dá pra...
15: Só o restinho.
0: Dá nós pra nós, esse
15: macarrão.
0: Aí dá.
15: Macarrão.
5: Não, macarrão não sobrou nada.
15: Comida. Bifezinho acebolado.
5: Quase dá, nada
0: dá pra
5: também.
0: Fazer uma farinhazinha dentro. O que mais?
15: Beterraba
0: quase não sobreviveu.
15: Mandioca.
0: Menino, a maionese o povo
15: gosta. Só as vazias praticamente sujas pra eu lavar. Bora?
0: Menina do céu.
5: Não, mas dá um jeito aí.
15: Por cá. Sextou.
0: Sextou, meu amor. Ela já deu a dica aí da música que ela quer, né?
5: É.
0: Pronto.
5: E aí, Ela falou o seguinte, mas se juntar ali, Carla, o restante do feijão, aquele arroz,
0: com arroz e bife, e é só.
5: Aí tem o bife e tem ainda aquela...
0: Rapinha do macarrão.
5: Se você fizer assim, grudadinho, então
0: dá,
5: marmita.
0: Dá um pouquinho, né? Um cheiro pra
5: você,
0: princesa.
5: Ó, vamos mandar um cheiro no cangote também da nossa ouvinte, antes tarde do que nunca, Janete, de Taquara Sul Grande.
0: Janete, tá vendo? Tava sumida, né?
5: Acho que tá de folga, que ela conseguiu ouvir a gente. Ela disse que tá sintonizando. Ela, a mamãe dela e também a Verônica, que é lá de Gurupi, pelo que eu vi, que ela disse que é amiga da Poli, e aí tá ouvindo a programação.
0: Muito bem, um beijo, Verônica.
5: Seja bem-vinda.
0: Um beijo, Janete, a mamãe da Janete também na sintonia.
5: E cheiro no cangote da Jane Farias, que está se especializando lá em Goiânia, através de um congresso também.
0: Olha, pra depois vir e arrochar o exercício no povo.
5: Aquecimento de 40 minutos, né, Jane? Um beijo pra vocês.
0: Ó, Domingão tá ligado, tá na sintonia. Oi, Domingos.
16: Boa tarde, minha amiga.
5: Amigo, não me entrega, não, que você não foi ainda.
16: Deus,
0: já viajou,
16: que
0: meu filho?
16: O trio esteja completo hoje, hein? Hein? Eu falei ontem, se o Deus Imar já tinha recebido a pimenta, eu mandei pela Tina Santos, já foi fazer umas duas semanas.
0: Tina Santos.
16: Vou mandar um alusão pro meu amigo consórcio Honorato, que ele escuta os seus programas, ele ouve os programas todo dia. E fica mandando indireta pra mim.
0: Você não manda alô.
16: Pois é. É o Honorato.
5: Honorato, okay, aí, okay. Honorato. Domingão lembrou de você.
16: E mandar um alôzinho pra minha amiga Jane Silva, que não posso te esquecer,
0: Silva,
16: né?
0: Lá em
16: que
0: estamos
16: com o cara junto e misturado. Por enquanto não tem almoço, não, porque...
0: Tem não.
16: A correria aqui tá grande, viu?
0: Tá bom.
16: Hoje eu vou comer farofa de ovo, vocês acreditam?
0: É gostoso também.
5: Eu sei como é que é esse calabresa.
16: Tô sem tempo de fazer as coisas, mas tô por cá. Tchau,
0: tá bom.
16: Obrigado.
0: Meu rapaz, amigo, cheiro pra você. A minha pergunta é...
5: Uma cobrança ao vivo pra Tina Santos, viu? Tina, tá ouvindo aqui. Ó, Tina Santos,
0: Tina,
5: Domingão,
0: tá
5: veio ao vivo.
0: Tá pimenta do Deus Imar?
5: Veio ao vivo comendo farofa de ovo pra ali cobrar que mandou as pimentas pro Deus Imar. E ele, não vi nem um
0: molho de pimenta. Cadê, menino?
5: Acho que Tina Santos comeu com a farofa de ovo dela lá.
0: Domingão. Não, Santos, ela tá mudando de assunto aqui, mas afinal, você já foi? Já foi pra Taguatinga?
5: Por
0: se
5: isso
0: você
5: que ele vai começar
0: foi,
5: ovo hoje,
0: Mayara, cara. Quer mandar um presente pro Vilonei, viu?
5: Eu vou viajar esse final de semana, né? Aí eu não vou conseguir ver ele, não. É porque ele vai esse final de semana, cara.
0: É
5: eu só chego
0: Vianói,
5: na
0: não
5: terça.
0: Tem vosso reino, não,
5: tem,
0: é?
5: Tem sim. Eita, minha amizade, rapaz. O carinho que eu tenho pelo Vilonei, né? Ó, Maria Raimunda também tá sintonizada.
0: Oi, linda, um beijo pra você. Ela disse que tá por lá ouvindo a gente, mandou um cheiro no cangote. Vai outro aí, ó.
5: Cheiro no cangote, Maria Raimunda. Sua, pra você e pro seu esposo.
0: Jordana também tá sintonizada, mandou um abraço aqui pro trio, ó. Um cheiro pra você,
5: beijo,
0: linda.
5: Princesa.
0: Manel tá lá no Ateu Sanitário e colocou
5: foto
0: do
5: filma,
0: coisa
5: né?
0: Boa.
5: Menina, esse uniforme, esse boné dele aí me lembrou. É
0: Pioneiros Mirins.
5: Que eu fazia Pioneiros
0: Mirins. Cheiro, amigo. Manel, pra você, pra toda a galera. O Demir Alves, né? Também tá aí no aterro trabalhando.
5: Demir Alves manda foto também.
0: Ele
5: Demir
0: deve estar com as perninhas pra cima lá, dentro do carro descansando agora. Ele sempre manda foto pra gente, né? Um beijo.
5: E lá em Two Brothers?
0: Tem o Wesley, ele tá lá na Fazenda Boa Esperança, tá ligado no Hora da Notícia. Ontem ele mandou um vídeo aqui do monte de coisa que ele colheu lá,
5: essa
0: né?
5: Essa fazenda dele é próxima.
0: Mamão, abóbora, banana, bom demais.
5: A terra lá é boa. Amiga, eu vou levar umas coisinhas pra plantar e pra você cuidar pra mim, tá bom?
0: Ô, menino. Ó, a Ritinha hoje tá comendo a Maria Isabel com abóbora, tá parecendo,
5: ué, pegou
0: é isso?
5: Seu almoço de ontem, Carla?
0: Nota 10. Ontem tava bom também.
5: Pois é, pegou o seu de ontem.
0: Tava muito bom. É, um cheiro pra você, princesa. Ah, ontem era frango, foi anteontem.
5: Ah, então foi.
0: Pronto, aqui, ó, ela tá ligada.
17: Oi, meus amores.
5: Meu número, hein, Rita?
17: Agora que eu vou almoçar.
5: Sim.
0: Bom demais esse almoço.
5: Tô chegando aí.
17: Sintonizado no seu programa. Amo muito vocês.
5: Peguei o
17: carro
5: aqui toda
17: um beijo.
0: Nós também, meu amor.
17: Cheiro no cagote.
5: Beijinhos pra você.
0: Obrigada pelo carinho. É, Maria Helena, esposa do Deusimar. Hélio, Deusimar na foto?
5: Segura.
0: Deixa eu ver essa foto aqui. Ô, oh, meu Deus, não era isso, não.
5: É,
0: cadê?
5: Mas é ela.
0: É aqui.
5: Ele.
0: Menino, essa foto é antiga, hein, Maria Helena? Deus e Mar chega a tá magrinho.
5: Magrinho.
0: Danado.
18: Eita. Boa tarde, meninas. Hoje vocês não estão de trio, não,
0: não
18: é?
0: Parada não, dura. Por que será?
18: Carla, eu tô sentindo que você tá pedindo de novo pra esse vereador trazer outra sacolada, porque você falou eu não comia.
0: Não
18: e assim,
0: comi.
18: Como se disse,
5: isso, Mariana, tá
18: mais,
5: vendo?
18: Vereador, que dessa vez eu não aproveitei, não.
5: Não,
18: e eu quero aproveitar.
5: Foi assim mesmo.
0: Não, mas Maria Helena, eu não tenho esse joguinho que Deus e Mai Maiara falam. Eu sou bem sincera, Maiara sabe.
5: Aí
0: eu sincera demais.
5: Hoje não tem uma reunião. Sobre essa sua pedilança aqui no programa.
0: Eu pedi, não pedi nada, eu agradeci, olha. Ai, ai, até parece.
5: Se Maria Helena entendeu.
0: Entendeu o que quis, eu não falei nada.
5: Então a reunião só vale pra um lado, né?
0: Só
5: pra mim e pro Deus e Mar.
0: Você já viu o menino querer reunir com a mãe dele?
5: É, às vezes
0: não,
5: precisa.
0: Não, senhora, de jeito nenhum. Bora... Aqui é por idade, quem é o mais velho?
5: Deus e Mar.
0: Não, quem é mais velho que Deus e Mar? Eu
5: é mais velho que Deus
0: sou, certeza.
5: Não acredito.
0: Acredite.
5: Não.
0: É, sim,
5: aí
0: senhora.
5: Aí deu água do leite, né?
0: Não bagunçou, não. É isso mesmo. Quer ver? Pergunta pra Maria Helena bem a idade do Deus e
5: Mar.
0: Bora descobrir.
5: Não, ao vivo, não.
0: É. Não, ao vivo,
5: bora
0: não.
5: Finalizar com a Divina, que a gente vai pra um rápido intervalo. Porque a Divina, quando ela viaja, ela sente falta. Mas quando ela chega, ela mata a saudade. Ela falou o seguinte. Ei, meninas, eu estou viajando, mas não estou ouvindo vocês.
0: Ela disse que tá morrendo de saudade, mas olhou o status nosso do WhatsApp. E já aproveitou e mandou um cheiro no cangote pro Marcelo.
5: Que ficou
0: falou que
5: aqui.
0: Já ela estará de volta.
5: Beijos, Marcelo, pra você que tá aí com saudades da Divina e nós também, tá bom?
0: É, ó, só mandando um beijinho pro Jonas do Real Parque.
5: Ele tá sumido,
0: tá
5: viu?
0: Tá sumido, mas deixou um coraçãozinho aí pra gente. Apareceu aqui rapidamente, né?
5: Aham.
0: Tá ligado.
5: E aí nós falamos que ia finalizar, mas tem uma pessoa que tá almoçando uma comida aqui que vai combinar com essa música que a gente vai tocar. Subtenente Rocha. Ele falou o seguinte, Carla Morena, Maiara Abreu, na falta do Deus e Mar Bispo hoje, eu sei que ele está cuidando de quem já cuidou dele.
0: Sim.
5: Isso é um ato super significativo para a família.
0: Sim.
5: Um abraço a todos que escutam a Unitins, a melhor rádio do mundo.
0: Que
5: o Deus e Mar vai perder hoje, mas é por uma causa nobre. E mandou 2 copos, Carla, na
0: meu
5: mesa.
0: Meu Deus do céu.
5: Uma latrinha que não pode dizer do suco duvidoso.
0: Sim.
5: E aí tem uma farofa que não pode dizer.
0: Vixe,
5: não,
0: meu Deus do céu.
5: E um abacaxi cortado. Ele
0: rapaz,
5: não tá bem intencionado pra hoje, não.
0: Menino, é, não pode porque a carne venceu.
5: É,
0: pode,
5: a carne
0: não.
5: Tá meio vencida, não pode não,
0: pode,
5: né,
0: não,
5: subtenente?
0: É, tá.
5: Mas você não faz isso não, moço.
0: Menino
5: sem me
0: do
5: chamar.
0: Céu. Não, boba, isso aqui é carne de sol.
5: É. Uhum.
0: Carne de sol.
5: Tem um wafelzinho lá do lado, né, a bolachinha ali do lado.
0: Sabor chocolate.
5: Subtenente, um cheiro no seu cangote e
0: um
5: vamos
0: cheiro,
5: então ouvir
0: querido,
5: música.
0: Bom almoço, vamos de música de Paulo e Paulino, que estará na Pecuária.
5: Expo Brasil
0: paraíso.
5: De paraíso.
0: É, eu já falo pecuária logo.
5: É, pecuária, pronto.
0: Vamos nessa, meio-dia 38, já tem mais Hora da Notícia.

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0: De volta por aqui com o nosso programa Hora da Notícia na Unitins FM, meio-dia 44 agora. Tem muita informação pra você?
1: Qual a programação pro seu final de semana?
0: Adivinha, eu passei duas semanas praticamente longe de casa. O que é que eu vou fazer?
1: Dormir.
0: Lavar roupa, limpar a casa.
1: Brincar com a criança.
0: Brincar com a Serena. Dormir é uma coisa que mãe não faz,
1: não.
0: Né?
1: Não. Então você aproveitou pra dormir lá no Rio, que você então, dormiu um bocado.
0: Dormi como, Mayara? Que você não deixava ninguém dormir.
1: 8h30 você tava deitada.
0: Que
1: já.
0: Dia?
1: Da manhã.
0: Que dia? Não sei
1: o
0: que
1: segundo
0: dia.
1: Tava frio.
0: Domingo.
1: Frio.
0: Era nada. 8h30 a gente tava saindo de casa pra ir trabalhar.
1: Oh, tem um convite pra você no final de semana.
0: Tem?
1: Tem.
0: Ah, então eu vou querer. Vou querer saber. É o sextou. A Mara Santos já chega por aqui trazendo o sextou. Cadê o menino da sexta-feira?
1: Não,
0: menino?
1: não. É
2: hoje
1: só pra. Isso,
2: é,
1: mas a programação sextou. É do final de semana.
0: Sim, programação do final de semana. Um clima intimista. O distrito de Itaquaruçu vai receber um luau na serra. Uma programação excelente para você que gosta aí de um evento mais tranquilo. Lá na serra tá muito frio. A Cruviana.
1: Eu achei chique, Carla. Tá com 17, 18 graus.
0: 17, 18 graus à noite. Leve a sua cobertinha, o seu rebuço,
1: sua
0: o seu
1: cadeirinha.
0: Embrulho, né, o seu casaquinho aí, o seu lenço para você se embrulhar, porque vai estar frio. Vai ter aí, então, esse luau na serra. Uma rota do

0: Fondue também. O que, que é fondue, Mayara?
1: É aquele espetinho que você fica rodando nas frutinhas assim.
0: No queijo ou no chocolate,
1: isso,
0: né?
1: Na carne também.
0: Carne
1: tem uma
0: com queijo
1: lá.
0: Ou chocolate com fruta ali, com
1: esse
0: moranguinho.
1: Eu pesquisei, você falou que eu não pesquiso.
0: Ah, e como é que fala?
1: Fondue.
0: Ah.
1: Oh, tá vendo?
0: É nesse fim de semana, a Mara Santos já chega trazendo um convite. Boa tarde, Mara.
1: Oi, Mara, boa tarde.
2: Sextou, boa tarde para você, Carla Morena, Mayara Abreu e todos os ouvintes. E eu tô aqui para fazer um convite especial para vocês. Vamos subir a Serra de Itaquaruçu? É que hoje o distrito recebe a primeira edição do Luau na Serra. O evento acontece na Praça Tarcísio Machado a partir das 6 horas da tarde, com música, gastronomia e atrações culturais em um clima bem aconchegante. A programação conta com apresentações de jazz, voz e violão e, claro, música instrumental. Hoje sobem ao palco Sofia e Felipe Du às 8 horas da noite e às 10 horas da noite o trio Babassu Jazz. No sábado as atrações começam às 6 horas com Otávio Justiniano, seguido pela banda Sulante às 8 horas e às 10 horas da noite Marcelo Linares. Durante o evento também acontece a Rota do Fundi e especialidades com participação de pousadas e restaurantes locais, oferecendo pratos especiais, fundis e vinhos. A proposta é fortalecer o turismo e movimentar a economia de Itaquaruçu com programações mensais durante os períodos de lua cheia. Uma boa pedida. Mara Santos para a Unitins FM.
0: Obrigada, Mara Santos, uma ótima pedida.
1: Eu acho que ela vai lá, ela falou bem empolgada esse final aí.
0: Pra
1: Vieira
0: quem...
1: de Mello, aquele abraço pra você.
0: Ele
1: que
0: deve ir, né?
1: É um dos empresários que estão à frente aí dessa iniciativa.
0: É mesmo?
1: Aham.
0: Uhum. E cadê o convite? Não falou nada.
1: Você acha que ele...
0: Eu não ia também, né?
1: É.
0: Tô brincando, eu vou sim.
1: Vai.
0: É, deixa que a Serena crescer mais. Mas
1: sabe...
0: pra quem não gosta dessa calmaria... quer algo mais agitado, mais cheio, aquele calor humano, aquele vucu-vucu.
1: Tem a 29ª Expo Brasil lá de Paraíso do Tocantins. Nós falamos sobre as recomendações para a cavalgada, que é no próximo domingo. Mas a programação por lá começa nesse dia 30, no Baile Country, gente, com Israel e Rodolfo e Banda Ciclone, tá bom? Dia 31 vai ter a cavalgada domingo, aí depois a programação tem na segunda-feira e tudo mais. Só que a grande atenção é para a quarta-feira. Dona Olindina Maria.
3: O quê? Não acredito.
1: Escuta quem vai estar lá. Abertura do rodeio com Amado Batista, o amado dos amados. E Fred e Fabrício, gente. A programação completa. No dia 4 também tem programação com shows regionais. E no dia 5 tem show com a dupla de Paulo e Paulino. Lembrando que todas as noites os portões estão liberados, sem pagar.
0: Muito bem,
1: nada,
0: shows
1: tá
0: gratuitos aí para toda a população do Vale do Araguaia, da cidade de Paraíso e da capital, das cidades no entorno aí. Se você quiser vir lá de Araguaína para assistir, pode vir também.
1: Pode, já se prepara que é de Araguaína é semana que vem também.
0: Muito bem, aí a pessoa
1: Gurupi
0: que
1: tá
0: sabe.
1: Acontecendo até amanhã.
0: Pergunte a ela se ela sabe.
1: Quem
0: aí.
1: Quem quiser encontrar a Mayara Abreu.
0: Quando vem se a vacina dela da gripe, ela não sabe. Mas
1: não.
0: A agenda das exposições agropecuárias, ela sabe todas.
1: Sabe.
0: É.
1: Estarei
0: menino.
1: Lá.
0: Vamos que vamos, então. Nossos ouvintes estão esperando aqui.
1: Lindalva.
0: O alô. Lindalva tá ligada com a gente.
4: A ligação não tá indo. Eu faço a ligação.
1: Ah, então era
4: ligação.
1: Mais cedo o assunto. Um beijo,
0: tá.
1: Lindalva.
0: Manel Ribeiro tá ligado também.
5: Bom dia, trio.
1: Eita, sem muita simpatia.
5: Olha, Carla Moreno.
0: Eu tudo bem?
5: Tenho que te falar uma coisa, viu?
0: Sim, é porque
5: Deusimar
0: ele tá sério.
5: Tá fazendo bullying no ar.
0: Tá. Com quem? Com ele
5: tá
0: mesmo?
5: Tá chamando o doutor Bola de gordo.
0: Olha.
5: Doutor Bola falou aí no ar. E Poliana tinha esquecido o microfone ligado. E aí doutor Bola falou pra ele que agora ele é mini gordo.
0: Ah, é?
5: Procura pra ele se não é verdade.
0: Olha,
5: fala pra ele que é bullying, hein?
0: É bullying, eu falei pra ele.
5: Deusimar não tem jeito, não. Tem
0: ele faz bullying
5: dele
0: com ele mesmo. Por isso que eu faço reunião aqui direto.
1: Ei,
0: viu, Manel?
1: Você vai fazer uma reunião grande agora.
0: É, Manel, você me deu motivo aí, viu? Já mandamos um abraço pro Jonas. Ah, o coração
1: Célio
0: dele
1: Pina.
0: Não era pra nós, não.
1: É, Célio Pina, Pina pra cá, Pina pra lá.
0: Um
1: ó.
0: Cheiro, Célio Pina. Obrigada pelo carinho. Heraldo tá ligado também. Ó, isso aqui acho que já é pro Esporte Mais. É,
1: Heraldo, um beijo aqui, pra
0: um
1: você.
0: Beijo pra você. Kelly Cristina tá ligada com a gente. Olha o almocinho dela, um picadinho de abóbora. com carne seca, um arrozinho, uma banana frita.
1: Urra, tá completo esse almoço.
0: Ela já almoçou, já tá lá na rede, né? Ela disse que hoje mudou de rede. Tá na casa dos pais, lá no São João. E vai matar, vão matar um porco hoje à tarde. Menino do...
1: Menina, essa programação aí tá grande.
0: Eita, mas tão animados, hein? Vai então render muito, muito serviço, viu,
1: Beijo, Cleide. Ele tem que encher a barriga mesmo, que vai ser serviço. Uai.
0: Ela disse que é pra deixar doce pro Deus e mar, sim, viu?
1: Ô, gente, Lázaro.
0: Cadê
3: bom
0: o
3: bom dia, bom dia, bom dia.
1: Que saudade, Lázaro.
0: Oi, Lázaro.
3: Pois é, mas bom dia, bom dia, bom dia pra vocês aí.
0: Bom dia, Mabir. Querido.
3: Olha lá, meu rapaz, eu peguei a Covid já tem 2 meses.
0: Ih,
3: tem 2 meses.
0: Meu
3: eu
0: Deus.
3: Essa tem. Aí eu falei, rapaz, vou ter que ligar lá naquela rádio lá, porque eu sou ouvinte.
0: Tá vendo aí, né, Lázaro?
3: Não pedi muito hoje, não.
0: Tá bom, meu amor. Cheiro no seu cangote. Nosso amigo Janilton tá ligado também.
6: Bom dia,
0: também.
6: Bom dia, Carla Morena.
0: Oi, meu Deus, querido.
6: Como é que tá todo mundo?
0: Tá tudo bem,
6: aí?
0: Por aí.
6: Eu tô por aqui. Tá começando a esquentar, começando... O ventinho da floresta tá chegando.
0: Tá chegando.
6: E você tá me devendo, Carla Morena.
0: O quê?
6: Você tá me devendo já 2 programas que você tá fazendo. Eu
0: música?
6: Pedi a música de Renan e Raí.
0: Tocou
6: você não
0: ontem,
6: colocou,
0: menino.
6: Você tá me devendo.
1: Oi, eu não ouvi o programa, não.
6: Você tá,
1: né,
6: me devendo.
0: Não tocou,
6: essa
0: chorei
6: duas,
0: no sinal.
6: Eu digo, eu vou cobrar dela de novo.
0: Pode cobrar, vou botar hoje.
6: E aí você não colocou. Eu digo, mas tá de boa. Porque muitas vezes você jogou lá pro final
0: tempo,
6: do programa.
0: É exatamente.
6: Mas tamo junto e misturado.
0: Um cheiro, meu querido.
6: Não,
0: beijo pra vocês.
6: E um cheiro no cangote pra vocês. Que eu tô aqui em Barra Holândia. Cavalgada de Paraíso vai chegar, vai ser no
0: você
6: domingo,
0: vai, né?
6: E todo mundo junto e misturado
0: aí,
6: lá.
0: Mayara.
6: Tomando
0: olha aí
6: uma cervejinha. Ixi. Gelada. E com muito cuidado por causa dos acidentes.
0: Pronto, é isso dica aí, amigo. Boa. Tá certinho. José Benilson tá ligado também.
1: Ainda sobre o dia 29, cara.
0: Isso, ele falando, né? 29 de maio é o Dia Nacional da Gentileza. Um dia muito importante foi criado em homenagem ao José Datrino, o homem que percorria as ruas do Rio de Janeiro com a túnica branca e barba longa, espalhando palavras e atitudes gentis.
1: Bacana demais.
0: O famoso gentileza, né? Gentileza gera gentileza, aquela frase famosa, né?
1: Uhum.
0: Um abraço pra Eriane Costa, que
1: beijo,
0: tá ligada também, mandou aqui um vídeo, olha lá o cardápio de hoje.
1: Bem
0: eita,
1: feito.
0: Mas tá bonito
1: essa
0: cardápio,
1: carne,
0: né?
1: Muita
0: comida
1: restaurante
0: boa, fresquinha,
1: é
0: um cheiro pra vocês aí, viu, minha amiga? Guiuzinho tá ligado também no Morro da Aranha.
7: Olá,
1: beijo,
7: Guiu!
1: Bom final
7: Morena,
1: de semana.
0: Oi, lindo, boa tarde.
7: Tamo por cá, tamo almoçando. Bora pegar a rural.
0: Bora.
7: E Guiuzinho na qualidade dentro do parque, no Morro da Aranha.
1: Tá bom.
7: Que seja uma sexta-feira abençoada. Pra cada um de vocês.
1: Não, Guiu, não falo o dia, não.
7: Dá um abraço pro meu amigo Deusmar. E um cheiro no cangote das duas.
1: Tá bom.
0: Beijo,
1: amigo.
0: Guiuzinho. Ele participa com a gente todos os dias, tá sempre na sintonia lá no Morro da Aranha. Tudo de bom, Guiuzinho.
1: Vereador Lucivan, cara.
0: Oi, meu amigo.
8: Bom dia, bom dia, bom dia.
1: Tudo bem com você?
8: Segunda-feira o mamão vai, viu, Carla? Viu, Nayara Abreu?
1: Tô esperando.
8: O mamão vai, segunda.
0: Aqui, ó, nós somos movidos a mamão. Pode mandar.
1: Olha quem apareceu. Não tô
0: olha
1: boa contigo,
0: ele,
1: não. Não tô
0: Alessandro
1: boa com você, não.
0: Porto,
1: nem
0: tá
1: um dos
0: sumido,
1: dois.
0: Né?
1: Tô meio assim com você.
0: A cara lambida dele, olha.
1: Tem a
0: lindo
1: cara lambida. Olha lá o outro, né?
0: O cheiro.
1: Cheiro
0: já,
1: pra vocês.
0: Já eles estarão no Esporte Mais aqui.
1: Não me
0: certeza
1: chame, não, que eu não vou, não. É o Carlson agora.
0: Carlson tá ligado. Oi, amigo.
9: Boa tarde, meninas.
0: Boa
9: tudo
0: tarde,
9: bem?
1: Oi, papai.
9: Não me chame, não, que eu não vou, não.
1: Agora
0: não me chame,
1: você
0: não.
9: Meninas, ontem eu não consegui acompanhar o programa.
1: Mas ficou sabendo
9: porque
1: que
9: na hora
1: babado
9: do programa, minha mãe teve alta lá no HGP, tive que ir
0: amigo
9: buscar ela.
0: Tá certo.
9: Uhum. Mas quando eu cheguei em casa, peguei meu celular, eu vi uma mensagem que me disseram que Mayara Abreu
1: é o quê?
9: Contou no programa um segredo.
0: Vivo,
9: um segredo.
0: Foi, cara.
9: O que que eu vou fazer com a Mayara?
1: Não sei.
9: Não pode revelar ainda, mulher.
1: Carlos!
0: Ainda falou assim, tá de 2 semanas.
1: Cálice, eu falei que a Carla ia ser a fofoqueira da vez, só que aí Cálice, eu soltei sem querer.
0: Soltou sem querer, Cálice. Mas ó, como é uma notícia maravilhosa, a gente comemora, não é, meninada?
1: Todo mundo feliz.
0: Mais um pra creche da Unitins FM.
1: Vou fazer um time de futebol.
0: Ai,
1: o Michael
0: Deus
1: Christian tá no vai e vem, Carla. E bateu a foto aqui e mandou pra gente.
0: Ele mandou um áudio também.
10: Boa tarde,
0: oi,
10: Carla Morena e Mayara Abreu.
1: Você tá
10: não
1: bem?
10: Vou ficar aqui sintonizado, ouvindo vocês.
0: Que bom, meu amigo. Que coisa boa ter você.
11: Pronto,
10: aqui. Cabulé aqui, cortando Chão Preto. Chegando aqui na capital da rotatória.
1: Pois bom final de semana pra você.
10: Aqui o pessoal com a água Santa Clara.
1: Muito bem, cuida.
10: Ele já vazia, né?
0: Bora, cuida, cuida. Cheiro no cangote. Lá em Portugal tem nossa amiga Jane Silva também, tá ligada. Um cheiro pra ela. Carmina Borges, dona Carmina, tá ligada. Oi, linda.
12: Alô, Nayara Abreu e Carla Morena. Bom dia, minha filha.
0: Bom dia,
12: bom dia, que agora como, sei? Pois é, como é que tá por aí, meu? Tudo bom?
0: Tá tudo
12: quem tá
0: bem.
12: Falando é a dona Carmina, da Fazenda Firmeza.
0: Minha filha,
12: mas nós somos ouvintes. Eu e Antônia Borges, Pedro Borges, nós somos ouvintes, viu?
0: Sim.
12: E vocês, ouvintes
0: um
12: que não.
0: Você,
12: é todo
0: Carmina,
12: dia, meio dia, nós estamos almoçando e estamos ouvindo vocês.
0: Um cheiro
12: pois
0: pra
12: é,
0: você.
12: Minha filha. Deus te abençoe, Deus abençoe vocês.
0: A senhora
12: eu muita
0: seja,
12: lembrança e abraço e cheiro, cheiro no cangote,
0: cheiro,
12: como
0: cheiro,
12: vocês falam, eu acho tão lindo esse vocês falar, minha senhora, eu acho tão lindo, pois é então tá bom,
0: beijo.
12: Eu vou ligar de hora em quando agora,
0: tá
12: porque meu celular tava assim com defeito,
0: tá
12: aí mandei, custei mandar arrumar, mas agora graças
0: mas
12: a Deus,
0: arruma pra
12: tá
0: senhora,
12: arrumado
0: o celular.
12: Tá
0: bom,
12: dona
0: meu
12: Carmina
0: amor.
12: Gosta de ouvir o rádio, gosta
0: tá bom,
12: todos
0: precisa.
12: Os programas eu gosto,
0: mas
12: de vocês meio dia a gente almoçando.
0: Olha, não,
12: maravilhas,
0: ah, meu
12: minha filha.
0: Minha linda, um beijo pra você. Ela mandou um beijo pro Deusimar também. Deusimar tem 43
1: anos. 43
0: anos. Mas ele completa depois de mim.
1: É verdade.
0: Não é, não?
1: 6 meses. Ele é de 17 de julho.
0: Pronto, então eu que mando.
1: Que mando.
0: É isso aí.
1: E desde Taquarussu Grande chegou por aqui pra falar sobre o doce que ela mandou pra gente.
0: Foi,
1: e acho
0: a
1: que ela
0: nossa
1: vai dar
0: amiga
1: bronca
0: Ide.
1: Aí.
0: Pera aí, deixa eu achar bem aqui. Tem o Leozão antes da Piabanha,
1: ah, é,
0: tá
1: Leozão
0: ligado,
1: da Piabanha.
0: Né?
1: Oi, Leozão.
0: O cheiro, Leozão. E a nossa amiga Ide. Oi, linda, obrigada pelo doce maravilhoso.
13: Desculpa. Carlinha.
0: Oi, meu amor.
13: Foi uma encomenda aí pro Deusimar.
0: Chegou!
13: Ele não se encontra aí. Coloca numa geladeira aí, eu levo pra casa. Segunda-feira você devolve aí. Tá bom?
0: Deixa comigo.
13: É
1: meu Deus, como a ideia é fina.
13: Um mimo pra cada um de vocês.
0: Oi, Dê, muito
13: um
0: obrigada.
13: Ótimo final de semana.
0: Você
13: acabei
0: é
13: de chegar em casa agora. Mas graças a Deus foi uma manhã assim de correria, mas que Deus está abençoando todos nós.
0: Amém, amiga.
1: Beijo.
13: E eu espero
1: você.
13: Que vocês gostem. Demorou,
0: vamos.
13: Porque eu ainda fui plantar as mudas, sabe?
0: Olha,
13: pra depois
0: gente.
13: Elas crescerem pra fazer esse doce.
1: É, amiga, foi mais ou menos esse tempo aí.
0: Foi todo artesanal, a banana é lá da casa dela mesmo, né? Que coisa boa,
1: beijo,
0: cheiro pra
1: princesa.
0: Vocês.
1: Rony Souza, uma beijoca pra você, mandou um coração aqui, um cheiro no
0: cheiro
1: no
0: pra você, lindo. Júnior Loureiro tá ligado também, ele falou que esse trio é imbatível, mas a dupla também é sensacional. Ele falou que o Deusimar tá igual o Neymar de atestado.
1: Véspera da seleção jogar, né, amigo? Beijo, Júnior, pra você.
0: Baixinho das redes passou aqui também. Bom dia, bom dia.
14: Boa tarde, boa tarde.
1: Tudo bem,
14: duas
1: amigo?
14: Francesa linda, Carla
0: e
14: Morena.
1: Como é que você tá?
14: Nayara Abreu, boa tarde, baixinho da rede.
0: Tudo bom, linda?
14: Carla Morena é... Nayara?
0: Sim.
14: Estamos aqui no centrão da capital, aqui só vendendo rede
0: baixinho,
14: barata. Baixinho da rede, tamo junto.
0: Tô precisando
14: só
0: com modão, de um.
14: Chonado aí pra nós, Zezé de Camargo, Luciano,
0: ó
14: qualquer
0: reunião,
14: um.
0: Ó reunião,
14: tamo por cá,
0: Morena.
14: Carla Morena, baixinho da rede.
0: Não é pedindo tá bom, não, amigo. Me fala aí onde é que você tá vendendo, que eu vou passar aí pra providenciar um rádio. Rasgaram a minha rede lá em casa.
1: Foi, eu ouvi. Lucinéia bateu o ponto aqui com a gente. Beijo. Nosso príncipe, vamos finalizar com ele?
0: Azir Neres, oi, lindo.
15: Boa tarde, meninas.
0: Boa
15: tudo
0: tarde.
15: Bem?
1: Como
15: Azir,
1: é que você tá?
15: Fala por aqui.
0: Que saudade.
15: Chegando aqui agora, mas não
0: sempre
15: deixa de bater meu ponto aqui, não.
0: Tá
15: viu?
0: Bom. Tá bom.
15: Mas beijos. Um abraço pra vocês aí. Que Deus abençoe.
0: Pra cheiro, pra Eliane.
15: Estamos por cá, viu? Não esquece de mim, não.
0: Pode
15: viu?
0: Deixar.
15: Carla, Maiara e Deusimar, pelo amor de Deus.
0: Tá um beijo pra você, Noeliane e a Noeli, viu? E com isso, a gente encerra o nosso programa, uma hora em ponto. Esporte Mais tá chegando aí já. Olha lá, o fiscal de horário.
1: O fiscal de horário chegou.
0: Já chegou, Edmar Padrão, tá aqui.
1: Odília mandou beijocas pra nós. Cheiro, Odília.
0: Um cheiro, linda. Vamos embora?
1: Bora.
0: Bom final
1: até
0: de segunda-feira. Semana.
1: Até
0: segunda-feira.
1: Sem
0: essa
1: faltar.
0: Semana ninguém faltou, nem vai faltar.
1: Tá vendo?
0: Vamos
1: semana
0: nessa.
1: Que vai ter feriado. Então tá bom. Tchau pra vocês e até mais.
0: Não me chame, não. Vamos nessa. Cheiro no cangote. Obrigada pela companhia a semana toda. Na segunda-feira, o Hora da Notícia estará de volta logo após o show da manhã, após o meio-dia, tá bom? Ótimo fim de semana. Vem aí na sequência o programa Esporte Mais. Cheiro no cangote.
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0: 1:13 na capital do Tocantins. Hoje é sexta-feira, 29 de maio de 2026. A partir de agora, as principais notícias do esporte em Palmas, no Tocantins, no Brasil e no mundo. 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
0: 1:14, está começando o nosso Esporte Mais aqui na sua rádio Unitins FM, nessa sexta-feira, 29 de maio. O nosso time já está na mesa. Gilmar Santos, boa tarde.
3: Boa tarde para você, Orlan, para toda a galera do esporte. Seja bem-vindo de volta, viu, Orlan?
0: Obrigado, já estava com saudade de vocês, viu?
3: Pois é, e nós de você também, né?
0: Agradecer a nossa companheira, nossa chefe, a Carla Morena, ao nosso companheiro Ocimar Almeida e, claro, a você, o Edmar Rodrigues e todo o nosso time que me deu aí essa verdadeira... me deu um descanso aí de 2 dias, digamos assim,
3: descanso,
0: né?
3: Descanso forçado, né?
0: Descanso forçado, mas deu tudo certo.
3: Mas ainda, ainda bem que está tudo bem, né?
0: Graças a Deus, tudo bem. Que bom que vocês estão por aqui para me ajudar a ficar bem também.
3: Maravilha. Bem-vindo de volta.
0: Tudo certinho, né?
3: Tudo certo. Não tá certo pro Cruzeiro ou pro Flamengo, né?
0: Que rapaz, que coisa, hein? Um vai ficar fora, né?
3: Um vai ficar fora da outra fase da Libertadores, porque o sorteio aconteceu agora há pouco, né, Orlan? E confronto brasileiro, então, Cruzeiro e Flamengo. Eu falei mais cedo, inclusive, se eu não tô enganado, falei com você que a chance de dar um confronto brasileiro era grande,
0: falou,
3: né?
0: É verdade, você até falou, pode dar Corinthians e Palmeiras, você até
3: isso,
0: citou,
3: um Fla-Flu. Cruzeiro e Flamengo, né? E um Palmeiras e Flamengo, mas enfim, deu Cruzeiro e Flamengo, primeiro jogo em Belo Horizonte, segundo no Rio, mas isso só depois da Copa, só lá no mês de agosto, né? No início de agosto,
0: o tempo
3: foi agora,
0: né?
3: Há pouco. E daqui a pouquinho a gente vai trazer todos os confrontos, Orlan, o chaveamento, né? Lembrando que Flamengo e Palmeiras só se enfrentam na final da competição, numa possível final. Um tá de um lado do chaveamento, o outro tá do outro, né? O Palmeiras tá do lado direito, o Flamengo tá do lado esquerdo aí da tabela. E a gente traz daqui a pouco também os confrontos, né? Da Sul-Americana, os confrontos brasileiros. Lembrando que todos os brasileiros da Libertadores e da Sul-Americana avançaram, né? Na Sul-Americana, alguns vão para aquele chamado playoff, né? Os terceiros de Libertadores.
0: Nós vamos falar bastante disso no programa de hoje. 1:16 agora, Edmar Rodrigues, boa tarde, tudo bem, Edmar?
4: Muito boa tarde, Orlan, boa tarde, Gilmar Santos e amigos da Unitins FM.
0: Tudo certinho com você também, né, Edmar
4: Rodrigues? Tudo certo, tudo tranquilo.
0: E valeu pela parceria aí mais uma vez. Viu?
4: Tamo junto.
0: 1:16 na capital do Tocantins. Então, depois aqui dessa nossa resenha, para começar a nossa programação, vamos aos principais destaques do dia. No programa de hoje estamos recebendo o presidente da Federação Tocantinense de Futsal, Alessandro Porto, para bater um papo com a gente. E ainda, Paysandu é campeão da Copa Norte de Futebol. Vamos trazer também os destaques do Brasileirão da Série D. Os resultados de ontem da Libertadores da América e também da Copa Sul-Americana. Essas e outras notícias a partir de agora no Esporte Mais, que está começando aqui na Unitins FM.
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0: 1:17 na capital do Tocantins, sexta-feira, 29 de maio de 2026. Para você que estava ligado no Hora da Notícia, com a Carla Morena e a Maiara Abreu. A partir de agora, vamos juntos até as 14h, falando de esportes aqui na sua companhia. 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
0: 1:19 agora sem enrolação, meus amigos. Como diria aquele amigo nosso, Gilmar Santos e Edmar Rodrigues, sem mais delongas, porque o nosso convidado já está na mesa. Fazia dias que esse rapaz não aparecia por aqui. Ouvimos falar, inclusive, que ele estava ilhado, mas hoje o homem está por aqui, né, Gilmar Santos?
2: Pois é, Orlan. A gente está recebendo o Alessandro Porto, né, presidente da Federação Tocantinense de Futsal. Aliás, no dia que você falou que ele estava ilhado, até falei que lá na praia de Pedro Afonso forma uma ilha, né?
0: Falou mesmo.
2: Sono lá, isso.
0: Exatamente.
2: Então eu até falei que ele estava ilhado, sim, lá na ilha, já na praia, né? Já se preparando. Tudo bem, Alessandro? Seja bem-vindo aqui de volta.
3: Boa tarde, tudo bem, Orlan e todos da mesa. E aos ouvintes, boa tarde.
2: O Orlan gosta de uma resenha também, né?
3: Gosta, o Orlan é resenheiro.
0: Viu isso, né, Alessandro?
2: Você conhece a praia lá de Pedro Afonso, Orlan?
0: Não, só conheço a cidade de Pedro Afonso. Não tive a oportunidade ainda de conhecer a praia.
2: Sempre foi ao ginásio Ademar Amorim, mas sempre na correria.
0: O ginásio, né? Ademar Amorim eu conheço e conheço bem, viu?
2: Sempre na correria, né?
0: É verdade.
2: Mas a praia lá é um negócio espetacular, né? Durante a temporada. Já tá dando praia lá, Alessandro?
3: Já tive lá, inclusive olhando meu local lá, de botar minha barraquinha.
2: Viu como o Orlan não estava mentindo quando ele falou que você estava ilhado?
3: Eu saio de férias agora do judiciário, dia 6, e já mudo para lá e só volto em agosto.
2: Dia 6?
3: 6 de julho.
2: 2 meses de férias?
3: Não, é 6 de julho.
2: Ah, 6 de julho. Então não é no próximo
3: mês. Junho nós temos competição aí o mês todinho, graças a Deus.
2: Tem muita coisa rolando ainda, né?
3: Muita coisa rolando aí.
2: Como é que tá esse primeiro semestre, né, de temporada do futsal?
3: Cara, eu posso dizer que tá bom. Nós abrimos a inscrição aí do sub-7 até o sub-13. E tá dando, vai dar uma competição bacana aí em todas as categorias, por incrível que pareça.
2: E a Série Prata?
3: Série Prata nós já fizemos a primeira etapa em Tocantins, né? O Taquaralto Futsal aí, que é um novo registrado, um novo filiado aí da federação, foi campeão lá. E estamos indo agora para Tocantinópolis na semana que vem. A partir de sexta-feira a bola rola por lá.
2: O Alessandro, a Série Prata esse ano com um formato diferente, né?
3: Então, Orlan, Gilmar, a gente vinha sendo cobrado, né? Que a gente só fazia competição extremo norte, extremo sul ou aqui em Palmas, né? E aí eu tive esse estalo, conversei com o Manuca, né? E nós... Ah, vamos tentar fazer assim, né? Tentar regionalizar.
2: Trazer mais times.
3: Trazer mais times e melhorar a forma também, né? Das pessoas poderem participar da Série Prata, né? Então, assim, a gente facilitou um pouco mais a questão da burocracia para participar da Série Prata. É bem menos burocrático do que participar de uma Série Ouro, de um estadual mesmo, né? Não que a Série Prata não tenha seu valor, claro que tem, ela dá vaga para a principal competição, mas a burocracia é um pouco menor.
2: Dentro desse formato aí, Alessandro, serão quantas etapas, quantos vão para uma final? Haverá uma etapa final, já tem local, já está definida essa programação?
3: Então, o que nós vamos fazer? A princípio nós íamos fazer 4 etapas, né? 3 classificatórias e uma final que ia juntar os campeões e vice. Uhum. E aí nós fizemos Tocantinha, deu 5 equipes. É, Tocantinópolis provavelmente vai fechar em 4. Então nós resolvemos que vamos subir apenas os campeões.
2: Sim.
3: Que aí vamos dar 3 vagas, porque tem a etapa de Alvorada, né? Acontecendo a etapa de Alvorada, vão subir os três campeões.
2: Um de cada etapa.
3: Caso surja outras vagas, né? Se houver alguma desistência de algum clube que já está na Série Ouro, aí a gente sobe de acordo com a classificação geral das 3 etapas. Então, por exemplo, vai subir os 3 campeões e o próximo a subir é o melhor segundo colocado das 3 fases.
2: Tá? Juntando, somando as três fases. Um time que participou da primeira fase pode participar da segunda?
3: Pode. Ele pode participar da segunda e pode participar da terceira.
2: Sim. É, outra coisa, Alessandro, essa ideia de fazer também na região norte, né, Tocantinópolis, a ideia também é trazer o pessoal do norte, até bem pouco tempo a gente tinha o time de Ananás, né, participando.
3: Isso.
2: É, a ideia é trazer ali cidades como Tocantinópolis, aquela região para o futsal. E outra coisa, como é que traz o pessoal de Araguaína de volta para a Série Ouro?
3: Então, vamos lá. Araguaína jogou em Tocantinha.
2: Sim.
3: Tá? Eles ficaram, salvo engano, acho que em terceiro lugar lá. E vão jogar em Tocantinópolis, já confirmaram a participação deles lá. Os meninos estão bem, cara. Assim, eu tiro o chapéu, porque é eles por eles mesmos e estão chegando, né? No final de semana agora eu vi que eles foram campeão aí numa competição. E eles estão indo para Araguaína. Eles estão indo para Tocantinópolis. E a questão da gente levar a competição lá para o extremo norte, vamos dizer assim, foi porque o TEC, né, que já está no campo aí, já tem a sua
2: tradição,
3: já, né? Já tem sua tradição, já está firmado, né, vamos dizer assim. O Leandro procurou a gente e, cara, eu quero começar a entrar no futsal também. Aí ele já filiou, ele já é um clube filiado à federação e vai tentar aí uma vaga para a Série Ouro.
4: Alessandro, a gente vê que no futebol, né, no de campo, tem algumas equipes tradicionais que foram desistindo de participar e acabaram sucumbindo. No futsal é diferente?
3: Não é diferente. A gente pode tirar exemplo o próprio Araguaína, né? O Itepac. O Itepac passou anos e anos aí chegando em finais e do nada, né, virou cinza, vamos dizer assim. Inclusive os meninos que estão hoje na seleção do Araguaína, alguns deles jogaram no Itepac, né? E o Japão tá aí com esse grupo aí, ele, o Jefinho aí, que tá mexendo nesse projeto aí, e o projeto tem futuro.
2: Na gestão de vocês, o Itepac não jogou, não, né?
3: Não,
2: foi antes.
3: Nossa gestão nunca jogou.
2: Foi antes.
3: Foi meu adversário quando eu era clube.
4: O Colina, sim.
3: Colina jogou um ano.
4: Um ano, né? Foi.
3: É, porque teve um ano que eles subiram e aí não compareceram em congresso e etc. E acabou sendo eliminado até antes mesmo de chegar a jogar. E salvo engano, no ano seguinte eles subiram e jogaram, alguma coisa nesse sentido. Não me recordo bem.
2: Alessandro, antes da gente falar aqui da decisão do STJD, ainda falando de competições, né, pra gente fechar essa parte de competições, Série Ouro, tem previsão para começar quando? Vai ter alguma mudança, alguma novidade?
3: Bom, a Série Ouro esse ano nós vamos fazer com 10 clubes.
2: Com 10.
3: Né, que nós fizemos com 9 ano passado. A princípio, eu ia manter os 9. E aí, como nós tivemos esse modelo de Série Prata diferente, a gente tinha que dar uma vaga, pelo menos, né, em cada regional dessa que a gente está promovendo. Então nós vamos fazer com 10. Rebaixaram 2 ano passado, né? Que foi o Bomba 12 e o Almas.
2: Uhum.
3: E aí vamos subir 3, um em cada, e fazer com 10. E a previsão para setembro.
2: Início de setembro, fim de setembro?
3: É logo após o time que tá indo, se nada mudar devido a essa questão do STJ. Tem a Taça Brasil Primeira Divisão em setembro.
2: Com relação a essa decisão do STJD, Alessandro, o que você pode falar para nós como presidente da federação?
3: Olha, o Gilmar e todos os ouvintes aí que estão aí nos assistindo e ouvindo, né? O que eu tenho que falar para você é que tem falhas. Eu acredito que o STJD também falhou. Por quê? Quando foi a equipe do Vila Nova entrou com um recurso, salvo engano, no dia 8 de dezembro.
2: Logo após o jogo.
3: Logo após o jogo. Ele perdeu o jogo em quadra, fato. Segundo informações, inclusive do próprio presidente Lucas, ele disse que chegou a conversar com a presidente do Polivalente. Não bota fulano, fulano tem cartão. Eu tava em Recife, calhou de me ligarem, eu tava, inclusive, nós estávamos acompanhando uma equipe nossa lá, do 6º BPM. Meu telefone tocou, meu telefone, Gilmar, eu atendo todo mundo.
2: Sim.
3: E eu atendo de uma forma assim que eu jamais imaginaria que o treinador do Polivalente fosse fazer o que ele fez. De me ligar, gravar, fazer uma gravação, isso horas, poucas horas antes de iniciar o jogo, acho que aqui em Palmas, não me recordo se o jogo foi aqui, mas enfim.
2: Não foi o jogo da volta?
3: Foi o jogo da volta, acho que foi lá em Gurupi, né? Jogo da volta? É isso mesmo. E eu lá, envolvido com o jogo lá em Recife. O telefone toca, você conhece a pessoa, o que você vai fazer? Aí ele me faz uma pergunta. O boletim vale? Vale. No meu ponto de vista, vale. A questão foi, quando surgiu o problema de que havia o atleta suspenso, nós fomos, depois do recurso do Vila Nova, nós fomos atrás para saber o que estava acontecendo.
2: Sim.
3: Quando eu fui atrás da TI da CBFS, a qual nos obriga a usar o sistema, e que isso fique muito bem claro, o sistema não é meu, o sistema é da CBFS, e ela me obriga a usar, tanto é que os clubes pagam anuidade para eles terem acesso a esse sistema, que é oferecido pela CBFS, foi descoberto que havia uma falha no sistema. Ele estava omitindo um cartão. Então, o que que acontece? O cara levou o cartão, esse segundo cartão não estava aparecendo.
2: Lá no sistema não constava.
3: E não aparecia no boletim, certo? Porém, se você entrar no site da federação, acompanhar o jogo a jogo, o cartão aparece, certo? Então, havia um erro, sim, um erro sistêmico no próprio, lá do sistema da CBFS. Tanto é que quando o técnico da CBFS, o TI da CBFS descobriu que consertou, aí apareceu os cartões. Mas assim,
2: isso depois do jogo.
3: Isso depois
2: dessa correção,
3: depois do
2: recurso.
3: Depois do recurso.
2: Sim.
3: Mas o que eu quero deixar claro é que, cara, o atleta sabe, eu fui jogador.
2: Será que sabe, Alessandro? Tem jogador que parece que não liga muito para isso.
3: Olha só, cara, ô Gilmar, não tô aqui me fazendo de coitado, não, eu não vim aqui para isso.
2: Claro.
3: Mas eu penso o seguinte, a equipe do União, por exemplo, ele tinha um jogador suspenso que também não aparecia no boletim e ele não botou o atleta para jogar.
2: E o clube não faz esse controle manual, por exemplo?
3: É a obrigação dele fazer, se ele faz eu não sei.
2: Sim.
3: Eu fazia, quando eu era clube, eu tinha uma planilha no Excel que eu sabia o que o meu jogador, quantas faltas meu jogador fez no jogo. Eu sabia tudo isso. Quantos passes ele deu, quantos gols ele fez, quantos cartões ele levou.
2: Tinha todos esses
3: scouts.
2: Se ele
3: é muito faltoso, se ele não é, quantos treinos ele fez por semana. Tudo isso eu tinha dentro da minha planilha do Excel. Aí cada clube trabalha de um jeito.
2: Sim.
3: Né? E o cara não. O União, eu dei o exemplo, o União. Ele tinha um atleta suspenso e ele não jogou. Por que que ele não jogou? Ele podia muito bem se basear também pelo boletim, não poderia? Mas o boletim lá é muito claro, Gilmar. Informativo, boletim informativo. O que vale, o que está no regulamento, na verdade, é que cada clube toma conta do seu quantitativo de cartão.
2: Cada time controla os seus, né?
3: Mas tem aí, esse controle. Beleza, tudo bem. Quando foi dia 8 de dezembro, o Vila Nova protocolou, aí houve toda essa. A comissão disciplinar, eu mandei tudo para a comissão disciplinar começou lá a fazer o trabalho dela. O presidente da comissão,
5: doutor Alexandre, de Porto Nacional, me passou tudo o que aconteceu. Ele chamou os dois clubes, ele chamou a presidente do Polivalente, ele chamou o presidente do Vila Nova, entraram em reunião, a qual eu não participei.
2: Eles foram chamados para uma, como dizem na justiça, você que trabalha na justiça, é um termo muito usado e isso é muito utilizado, uma audiência de custódia. Mais ou menos
4: não,
2: parecido.
4: Não, não, conciliação. Ave Maria. Uma conciliação.
5: Na conciliação. Verdade, ele tentou, a comissão, pelo que o doutor Alexandre me passou, ele tentou conciliar.
2: É porque alguém, eu falei de audiência de custódia, porque na verdade alguém cometeu um erro.
5: Um
2: aí,
5: crime, né?
2: Um erro, um crime, né, Alessandro?
5: Então, assim, e até onde eu sei, nessa audiência, o Vila Nova, o presidente do Vila Nova, não aceitou fazer um novo jogo.
2: O Polivalente aceitava?
5: Pelo que eu entendi, sim. O Polivalente aceitaria, tirando lá os dois jogadores que estavam irregular. Porque depois que...
2: Não era um?
5: Escuta, vamos chegar lá. Depois que foi descoberto o problema no sistema da CBFS, vamos deixar isso muito bem claro aqui, apareceu mais um jogador com dois cartões amarelos. Então, e foi exatamente os jogadores que fizeram gol na partida. Então, assim...
2: Tiveram a contribuição direta.
5: Direta,
2: pela, né?
5: Se cada um fez um, são dois gols. Então, isso. Automaticamente fez diferença direta dentro da partida. Beleza, passou. A comissão julgou, como não teve acordo, né? Não faz outro jogo, não faz isso, não faz aquilo. E o requerimento do Vila Nova, por sua vez, muito bem elaborado, a comissão, por 2-1, para você ver como é que foi bem, a coisa foi bem balanceada, por 2-1, acabou, porque o regulamento prevê isso também, acabou excluindo o Polivalente do, porque na o regulamento, ele é claro, ele diz que na fase classificatória, a equipe perde 6 pontos. Nas fases de mata-mata, vamos dizer assim.
2: Sim.
5: O time é eliminado.
2: Eliminado.
5: E pronto.
2: É porque são 6 pontos em disputa, né?
5: São 6 pontos em disputa. Resumindo, Polivalente entrou no STJD. O STJD, no dia 19 de dezembro, me manda a notificação. Nós já estávamos em Gurupi para fazer o último jogo da final. Eu abro o e-mail e tá lá a notificação do STJD para que nós fizéssemos a nossa... ou contestação, ou defesa, sim, enfim, seja lá. Nós fizemos no mesmo dia, tanto é que o Manuca foi pro ginásio arrumar as coisas e nós ficamos, e eu fiquei com o nosso jurídico
2: cuidando,
5: eu pegando documentação para mandar para ele, pegando súmula, pegando, enfim, mandamos a nossa defesa lá para o STJD, que já estava de recesso, por sinal.
2: Sim.
5: Quando, eu, salvo engano, quando eles vieram dar o recebimento dessa nossa defesa, já foi agora em janeiro. Janeiro ou fevereiro, salvo engano. Aí eu teria que buscar certinho essa data. E aí tá, quando foi na semana passada, eles mandam a notificação já da audiência. E beleza, notificou, eu participei da audiência. Na audiência eu já vi que nós havíamos... não tido, o Polivalente tinha tido êxito no pedido deles.
2: No recurso deles.
5: No recurso deles. E aí eu falei, putz, tem alguma coisa errada. Ou eles julgaram só a lead do Polivalente e não julgaram o restante do processo. Beleza. Quando foi agora, mandaram, né? No dia 25 eles mandaram o veredito final deles, que era pra reestabelecer o Polivalente na competição. Resumindo, eu recorri, isso é fato, porque eu tô, inclusive nos embargos do nosso advogado, ele tá solicitando que seja revisto a decisão, até mesmo porque tem que ser analisado o restante da documentação que foi juntada nos autos, né? Até então eles só julgaram o mandado de garantia de que o STJD julgou que a comissão disciplinar do estado do Tocantins não tinha poderes para excluir o Polivalente da competição. Isso foi o que foi julgado.
2: Sim.
5: Certo?
3: O que está sendo, o que foi julgado pelo STJD foi: a comissão não tinha poderes legais. Ponto. Volta o polivalente. Ele só, a única coisa que foi julgada foi essa decisão, esse acórdão da comissão disciplinar do Tocantins não vale. Ponto. Resumindo, eu recorri, não marquei jogo ainda, não notifiquei o Vila Nova ainda, porque a partir do momento que eu tenho que eliminar o campeão, o atual campeão, para voltar o polivalente e fazer uma nova final, eu acredito que o Vila Nova deve agir de alguma maneira, né? É, e estamos pedindo a reconsideração devido à nossa defesa que nós fizemos lá em dezembro de 2025, certo?
2: E caso isso aconteça de ficar determinado, né, botar um ponto final nisso, de que tem que haver uma nova decisão do campeonato entre Polivalente e o time do União lá de Araguaçu. Nesse caso, o Vila devolve o troféu?
3: Então, vamos lá. Em tese é, né? Vamos dizer que o STJD acabou,
2: a federação deixa o troféu com eles e dá um outro pro
3: campeão. Jogou embargos lá e deu negativo pra federação. Ok. Sim. Vamos correr os trâmites de refazer o jogo, né? Refazer a final. Eu tenho que cumprir, não tem? O STJD vai me cumprir que eu faça a nova final, não é isso? Aí, nós vamos fazer uma... tentar fazer uma nova final. Porque aí já gera um terceiro, né, no negócio, né? Uhum. Já gera um prejuízo, que um prejuízo que ninguém tá mensurando, que é, eu acho que vai ser, pode-se dizer assim, o caos. Por quê? Porque nós já tivemos um campeão, a CBFS me obriga que eu suba todos os meus resultados até o dia 31 de dezembro.
2: No futebol aconteceu isso recentemente.
3: Mesma coisa. Já foi, eu já fui encaminhado. Eu já tenho os clubes, todos os clubes nossos, campeões do ano passado, já estão todos indicados para as Taças Brasil e Copa do Brasil.
2: Esses campeonatos já foram homologados?
3: Esses campeonatos, a maioria deles já estão homologados e com as equipes do Tocantins dentro das competições. Tem competição que já tem tabela pronta para ser realizada.
2: Com a participação do Vila?
3: Não, porque o Vila não quis jogar.
2: Ah, tá.
3: Tá? O Vila, ele abriu mão
2: Aí vai o vice.
3: Aí vai, também abriu mão, não quis, enfim. E aí foi correndo. Resumindo, aí vai virar uma bola de neve tudo isso, porque aí nós vamos ter que entrar também para parar a competição da CBFS, porque quem vai ser o representante do Tocantins? Porque a vaga tá lá. Uhum. Eu tenho que mandar um, mas aí estão mandando eu voltar aqui. Como é que vai ser?
2: É isso, 1:40 agora. Alessandro, algo mais a acrescentar sobre esse assunto, sobre as competições da federação?
3: Não, acho que a gente tentou esclarecer um pouco mais.

0: Então, assim, peguem leve com a pessoa do Alessandro Porto, porque o Alessandro Porto só está tentando fazer o melhor dentro da federação. E acredito que nós já fizemos muito e já mudamos muito dentro desses 3 anos que nós estamos dentro da Federação Tocantinense. E esses problemas acontecem, não é só porque é o Alessandro que está lá, não. Esses problemas sempre vão existir em qualquer esporte que você imaginar nesse mundo. Entendeu? Sempre vai ter aquele que quer ganhar, todo mundo quer ganhar, né? Então, assim, a minha mágoa maior, o Gilmar e todos os ouvintes, a minha mágoa maior é que o clube reconheceu o erro, o clube que está pleiteando reconheceu o erro, inclusive em conversas comigo, pessoalmente, conversas comigo, eu provo, tem aqui dentro, e poderia ter mudado toda essa história e não o fez. Essa é a minha maior mágoa que eu tenho hoje, porque quando você reconhece o seu erro, não custa nada você voltar atrás e falar: eu errei. Como eu falei, gente, eu assumo o erro que não é meu, mas eu assumo, porque eu estou utilizando o sistema deles e lá existia um erro. E esse erro eu assumo. E o erro foi corrigido, houve a falha? Houve. Não minha, do sistema, da CBFS. Mas quando a gente erra, nós temos que ter caráter, nós temos que ter responsabilidade e voltar atrás, cara. Não custa nada.
1: Maravilha. Obrigado, Alessandro, aqui pelos esclarecimentos. A gente vai fazer um intervalo, viu, Orlan Tavares? Daqui a pouquinho a gente vai falar de Copa Libertadores, Sul-Americana, da participação dos tocantinenses na Série D do Campeonato Brasileiro. Mas, Alessandro, uma última pergunta. Você falou que está magoado e tal, né? Que com esse episódio todo. Quando vai ser a eleição da federação?
0: Final do ano agora.
1: Final deste ano, fim deste ano.
0: Inclusive, podem, na hora que eu soltar o edital aí, possam concorrer, pessoal.
1: Você não é candidato à reeleição?
0: Ainda não sei. Te juro, não,
1: eu já tinha conversado
0: isso com você, né?
1: Uhum. Eu tô perguntando porque você falou que tá magoado e talvez por isso, né?
0: Não, na verdade, ô Gilmar, o que que acontece? Tem horas que eu preciso pensar muito no que eu realmente quero pra minha vida, sabe? Eu já tô um cara com quase 50 anos.
1: E, é um garoto ainda.
0: E ainda tô vivendo aí uma vidinha de adolescente, sabe? Todo final de semana viajando, você vê, esse mês de junho eu não vou parar em casa, cara.
1: Muita competição,
0: hoje,
1: né?
0: Eu vim hoje, quando for sexta que vem eu viajo pra Tocantinópolis, na outra sexta eu tô aqui em Palmas, na outra sexta nós estamos em Alvorada e na outra sexta aqui em Palmas de novo.
1: Ainda bem que vai ter o julho de férias.
0: E né? Aí, então assim, eu preciso rever se realmente eu vou manter o meu nome à disposição aí pra permanecer na federação ou não. Essa é a realidade.
1: Obrigado, Alessandro, pela participação aqui com a gente.
0: Valeu, irmão. Eu que agradeço aí o espaço e obrigado até mesmo que conversamos praticamente hoje, né? E vocês já abriram esse espaço aí mais uma vez para a federação. Eu sou muito grato aí ao Esporte Mais, ao Unitins FM e obrigado a todos os ouvintes.
1: Obrigado. Obrigado, Alessandro Porto, pela participação com a gente aqui no Esporte Mais, na rádio, no YouTube. Vamos fazer um intervalo então, né, Orlando? Daqui a pouquinho a gente volta para falar de Libertadores, Sul-Americana, de Série D do Campeonato Brasileiro. E ontem teve final, falando em futsal, ontem teve final lá em Taquarussu. A gente vai trazer daqui a pouquinho os resultados aí, os campeões, né? Os destaques da competição lá do Campeonato de Veteranos. Aquele que homenageou as esposas, né? Lá em Taquarussu. A gente volta daqui a pouquinho, depois do intervalo.
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3: A primeira consequência de não pagar o IPVA na data certa é uma pequena multa adicionada a cada dia de atraso até o limite de 20% e juros mensais, equivalentes à taxa Selic ou 1%, o que for maior. Como a cobrança do IPVA é de responsabilidade estadual, as regras podem mudar entre os estados. Além do prejuízo, a situação pode ficar mais complexa quando o motorista não faz o pagamento do IPVA atrasado e chega a data determinada para as autoridades cobrarem o licenciamento atualizado. Enquanto você não realiza o pagamento do IPVA, você não pode fazer o licenciamento,

0: Sem o documento atualizado, o automóvel pode ser apreendido pelas autoridades competentes. Além disso, o dono pode ter o nome escrito na dívida ativa do estado, fato que impede a prestação de concursos públicos e dificulta financiamentos. O veículo pode ser apreendido ou guinchado, não por falta de pagamento do IPVA, mas pela ausência do licenciamento atualizado. Se o veículo for apreendido, você deverá regularizar a situação, pagar não só o valor do imposto, mas as multas e as taxas para retirar o automóvel do pátio do Detran. A apreensão pelo não pagamento do IPVA é uma prática ilegal, configura cobrança coercitiva de tributo. No entanto, o Código de Trânsito prevê a remoção do veículo caso ele circule sem o documento em dia. Para pagar o IPVA atrasado, você deve acessar o site da Secretaria de Fazenda ou Detran do seu estado, emitir uma nova guia calculada com as multas cabíveis e expedida com uma data de pagamento atualizada.
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7: Às 2 da tarde.

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2: Uma hora e 50 minutos na capital do Tocantins. Já estamos de volta com o Esporte Mais aqui nessa sexta-feira, 29 de maio de 2026. Para você que está ligado acompanhando a gente em Palmas e região através da frequência 96.1. Muito obrigado a todos pela audiência, pela companhia. Para você que acompanha a gente em outras cidades, em outros estados, até mesmo fora aqui do nosso Brasil, você pode se ligar através do nosso site no fm.unitins.br. E no YouTube com imagens, acompanhe através do canal Esporte Mais TV. Para você que ainda não é inscrito, você que ainda não se inscreveu, se inscreva agora e ative o sininho para receber as notificações. E se você puder dar aquela força, dar aquela moral pra gente, deixe aí o seu joinha, pois é importante aí pro YouTube entender que você tá gostando aqui do nosso trabalho, né? 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
2: E nós vamos seguindo com o Esporte Mais aqui pela rádio Unitins FM, 1:51 agora. O nosso tempo aqui tá corrido, né? Vamos a, como diz o outro, né, Gilmar Santos? Vamos acelerar aí pra ver se dá tempo, né?
3: É, vamos acelerar aí.
2: Vamos acelerar aí.
3: Isso.
2: Muito bem, então vamos lá falando da 16ª edição do campeonato em homenagem às esposas do time de veteranos de Itaquaruçu. Ontem aconteceu a grande decisão e nós vamos começar pelo terceiro lugar, Edmar Rodrigues. Quem foi que ficou aí com o terceiro lugar lá nessa grande competição?
4: O primeiro jogo da disputa do terceiro lugar foi entre as Comandantes e Amor Futebol. As Comandantes venceu pelo placar de 6-2.
3: Na decisão da competição foi o segundo jogo, né? Eu, a Patroa e as Crianças. A equipe venceu Dona Onça pelo placar de 2-1. Dona Onça, portanto, é o time campeão da edição. Aliás, Eu, a Patroa e as Crianças, né? Conquista aí o título.
2: Isso.
3: Da competição. Dona Onça ficou com o segundo lugar e a equipe As Comandantes na terceira colocação.
4: Artilharia, 14 gols o Jamelão das Comandantes, 13 gols o Luiz Simão da Dona Onça, Neguinho Amor e Saúde com 13, com 11 gols Neguinho do Amor e Saúde do Amor Futebol Clube.
2: Muito bem, só lembrando aí que o Bertinho e toda a sua equipe vai estar realizando aí um grande churrasco aí nesse fim de semana, também conhecido como sábado amanhã. Lá, inclusive, já passou o cardápio aí pra nós. Grande Bertinho, com certeza vai ser uma grande festa. Parabéns aí pro time campeão, então, ficando com o título dessa competição, o time Eu, a Patroa e as Crianças, então.
3: Parabéns aos organizadores, né?
2: Bertinho e toda a equipe Florentino aí, a rapaziada, os nossos amigos aí que estão sempre realizando essa grande competição. 1:53, agora nós vamos seguindo com o Esporte Mais, falando agora aqui no Esporte Mais, que o Ribeira Futebol Clube sofreu uma goleada ontem, está eliminado da Taça Brasil Sub-17. Conta aí pra nós, meus amigos.
4: Vamos lá, representante do estado do Tocantins na Taça Brasil de Futsal Sub-17, masculino, divisão especial, o Ribeira Futebol Clube da cidade de Darcinópolis foi eliminado da competição nessa quinta-feira. O time tocantinense acabou goleado pelo CB Esporte por 12-1, derrota que classificou os paraenses para as oitavas de final da Taça Brasil. A Taça Brasil de Futsal Sub-17 masculino, divisão especial, é uma realização da CBFS e está sendo realizada na Arena Jacaraípe, na Serra, no Espírito Santo.
2: Muito bem, parabéns ao Júnior Rodrigues e toda a sua equipe aí. Júnior Rodrigues de Darcinópolis, o treinador da equipe, não deu dessa vez, mas valeu a participação, ainda conseguiu uma boa vitória na classificatória, ainda chegando aí na segunda fase. Nós vamos seguindo com o Esporte Mais, falando agora do Sub-15, Gilmar Santos. Ontem teve bola rolando, né?
3: Pela semifinal, né, Orlão? Ontem, Batalhão perdeu pro Fla Palmas pelo placar de 1-0, no estádio Domingos Santos, na ida foi 1-0 para o Batalhão, 1-1 no placar agregado, e nos pênaltis o Batalhão venceu 4-2, o Batalhão vai para a decisão. Falando rapidinho aqui de Série D, nona rodada, penúltima rodada, né, da fase de classificação, o Araguaína visita o Guaporé. O jogo tá marcado para amanhã, 8:30 da noite, lá no estádio Cassolão, em Rolim de Moura, lá em Rondônia. Vai apitar Marcos Matheus Pereira, do Mato Grosso do Sul, os assistentes de Rondônia, Renato Aparecido dos Reis Oliveira, Caio Everton Gomes de Araújo e o quarto árbitro será Stedney William Cardoso de Souza, também de Rondônia.
2: Muito bem, nós vamos para o palpitômetro desse duelo entre Guaporé e Araguaína. Nós vamos começando pelo Ademar Costa. Ademar, que não está presente aqui na mesa, mas já deixou o palpite dele. Ademar vai de Guaporé. O Luiz Carlos Lula vai de empate. E você, Gilmar Santos?
3: Eu vou de Araguaína. Para mim, Araguaína vai ganhar o jogo lá.
2: Gilmar Santos vai de Araguaína. Eu vou pegar a sequência do Gilmar Santos. Eu também acho que o Araguaína vai ganhar o jogo. E você, Edmar Rodrigues?
4: Vou de Araguaína.
2: Edmar Rodrigues também vai de Araguaína. Tem outro duelo também de Tocantinense nesse sábado. 17 horas, Edmar Rodrigues.
4: Águia de Marabá e Tocantinópolis, às 17 horas, no estádiozinho de Oliveira, lá em Marabá. O árbitro central é o Anderson Alves de Souza, de Minas Gerais. Assistente 1, Jonathan Leone Lopes, do Pará. Assistente 2, Felipe Souza da Silva. E o quarto árbitro é o Murilo Augusto Amoras de Almeida, também do Pará.
2: E nós vamos então para o nosso tradicional palpitômetro. Ademar Costa vai de Águia, Luiz Carlos Lula também. E você, Gilmar Santos?
3: Eu vou de empate.
2: Você vai de empate entre Águia de Marabá e Tocantinópolis. Eu vou de Tocantinópolis. E você, Edmar Rodrigues?
4: Eu vou de empate.
2: Edmar Rodrigues vai de empate. Então, se eu acertar, eu vou ganhar sozinho, viu?
3: Vai.
2: Então, ficou assim os nossos palpites. 1h56, agora rapidinho, vamos falar da Copa Norte, Gilmar Santos. Ontem teve campeão, né?
3: Pois é, no jogo de volta entre Nacional e Paysandu, lá no Amazonas, o Paysandu voltou a vencer, né? Tinha vencido em Belém por 1-0 e ontem venceu por 4-2. No placar agregado 5-2 para o Paysandu, que é o campeão da Copa Norte. Agora teremos aí a final da Copa Verde, né? Quando juntam o campeão da Copa Norte, o Paysandu, e o campeão da Copa Centro-Oeste, a equipe do Anápolis, em dois jogos, primeiro jogo em Anápolis, o segundo em Belém do Pará.
2: Já que falamos da Copa Norte, vamos então para Libertadores da América. Ontem teve bola rolando, teve os últimos classificados aí para a próxima fase, né?
4: Ontem, Boca Júnior 0-1 para a Universidade Católica, Cruzeiro 4, Barcelona 0, Palmeiras 4-1 para o Júnior Barranquilla, Cerro Porteño 2-0 para o Sport Cristal.
3: Pela Conmebol Sul-Americana, sexta e última rodada da fase de classificação, ontem, América de Cali 0, Macará do Equador também 0, Tigre da Argentina 2, Alianza Atlético do Peru 0. E hoje, né, Orlan, já aconteceu o sorteio aí dos confrontos da Sul-Americana e também da Copa Libertadores da América. Na Sul-Americana, próxima fase, o Boca Juniors foi terceiro do grupo do Cruzeiro e da Católica, né? O Boca Juniors vai pegar o vencedor de O'Higgins ou Recoleta do Paraguai. O Sporting Cristal do Peru vai enfrentar o Bragantino ou a equipe do Atlético Mineiro. Teremos ainda Lanús da Argentina, que vai enfrentar Cienciano do Peru ou Botafogo do Rio de Janeiro. O Independente de Medellín pega Vasco da Gama ou Olímpia do Paraguai. Santa Fé da Colômbia terá como adversário Caracas da Venezuela ou River Plate da Argentina. O Nacional do Uruguai pega o Tigre da Argentina ou Montevideo City do Uruguai. A Universidade Central da Venezuela enfrenta o Santos ou o Macará do Equador. Quem passar de Santos e Macará. E o Bolívar terá como adversário o Grêmio ou a equipe do São Paulo. São esses, portanto, aí os confrontos da Sul-Americana. Já a Libertadores da América também teve sorteio hoje, né? Por volta de meio-dia e qualquer coisa, né? Meio-dia começou o sorteio, então teremos os confrontos. Fluminense e Independiente Rivadavia, lembrando que eles já se enfrentaram na fase de classificação.
2: Já se conhecem, né?
3: Já se conhecem. O Rivadavia foi primeiro da chave, por isso Rivadavia decide em casa. O Platense joga com o Coquimbo Unido do Chile, o Coquimbo decide em casa. O Palmeiras vai ter como adversário o Cerro Porteño, lembrando, né, que na fase de classificação eles se enfrentaram. O Cerro, inclusive, ganhou do Palmeiras jogando em São Paulo, né? Isso, lá na arena do Palmeiras. A decisão será no Paraguai. O Mirassol pega a LDU, eles também se enfrentaram na fase de classificação, a decisão será no Equador. E lembrando que os dois fizeram 12 pontos, né, na fase de classificação, a LDU ficou à frente ali pelos critérios de desempate. O Tolima da Colômbia terá como adversário o Independiente Del Valle do Equador, decisão é no Equador. Teremos ainda Rosário Central da Argentina e Corinthians, o Corinthians decide em casa. Estudiantes da Argentina e Universidade Católica do Chile, a decisão será no Chile. E o grande confronto, né, da fase, Cruzeiro e Flamengo, primeiro jogo em Belo Horizonte, o segundo no Rio de Janeiro.
2: Será um grande duelo, um grande confronto, sem dúvida nenhuma, o maior aí dessa fase da Libertadores da América. Pontualmente 14h na capital do Tocantins, meus amigos. Vamos embora, Edmar Rodrigues.
4: Vamos embora, um abraço, um bom final de semana para todos.
2: Vamos embora então, Gilmar Santos.
3: Vamos, um abraço a todos, a gente volta na segunda-feira, bom fim de semana.
2: Galera que tá ligado com a gente pode continuar sintonizado na frequência 96.1 em Palmas e região. Na sequência vem aí o Trânsito Livre na Rádio Unitins FM. O Esporte Mais volta segunda-feira a partir de 13h, logo após o Hora da Notícia. Bom fim de semana a todos e até segunda.
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1: Muito bem, meninos e meninas, chegando em mais um Momento Informação, trazendo agora a notícia do SUS, né? Que começa a aplicar vacina Pneumo 20 a partir do mês de junho. É isso mesmo, o Ministério da Saúde anunciou que a partir de junho começará a substituir a vacina pneumocócica 10 valente pela nova Pneumo 20 no calendário infantil. O imunizante oferece proteção ampliada contra doenças causadas pela bactéria pneumococo, como pneumonia, meningite e sepse. A nova vacina cobre sorotipos que vem provocando aumento de casos graves nos últimos anos. A aplicação seguirá o esquema de doses aos 2 meses, 4 meses e 1 ano de idade. A transição será feita gradualmente conforme a chegada dos estoques aos municípios. E a vacina também continuará disponível para grupos de risco, como idosos e pessoas com doenças crônicas. Agora a gente muda de assunto, trazendo uma outra informação do governo do Tocantins, que divulga resultado preliminar da redistribuição de vagas do concurso da educação. Vamos ouvir essa informação agora com a jornalista Vilma Araújo.
2: Estamos de volta com a informação e sempre com boas notícias. O resultado preliminar do processo de redistribuição de candidatos aprovados e não nomeados no concurso da Educação do Tocantins já está disponível no site da FGV e será publicado no Diário Oficial do Estado desta quinta-feira, dia 28. O processo prevê o preenchimento de 468 vagas em municípios tocantinenses. Ao todo, 974 candidatos participaram da seleção de reaproveitamento. A classificação considera a nota obtida no concurso da SEDUC em 2023 e a escolha das localidades feitas pelos candidatos. O resultado definitivo está previsto para o dia 18 do mês de julho. De Palmas, Vilma Araújo.
1: Ok, Vilma, obrigada. Ótima tarde para você. Vamos seguindo, né? Agora encerrando o nosso momento de informação desta meia hora. Voltando para o trânsito livre.
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1: Muito bem, Momento Informação, dizendo tchau por agora. Vamos de...
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1: 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E aí, tudo bem com você? Tudo bom? Tudo certinho? Então, por aqui eu, Tina Santos e a Maria Vitória. Nós chegamos para te fazer companhia nessa tarde maravilhosa de sexta-feira, minha gente. Sextou, né? É, sexta-feira linda, maravilhosa, e nós por aqui, trazendo boa música, informação e, claro, a sua participação. Nosso WhatsApp tá liberado para você participar, né? 63 999 1562 34. Siga a gente também nas redes sociais, lá no Instagram é @unitinsfm, no Facebook basta você colocar unitinsfm que você vai encontrar a gente, e lá no seu celular você pode, no seu Play Store, baixar aí unitinsfm. No nosso site você ouve a programação em tempo real em fm.unitins.br, tá bom? Na TV aberta você também. Ou seja, não tem como você dizer, ah, eu não consigo ouvir. Não, tem problema, tem. Nossa rádio, ela é multiplataforma, como diz o nosso técnico Marcão. A gente tá na TV, tá na web, tá no seu celular, tá no seu radinho, em casa, enfim, onde você estiver, fique à vontade para participar com a gente. Estamos aqui mandando abraço pro Antônio Carlos, né? Ele tá na sintonia, ouvindo a nossa programação. Baiano também, né, Baiano? Tudo bem? É, Josivan Cantuária, uma ótima tarde para ele, que gosta aí da turminha do esporte, né? E o Vilonei, que já chegou aqui, né? No nosso Trânsito Livre. Vilonei, boa tarde. Opa, é aqui, né?
3: Sintonizar aqui agora, minha amiga Tina Santos, minha gata cheirosa, maravilhosa. Tina, tu vai estar no plantão, né?
1: Tô aqui. Tamo junto.
3: Bom fim de semana, boa sexta-feira.
1: Obrigada.
3: Bom sábado.
1: Amém. Deus abençoe você também, viu?
3: E até segunda. Beijo, um abraço.
1: Valeu. Um abraço.
3: Ei, Tina, se puder, caça o meu Roberto Miranda.
1: É.
3: Tem aquelas, são tantas coisas, tem mais uma outra, e a terceira que tiver, você bota. Eu quero ver. Tá, eu tô em busca do Emerson, não lembro o nome dela, ou música boa no mundo.
1: Pois valeu, lembre pra depois você pedir pra gente aí que a gente inclui você aqui, tá bom? Certinho? Bom, dona Ervolina Moura. Opa!
4: Bom dia, Tina.
1: Opa! Tudo bem?
4: Eu, aqui é Dedé Moura. Eu quero Dedé. Te pedir uma música.
1: Diga, dona Dedé.
4: Eu quero a música com Teodoro Sampaio. Deixa a casa, se a casa cair.
1: Eita,
4: tá bom?
1: Se a casa cair.
4: Se a casa cair, deixa que cai. Tá bom?
1: Tá bom.
4: Ofereço pra Evelcina no PA City pra vocês aí, pra quem gostar da música.
1: Tá bom.
4: Um cheiro, não me falha, tá bom, colega?
1: Tá bom.
4: Meu nome é Dedé Moura.
1: Tá bom, dona Dedé. Olha, ontem teve um ouvinte que pediu essa música, eu passei pro Ocimar e falei, Ocimar, coloca aí, se a casa cair, né, Teodoro e Sampaio. Ele disse, tá aí dentro da página Moda Modão. Tá não, viu, Ocimar? É, mas eu vou passar pra ele aqui, pro DJ, e já a gente coloca essa moda pra senhora, tá bom? Certinho? Ótima tarde, agora 2h40.

Ótima tarde, agora 2h43. A gente segue aqui, ó. Trazendo mais uma moda linda. Gustavo Lima, Proibido Terminar.

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3: Em Augustinópolis, os alunos de Direito da Universidade Estadual do Tocantins realizaram um júri simulado inspirado em vivências que tiveram na comunidade quilombola Ilha de São Vicente, em Araguatins. O júri buscou aproximar teoria e prática jurídica com a simulação de um caso fictício relacionado a conflitos territoriais. A programação proporcionou aos alunos uma experiência voltada à aplicação dos conhecimentos adquiridos nas disciplinas de Direito Penal e Processual Penal, especialmente sobre como funciona o Tribunal do Júri. O caso debatido durante a sessão plenária foi construído a partir de diálogos e observações realizados durante visita à comunidade quilombola. A atividade representou uma etapa importante na formação dos alunos da Unitins, permitindo que eles vivenciassem na prática princípios fundamentais do Tribunal do Júri, como contraditório, ampla defesa e soberania dos vereditos.
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6: Ótima tarde para você agora, 3:07.
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6: Chegamos com mais um Momento Informação, trazendo agora notícias do SENAC Tocantins. Quem inaugura o curso superior de tecnologia em gastronomia EAD aqui no estado a partir do mês de agosto. A iniciativa marca um novo momento para a gastronomia tocantinense. O curso é o primeiro superior no Tocantins e conta com toda a estrutura do SENAC Tocantins para a realização das aulas. As inscrições estão abertas e podem ser feitas até o dia 9 de agosto. As aulas estão previstas para começar no segundo semestre. O curso tem duração de 2 anos e meio. Para se inscrever, basta acessar o site ead.senac.br/graduação. E agora a gente traz Vilma Araújo trazendo informações para a gente do governo do Tocantins, que intensifica prevenção e realiza manejo integrado do fogo em áreas de proteção ambiental. A Vilma Araújo conta os detalhes agora para a gente. Vilma, é com você. Seja bem-vinda.
7: Volta com a informação. Obrigada pela sintonia. O governo do Tocantins intensificou as ações de prevenção aos incêndios florestais com manejo integrado do fogo em áreas de conservação ambiental. Nesta semana, brigadistas e produtores rurais realizaram queima prescrita em trecho da TO 455, na região da APA Lago de Palmas, em Luzimangues. A ação faz parte do Plano Integrado de Prevenção e Combate aos Incêndios Florestais 2026, que prevê investimentos de mais de 26 milhões de reais. O objetivo é reduzir o material combustível seco e evitar grandes incêndios durante o período de estiagem. As ações ocorrem em diversas unidades de conservação do Tocantins. Da Secretaria de Estado da Comunicação, Vilma Araújo.
6: Ok, Vilma, obrigada. Ótima tarde para você. 3:09. Assim nós encerramos o Momento Informação de hoje, tá bom? É desta meia hora. Daqui a pouquinho tem mais.
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6: É o nosso Trânsito Livre de volta com vocês, continuando aqui com a participação dos melhores ouvintes na sintonia com a gente. Dona Ervolina, já pedi aqui, né, o nosso amigo DJ para colocar a música, né? Se a casa cair, a gente vai daqui a pouquinho tocar para a senhora, tá bom? Certinho? Mas vamos aqui agora trazendo a participação do Demir Alves, ele que está lá no aterro sanitário. Demir?
8: Bom dia, Tina Santos. Opa! Como fala, Demir Alves?
6: E aí, aterro, tudo bem sanitário com você?
8: Boa sexta-feira, Carlosa.
6: Obrigada.
8: Bota a música na retininha.
6: Qual é a
8: Henrique Juliano, saudade de você.
6: Saudades.
8: E uma
6: de
8: boa
6: você.
8: Tarde, Demi Alves, aqui da Teio Sanitário.
6: Tá joia, bom demais, viu? Obrigada pela participação, pela sintonia e a fidelização, né? Demir Alves e a galerinha lá da Teio Sanitário estão aqui com a gente todo dia, né? Oxi, menino! Elisângela, tu vai matar desse jeito, né? Gente, Elisângela mandou aqui. Meu Deus do céu, vou colocar pra vocês verem o que Elisângela mandou. Misericórdia. J Quest, fácil.

0: Ótima tarde, agora 3h26. Aqui a gente continua na nossa programação com a melhor participação dos ouvintes na sintonia com a gente, né? E Denilton, tudo bem? Olha aí, dona Herbolina, toquei, viu? Achamos, já baixou a música pra senhora.
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0: É, o trânsito livre seguindo aqui de boa música com você e pra você. Nós pedimos aqui o DJ e ele já, né, mandou aí pra gente, tá bom? Então, um abraço pra senhora, obrigada pelo carinho da sintonia. Demir Alves também, toquei aí, ó, Henrique e Juliane que você pediu. E a gente segue aqui falando com o Edenilton. É, o Edenilton mandou aqui um vídeo pra gente, né, de uma ave, né? Várias aves, na verdade, que tá lá, né, ó. E eu falei, eu já conheço, mas não sei o nome, não. Aí ele disse assim, é popularmente conhecido como Tetel, né? Ó, tá ouvindo aí? Você que tá ouvindo a gente? É, estão lá, onde está o Edenilton, lá em Paraíso, né? Aí ele disse que é conhecido como Quero Quero. Eu só sei que eu já levei uma carreira deles na praça aqui do Girassóis. Eu caminhando um dia, de repente, tuf, veio pra cima de mim. É comum, né? É muito valente, né? Devia ter uma ninhada por perto.
2: É
0: né? É, vamos falar oi só rapidinho aqui. Quem tá falando aqui com a gente é o Alberto Carlos. Daqui a pouquinho ele vem pro sala de visita, tudo bem? Bacaninha, né? Pois é, e é verdade, viu? Viu, Edenilton? Eu já recebi uma carreira bonita desse quero-quero aí, ó. Então agora eu já sei o nome, passa longe, minha gente. Elisângela, meu amor, manda pra nós. Olha só, meu Deus do céu. Tá vendo o que ela tá fazendo lá? Ah, pãozinho de queijo, gente. Pãozinho de queijo com café. É delícia, bom demais, né? O lanchinho da tarde tá pronto, né, lindona?
3: Boa tarde, Dini.
0: Boa tarde, meu amor.
3: E aí, como é que você está? Sextou. E eu tô com cara na escuta.
0: Ah, que bom.
3: Olha, o lanche da tarde já está pronto.
0: Oh, delícia, coisa boa demais. Bom demais. Maravilha, obrigada aí pela participação de sempre, viu, minha linda? Você viu o sucesso que fez seu vídeo ontem? Ontem você fez um vídeo, mandou aqui pra gente, o povo amou, até pegou seu telefone, né? Um cheiro pra você, minha linda. Bom, o Edenilton pediu também aqui pra gente, né? Ele disse que já segue a Poliana lá no Instagram. E aí ele tá pedindo que a gente compartilhe. Então tá aí, ó, esse aí é o meu link. Se você clicar nele, tá, Edenilton? É o meu QR Code. Já vai direto pra minha página, tá? E pode compartilhar com outras pessoas, é sempre bem-vindo. Nós temos no nosso Instagram, nós temos o quadro de notícia comentada, que a gente traz informações de uma forma bem leve, falando aí com os nossos ouvintes. A gente coloca as entrevistas que a gente faz aqui na nossa programação também, tá bom? Seja bem-vindo lá também, viu? Pois não é?
4: Tininha, dizem que quando ele faz isso, é porque está choco.
0: É, não é?
4: Tão próximo do ninho deles.
0: Pois, menino, eu levei uma carreira bonita. De repente, eu só senti um puff na minha... Meu Deus, na minha cabeça. Ele foi bem na minha cabeça, assim. Se fosse de frente, ia acertar do olho. Eita, então ele tinha uma ninhada ali por perto, né? Então tá bom, Edenilton, um abraço pra você, meu irmão, tudo de bom. Manuel aí no aterro sanitário também, obrigada pelo carinho da sintonia. A gente segue por aqui com muita alegria te fazendo o nosso trânsito livre. Shirley tá de férias e eu estou por aqui, substituindo a nossa amiga com muita alegria. Vamos no intervalo, daqui a pouquinho a gente tem sala de visita, nosso convidado já chegou e ele é presidente do Lions Club. Tem novidade chegando aí pra vocês, então segura aí.
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6: Um levantamento realizado pela consultoria Recurrent revelou que a autonomia das baterias de carros elétricos se mantém significativamente mais estável ao longo do tempo do que sugere o senso comum. O estudo, fundamentado na análise de mais de 1,6 bilhão de quilômetros rodados em condições reais, indica que o desgaste dos componentes é menos acentuado do que o temido por potenciais compradores. De acordo com os dados, veículos elétricos preservam, em média, 97% da autonomia original após 3 anos de uso e cerca de 95% após 5 anos. Na prática, um automóvel capaz de rodar 482 quilômetros, quando novo, ainda manteria um alcance aproximado de 459 quilômetros após meia década de circulação. Os resultados tendem a reduzir a segurança de consumidores, uma vez que a duração da bateria é um dos principais fatores de depreciação do veículo. A constatação de uma degradação lenta favorece a valorização do mercado de seminovos, diminuindo o risco financeiro na revenda.
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0: Ótima tarde, agora são 3h34. Sejam todos bem-vindos. A nossa programação, 26 anos no ar.
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0: Muito bem, chegamos com a nossa sala de visitas aqui pela Unitins FM, programa Trânsito Livre. Recebendo aqui no nosso estúdio hoje Alberto Carlos Rodrigues Cavalcante, presidente do Lions Clube da capital, e ele vem falar pra gente sobre a Feijoleão, a feijoada beneficente em prol das ações sociais do Lions Clube aqui da nossa capital Palmas. Tudo bem, Alberto? Seja bem-vindo.
11: Tudo bem, Tina? Boa tarde.
0: Bom demais. É parente da Shirley, né?
11: Sou parente da Shirley.
0: É Cavalcante, olha aí, Shirley. É o quê? Primo, irmão?
11: O pai dela era primo primeiro da minha mãe e primo segundo do meu pai.
0: Olha aí, tá tudo em família, tudo, né? Em família. Então tá certo, o Shirley tá de férias esses dias, eu tô aqui substituindo durante esse período. Segunda-feira ela já volta, quase que dava de... Se fosse segunda, já dava, né?
11: Já estava aqui.
0: Já estava aqui. Bom, mas vamos aqui trazendo informações. Feijoleão, a feijoada do leão, né? Como que surgiu essa ideia de unir gastronomia e ações sociais em um único evento?
11: Bem, nós estamos aqui em Palmas desde 1993.
0: Uhum.
11: E nós temos ações em diversos setores, né? Lives Internacional trabalha muito no mundo inteiro com o alívio à fome, com a proteção ao meio ambiente, combate ao câncer infantil, combate à cegueira curável, combate ao diabetes, ajuda a catástrofes. E nós aqui em Palmas, particularmente, temos um projeto permanente que é a ação no Parque do Idoso, onde todas as últimas quarta-feiras do mês, nós vamos ao Parque dos Idosos e aferimos pressão arterial, bioimpedância, glicose, em parceria com a Farmácias Biovida, que nos cede os profissionais capacitados para fazerem os exames e o material necessário. E nós temos também, agora esse ano, nós temos um trabalho com saúde bucal. Nós já fizemos no Colégio Municipal Carlos Drummond de Andrade e agora vamos fazer no outro colégio municipal, Freire, Beto Freire. E consiste, nós temos uma parceria com a Colgate, nós recebemos da Colgate os kits de pasta de dente, creme dental e de escova de dente. E nós temos um grupo, nós temos uma dentista no nosso grupo e ela leva outros dentistas e fazem o trabalho de ensinar as crianças fazerem a escovação. Elas já fazem uma anamnese bucal e encaminham para a Faculdade Áfia para os atendimentos das crianças, que elas verificam
0: que tem
11: qualquer
0: necessidade de atendimento, né?
11: Posterior ali. Então nós estamos fazendo esse trabalho esse ano. Fizemos um no mês de fevereiro e está marcado a Paulo Freire para dia 18 de junho agora, antes do final da nossa gestão. Porque nós vamos encerrar nossa gestão agora dia 30 de junho. Dia 1º de julho já é o companheiro Daniel Germano que vai assumir a presidência do Lions Club.
0: Então já teve uma eleição interna.
11: Já teve.
0: Então seu mandato está terminando agora em junho.
11: Está terminando em junho.
0: Tá, e está terminando aí com chaves de ouro, né?
11: Com certeza.
0: Com relação aí a Feijo Leão, quem que vai poder participar? Quais são os projetos que vão ser beneficiados com o resultado dessa feijoada?
11: Sim, nós estamos fazendo, adquirindo todo o material necessário. Nós fomos na uma parceria com a Avan, nós arrecadamos o troco solidário da Avan e nós estamos fazendo a feijoada para completar a compra, a aquisição de todos os materiais que a pediatria oncológica do HGP precisa. Então, tudo que eles pediram lá, de chinelo, brinquedos pedagógicos, materiais didáticos, televisão, todo o material que eles precisam para suprir a área oncológica, nós estamos fazendo a aquisição. Fizemos um orçamento aí em torno de R$14 mil e nós estaremos passando esse material antes da minha do final da minha gestão
0: do
11: agora
0: mandato, né?
11: Nós estaremos entregando lá esse material lá no HGP.
0: Muito bem, e para quem ainda não comprou, você sabe que além de você degustar essa feijoada, né? Que eu amo feijoada, combina com o sábado, né?
11: Combina.
0: Depois, já terminou o expediente, já, ó, capricha na feijoada. Você pode comprar onde está disponível, onde compra, em qual local, como é que vai ser esse processo. Alguém que está ouvindo a gente agora quer, além de colaborar, ajudando aí, né, nessa ação social, também já garantiu o almoço de amanhã, como é que faz?
11: Ok, nós temos dois caminhos fáceis. Nós temos a nossa sede, um muro bem grandão, ao lado do Colégio Dom Alano, na Avenida NS6, ao lado do Colégio Dom Alano, na Arce 23 aqui, ou 208 Sul, como queiram.
0: Que pertinho da
11: nossa
0: rádio.
11: É bem pertinho da rádio aqui, e a pessoa pode ir lá diretamente e comprar e servir lá e almoçar conosco, onde teremos bebida também para vender ali no local, ou comprar e pegar a marmita bem servida. E nossa cozinheira já é famosa, já tem muitos anos que ela cozinha para nós. E ela já está lá preparando,
0: porque tem que começar hoje, né?
11: E nós servimos a marmita bem servida lá, vai uma marmita separada, uma com arroz, uma com feijão, outra com a feijoada, né? Com outra com a farofa, um saquinho com a laranja, bem separadinho, bem organizado, para não ter problema, né? E também nós temos um telefone de uma companheira que atende por telefone, que ela é presta as informações. Nossa feijoada custa um preço simbólico, porque para feijoada beneficente nós estamos vendendo a R$45, né? E amanhã das 11h30 até as 14 horas nós estamos servindo as marmitas ou esperando para que você, ouvinte da Rádio Unitins, venha saborear conosco a gostosa feijoada lá.
0: Além de ter a comidinha, o telefone, a comunhão, né?
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0: Nós enviamos dois ingressos para cá para serem sorteados, uhum. E esperamos, o ingresso estará lá esperando o ouvinte que for agraciado e ganhar aqui. O ingresso vai estar na portaria, uhum, com o nome da Unitins, o número do ingresso. A pessoa chega, se identifica, diz qual é o ingresso dele, uhum, e ele vai ser servido lá na hora. Maravilha. Estamos aguardando todos vocês, ouvintes da Rádio Unitins.
1: Obrigada, obrigada demais, Alberto. Parabéns pelo trabalho desenvolvido aí por vocês. E que o próximo gestor venha com muito gás também aí para desenvolver ações incríveis, né?
0: É, muito obrigado.
1: Obrigada a nós. Bom, gente, agora 3h43, desfazendo sala de visitas da vez e voltando para o nosso Trânsito Livre.
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1: É, Trânsito Livre, continuando aqui, ó, com você, às 3h44. Ótima tarde para todos vocês que estão do outro lado na sintonia de Radinho Ligado, acompanhando aí a nossa programação. Vamos agora com Bon Jovi, It's My Life, música lá de 2000.

0: Tarde para você, 10 minutinhos faltando agora para 4 horas. E a gente segue aqui a nossa programação, trazendo para você um recadinho, é. O recadinho que a gente traz agora é do Padre Ney, né? Vamos ouvir o que ele fala pra gente. Oi, Padre, tudo bem?
1: Olá, Tina Santos, olá, ouvintes da
0: Unitins FM. Tudo bem, boa tarde.
1: Aqui é Padre José Ney, em nome da Arquidiocese de Palmas.
0: Sim,
1: eu tenho um convite muito especial a fazer a todos os ouvintes. Nesse final de semana, amanhã, sábado, 30 de maio, a Arquidiocese de Palmas estará completando 30 anos de existência. Em nome do nosso arcebispo, Dom Pedro Brito Guimarães, quero convidar a todos os católicos, a todos os irmãos, a se fazer presente na Praça dos Girassóis, na Catedral Divino Espírito Santo, amanhã, sábado, a partir das 18 horas. Teremos uma programação especial para celebrar os 30 anos da Igreja Católica de Palmas. Teremos terço, teremos a Santa Missa pelos 30 anos, teremos queima de fogos, um bolo especial e um show com Adriana Arides. Logo após a Santa Missa, a cantora católica Adriana Arides fará um grande show para todos que ali estiverem reunidos. Não precisa comprar ingresso, só venha participar conosco. Muito obrigado pela oportunidade.
0: Opa, obrigada a nós, né? Só reforçando, gente. Então, 30 anos aí de caminhada, né? Da Arquidiocese de Palmas. Uma igreja que caminha unida, anunciando o evangelho, servindo com amor e construindo esperança. Vai ser amanhã, sábado, às 6 horas da noite tem o Santo Terço, às 6:30 tem a Santa Missa e após a missa tem show com Adriana Arides, como bem disse aqui, né? O Padre Ney, na Praça dos Girassóis. Tá bom, gente? Então, tá aí, ó. Nós falamos aqui agorinha com o pessoal do Lions. Meio-dia vocês almoçam, né? No Lions. E à noite vocês vão lá pra catedral, ó. 30 anos, né? De caminhada. Valeu, Padre Ney. Um abraço pra você. Boa festa, boa celebração, né? Pra todos. Bom, e a gente segue agora trazendo mais músicas boas. Vamos trazendo aqui, ó, Xande Avião, Henrique Juliano. Não é o lugar, não é a pessoa.

pra você na sintonia. Eu tô dizendo tchau porque ele já chegou. O Pepe do rádio já está por aqui pra comandar com você o programa Coração Sertanejo. A gente volta na segunda-feira na programação normal, porque segunda Shirley já volta, né? Então tô me despedindo aqui do Trânsito Livre, nesse período aí de férias da nossa amiga Shirley Cavalcante. E a gente volta daqui a pouco, já no Momento Informação. Valeu? Tchau, tchau. Fiquem com Deus.

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1: Tá começando, hein? Boa tarde pra você, muito obrigado aí pela sua companhia, sempre muito agradável, muito especial, estamos no ar a partir de agora, com muita felicidade, com muita alegria, com muita energia positiva, fechando mais uma semana por aqui, é o fecha semana e fecha mês, eu falei, tá falado, e essa semana tá acabando aí com o mês de maio, né? É, já estamos no dia 29 de maio de 2026. Obrigado pela sua companhia, PP do Rádio por aqui, no sonzão legal da nossa Unitins FM. Alegria, diversão, muita moda bonita. Até às 18h30, a gente toca sempre as melhores no capricho, na qualidade máxima aqui no Coração Sertanejo. Vem comigo aí!
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1: Sempre com as melhores. Obrigado pela companhia. Bora cuidando aqui.

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1: Só tem moda bonita, só tem moda granfina demais aqui no Coração Sertanejo, hein? Sempre com as melhores. Boa tarde, 4:17 agora. Muito bom ter você aqui no sonzão da nossa Unitins FM. Derivaldo Xavielo, Derivaldo, diga aí, meu garoto.
2: Boa tarde, Pepe do Raio.
1: Boa tarde,
2: aqui é Derivaldo, de Flor da Serra. Pepe, roda pra nós aí hoje com é Filho de Goiás, A Volta do Meu Bem.
1: A Volta.
2: Quero oferecer pra Marta Rocha, a galera da animação, o grupo de Daniel e pra todos que estiver ouvindo, de uma sem, pra não esquecer de ninguém. É muito o nome da galera da animação, não dá pra falar o nome de todos, mas
1: muito bem.
2: Domingo Francisco Soares tá aqui, ó. Põe o nome dele aí na sua agenda aí, moço, pra mandar um alô pra
1: Domingão,
2: ele. Ele não perde seu programa por nada.
1: Domingo Francisco.
2: Todo dia às 4 horas.
1: Tá ligado.
2: Tá com o radinho ligado.
1: Coisa boa, coisa boa.
2: Abraço,
1: rapaz.
2: De 1 a 100, pra não esquecer de ninguém.
1: Pronto.
2: E esse programa inteiro pra toda a galera da animação. Pra Marta Rocha, pra todo mundo. Certinho. Essa música é especialmente pra ela, pra todos.
1: Valeu, valeu, valeu. Boa tarde aí, meu amigo Derivaldo. Eu vou separar ela, vou deixar ela ali mais na frente, que é pra entardecer mais um pouquinho, que aí fica boa demais da gente ouvir, mas já tá separada ali pra gente escutar. Legal, legal, viu? José Nilson, rapaz, ele tava lá na Santa Teresa também, lá, acompanhando lá o Sidney, Sidney, presidente da Jucetins, também tava com o timão da Jucetins, né? E aí já por aqui, no pé do eito, no pé da missão, né, Zé Nilson? Abração, hein? Tá ligado, tá embalado. Pé do rádio mesmo, já foi lá, fez a missão e já estamos de volta aqui, reforçando, né? Daqui a pouquinho vai ter a turma do Padre Dudu aí, apresentação especial pra garotada de Santa Teresa aí na Praça 5 de Janeiro, tá? É daqui a pouquinho aí, programação com o Padre Dudu aí na estrutura da festa, viu? Depois a partir das 8 horas tem o Rodeio Show e a partir das 22 horas aí começa a programação, né, dos shows. Hoje é o Guilherme Silva, atração principal aí para animar o festão na nossa Santa Teresa. 37 anos, tô aqui com a camiseta, né? Acabei de mandar o vídeo aí, né? Falando da programação especial também lá no nosso Instagram, né? Acabei de mandar o vídeo aí, reforçando também o convite especial para toda a região, viu? Até domingo lá o festão de Santa Teresa do Tocantins. Alô, Vironei, 4:19, acerta a hora aí, ó. 4:19. Opa!
3: Boa tarde, boa tarde,
1: boa tarde, rapaz.
3: Pé do rádio, cê, na qualidade.
1: Você tá se me acordando, Vironei?
3: Eu tô na igreja de 2:30.
1: Bora? Ah, tá desde 2:30.
3: Me chamo Maiara de Abreu.
1: Então tá bom.
3: Calma, Morena, cuidando do Bessaré, Deus, uma Jota, junto, Pé do rádio, que é você, Luiz.
1: É nóis, é nóis.
3: Pra todos aí, tá? Então, valeu, rei.
1: Valeu, garoto.
3: Aqui, direto.
1: Direto, truado.
3: Agora bota a terceira de Roberto Miranda.
1: Valeu. Entendeu? Demais. Vamos caçar uma boa pra animar, né? Vamos trazer uma boa. Vou trazer meu dengo hoje, que é sexta-feira, animada, moda também. E aí daqui a pouco a gente coloca essa na pista aqui, viu? Deixa comigo que eu vou botar, é pra moer e pra animar o negócio aqui, viu? 4:20 agora, né? Jonathan, encontrei também de véspera, inclusive o Newton, né? Tava lá na nossa programação lá do Momento Cívico. Alô, Jonathan, meu garoto, diga aí, rapaz.
4: Da Unitins FM.
1: Aí,
4: vamos lá, o primeiro contorno, Pedro Rati, Santa Teresa do Tocantins.
1: Boa.
4: Passa pra minha prefeita, Eliane Diógenes.
1: Isso.
4: Todos os sumisferos da... Uma alusão pra minha vereadora, Jusilei.
1: A Jusilei tava lá também.
4: Rei, nem Raí.
1: Opa!
4: Pra todos os amigos de Santa Teresa do... Pra todos os amigos de Santa Teresa do Tocantins.
1: Aham, então bora aqui. Deixa eu procurar uma chonada também do Renan e Raí aqui, né? Vou trazer uma chonadona daqui a pouquinho da dupla Renan e Raí pra gente conferir no capricho aqui, meu amigo Jonathan. Felicidades pra você, viu? Obrigado, obrigado, hein? Deixa eu escutar aqui a Netilha. Deixa eu escutar o recadinho. Ou é o Valdinês que tá falando aqui? Vamos lá.
5: Olá, Pepe.
1: É o Valdinês. Valdinês.
5: Esse é o Coração Sertanejo, apresentado o Pepe do Rádio.
1: Ao vivo.
5: Pepe é bom demais. Na bela tarde dessa, a gente ouvindo a Moldona Sertaneja, é bom demais.
1: Aqui é o lugar, senhor. Aqui é o lugar.
5: Hoje eu gostaria de ouvir a Moldona aí.
1: Fala pra mim.
5: A Thaíde Alexandre, Estrada do Amor.
1: Pronto.
5: Essa Moldona vem especial pra todos os ouvintes, tá com seu rádio ligado.
1: Valeu, garoto.
5: Papai do Senhor abençoe. Uhum. E aí, tem notícia do compadre Adalto Arante? Sabadão tá faltando muita falta.
1: Ah, fazendo falta Adalto mesmo. Arante. É, dessa semana eu não tive ainda.
5: Que Deus abençoe, que ele volte logo e recupera. Tchau, tchau. Fui Valdinez, Buritirana, Palmas Tocantins.
1: Isso, valeu demais. Já separei sua moda ali na frente, tá bom, Valdinez? Já tá preparada, né? Não tenho notícias atualizadas do nosso compadre Adalto. Não sei como é que ficou a questão do procedimento da vista nele. Da última vez ele falou comigo que precisava de um procedimento de visão aí para ficar 100% também para poder, né, estar de volta com fé em Deus aí no Raízes Sertanejas, que é um programa tradicional também do nosso final de semana aqui na nossa Unitins FM, né? Abraço, compadre Adalto. Se quiser mandar um recadinho, se quiser falar com a gente, estiver nos acompanhando aí, fala com a gente, né? Daquela moral aqui para os ouvintes também, né? Abração carinhoso aí, viu? 4h22, Francisca falando comigo. Boa tarde, Francisca. E aí? Opa!
6: Olá, Pepe.
1: Bem-vinda.
6: Francisca, criamos Roberto Carlos. Arrasta uma cadeira.
1: Arraste uma cadeira, né?
6: Por quê? Pra quem gostar.
1: Uhum. Acho que ele canta com Chitãozinho e Xororó, né? É, acho que é essa aí, dá pra tocar. Vou procurar aqui, mas se eu não me engano, ele canta lá com Chitãozinho e Xororó e a gente consegue tocar, né, aqui no Coração Sertanejo, hein? Boa tarde, meus amigos. Cuida, Pepe. Já tô ligado, cuida daí, que eu cuido daqui, viu, Fabinho? A 208 Sul tá com a churrasqueira já ligada, tá animado e tá embalado aí, sextando legal. Cercando o Pix, né? É, bora cercar o Pix.
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1: É só na potência e na moda boa, viu? E na companhia dos melhores ouvintes. Meu amigo Johnny Fran tá chegando aqui, o Tilim, o Janilton, também daqui a pouco o Henrique também, é o Vandes. Cuida, Vandes. Bom.

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1: Oh, na potência e na qualidade nessa moda, hein? É, anjo bom, sonadona, mas sonadona mesmo aí. Foi o Renan e Raí já pedida mais cedo aqui na nossa programação, né? 4:30 agora, meio a hora. 4:30. Boa tarde, meu amigo Silvio do Santa Bárbara também tá ligado, né? Abração, Maurão da Aureni 4, grande Maurão. Na 1, na 2, na 4 e na 3, tá todo mundo aqui no som da nossa 96 Unitins, hein? Taquari também, Vila Grotins, aquele abraço para vocês, obrigado pela companhia. É, a turma boa do PA Prata, também na região do Prata, do PA Santo Antônio, no Córrego Fundo, é, a turma aí do Córrego Fundo também, minhas amigas, meus amigos aí, nessa região do Flor da Serra também, Porto Nacional, né? Todo município aí de Porto Nacional, na audiência, na qualidade total e na sintonia com o PP do rádio aqui no Coração Sertanejo, é ao vivo, é sextando por aqui ao vivo, do jeitinho que a turma gosta, viu? Obrigado pela carona, tá trazendo a gente aí no automóvel, no ônibus, né? Na buleia do caminhão, na caminhonete também. Nosso muito obrigado pela carona e por essa companhia qualificada demais, hein? Intervalo, intervalo, e daqui a pouco vem aí o melhor da informação também. Acabamos preparando aí melhor da informação aqui no Sonzão do Coração Sertanejo na Unitins.

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0: Eita, menino, essa aí todo mundo já conhece. Já vou tocar ela completa por aqui, viu?
1: Porque tem que ser assim.
0: 4h35, então, chamando o melhor da informação pra você que nos acompanha aqui no Sonzão da Unitinho.
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0: A gente segue muito bem, muito boa tarde para você, muito obrigado pela sua companhia especial aqui na Unitins FM. Tá na hora de mais um Momento Informação, na missão de volta, agora no Momento Informação. Tina Santos, boa tarde.
3: Boa tarde, Pepe. Seguimos, né? Voltamos aqui no nosso Momento Informação, trazendo notícias para os nossos ouvintes, né? A gente fala agora que o biólogo e apresentador Richard Husman será uma das atrações aí da 21ª Semana Tecnológica da Expoara 2026 lá em Araguaína. Ele fará a palestra de abertura no dia 8 de junho às 19h30 com o tema Agronegócio, Sustentabilidade e Desafios Atuais. O evento integra a programação da Expoara 2026 e deve reunir produtores, estudantes, pesquisadores e profissionais do agronegócio. Durante a apresentação, Richard vai abordar temas ligados à produção sustentável, preservação ambiental, inovação tecnológica e os desafios do setor agropecuário brasileiro. A Semana Tecnológica será realizada entre os dias 8 e 10 de junho no Parque de Exposições da IJ José Lourenço, lá em Araguaína. E agora uma outra informação que a gente traz vem com a Elobarce. O governador Wanderlei Barbosa autoriza concurso público para analista de controle interno do quadro geral. Elô, conta aí pra gente.
4: Olá, de volta com a informação. O governador do Tocantins, Wanderlei Barbosa, autorizou nesta quinta-feira a realização de concurso público para o cargo de analista de controle interno do quadro geral do estado. O certame é destinado ao preenchimento de 30 vagas imediatas e 10 para o cadastro reserva. Embora o cargo pertença ao quadro geral do Poder Executivo Estadual, os aprovados serão lotados na Controladoria Geral do Estado, reforçando as atividades de controle interno e acompanhamento da gestão pública estadual. A condução dos trâmites para a realização do certame ficará sob responsabilidade da Secretaria de Estado da Administração em conjunto com a CGE. A realização do concurso atende à recomendação dos órgãos de controle e ocorre em razão da necessidade de provimento do cargo criado em lei, mas que até o momento não havia sido contemplado com concurso público. Da Secretaria de Estado da Comunicação, Elô Barsi.
3: Ok, Elô, obrigada pela participação aqui, Pepe. E eu não posso deixar de encerrar o horário sem agradecer. Eu cheguei 2 horas, uhum. Tinha um pacotinho, eu não tinha ido lá na redação ainda, tava lá na minha mesa.
0: Uhum. Ah, olha.
3: Um pacotinho, uma encomenda, né?
0: Um recebido.
3: Dona Ide Gomes, ela esteve aqui hoje, trouxe uma delícia. Gostou? Hoje não foi só foto, né?
0: Não, eu agradecer em nome da Maria Vitória também, né? O pessoal fica mandando as fotos aqui pra gente, mas hoje nós pegamos emprestado ali o pacote recebido da Tina e acabamos degustando ali um doce de banana.
3: Natura total, né? Produção ali da Dona Ide. Um beijo pra senhora, obrigada pelo carinho sempre, viu? Mandar um abraço também pra Ivanildes, que convidou a gente pra ir fazer uma pamonhada lá no final de semana,
0: Grota
3: né?
0: D'água,
3: lá no
0: né?
3: Grota d'Água. Vamos ver se amanhã vai ser melhor dos dentes, né?
0: A Tina tá dando uma check-up aqui. Deu uma mexida.
3: Deu pra perceber que tá saindo assim um som assim meio esquisito, né, gente? Mas, ó, já tô fazendo exercício. Exercício.
0: Processo de
3: adaptação.
0: De adaptação,
3: Pepe.
0: Né? Mas vai dar tudo certo.
3: Vai
0: em
3: dar
0: nome
3: tudo
0: de Jesus.
3: Certo. Eu quero também mandar um beijo, né? Um abraço aí pro Dr. Jefferson e a Luana, né? Lá da clínica Sorriso Pleno, que estão cuidando aí dos nossos dentes para daqui a um dia estar bonito.
0: Oh, coisa
3: boa. É um processo,
0: boa.
3: Né, Vivi?
0: Faz parte, mas é um processo
3: faz
0: mesmo.
3: Parte. Faz e a gente parte. Tem que confiar, né? Dente é algo que a gente tem que confiar. Fala, ó, o que que tem que fazer? Ele falou, vamos fazer
0: assim,
3: isso?
0: Assim.
3: Então tá bom. Então,
0: é uma sequência, né?
3: Então vamos lá. E aí já fizemos gengivoplastia.
0: Olha aí.
3: Foi um processo que eu não, né, nem cogitava na minha vida. Eu fiz para poder aumentar um pouquinho o tamanho dos dentes, né? E hoje a gente iniciou o processo aí de da coroa facetada. Aí tá assim, você tá percebendo uma dicção, né? Diferenciada aí, gente.
0: Muda a estrutura.
3: Mas já,
0: né?
3: Já eu acostumo, é questão de pouco tempo, né?
0: Isso.
3: Então, obrigada aí para o Dr. Jefferson e a Luana.
0: São parceiros aí, da
3: parceiros,
0: Tina também.
3: Meus parceiros aí, cuidando do meu sorriso, né?
0: Deixar a Tina sorridente, mais sorridente ainda.
3: É, agora de ponta a ponta.
0: Ponta boa. Muito bem.
3: Tá certo, Pepe. Obrigada, meu irmão. Daqui a pouquinho a gente volta aí com mais informações, viu?
0: Chique demais. Obrigado a Tina, né? Daqui a pouco de volta mais um bloco especial. Hora da gente trazer a Estrada do Amor. Ficou na promessa, mas bora conferir então agora. É completinha a Estrada do Amor por aqui, 19 para as 5.

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1: Bora simbora, bora no capricho aí no Coração Sertanejo, tudo ao vivo e na qualidade máxima do jeito que você gosta, viu? Onde quer que você esteja, muito, mas muito obrigado aí pela companhia sempre muito agradável, muito especial. Deixa eu abraçar mais uma vez, né? Todo o pessoal de Santa Teresa do Tocantins, tá? Em programação festiva por aí, né? Começando as atividades hoje, já teve momento cívico, entrega do novo prédio da Prefeitura Municipal, né? O Centro Comercial Popular, já foi entregue também duas casas, né? Para a comunidade aí de Santa Teresa. E aí daqui a pouquinho, às 18 horas, tem show com o Padre Dudu, turma do Padre Dudu. Vai começar o rodeio show também a partir das 20 horas na arena que tá ali na chegada, na entrada da cidade. E depois já tem a programação também de shows aí para esta noite, né? Atração da noite também, um forrozão lá do Guilherme Silva, né? Todo mundo convidado. A programação se estende até no domingo, tá? Até no próximo domingão aí, você vai curtir muita programação cultural e também programação de shows aí em Santa Teresa. Vai ter corrida de cavalos também no domingão, né? Tem o rodeio show, né? Vai ter André Andrade também por lá, viu? Convite super especial aí, em nome da prefeita Eliene e toda a sua equipe de trabalho. Abraçar meu amigo Jura Nete, que é secretário também, né? Todos os secretários, toda a equipe de trabalho aí, né?

0: Prefeitura Municipal, que agora está, né? Está em nova sede, né? Graças a Deus lá, um prédio bem moderno, bem bonito, na Praça 5 de Janeiro, viu? Abração carinhoso e o convite para você aqui da capital e da região também prestigiar essa programação, né? Que celebra 37 anos do aniversário de emancipação de Santa Teresa do Tocantins. Vamos seguindo, hein? 4h48, 4h48, o tempo não para. Bora trazendo moda boa, não, vamos trazendo aqui os ouvintes, né? A galera tá aqui com o Johnny Fran, ó. Rio Maria Parazão, fala comigo, garoto. E aí?
1: Fala comigo. Aqui é o Johnny Fran do Estradão do Pará, município de Rio Maria. Gostaria de pedir uma música para Fernando, Célia, Nelson, William, para todos os ouvintes aí em Palmas, certo. E para você. Troca aí pra nós aí, Menino da Porteira.
0: Ah, muito bem.
1: Pra nós, com Sérgio Reis.
0: Menino, deixa eu ver, vou botar o nome certo aqui. Menino da Porteira, né? Aqui, vamos embora buscar aqui o Sérgio Reis, né? Trazer ele aqui pra cantar bonito daqui a pouquinho. É, o Menino da Porteira, rapaz, e a porteirinha já tá bem, bem experiente, né? É lá de 77, a versão original aí do Menino da Porteira. Que tal? Que tal? 4h49, Tilim Serralheiro, Clodomil, Tilim, alô, você, Tilim.
2: Boa tarde, Pepe.
0: Boa tarde.
2: E aí, meu amigo, aí, como é que tá as coisas?
0: Prumado por aqui, viu?
2: E a Santa Teresa já teve por lá hoje.
0: Foi, já, rapaz.
2: No programa do Léo Vieira.
0: Já fui lá cedo, cheguei.
2: Eu Clodomil.
0: Cheguei, foi cedo.
2: Se for possível, você vai a música do... Vitor e Léo,
0: Borboleta, né?
2: E manda pra todos os ouvintes do programa e pra todas as pessoas que gostarem da mesma.
0: Borboleta.
2: Valor, meu nobre, fica com Deus e um grande abraço.
0: Abração pra você, meu guerreiro, já tô procurando ela aqui pra gente separar também e daqui a pouco a gente vai escutar, né? Tipo cedo, e mandei inclusive, deixa eu abraçar meu colega Léo Vieira, né? Eu saí bem cedo, era antes das 6, né? Aí rodou 6 e pouquinho, já tava passando lá em Taquarussu. Mas passei cedo falando aqui no alvorecer também do nosso Léo Vieira, né? Falando com os ouvintes aí bem cedinho, né? A turma sempre animada e participando também com o colega Léo Vieira aqui, né? No alvorecer da nossa Unitins. Coisa boa demais. E tava no alvorecer mesmo, na hora que eu subi a serra lá e solzão começou a apontar até filmei aí, tá no nosso Instagram, no @ppdorádio, tá lá, tá postadinho lá. É o nosso bom dia hoje na estrada também. Ontem também um bom dia foi na estrada, só que ontem eu fui até Natividade, né? Estive em Natividade Tocantins e aí hoje pela manhã nós já fomos, né? Retornei já no começo da tarde aí da nossa Santa Teresa, que segue a programação, como eu tava falando agora. Até no próximo domingo, programação cultural, esportiva, e eu rodeio show e vários shows também que vão animar o pessoal, né? Guilherme Silva, Thiago Jonathan, André Andrade e os nossos artistas regionais também que vão marcar presença lá e botar pra animar. Alô, Janilton, cadê o recadinho?
3: Opa. Alô, Pepe do Rádio, tô por aqui em Barrolândia, rapaz. Nunca se conversou, como é que tá você por
0: beleza,
3: aí?
0: Beleza.
3: Eu tô por aqui, é um monte de cola tá por aqui, manda uma música aí pra nós de Amado Batista, Folha Seca.
0: Olha,
3: pra nós
0: ouvir
3: nessa tarde maravilhosa.
0: Bora procurar essa Folha Seca, tem muita Folha Seca, estão trocando as folhas agora, as árvores, né? Tem muita Folha Seca aí, viu? Abraço, Janilton, mão de cola. Valeu. Henrique Carvalho, Porto Nacional, hein? Felicidades pra você, ele que é do outro lado da cidade também, é com o Guilherme Santiago, né? Vamos procurar ela também, já deixar separada por aqui, viu, Henrique? Bração apertado pra vocês aí na Porto City de Açúcar. Boa tarde pra todo mundo.
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0: Aí.
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0: Foi o Guilherme Silva, né? Já tá na área. Dá logo mais ao vivão aí na Santa Teresa do Tocantins, em praça pública aí, viu? A partir das. Depois do rodeio, o show vai por volta de 11 horas ali, entre 11 e meia-noite. E ó, deixa eu dar um aviso, né? Vai participar do festão lá, leva jaquetinha, tá? Cheguei lá hoje, estava 18, 19 graus, né? Já o dia já tinha amanhecido, né? Passei em Itacoaruçu, tava 17, né? 17 para 18 graus aí na madrugada, né? Então, você vai participar do festão também aí na Santa Teresa, né? Tem o cobertor humano, né? A amado ou amado? Mas e aí, quem não tem cobertor humano? Aí fica rodado ou rodado, né? Aí leva a jaqueta. Senão passa frio, tô avisando. Quem avisa, amigo é. Desse modelo, viu? Região aí tá bem gostoso o clima, tá bem legal, né? Semana que vem vai ter o Rodeio Show de Itacoaruçu também, com uma programação bem especial por aí, né? Se não me engano, deixa eu ver ali, 11, 12, 13 de junho, né? Estamos finalizando o maio, mas eu acho que é 11, 12, 13 também, Aparecida do Rio Negro. Depois a gente vai estar divulgando essa programação também especial aí, de Aparecida do Rio Negro, né? Celebrando também a comemoração, o aniversário lá é agora no dia primeiro também, mas aí vai ser comemorado, porque entra e fica legal entrar nesse consenso para não chocar os finais de semana ali, né? Ficou bem legal mesmo. Hoje a gente já vai estar falando aí da programação de Aparecida do Rio Negro. Esse final de semana é a Santinha do Tocantins, Santa Teresa do Teó.
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3: A Universidade Estadual do Tocantins desenvolve em Augustinópolis o grupo de escuta coletiva Falando Sobre Nós, para o acolhimento e fortalecimento da saúde mental de mulheres atendidas na rede pública do município. O projeto já está em funcionamento e hoje acompanha 5 participantes, oferecendo um espaço terapêutico de escuta, compartilhamento de experiências e construção coletiva de estratégia de enfrentamento emocional. A proposta surgiu a partir das demandas identificadas nos atendimentos psicológicos realizados pela equipe multiprofissional, especialmente relacionadas à ansiedade, depressão, sobrecarga emocional e sentimentos de solidão. Os encontros são realizados semanalmente na Unitins e em espaços vinculados à rede de saúde do município. O projeto também estimula reflexões sobre desigualdade de gênero, autonomia feminina e fortalecimento da coletividade como ferramenta de cuidado e transformação social.
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1: Já estamos de volta aqui no Coração Sertanejo e agora para mais um Momento Informação para fecharmos a meta nesta sexta-feira, semana, fecha mês também. Ah, deixou antes da Tina já fazer essa. Gente, até meia-noite de hoje é o último prazo da declaração do imposto de renda.
2: Pois é. É verdade.
1: Oh.
2: Bem lembrado, meu irmão.
1: Ainda faltam agora 5 horas, então vai até meia-noite, né?
2: Sete horas.
1: Aí para encerrar o prazo oficial da declaração do imposto de renda, viu? Dá tempo pra você
2: correr.
1: Sapatear, correr o meu. Já fiz no começo da semana, graças a Deus, tudo ok.
2: É, o meu já.
1: Vou receber um pastel lá, um pastel e um caldo de cana.
2: Mas tá bom, tem gente que tem que pagar.
1: Tem que pagar, pois é.
2: Eu tenho um colega que tem que pagar quase um salário.
1: Pois é, eu vou receber um pastel e um caldo de cana lá de restituição.
2: É, eu também esse ano eu vou receber um pastelzinho.
1: Ficou boa essa do pastel.
2: É, não é? Pastelzinho. Hoje, sexta-feira, não, mas... vai bem, ó. Hoje é dia de caldinho de cana.
1: Eu sei que só de lá de mostrei, deu uma boladinha boa pra eles. Mas eu acho muita coisa, né? Muita coisa que fica, né?
2: Fica.
1: Deveria devolver pelo menos a metade daquilo que é recolhido, restituído.
2: Pra falar assim, restituição retido. Realmente, né? O que fica retido pra gente.
1: Valer a restituição, né?
2: É verdade.
1: É, assim... E a
2: quando
1: gente...
2: dá pra pagar o contador, já tá bom.
1: É, o meu, mas dá pra
2: deu
1: pagar.
2: De pagar o contador.
1: Pagar, e dar
2: sobrou um
1: pastelzinho. Pastelzinho, caldo de cana.
2: Tá bom.
1: Ó, vocês não sabem.
2: Não caiu na malha fina, então,
1: eu ia falar,
2: né?
1: Vocês não sabem do meu CPF, então, por favor, não mexam comigo.
2: Não mexa.
1: Me deixa.
2: Opa!
1: Vamos lá então, Tina.
2: Vamos então, Pepe, trazendo informações agora da Agência Nacional de Vigilância Sanitária, a Anvisa, que aprovou o registro do medicamento Via Leve para o tratamento de pacientes com Parkinson em estágio avançado. A nova terapia é

0: indicada para pessoas que apresentam fortes oscilações motoras e pouca resposta aos tratamentos disponíveis. O medicamento combina duas substâncias que ajudam a controlar tremores, rigidez e dificuldades de movimento. A aplicação é feita de forma contínua, 24 horas por dia, por meio de uma pomba semelhante à de insulina. Segundo a Anvisa, estudos clínicos apontaram melhora no controle dos sintomas. O tratamento já foi autorizado em países como Estados Unidos, Reino Unido e Japão.
1: Bacana,
0: agora,
1: bacana, uma notícia boa, viu?
0: Muito.
1: Que muito legal essa questão dessa medicação aí que, né, ajuda a controlar a questão do Parkinson,
0: uhum,
1: né?
0: Só quem convive
1: sabe a dificuldade que é.
0: O difícil é lidar.
1: É.
0: Eu sigo algumas pessoas e assim, antigamente Parkinson era mais só em idosos.
1: Sim.
0: Hoje a gente já vê jovens com problemas.
1: Problema também.
0: Eu sigo alguns nas redes sociais que o descontrole, o tremor é tanto que às vezes eles se batem, né? Perde
1: verdade.
0: O controle.
1: A pessoa, por exemplo, você não pode controlar o seu copo de água.
0: Exatamente.
1: Pode controlar
0: alguém...
1: o seu talher.
0: O seu talher.
1: Você não consegue manusear o seu talher.
0: Uhum.
1: E igual a gente tá falando, você não vê, não é normal você ver direto pessoas assim, mas tem pessoas que enfrentam esse desafio. E se tiver como melhorar, ó...
0: Exatamente.
1: Palmas para quem resolver essa questão da medicação. É igual aquela médica brasileira, não me lembro o nome aqui, mas ela tá fazendo um mega diferencial em pessoas que têm problema de
0: mobilidade.
1: Também uma coisa que a gente quer que ela tenha muito, mas muito sucesso e que possa atender muitas e muitas pessoas aí, né?
0: É verdade. Vou pesquisar o nome da doutora, isso, porque é muito importante a gente trazer. Daqui a pouquinho a gente traz.
1: Os aplausos para ela. Eu prefiro aplaudir ela do que a seleção brasileira.
0: É. Ela tem feito um trabalho incrível, incrível. Realmente já considerado aprovado. E corre o risco de não ter aquela medicação dela patenteada.
1: Pois é.
0: É a melanina, né?
1: Fala.
0: É um nome assim. Vou pesquisar agora e trago para os nossos ouvintes aqui. Vamos trazendo agora a informação com a Ilô Bárcio, falando de segurança pública e Detran, que firma um termo de cooperação para compartilhamento de dados e fortalecimento da identificação veicular aqui no Tocantins. Zelo, conta aí pra gente.
2: Olá, de volta com a informação. A Secretaria de Estado da Segurança Pública, em parceria com o Departamento Estadual de Trânsito, firmou nessa quinta-feira um termo de cooperação técnica com os objetivos de ampliar o compartilhamento de dados e aprimorar os serviços prestados à população. A parceria prevê a integração de sistemas institucionais com compartilhamento de dados de veículos, condutores e registros administrativos, ampliando a capacidade de atuação e fortalecendo as ações de segurança pública. O acordo também prevê atuação conjunta na análise de veículos com indícios de adulteração, além da realização de exames periciais de identificação veicular, quando necessário. A parceria inclui ainda cooperação entre órgãos com possibilidade de uso compartilhado de estruturas e apoio logístico às atividades. O termo também estabelece o compartilhamento de sistemas e informações entre os órgãos, além de outras medidas administrativas previstas na parceria. Da Secretaria de Estado da Comunicação, Elô Bárcio.
0: Tá certo, Elô. O tempinho aí foi suficiente pra gente pesquisar o nome da cientista brasileira, doutora Tatiana Sampaio.
1: Tatiana Sampaio.
0: É, Tatiana Coelho de Sampaio, da UFRJ. Ela que desenvolveu um medicamento aí que tem apresentado resultados promissores na regeneração de lesões na medula.
1: Olha.
0: Né? E a devolução da mobilidade.
1: Outra situação que, assim, você não vê todos os dias, mas tem pessoas que vivem isso aí na pele ou então em alguém da família, que é um desafio, é muito desafiador para quem precisa conviver, né? Conviver ali com uma amiga, com um amigo, com um ente querido também, né? Isso aí é realmente um achado. Essa mulher também merecia
0: um Nobel
1: de saúde,
0: viu? O nome da medicação é polilaminina. Sabe o que é interessante? Eu fui verificar, o formato dela é como se fosse o formato de uma cruz.
1: Uhum.
0: Você já viu
1: não,
0: o desenho?
1: Não, não vi.
0: O desenho da polilaminina Porque é uma substância extraída de uma outra substância. É muito interessante. Depois, quem quiser, pesquise um pouquinho mais a respeito.
1: Doutora,
0: né?
1: Tatiana Sampaio.
0: Doutora Tatiana Sampaio, isso. Polilaminina. É um trabalho experimental e que já tem surtido efeito, né? Porque ele trabalha a proteína extraída da placenta humana.
1: Oh.
0: E atua regenerando os tecidos nervosos danificados. E até restaurar a conexão entre o corpo e o cérebro, né?
1: Vai ajudar. E aí volta a questão dos movimentos.
0: Exatamente.
1: Dos movimentos. Que coisa top.
0: Exato.
1: Então, isso aí é que merece muitas palmas, né?
0: Tá em fase experimental e já é sucesso, né? Então,
1: isso.
0: Que a gente possa apoiar nessas, né, pesquisas que acontecem e dentro de uma universidade.
1: Sim.
0: Na UFRJ, né?
1: Universidade lá do Rio de Janeiro.
0: Do Rio de Janeiro, né?
1: É
0: a Universidade Federal do Rio de Janeiro. Então, parabéns aí para a doutora Tatiana. E ela tem uma guerra gigante pela frente, né?
1: Isso,
0: porque muitas
1: mas já
0: pessoas...
1: tá mostrando resultados positivos,
0: é,
1: né? Muito bom.
0: Muito bom mesmo. Os estudos e testes de uso compassivo mostraram que a substância tem maior eficácia quando aplicada assim que acontece a lesão medular, né? O trauma.
1: Se não me engano, tem até uma, acho que alguma pessoa aqui do Tocantins que já tá fazendo parte de testes aí,
0: teste,
1: né?
0: De experimento aí, né?
1: Muito bom, muito bom.
0: A medicação é um projeto experimental à base de laminina, que é uma proteína extraída da placenta. E ela atua, então, a polilaminina
1: uma recomposição, né? Recompõe lá o tecido que é responsável de interligar o cérebro ali, que manda os comandos, né? E que a pessoa, né, com fé em Deus e com essa ciência tão, tão especial da doutora Tatiana, né? Que possa recuperar aí os movimentos de muitas pessoas que precisam também. A gente tava falando do Parkinson, mas acabamos emendando esse assunto também, que me veio aqui na mente. E assim, são coisas boas, inovadoras e que visam melhorar a qualidade de vida de pessoas que passam por dificuldades. Que não é difícil só para a pessoa, não. É difícil
0: para quem cuida.
1: Para quem convive, para quem cuida
0: o
1: também.
0: O cuidador de um doente, ele, se não tiver cuidado,
1: ele adoece
0: também.
1: Acaba
0: e às vezes,
1: também.
0: Né? Sim. Acaba indo embora e deixando o doente para outra pessoa cuidar.
1: Sim.
0: Porque
1: é estressante, é difícil.
0: Porque nem todo mundo tem. Eu falava para você, eu sigo alguns, acompanho alguns, porque quando você tem próximo de você uma pessoa idosa, como no meu caso é o pai, né?
1: Uhum.
0: Você tem que ficar atento aos sinais. Então,
1: sim,
0: eu acompanho uma senhorinha que tem um problema de Parkinson e você já percebe. Então, aí eu levei o pai no psicólogo, ele falou, não se preocupe, seu pai não tem problema e assim, não tem tendência a desenvolver nada nesse sentido. Porque ele revive, assim, tem uma memória muito boa, graças a Deus, né?
1: Coisa
0: com 93
1: boa.
0: Anos. Mas a gente vê que não é todo mundo que tem, né? E a gente tem que ajudar.
1: E como falamos aqui, é muito desafiador.
0: É desafiador.
1: Desafiador.
0: Pra quem cuida.
1: Só para quem convive, né? Essa minha fala aqui é para quem convive.
0: É
1: para quem convive e sabe da importância de ter pessoas que pesquisam isso aí, que
0: exatamente.
1: Pesquisam essas medicações, que vão, às vezes, transformar a vida das pessoas que estão passando pela situação, pela necessidade, e a vida das pessoas que estão, neste momento, sentindo na pele o desafio de cuidar.
0: Exatamente. E no futuro, né, evitar que outras pessoas convivam com a situação, né? Um remédio preventivo, né?
1: Isso,
0: é cuidador hoje, preventivo para a geração futura. Pepe,
1: bom,
0: muito
1: fechamos.
0: Bom. Fechamos.
1: Por, abraço,
0: por hoje, missão cumprida. Um abraço, gente. Voltamos na segunda-feira, viu? Na programação normal. Shirley
1: de volta também.
0: Volta na segunda.
1: Acabou as férias, né,
0: acabou,
1: dona Shirley?
0: Acabou as férias de dona Shirley.
1: Valeu,
0: meu irmão. Bom final de semana para você.
1: Obrigado a Tina Santos. Aqui a gente faz essa resenha também para buscar informar você, né? Informar do que acontece no nosso estado, o que acontece às vezes pelo Tocantins, pelo Brasil afora também, né? Com muita leveza, com muita descontração também, né? É bom a gente também otimizar o nosso tempo aqui e também falar de coisas boas e positivas que acontecem aí pelo Brasil e pelo nosso mundão de meu Deus, né? Uma outra notícia muito positiva que eu vi recentemente, que espero que seja viabilizada e transformada também, né, espalhada também pelo mundo afora, é que a Rússia, né, já conseguiu desenvolver a questão da vacina contra o câncer, né? Agora é trabalhar isso aí diplomaticamente para que todos tenham acesso também e que possam, né, possam realmente cuidar dessa doença que tem degradado e às vezes destruído a vida de muitas e muitas pessoas. 5:17.
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1: Bom, mas bom demais, hein? Seguimos aqui no pé do eito, no pé da missão, ao vivo. Com muita alegria, com muita felicidade, com muita moda bonita, viu? Onde tem os melhores ouvintes aqui na companhia também, né? Coração Sertanejo, tudo ao vivo, hein? Na programação de Santa Teresa, estava falando, hoje tem turma do Padre Dudu, né? Tem o Rô Alessandro Guilherme Silva, viu? É, pra amanhã, dia 30, viu? André Andrade e Tiago Jonathan, né? É a programação especial de amanhã, viu? É a programação de shows aí, lá na noite de hoje, né? Hoje é a turma do Padre Dudu, daqui a pouco, a partir das 18 horas aí, na estrutura da Praça 5 de Janeiro, né? Na estrutura dos shows aí, tá? Turma do Padre Dudu. Depois vai ter o Rodeio Show e aí depois, né? Depois do Rodeio Show tem o Juan Alessandro, né? Juan Alessandro e o Guilherme Silva nesta sexta-feira. Amanhã então, sabadão, André Andrade, depois do Rodeio, né? E o Tiago Jonathan, e depois da meia-noite também, pra animar. E lá o povo é animado, o povo gosta de amanhecer o dia também. Desse modelo. Vamos seguindo muito bem, viu? Seguindo muito bem ao vivo e com muita energia positiva aí pra você do outro lado do rádio, onde quer que você esteja. Sempre muito bom e agradável ter a sua companhia por aqui, 5:26 agora, rapaz, já tá na hora. Maiara de Abreu deu aqui, Maiara. É, o que que foi que ela falou aqui, meu Deus, de onde que é? É Paraíso, né? Para aí, deixa ela falar comigo. Fala comigo, dona Maiara de Abreu.
2: E aí, meu amigo? Opa, boa tarde. Rapaz, tarde. Quem tá lhe acompanhando nas redes sociais, pensa que você tem um irmão gêmeo. Quem tá na correria é ele, hein? Não vai e vem.
1: Daqui a pouco. Vambora.
2: Desejar uma boa tarde. Você tá meio sumido do Hora da Notícia. Tá fazendo falta.
1: Tem que dar uma moral lá, dá uma moral, né?
2: Boa sexta-feira, sextou.
1: Isso.
2: Tô aqui numa faxina mais sintonizada na melhor programação.
1: Coisa boa.
2: Cheiro pra você.
1: Cheirinho.
2: E aí, ó, a programação pra região do Vale do Araguaia. Para quem não vai subir a serra aqui, tem a região do Vale do Araguaia que também começa a Expo Brasil amanhã.
1: Amanhã, né?
2: Sabadão.
1: É verdade.
2: Aí vai ter o Amado dos Amados na quarta-feira com a abertura do rodeio, inclusive.
1: Uhum.
2: E a tradicional cavalgada no domingo.
1: Domingo, né?
2: E aí já comunicando para a galera. Eu ia pedir um forrozinho aqui, bom, mas você já colocou aqui Guilherme Silva ao vivo.
1: Não, mas então, tem mais.
2: Um cheiro pra você, tá bom? E bom final de semana. Juiz,
1: cuidado. Vamos teletransportando daqui pra lá. Essa semana já rodei um bocadinho, hein? Amanhã a gente tem mais uma missão, né? E estaremos na região de Figueirópolis, né? Tem uma sobrinha e afilhada nossa que vai realizar o seu matrimônio. E vamos até nessa região também dar um abraço lá na sobrinha afilhada e nos familiares que estão, né, por aquela região também, né? E aí, domingo a gente pega de volta, porque semana que vem tem mais emoção. Graças a Deus por isso, né? Graças a Deus aí. Vambora rasgando e costurando, como eu gosto de falar, pelo nosso Tocantins afora, viu? Euvandes também, Estelinha, tá com a Estelinha, o Paulo Brasil. A Maria de Jesus também, indo ali na Lagoinha de Açúcar, né? Modão é agora. Ih, vou pegar essa agora é de doer o cotovelo, viu, Elvandes? Uhum. Antônia Borges também, fazendo firmeza, né? Com a mãe Carmina Borges, o irmão Pedro Borges também ligados aqui no programa. Alusão para todos os ouvintes, né? Meu reino encantado, se possível, vai dar certo, né? É que seja daqui pra sequência final, mas dá certo, hein? É, para todos que estão também ouvindo aí o Coração Sertanejo. Obrigado, viu, Antônia? Abração para você, felicidades aí. Bom final de semana, bom e agradável final de semana, viu? Edson Arene, capistrando, alô você.
3: Alô, meu amigo Pepe Lopes, boa tarde.
1: Ao vivo,
3: Edson,
1: e aí?
3: Edson Arene, capistrando na voz.
1: Bem-vindo.
3: Curtindo o programa.
1: Vambora.
3: Beleza, quero mandar um abraço aqui para todos os amigos aqui de Itacoaruçu. Uhum. Meu amigo Joãozinho do Milton, rapaz, abração para ele.
1: Cabra bom.
3: Abração pro meu amigo Wilton do Samu, sua esposa Maria também.
1: Certo.
3: Meu amigo Romildo Krause, né? toda a galera ali da Jalapão Oficial, sua esposa Sandra também.
1: Certo.
3: E toda a turma que tá curtindo o programa aí, beleza?
1: Combinado.
3: Forte abraço aí, tamo junto.
1: Vamos botando moda boa.
3: Oferecer a próxima moda aí pra essa galera chonada.
1: Ih, essa é boa.
3: Dinheiro não, menino, mas paixão é demais.
1: Então pega, nego duro. Pega, nego duro. Pega esse modão aí, porque essa aqui é daquele jeito, é de arrancar pica-pau no oco. É barbaridade, quem tem amor tem saudade, quem não tem, passa à vontade.
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1: Meu amigo o Val Souza, direto de Colinas também, abração, daqui a pouco eu trago um recadinho, rapaz. Bora curtir esse modão, Val. Pedrão também, tá aqui, o Dudé, rapaz, ó. Só gente da melhor qualidade aqui.

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0: estamos de volta aqui, ó. Oba! Temporada de forró no Tocantins, hein? É, minha amiga Maiara. Maiara, forrozinho, forrozinho. Trembão. Trembão é coisa boa, né?
1: Fala assim como é!
0: Chique demais, hein? Seguimos aqui ao vivo. Chama. Sextou, posso falar? Posso, né? Posso. Sextou, sextou, sextou, hein?

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1: Pancada de forró pra galera. Thiago Jonathan. Amanhã ele é atração também lá na Santa Teresa, né? Amanhã André Andrade, depois Thiago Jonathan, pra galera conferir aí, viu? Uma pancada de forró aqui, hein? 20, né? Só 20 agora pras 6. Eurípides, amigão, falando comigo.
2: Boa tarde, Pepe. Boa tarde. Coração Sertanejo, como estão aí vocês? Tá tudo bom, com saúde.
1: Pro Márcio.
2: Deus abençoe vocês todos.
1: Você também, meu amigão.
2: Uma musiquinha pra nós aí. Não foi muito amorante. Faça o Nando Moreno, o Chapeludo.
1: O Chapeludo já tá ali na frente.
2: Tchau.
1: Já tá ali na frente, ali daqui a pouquinho ela vai cair aqui na programação, hein? Vai pintar na pista. Valeu demais, Marcos Guerra Lapada. E aí? Ao vivo, Marcos.
3: Degustação.
1: É, traz.
3: Palmas, Tocantins, município.
1: Pode trazer.
3: Só pode ser nos outros estados, hein?
1: É.
3: Ei, Santa Teresa. Ei, Santa Teresa.
1: Trem tá bom,
3: mano. E Lapada, hein, rapaz?
1: Tá animado.
3: Mas lá, rapaz, degustou demais.
1: Trem tá bom, viu?
3: O importante é Deus no comando, né, rapaz? Muita saúde, velho. Acho que comeu aqui de bom. Um torresminha pro Lulu, que assim, um pernilzinho bem fritinho, assim, bem
1: bebê.
3: Uma feijoada, hein, Pepe? Fiquei puxado de bode, aqui, pode ficar
1: bom também.
3: Rapaz, é o Marcos Vegas do Belo Horizonte, Marcos Lapada, põe aí. Põe o forró do Pepe, Barquinho de Ouro, com
1: Guilherme Filqueira. Vou trazer.
3: Rapaz, essa música é sua cara.
1: É boa.
3: A Dalta Lança é o forró da Mariana, você é o Barquinho de Ouro.
1: A Barquinha de Ouro.
3: Final de semana. Foi Maria, vocês fizeram por ter você, sua família, tá?
1: Tudo valeu.
3: Bom, você gasta por tudo. É tudo brincadeira, mas comer lança é bom demais. Tchau, tchau.
1: É, vamos controlando. Vamos controlando e sem restrições, hein? Controlando na qualidade. 5h42, domingos? O que foi que ele fala comigo aqui?
4: Ô, Pepe, boa tarde, tá falando sobre o Adalto? Olha o áudio do homem aí.
1: Ah.
4: Logo, passa aí pros seus ouvintes. O Rico logo ele vai estar aí, né?
1: Ah.
4: Voltando.
1: Chegou aqui pra Opa, então deixa eu escutar o recadinho dele aqui, ó.
5: Olá, pessoal, boa tarde. Cheguei agora, mas é a Mimi lá da clínica, né, do retorno.
1: Ó, coisa boa.
5: Graças a Deus, tá correndo tudo bem. A médica disse que eu posso usar meu óculos pra ler, não tem problema não.
1: Ó, coisa boa.
5: Cheguei aqui em casa, peguei o óculos, já consegui a ler algumas coisas.
1: Uhum.
5: E foi, tá tudo bem, tá tudo
1: caminhando
5: dentro
1: bem.
5: Dos conformes, né?
1: Isso.
5: Deus em primeiro lugar, né?
1: É verdade, meu amigo. É.
5: Um abraço pra todo mundo.
1: Valeu, compadre Adalto Arantes, então, falando aí, não sabia de notícia dessa semana, mas

0: mais tarde.
1: Da noite.
0: Até mais tarde.
1: Na fazenda a gente dorme cedo, né? Você sabe.
0: É verdade, meu amigão. Mas já separei a moda ali. Ela vai ficar pra sequência final praticamente. Mas vai tocar também, viu? Vai tocar legal. Olha o Neltão Rodrigues, tirei foto com ele hoje lá na Barra do Aroeira. Valeu, Neltão. Tá aqui, rapaz. Tá ligado, ligado, ligado. Ê, Neltão. Bora, moço, cuida.
2: Valeu, valeu, bebê do rádio.
0: Valeu, valeu, Neltão. Aquele abraço pra você, rapaz. Obrigado, obrigado, obrigado aí. Maria Nogueira.
3: Boa tarde, bebê do rádio.
0: Alô, você, boa tarde.
3: Bebê do rádio, eu quero que você passe uma música aí pra mim, lá do fundo do baú. Balão de seda,
0: é cujo engenho
3: feliz pra todas as pessoas que estão nos ouvindo nesse momento.
0: Certo.
3: E vamos que vamos, Pepe, porque hoje sextou.
0: Ah, sextou, sextou mesmo aí, viu? É Delmiro e Delmon que eu achei aqui, hein? Mas eu acho que o Gino e Gino participa com eles aqui, viu? Mas já tô enfileirando aqui pra gente ouvir, tá? Tô deixando pronta e preparada pra gente. Ih, mas a fileira tá bonita ali. A sequência final, como sempre, aqui é a melhor do Brasil, né? Melhor sequência final do Brasil é aqui no Coração Sertanejo. Pode comparar, pode pesquisar e pode comparar, viu? Fabinho no espetinho. Alô, Fabinho. Tá ligado? Tá legal? Tá tudo beleza, né, Fabinho? Valeu, valeu, garoto. Abração, boa sorte, bom trabalho, boa lida. Cerca o Pix aí. Val Souza, direto de Colinas. Ô, Val! Fala, minha potência.
4: Fala, Pepezão. Val Souza aqui em Colinas.
0: Tô aqui, Bitelo.
4: Me manda uma moda pra nós aí.
0: Diga aí,
4: porque amanhã não tem seu programa.
0: Conta
4: mas
0: aí.
4: Amanhã eu estarei completando aí mais um ano de vida.
0: Coisa boa.
4: E também a mesma. Pensa. Eu quero oferecer pra minha filha Vanessa.
0: Vanessa.
4: E pra todos os ouvintes. Aí ligado no programa Coração Sertanejo. Valeu, Pepe.
0: Aquele abraço,
4: estamos hein? Por cá, bicho perigoso.
0: Cerca, cerca aí pelas bandas de Colinas. Parabéns pra você, meu irmão. Amanhã, felicidades, muita paz. Todos os dias, né? A data do calendário é amanhã, mas que Deus abençoe todos os dias aí da sua existência. Sempre com muita paz, alegria, energia positiva. Minha potência, Val Souza, direto de Colinas. Abração, garoto. Felicidades, hein? Deixa eu ver quem mais, Vilonei também, já falei, já toquei pra ele aqui, um abração, Derivaldo também tá ligado, ligado, tenho que escutar aqui o Dudé, Dudé, direto do Irmão Dulce, meu amigo Dudé, diga aí, meu patrão.
5: Pedro, rádio, alô, boa
0: você,
5: tarde,
0: alô, você, cabra
5: velho. Irmão Dulce.
0: Tô aqui.
5: Quero pedir aí com Mato Grosso e Batia, igual pra igual.
0: De igual pra, é boa.
5: Manda um alô aí pra nós aqui no Irmã Dulce, aqui em Bertaville. Aqui no Irmã Dulce, Pepe, tá tendo uma feirinha aqui hoje, perto do colégio aqui, ó.
0: Perto do colégio do Irmã Dulce aí, né?
5: Se quiser comprar alguma coisa, tem uma feirinha aqui no Irmã Dulce.
0: Frutas, verduras e legumes.
5: Ali, perto do colégio ali.
0: Ah, coisa boa, Anísio, coisa boa.
5: Teixeira.
0: Beleza, tamo demais.
5: Tamo ligado.
0: Vamos organizar, o pessoal quando tiver com a feira sempre vai me lembrando aqui pra gente falar também aqui, chamando o povo da região aí pra marcar presença, viu, Dudé? É o Bruno que fala comigo aqui.
6: Fala, meu amigo Pepe do Rádio, como é que você tá, meu amigo?
0: Sextou, rapaz, sextou.
6: Vamos, toca minha música aí.
0: Qual que é, moço?
6: Pra ver se é da Araguaia aí.
0: Ah, tem.
6: Mais da música, ó.
0: Bora trazer ela.
6: Todo dia eu tô te escutando, você pode tocar ela, assim, eu sei que às vezes você não toca, esperando eu mandar mensagem, né?
0: Sim, mas vou trazer ela aqui já.
6: Desouvido.
0: Desouvido, ligado, né?
6: Escutando todo dia.
0: Certo.
6: Valeu, Pepe, tamo junto.
0: Meu garoto, ela vai ficar na sequência final, mas tá separada, viu? Tá separada, prego batido e ponta virada ali, viu? Já tá no talento ali, viu? Aquele modelo. Olha o Pedrão lá de Porto Nacional, ele mandou a foto. Ah, eu tirei a foto com a Inês também, minha querida Inezinha lá de Santa Teresa. Tomei um café hoje, tomei chá, eu falei que ia tomar chá, tomei café, mas as meninas da cantina lá da prefeitura. Aí depois eu fui lá na lanchonete Dois Irmãos também, lá com o rapaz, achei um bolinho frito lá, um pão de queijo, mas tava daquele modelo, bom, mas bom absurdo. Não comi, não foi só um bolo, não, comi logo dois bolos, né? Dois não, comi três bolos fritos, rapaz, eu exagerei no bolo frito hoje, né? Ainda bem que eu já movimentando, tu corre daqui, corre dali, já vamos queimando as calorias, né? É, mas eu encarei três bolos fritos e dois pão de queijo. E um copo de café. Eu tava sem fome até ainda agora. Ah, potência, menino. Mas ontem eu treinei muito, gente. Eu fui na academia ontem, né? Fiz quase 2 horas de treino, né? É, a minha brincadeira é assim ontem. Eu fui na atividade, retornei pra Palmas, estava chegando praticamente... Né? Cheguei mais cedo um pouquinho do que isso, mas... A pisada é segura, minha gente. Aí ainda fui treinar também, saí para resolver uma situação, depois fui fazer a atividade física e, como se diz, no popular, tá

0: A boca vai rachando aí na pisada.
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0: Privilégio, privilégio ter os melhores ouvintes, hein? Essa música, meu amigo Toninho, rapaz. Ah, grande Toninho, deixa eu mandar um alô pra ele completo aqui, cadê? Meu amigo Mário Veloso, também um abraço, Mário, lá de Aparecida do Rio Negro. Ao Toninho, meu parceiro da Relojoaria Goiás e toda a família, todos os amigos aí na fazenda Novo Milênio, viu? Abração e pega um modão aí, meu garoto, ó.

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1: É desse modelinho mesmo. Foi a Folha Seca, né? Antes tocamos também Borboletas aí com Victor e Léo, todas pedidas aqui pelos melhores ouvintes na companhia, na qualidade máxima. E na energia positiva aqui do Coração Sertanejo. Está terminando, gente. 5:55 agora virou. Virou. 5:56 então. Na nossa capital. Deixa eu escutar o último recadinho do Pedrão aqui, né? Mandou a foto aqui, mandou os derivados aqui, o suquinho dele, né, Pedrão? Que é isso, Pedrão? Que é isso aí, Pedrão? Fala comigo aí, garoto.
2: Alô, meu amigo Pepe, te encontrei.
1: Tô na área.
2: Bora, Coração Sertanejo. Tô por cá. Hoje eu tô tomando suco.
1: É. Suco? Tá tomando suco?
2: Larguei de tomar remédio, tomando suco. Suco é melhor do que remédio, né?
1: Ah, é melhor.
2: Tô aqui.
1: É mais saudável.
2: Tinha foto sua aqui, Pepe.
1: É,
2: até o boné tá escrito lá, Pepe.
1: É no estilo.
2: Um boné desse aí.
1: É no estilo, né?
2: Pepe. Pepe do rádio.
1: Pepe do rádio.
2: É bom. Tô por cá.
1: Valeu, garoto.
2: Tô fascinado com uma coisa boa.
1: É nóis.
2: Tô lá na finalzinha, Pepe, você sabe disso.
1: É agora, tá quase chegando então as nossas derradeiras de hoje aqui no Coração Sertanejo. Mais uma vez, muito obrigado pela companhia, pela audiência aí na cidade do sertão, no trânsito, no trabalho também, na buleia, no ônibus, no caminhão, no automóvel, onde quer que você esteja, né? Nosso carinho, a nossa gratidão por essa audiência de sempre aqui nas ondas da Unitins FM 96,1 para toda a região. 6:07, mega programação especial da paróquia Jesus de Nazaré, Comunidade Sagrado Coração de Jesus, hein? 6:07 tem a programação festiva, né? É, festiva bem especial mesmo na comunidade que fica ali na Arno 31. 6:07, semana que vem, né? Amanhã vai ter programação também na Catedral dos 30 anos da Arquidiocese da capital do Tocantins, né? São 30 anos, então, amanhã, se não me engano, Adriana Arides, né? Eu tava ouvindo mais cedo e ouvindo aí o recado do padre Josenei, falando com a Tina Santos, mas aí eu acho que é Adriana Arides ali, né? Na praça ali ao lado da Catedral amanhã, né? Então, deixo mais uma vez nosso abraço carinhoso, muito obrigado, Coração Sertanejo agora na segunda-feira a partir das 16h, com muita qualidade, com muita alegria, com muita música bonita, né? Mas aqui é do alvorecer ao anoitecer, você vai curtir sempre as melhores, então. Fica com Deus, é daquele modelo que o Pepe gosta de falar, não sou dono do mundo, mas sou filho do dono também, e desejo para você o dobro daquilo que você me deseja.
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1: Ah, então bora, né, bicho? Ah, nesse negócio aqui eu sou perigoso. Ah, menino. Todos com Deus aí, gente. Paz, alegria, suavidade, sabedoria. Nada de exageros, pelo amor de Deus, e busque da melhor maneira possível ser feliz e ser agradável também. Fica com Deus, que eu vou com ele. Tchau, obrigado.

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1: Olá! Pela quarta vez consecutiva, estudantes do Colégio Estadual Desembargador Vigílio de Melo Franco de Paranã participarão da Escola Avançada de Tecnologia, ação da Olimpíada Brasileira de Tecnologia, realizada em São José dos Campos, São Paulo.
2: Os estudantes irão desenvolver um aplicativo voltado à arrecadação de sacos de ráfia para transformá-los em ecobags, mochilas e sacolas reutilizáveis.
1: A secretária de Estado da Educação, Celestina Maria de Souza, participou do quarto encontro presencial do Grupo de Trabalho de Tecnologia do Conced em Belo Horizonte, Minas Gerais. O evento reuniu secretários estaduais, equipes técnicas e especialistas da área.
2: Durante a programação, foram debatidos os desafios e avanços da integração da tecnologia à gestão educacional e às práticas pedagógicas. Para saber mais, acesse seduc.to.gov.br.
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1: O governo do Tocantins e a Universidade Estadual do Tocantins inauguraram um novo campus da Unitins em Dianópolis, uma estrutura completa e moderna que recebeu 30 milhões de reais em investimentos. A inauguração foi realizada pelo governador Vanderlei Barbosa, pelo reitor Augusto Rezende, além de autoridades municipais, estaduais e federais, e um show incrível da cantora Vanessa da Mata. Durante a programação também foram autorizados estudos para implantação de novos cursos nas áreas de mineração, turismo e saúde, ampliando o desenvolvimento educacional e profissional da região. Com o novo campus, onde as aulas já começaram, a Unitins e o governo do estado celebram a chegada de oportunidades de desenvolvimento e transformação para toda a região sudeste do Tocantins.
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6: Juscelene Maria de Castro Santos Borba Dias foi reitora da Unitins no período de 11 de fevereiro a setembro de 2009. Juscelene assumiu a reitoria da Unitins após o professor Humberto Falcão renunciar ao cargo para tratamento de saúde. 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
4: Comigo. Boa noite, minha gente. Seja bem-vindo ou bem-vinda em mais uma programação do Toca Aí. Nessa boníssima noite de sexta-feira, hoje, dia 29 de maio. Noite agradabilíssima. E eu abraçando você onde você estiver. Tá em casa, tá no trabalho, tá no trânsito. Indo pra casa agora, depois aí de um dia puxado. Sextou, bebê. Final de semana tá chegando e a gente tá feliz da vida. Aquele clima gostoso no nosso Toca Aí. Até às 9 da noite a gente fica juntinho para começar muito bem ao som de Simone Mendes.

0: O choro errou de olho. Deixa eu, gente. Tá aí, começamos muito bem a programação tocando o hit que o povo canta. O som do Murilo Huff, deixa eu. Conferimos Simone Mendes e Amo Me Larga aqui no Tocaí nessa boníssima noite de sexta-feira, dia 29 de maio, onde você estiver. Que prazer ter você ligadão com Azevedo Júnior aqui na noite da Unitins FM. Vem comigo, vai participando aí no nosso 63 999 15 62 34. E agora a nossa reflexão da noite. Olha, meu amigo e minha amiga, você que me ouve. Quando você nasceu, Deus desenhou o seu caminho, não para você ser tímido, distraído ou confuso. Ele lhe proporcionou todas as ferramentas para você completar sua criação. Perguntado sobre como era criar uma obra de arte, Michelangelo respondeu: dentro da pedra já existe uma obra de arte. Eu apenas tiro o excesso de mármore. Meu amigo, minha amiga, dentro de vocês existe uma linda obra de arte, a mais bela do universo. Seu grande desafio é retirar o excesso de mármore e completá-la. Nós somos os artistas da nossa criação. A grande verdade é que você é a pessoa que escolhe ser. Todos os dias você decide se continua do jeito que é ou muda. A grande glória do ser humano é poder participar da sua autocriação. O sucesso é ser feliz. E se depender de mim, tô aqui torcendo pela sua felicidade.
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0: Legal, hein? Todo mundo se ligando na Unitiz FM, noite boa de sexta-feira, todo mundo! Aqui no clima de festa, sextou, sextou, bebê! Depois do som do Jota Quest, Além do Horizonte, Léo Foguete, Beija-Flor, beijo, Beija-Flor, né? Começamos com Cidade Negra, Firmamento, 19h26, como é que tá você, amigão? E aí, lindona? Ótima noite, tudo de bom? Deixa eu abraçar aqui a turma que já vai participando no nosso zap 639-9915-6234. A Maria de Nazaré tá lá no Aureni. Azevedo, que Deus derrame chuvas e bênçãos sobre você e sua família, sobre todos nós, minha amiga. Amém. Quem mais? O João Antônio participando. Diga aí, João. Você tá
1: e
0: bom?
1: E aí, meu amigo, eu sou bruto na pedida, tá ok? Eu sou teu amigo, eu sou Jota. Eu não sou João, eu sou João Ate. Então, eu quero que você toque pra mim, se você puder, o Vagabundo Como Eu, com Dos Incrível.
0: João Antônio, um abraço, queridão. Bom pra você. Deixa eu abraçar também aqui o Fabinho do Espetinho da 208 Sul. Tá lá já assando os espetinhos, ouvindo a gente. Grande garoto, valeu, valeu. Abraço pra você, pra todos os clientes aí do Espetinho da 208. Quem mais? Quem mais? O meu amigo João Antônio, já falei. O Antônio, motorista de aplicativo. Grande garoto, diga
2: boa
0: aí.
2: Boa noite, só na qualidade.
0: Aí.
2: Eu tô indo Ubi. Gostaria de ouvir, irmão. Rick Rene, acertou, só pra curtir. O Tilinho dessas horas assim deve estar assistindo também.
0: Alô, Tilinho.
2: Ele é viciado no rádio, bem abençoa.
0: É, Tilinho é nosso, usa carteirinha aqui, né, da nossa programação do Unitiz FM. Valeu, meu amigo Antônio, motorista de aplicativo, todos os motoristas de aplicativo ouvindo a gente, tá lá o Tilinho ouvindo a gente, você que tá aí na chácara, na fazenda, aquele abraço, valeu, valeu. E ele, o Nego Duro, meu amigo goiano, de Goiânia.
3: Boa noite, Jota, tô ligado.
0: Azevedo hoje?
3: Se possível, toca aí.
0: Hã?
3: Eu quero ver o Steve Wonder, o Stevie Wonder, por isso pra Jane Simone, Sônia, Assis e todos os amigos da sala Blues. E o Massa, tudo bem, Nego?
0: Valeu, Nego.
3: Sextou, vamos que vamos, ótima sexta.
0: Tá no clima.
3: Tamo junto, até segunda, né?
0: Valeu. Pra viajar no túnel do tempo. Que saudade, né? Steve Wonder. No new

0: Sextou, bebê! A gente tá no clima do fim de semana. O som da Unitida FM por aqui, o Toca aí, te fazendo companhia com muita música boa. Onde você estiver, cola comigo. Rápido intervalo, eu volto já já trazendo muito mais música. Enquanto isso, você vai participando. 63-999-15-6234. Dá moral pra mim, vai.
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2: A pesquisa sobre a autonomia das baterias de carros elétricos destaca que 68% dos modelos fabricados em 2023 ainda superam as estimativas oficiais de autonomia, mesmo considerando variáveis como estilo de condução e envelhecimento natural. Marcas como Cadillac, Ford, Hyundai, Mercedes-Benz e Rivian figuram entre as de melhor desempenho na retenção de carga após 5 anos. A eficiência é atribuída a avanços tecnológicos, como as novas arquiteturas Cell-to-Pack e sistemas térmicos aprimorados. Além disso, montadoras utilizam uma margem de reserva de bateria que é liberada gradualmente por meio de atualizações remotas, over the air, para compensar a perda física de capacidade ao longo do tempo.
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2: Maravilha, vamos nós, 19h39, tá todo mundo coladinho na Unitiz, não toca aí com Azevedo Júnior, muita música boa e a nossa amizade pra você, melhor ouvinte do Brasil, nessa noite agradabilíssima de sexta-feira, no nosso Tocantins maravilhoso, Tocantins quente, mas à noite tá aquela brisinha fria, gostosa, né? Dependendo do lugar aí, onde tem baixada, viu, velhinha? É, faz friozinho, nas fazendas principalmente, tem lugares aí que faz frio nessa época do ano, né? Pra você que tá aí nesse clima super gostoso, ouvindo a gente, tudo de bom, obrigado pela audiência. E agora a gente canta com a Priscila Senna, ela fez uma versão aí do Rock Set, né? 9 da manhã.

namorado, né, ficante? Tá todo mundo aqui ligado na Unitido FM, esse é o nosso Toca Aí, muita música boa, conferimos lá atrás a Patrícia e Manuela, não é fácil não, Tia Lebral Júnior, Pontes Indestrutíveis, Priscila Senna, 9 da manhã, 19h52, 8 faltando para as 20 horas. Gente, não esquecendo que amanhã nós temos o nosso sabadão, viu? O Azevedo Júnior de 9 ao meio-dia, muita música boa e informação na sua manhã. Você não pode perder amanhã o nosso sabadão. Vamos de Tititi da Fama agora? Gente, olha, em declaração recente, João Silva, filho de Faustão, atualizou o público sobre o estado de saúde de seu pai, que está internado desde a última segunda-feira. João classificou o período dos últimos 3 anos como uma batalha dura, devido aos complexos desafios médicos enfrentados. Mas trouxe um tom otimista, né? Ao afirmar aí que o Faustão, o comunicador, se encontra em sua melhor fase de recuperação e apresenta uma evolução clínica bastante positiva. O jovem apresentador aproveitou o momento para expressar profunda gratidão pelas inúmeras mensagens de carinho, apoio e pelas orações enviadas pelos fãs de todo o Brasil. Apesar da natural apreensão que a nova hospitalização gerou no público, as perspectivas são amplamente favoráveis. De acordo com as previsões compartilhadas pela família, a expectativa é que Faustão receba alta médica e retome sua rotina em casa já nos próximos dias, onde continuará cercado pelo suporte de seus familiares. Melhoras pro Faustão, né, gente? 7 faltando pras 8 aqui, ó. Vamos juntos no Toca Aí. Se lembra dessa? O surto.

0: Lúcia cantando com o Léo Magalhães, atende aí. Agora são 20 horas em ponto na Unitid FM, esse é o Toca Aí, muita música boa na sua noite de sexta-feira. Rápido intervalo, a gente volta daqui a pouquinho.
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0: 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Ah, que legal saber que você tá ligadinho na Unitiz FM. Cola comigo aqui no Toca Aí. Agora são 20 horas e 3 minutos. Gente, vamos falar da Mariah Carey. Pois é, atenção, hein? Fãs do pop, a rainha do Natal, a poderosa Mariah confirmou que traz a sua aguardada turnê natalina para o Brasil em novembro. Serão duas apresentações imperdíveis. A diva sobe ao palco em São Paulo no dia 17. E logo depois desembarca no Rio de Janeiro, dia 21, e isso em dezembro, né? Mas o que está dando o que falar mesmo são os preços dos ingressos. Se você, né, quiser ver a estreia, a estrela, né, coladinho aí na primeira fileira do Allianz Parque, lá em São Paulo, prepara o bolso, viu, gente? O setor platina está custando quase 10 mil reais. Agora, se a grana está curta, para quem que não puder pagar isso aí, não precisa desesperar, né? O setor mais em conta começa na casa dos R$200 para a meia entrada. As vendas gerais abrem no sábado, no 1º de junho, né? A partir do meio-dia, no site da Eventim. É, tem muita gente que eu conheço aqui no Tocantins que vai pra esses shows grandes, hein? Em São Paulo, no Rio, né? Quando tem aí estrelas grandes, grandes shows, viajam ou voam, né? Voam ou vão de ônibus para esses grandes eventos. 20 horas e 4. Unitins FM. Falei dela e vamos ouvi-la. Poderosíssima Mariah Carey com Hero.

News, eu sou do Magníficos, recordando bons tempos do forró romântico. Aqui no Toca aí da Nutins, lá atrás, Vitor e Léo e Mariah Carey. Por isso, 20 horas e 14 minutos. Bom saber que você está curtindo a nossa programação. Ótima noite, tudo de bom. Vamos juntos até as 9 horas com o Toca aí. Muita música boa na sua noite para você que está em casa agora, já descansando, jantando, preparando a janta, né? Relaxando depois de uma sexta-feira puxada. Que o seu fim de semana seja maravilhoso. Lindo! E a gente vai por aqui com muita música boa. Agora

0: Aí o super pagode do Ferrugem, Casal do Mal, é hit, toca na Unity FM, programação super especial de sexta-feira, todo mundo se ligando com a Azevedo Júnior por aqui. Conferimos na sequência, lá atrás, o Barões da Pisadinha, Jorge, quero ver me esquecer, Juan e Leandro, foto no pijama. Agora são 20h22, aqui ó, tamo junto, te fazendo companhia nessa boa noite. E agora a gente traz informação de saúde, gente. Olha só, a Agência Nacional de Vigilância Sanitária, Anvisa, autorizou a retomada da produção da fábrica da IP em Amparo, no interior de São Paulo. A decisão foi divulgada nesta sexta-feira após a agência avaliar as medidas corretivas para que a empresa implementou na unidade. A fábrica havia suspendido as atividades para corrigir falhas identificadas no processo produtivo após a IP, essa empresa aí de produtos de limpeza, né, apresentar um plano de adequação detalhado. A vigilância sanitária deu o sinal verde, garantindo que a estrutura já reúne as condições necessárias para operar com total segurança. O presidente da Anvisa, Leandro Safatli, né, visitou as instalações da Química Amparo e reforçou que os produtos da marca agora podem voltar ao mercado sem qualquer tipo de risco sanitário para a população. Que bom, né?
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0: 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Azevedo Júnior, te fazendo companhia. Gente, não esquecendo que amanhã nós temos o sabadão, viu? De 9 a 12h, você não pode perder aí, muita música boa e informação com Azevedo Júnior na Unitins, na sua manhã de sabadão. E agora a gente confere Gustavo Mioto com ou sem mim.

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7: Aqui na noite topíssima de sexta-feira.
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7: 100% feliz da vida com você nessa boa noite de sexta-feira. Que seja uma noite de descanso, uma noite de paz, onde você estiver ouvindo a Unitins FM, tudo de bom pra você. Daqui a pouquinho eu trago aqui uma curiosidade, fica aí ligado. Agora tem João Gomes.

Metido FM, pense numa rádio boa. Todo mundo super embalando com o som do David Guetta e Sia Titanio. 2011, esse super hit aí. 20 horas e 41 minutos, te peguei ligado na Unitim, ótima noite. Boa sexta-feira, bom fim de semana que se aproxima. Tudo de bom pra você. Gente, vamos de curiosidade. Você, ó, você aí, já imaginou ter em mãos um livro medieval legítimo que conta as aventuras do lendário rei Arthur? Pois essa oportunidade bateu a porta, mas o preço é para poucos. A famosa casa de leilões Christie's de Londres vai colocar à venda no dia 8 de julho um manuscrito raríssimo, datado entre os anos de 1290 e 1310. O artefato é um dos registros mais antigos do mundo a retratar os contos do rei Arthur, do mago Merlin e a épica busca pelo Santo Graal. Pois é, já viu algum filme sobre isso aí? Pois é, gente, é real, viu? E a obra é uma verdadeira joia, escrita em pergaminho, decorada com folhas de ouro e recheada com 126 ilustrações feitas à mão. O livro passou os últimos 700 anos escondido em coleções particulares e, segundo os especialistas, é o mais antigo e mais bem ilustrado dos três únicos exemplares que restam no mundo. Ficou interessado? Então prepara o bolso. A estimativa é que o lance vencedor passe de US$1,5 milhão, o que dá 10 milhões de reais na cotação atual aqui do Brasil. É a história viva custando uma verdadeira fortuna, né, gente? Felizão, abraçando você onde você estiver, ótima noite de sexta. Agora a gente canta com ele, inesquecível Cristiano Araújo.

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Romantismo rolando do Luan Santana de 2023. E aí, você liga aqui na Olintins, tem música boa tocando no Toca Aí, Darius Straits and Trivers Swing. Super sonzeiro do ano de 78, né? Aqui em Mortais, anos 70, gente, que saudade. As velhinhas tocam aqui na Olintins FM com Azevedo Júnior. Bom, e eu vou finalizando mais uma edição do Toca Aí, agradecendo pela sua audiência, desejando uma ótima noite de descanso, de paz. Que você tenha um fim de semana abençoado amanhã, né? Sábado. E sábado amanhã a gente se encontra por aqui novamente a partir das 9 horas da manhã no nosso sabadão de 9 ao meio-dia. Muita música boa e informação na sua mente, sábado com Azevedo Júnior, tá bom? Fique com Deus, saúde e paz, o resto a gente corre atrás. Até amanhã. Daqui a pouquinho tem a Voz do Brasil e depois programação musical a noite toda.

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2: Olá, boa noite.
3: Boa noite para você que nos acompanha em todo o país.
2: Sexta-feira, 29 de maio de 2026.
3: Vamos ao destaque do dia: avanço da economia.
2: Brasil registra crescimento de 1,1% nos primeiros 3 meses do ano.
3: Produto Interno Bruto foi impulsionado pelo.